0: participaram diretamente da operação nos 15 estados. O secretário nacional da Receita Federal, Robson Barreirinhas, alertou que os consumidores devem consultar o e-mail do aparelho sempre que for comprar um aparelho celular por meio do site ou do aplicativo Celular Seguro. O e-mail é o número de identificação único e global, que funciona como o CPF de um telefone celular. Segundo Barreirinhas, essa consulta deve ser efetuada mesmo no caso da compra de celulares novos.
1: Esse cuidado tem que ser feito também na aquisição de celulares novos em lojas não tão conhecidas, porque em uma das ações aqui nós encontramos caixas de celular novo, caixa vazia. Para que serve isso? Muitas vezes para esquentar o celular roubado. Às vezes, mesmo com a aparência de novo, é importante que o cidadão, quando não seja de uma loja conhecida, verifique o e-mail para ver se aquilo lá não é produto de roubo.
0: Já a recomendação para os cidadãos que tiveram o celular roubado é que indiquem os dados do aparelho na plataforma Celular Seguro. Na internet, o site Celular Seguro pode ser acessado pela conta gov.br. Já o aplicativo está disponível para baixar de graça nas lojas de aplicativo para celulares. Reportagem Luana Karen.
2: E as Forças Integradas de Combate ao Crime Organizado, as FICOS, divulgaram os resultados da Operação Força Integrada 4, de combate ao tráfico de drogas e de armas, à lavagem de dinheiro e a organizações criminosas violentas.
3: Foram cumpridos em 20 estados 173 mandados de busca e apreensão, além de 137 prisões.
2: Também foram apreendidos 18 veículos avaliados em R$1,5 milhão, além de 7 armas de fogo, 49 munições, 11 quilos de cocaína e 90 quilos de maconha. Os bens bloqueados somam R$510 milhões.
3: As FICOS estão presentes em todo o país, com 41 unidades que promovem o compartilhamento de informações de inteligência e atuação integrada.
2: Uma oportunidade para empresas privadas ou públicas que estão com pendências na Receita Federal.
3: Até o dia 10 de novembro, elas poderão ajustar os pagamentos de PIS, PASEP e COFINS sem a incidência de juros de ofício.
4: A regularização é destinada a empresas privadas, órgãos públicos e entidades sem fins lucrativos, que pagam PIS, PASEP e COFINS. A iniciativa faz parte da ação de regularização de créditos da Receita Federal e busca o ajustamento espontâneo das obrigações tributárias. De acordo com a Receita, existem inconsistências que somam R$1,3 bilhão. Os avisos para regularização foram enviados pelos Correios e para a Caixa Postal do Contribuinte no portal ECAC, o Centro Virtual de Atendimento. Para fazer a regularização, não é preciso comparecer às unidades da Receita, nem enviar comprovação das retificações. O prazo para que esses contribuintes façam os pagamentos sem a incidência de juros de ofício vai até o dia 10 de novembro. Após essa data, a Receita Federal vai realizar novas verificações e os contribuintes que não efetuarem os pagamentos serão fiscalizados. Na última edição dessa ação, foram regularizados R$900 milhões. Thaísa Vitória para a Voz do Brasil.
2: Há um ano, o Brasil dava um passo importante para garantir os direitos das crianças e adolescentes. Era sancionado o ECA Digital.
3: Inspirado no Estatuto da Criança e do Adolescente de 1990, que foi um marco para a proteção dos pequenos, o ECA Digital trata das obrigações das plataformas com a segurança deles, também no ambiente virtual.
2: Mais cedo, eu conversei com o diretor da Agência Nacional de Proteção de Dados e a Gemiola sobre os avanços desse novo marco legal e as mudanças que estão sendo implementadas para uma navegação mais saudável nas mídias digitais. Acompanhe. Diretor, bem-vindo à Voz do Brasil para a gente falar desse marco que é a criação do ECA Digital, né? O que, que o senhor destaca como principais avanços trazidos por essa legislação ao longo desse período?
5: Tem uma mensagem central dessa legislação para as plataformas digitais, que é que a partir de agora elas têm um dever de atuar preventivamente para evitar que danos e riscos para crianças e adolescentes sejam consumados, para que eles aconteçam nas plataformas digitais. Então é um dever de agir de maneira preventiva e proativa. As plataformas têm que desde a concepção do produto que oferecem para crianças e adolescentes, durante toda a operação desse produto, tem que tomar conta, né, tem que tomar medidas para que esse produto seja muito seguro para crianças e adolescentes. Isso se concretiza em uma série de obrigações que essa legislação cria para as plataformas digitais no Brasil. Então, por exemplo, as plataformas com o ECA digital passam a ter um dever de adotar medidas que evitem que crianças e adolescentes sejam expostas a conteúdos ou práticas que podem colocar em risco a sua integridade física, como práticas conhecidas de incentivo ao suicídio ou automutilação. É uma outra obrigação muito concreta que o ECA digital traz é o dever das plataformas digitais de prevenirem que o uso da plataforma ou do serviço digital seja compulsivo, excessivo por crianças e adolescentes. Então há um dever aqui de mudar, né, incentivos que as plataformas às vezes fazem para um uso para as crianças e adolescentes ficarem conectadas excessivamente, né, de maneira, ou seja, são medidas para evitar o vício nas plataformas digitais. Um outro exemplo são obrigações das plataformas garantirem que crianças e adolescentes tenham contato apenas com conteúdos que sejam adequados à sua idade. E para mencionar um último exemplo aqui de uma obrigação das plataformas digitais criadas pelo ECA Digital, está a obrigação de que as plataformas ofereçam mecanismos de supervisão parental. O que significa isso? Ferramentas para que os pais, as mães, os responsáveis por crianças e adolescentes consigam acompanhar o uso das redes sociais e das plataformas em geral por crianças e adolescentes e fazer escolhas para que esse uso seja o mais seguro para essa criança e para esse adolescente. Então, por exemplo, limitar, né, ferramentas que permitam ao pai ou à mãe limitar o contato da criança ou do adolescente com estranhos, ferramentas que permitam limitar o tempo de uso e assim por diante.
2: Grande parte dessas obrigações está ancorada na questão da aferição da idade, né? Para que essas políticas sejam implementadas, é preciso fazer a aferição da idade. E está correndo o prazo para as plataformas se adequarem a isso. O que que elas precisam fazer até o início do ano que vem?
5: Para cumprir uma obrigação que eu mencionei aqui, de garantir que crianças e adolescentes tenham contatos com conteúdos que são adequados à sua idade, a plataforma precisa saber se o usuário é ou não uma criança ou um adolescente. Então precisa aferir a idade deste usuário. E o ECA Digital dá uma mensagem muito clara, principalmente para aqueles conteúdos, produtos e serviços que são considerados proibidos para crianças e adolescentes do ponto de vista da lei brasileira. Então, o álcool, o tabaco, as bets, né, os serviços de aposta, os conteúdos pornográficos, isso é considerado pela lei brasileira proibido para menores de 18 anos. Então, o que o ECA Digital nesse caso faz é proibir aquela autodeclaração. Então, o ECA Digital diz, ó, não funciona mais simplesmente ter aquela mensagenzinha de dizer eu tenho mais de 18 anos e poder acessar. Tem que ter um mecanismo que funcione de maneira adequada e efetiva. O que a NPD fez quando o ECA Digital entrou em vigor em março desse ano foi estabelecer um cronograma para que as plataformas consigam se adequar a essa obrigação, porque ela é uma obrigação também tecnicamente complexa, né? Então a NPD já em março desse ano publicou uma série de orientações para as empresas dizendo, ó, o que a gente espera desses mecanismos que vão ser adotados, que vocês devem adotar para aferir idade, é que eles tenham algumas características, que eles sejam confiáveis, como diz a lei brasileira. O que que significa isso? Eles têm que ter acurácia, ou seja, eles têm que acertar a idade do usuário, né? Então eles têm que ter alguma confiabilidade de que eles vão analisar de maneira adequada qual é a idade daquele usuário. Outra característica que a NPD diz que é importante é eles têm que ter robustez. O que que significa isso? Não pode ser fácil fraudar esse mecanismo, senão ele não vai ser efetivo. Então a gente viu alguns, né, sair na imprensa antes mesmo do ECA Digital entrar em vigor, exemplos de crianças ou adolescentes que simplesmente, por exemplo, no mecanismo de aferição de idade que faz o reconhecimento facial, pintam uma barba para se passar por uma pessoa adulta. Se o mecanismo de aferição de idade não consegue identificar que isso é uma fraude, esse é um mecanismo que ele não é confiável. E tem que ser mecanismo também, outra característica importante, que respeitem a privacidade, que protejam os dados dos usuários. Então a NPD começou orientando as plataformas sobre de que maneira elas devem adotar esses mecanismos. E o que a gente está fazendo desde março agora é detalhar esses requisitos técnicos para que as plataformas saibam exatamente o que que a NPD, que é o órgão regulador responsável por fiscalizar essa obrigação, espera das plataformas. E a NPD também já começou a fiscalizar. Então a gente já começou uma fiscalização, que a gente chama de monitoramento, que é para saber em que medida as empresas estão se adequando a essas obrigações. Quando o detalhamento técnico do que a NPD espera em relação a essa obrigação de aferição de idade estiver pronto, e a gente espera que isso aconteça nas próximas semanas, a NPD vai entrar numa nova fase, que é uma fase de fiscalização, aí eu diria a todo vapor. que daí todo mundo sabe o que se espera, todas as plataformas sabem o que se espera dos mecanismos de aferição de idade, e aí a NPD vai começar a cobrar integralmente o cumprimento dessa obrigação. A gente já está monitorando, ou seja, já estamos acompanhando quem está adotando e estamos em diálogo com quem ainda não adotou e tem que adotar esse mecanismo de verificação de idade para entender como é que essas empresas estão planejando cumprir a lei, já que conforme o cronograma que a NPD divulgou, a partir de janeiro do ano que vem haverá uma cobrança muito intensa de que esses mecanismos estejam plenamente em funcionamento no nosso país.
2: E tem um outro prazo vencendo hoje também, que é o dos relatórios de transparência que eles têm que apresentar, né? Quais são as informações que têm que estar nesses relatórios?
5: Perfeito. Esses relatórios de transparência são algo também muito importante, uma obrigação nova que o ECA Digital trouxe para as plataformas. E é uma obrigação muito relevante, eu diria, porque é a maneira pela qual o ECA Digital obriga as empresas a prestarem contas de como é que elas estão atuando para cumprir todas essas obrigações do ECA Digital. E hoje, como você muito bem ressalta, é o prazo que a NPD determinou para as empresas fazerem a publicação, pela primeira vez no Brasil, desse relatório de transparência. Quem é que tem que publicar esse relatório de transparência de acordo com a lei? Todas as empresas ou plataformas que tenham pelo menos 1 milhão de usuários, que sejam crianças e adolescentes. E tem a obrigação de publicar um relatório de transparência nos seus próprios sites, em português, para que todos os usuários no Brasil consigam compreender, contendo informações como quais são os canais de denúncia disponíveis dentro dessa plataforma para receber denúncias e como é que essa plataforma processa eventuais denúncias, né, de violações que estejam acontecendo dentro da plataforma. Outra informação que precisa conter esse relatório de transparência: as empresas vão ter que mostrar dados sobre quantas denúncias recebem, como é que processam, né, essas denúncias, como é que moderam conteúdos, como é que fazem a moderação, né, se decidem, por exemplo, bloquear determinados usuários por desrespeito às regras da plataforma ou às regras do ECA Digital, como é que isso funciona. E um terceiro conjunto de informações também muito importante que deve constar nesse relatório de transparência diz respeito à avaliação de impacto das plataformas sobre os seus próprios serviços, ou seja, as plataformas vão ter que publicar ou publicizar quais são os principais riscos que identificam nos seus produtos e serviços para crianças e adolescentes. Então, um conjunto de informações muito importante para que a sociedade brasileira como um todo consiga acompanhar de que maneira as plataformas estão se adequando e cumprindo essas obrigações criadas pelo ECA Digital no Brasil.
2: Muito bem, nós conversamos com o IAG Miola, diretor da Agência Nacional de Proteção de Dados. Muito obrigada, diretor, pela sua entrevista à Voz do Brasil.
5: Obrigado.
3: Empresas de transporte que pagarem abaixo do peso mínimo do frete agora correm um risco de serem punidas.
2: A Agência Nacional de Transportes Terrestres, a ANTT, vai suspender o registro das transportadoras que descumprirem de forma recorrente o valor do frete.
6: A Agência Nacional de Transportes Terrestres, a ANTT, iniciou os procedimentos para suspender cautelarmente empresas que descumprem de forma reiterada o piso mínimo do frete rodoviário. A suspensão do Registro Nacional de Transportadores Rodoviários de Cargas, o RNTRC, vai ser publicada no Diário Oficial da União e terá efeito 72 horas depois. O prazo pode variar de 5 a 30 dias para empresas que acumularem mais de 4 autuações em datas diferentes, no período de 6 meses, quando houver risco de continuidade das irregularidades. A fiscalização foi reforçada por novas regras que ampliaram o controle das operações de transporte. A repetição das infrações também pode levar ao cancelamento do RNTRC por até 2 anos e a multa de até R$1 milhão. As medidas não se aplicam ao transportador autônomo de cargas que atua exclusivamente como contratado. Claudimário Carvalho, para a Voz do Brasil.
2: A Semana Nacional de Trânsito começa amanhã, 18 de setembro.
3: O tema é Desacelere, seu bem maior é a vida.
2: Este ano foi feito um debate de como colocar a ciência a serviço da vida no trânsito.
3: O objetivo é traçar novas estratégias para diminuir os acidentes de trânsito no país.
7: Os acidentes de trânsito causam cerca de 1.200.000 mortes por ano no mundo, segundo a Organização Mundial da Saúde. E o Brasil ocupa o segundo lugar no número de óbitos por esses sinistros. Durante a abertura da Semana Nacional de Trânsito, especialistas em trânsito e segurança viária nacionais e internacionais discutiram pela primeira vez como colocar a ciência a serviço da vida no trânsito. Os técnicos vão usar como ponto de partida dados do Centro Nacional de Estudos de Sinistros de Trânsito na investigação preventiva de acidentes graves. Criado em maio, o Sinest é inspirado no modelo do CENIPA, que investiga acidentes aeronáuticos. Para o ministro dos Transportes, Jorge Santoro, o objetivo é transformar conhecimento científico em prevenção.
8: O CENIPA é referência não só no Brasil, mas no mundo inteiro, e a gente foi beber dessa experiência para a gente poder avançar num novo ciclo de estudos em que a gente consiga produzir materiais fundamentais para a gente avaliar o que precisa ser feito para a gente poder ter uma agenda de correção. O trabalho nosso aqui é identificar as causas, buscar novos caminhos para resolver esses problemas e para a gente evitar novos acidentes.
7: A ideia é abrir um espaço de diálogo, cooperação e construção conjunta para aproximar experiências internacionais da realidade brasileira. Para o secretário nacional de trânsito, Adroaldo Catão, com o Centro Nacional de Estudos de Sinistros de Trânsito, o Brasil inaugura um novo modelo de gestão de trânsito.
9: O debate tem que se dar sobre os dados e até que ponto aqueles dados podem ou não levar a iniciativas A, B, C e analisar as consequências, analisar os resultados. Isso é muito importante.
7: A Semana Nacional de Trânsito 2026 vai de 18 a 25 de setembro, período em que o país amplia a mobilização e a reflexão sobre a segurança viária e sobre a responsabilidade que cada um tem na construção de um trânsito mais seguro. O tema das ações de 2026 é Desacelere. Seu bem maior é a vida. Reportagem Cleide Lopes.
2: Bom, como nós ouvimos aí na matéria da Cleide Lopes, o conhecimento científico pode contribuir em diversas áreas da nossa vida. É disso que a gente trata no quadro Ciência na Prática.
3: E hoje o assunto é sobre um inseto fundamental para o equilíbrio da natureza, a abelha.
2: Você sabia que existem milhares de espécies além daquela tradicional que produz mel e tem ferrão?
3: Uma pesquisa da Universidade de São Paulo se dedica a decifrar a evolução desse animal importante para a produção de frutos e reprodução de plantas.
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11: Muito além dos zumbidos nos jardins, as abelhas guardam uma diversidade surpreendente de espécies nativas.
12: Eu sou Eduardo Almeida, sou biólogo, professor do Departamento de Biologia da Universidade de São Paulo. A pesquisa que nós desenvolvemos se baseia principalmente no entendimento da diversidade de abelhas. A pesquisa, ela teve, né, para diferentes grupos de abelhas que nós pesquisamos, e eu vou dar uma ênfase às abelhas como um todo, e as abelhas sem ferrão. Eu acho que nos últimos 30, 40 anos, nós pudemos entender a evolução das abelhas de uma forma como não havia um precedente anteriormente. Mais recentemente, nós tivemos avanços muito importantes da genética e até mesmo de comparações entre genomas de grupos de abelhas. Isso abriu uma janela para a compreensão das diferenças e das similaridades, que foi muito importante para o entendimento da evolução dos seres vivos.
11: Ao cruzarem dados de DNA com a anatomia detalhada dos insetos, cientistas da USP mapearam como as abelhas se transformaram ao longo de milhões de anos, um conhecimento crucial para proteger espécies e garantir a polinização nas lavouras.
12: As abelhas são conhecidas da toda a população, mas normalmente não se entende a quantidade de espécies que existem, as diferenças entre elas. Então foram duas pesquisas similares, né, que buscaram então entender a história evolutiva, produzindo então um avanço, fornecer um norte. E mais recentemente nós fizemos duas publicações que documentaram então as diferenças anatômicas e nos permitem então entender como a anatomia das abelhas evoluiu ao longo dessa história. Essa etapa então concluiu, né, um passo importante da pesquisa proposta, e os desenvolvimentos previstos para o futuro incluem o entendimento de questões específicas, né, a evolução de determinados comportamentos que tem consequências para entendimento da diversidade, as perspectivas para interações desses grupos de organismos com plantas e com outros organismos ao longo do tempo evolutivo.
11: Acompanhe a pesquisa na página da Universidade de São Paulo. E esse foi o Ciência na Prática, com produção de Warby Calil e edição de Edinaldo Júnior. E nosso encontro com o Saber Científico volta na próxima semana. Até lá!
2: valor da produção agrícola brasileira alcançou mais de 920 bilhões de reais.
3: Os destaques foram para as culturas de soja e milho.
13: 927 bilhões e 200 milhões de reais. Esse foi o valor alcançado pela produção agrícola brasileira em 2025, segundo dados divulgados nesta quinta-feira pelo Instituto Brasileiro de Geografia e Estatística, o IBGE. O valor é 18,4% maior do que havia sido registrado em 2024. O avanço na produção brasileira foi impulsionado por culturas como a soja e o milho, que juntas responderam por quase 90% da produção de grãos do Brasil. Henrique Noronha, analista da pesquisa do IBGE, explica os fatores que influenciaram no resultado.
14: Questões climáticas propiciaram uma melhor condição na condução das culturas nas principais regiões produtoras. Como as condições climáticas foram favoráveis, a gente teve aumento de produtividade na maioria das lavouras, com exceção de algumas regiões no Rio Grande do Sul e Oeste Paranaense e áreas do Nordeste que sofreram com a seca.
13: O Centro-Oeste superou o Sudeste e a assumiu o primeiro lugar no ranking de valor da produção agrícola, com alta de quase 32%, totalizando 288 bilhões de reais. Somente o estado do Mato Grosso foi responsável por quase 18% de toda a produção nacional. Em todo o país, a área colhida foi de mais de 100 milhões de hectares, aumento de 4,2% em relação a 2024. Reportagem Gabriela Noronha.
2: Essas foram as notícias do governo federal.
3: Uma realização da Secretaria de Comunicação Social da Presidência da República.
2: Com produção da empresa Brasil de Comunicação.
3: Fique agora com as notícias do Poder Judiciário e do Congresso Nacional. Uma boa noite.
2: Boa noite e até amanhã.
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17: STF suspende decisão que determinava a execução de emendas parlamentares de 2025 em Teresina, Piauí.
18: Para o STJ, criptomoedas podem ser usadas para pagar obrigações contratuais e variação de valor não é justificativa para invalidar negócio.
17: Acordo de 193 milhões de reais beneficia quase 800 trabalhadores na Bahia.
18: Boa noite, eu sou o Arthur Filho.
17: E eu sou Walter Lima.
18: O Supremo Tribunal Federal suspendeu a decisão que determinava a execução de emendas parlamentares de 2025 em Teresina, no Piauí.
17: A decisão foi do presidente do STF, ministro Edson Fachin, que analisou um pedido de suspensão contra decisão do Tribunal de Justiça do Piauí, que havia atendido à solicitação de um vereador de Teresina para determinar o pagamento das emendas. Carolina Chaves.
19: No Supremo, a suspensão foi pedida pelo município de Teresina, que argumentou o risco de grave lesão à economia pública. O município alegou que o cumprimento da ordem exigiria anular despesas já programadas, podendo comprometer serviços nas áreas de saúde, educação e infraestrutura. Ao acolher o pedido do município, o ministro Edson Fachin verificou que as 9 emendas somam valores que não foram empenhados no ano passado, nem inscritos em restos a pagar. Por isso, a execução causaria uma mudança no orçamento deste ano. O presidente do Supremo ressaltou que, embora as emendas parlamentares individuais sejam de execução obrigatória, a implementação precisa seguir as normas legais de planejamento e execução das despesas.
18: É válida a cláusula de contrato que prevê o uso de criptomoedas na compra de bens entre particulares.
17: Para o STJ, o negócio é válido mesmo que esses aditivos digitais não sejam considerados moeda de curso obrigatório no Brasil como o real. Fátima Uchoa.
20: A vendedora de um carro e de um imóvel ajuizou ação de rescisão contratual e nulidade de cláusulas contratuais que previa uma transferência de um tipo de criptomoeda como parte do pagamento. O Tribunal de Justiça de Santa Catarina determinou a rescisão do contrato de compra e venda do imóvel, mas manteve a validade quanto ao do veículo. No STJ, a relatora ministra Nancy Andrighi apontou que a lei assegurou que esses ativos digitais possuem valor e podem ser usados em pagamentos ou investimentos e, por sofrer variações no poder de compra, as partes devem avaliar os riscos antes de aceitar a criptomoeda como forma de pagamento.
18: Aplicativo e-título passa a enviar alertas com orientações para as eleições 2026.
17: As notificações reforçam informações sobre serviços da Justiça Eleitoral. RIMAC Souto.
1: O Tribunal Superior Eleitoral iniciou o envio das notificações oficiais pelo aplicativo e-título. Os alertas orientam eleitoras e eleitores com informações dos serviços eleitorais, consulta aos locais de votação e contribui para o enfrentamento da desinformação. O aplicativo substitui o título eleitoral de papel para quem tem a biometria cadastrada e fotografia no aplicativo e pode ser utilizado como documento de identificação no momento da votação. O e-título está disponível gratuitamente nas lojas oficiais de aplicativos para Android e iOS. É importante manter o aplicativo atualizado e ficar atento aos comunicados oficiais emitidos pelo TSE ao longo do período eleitoral.
18: Acordo de 193 milhões de reais beneficia quase 800 trabalhadores na Bahia.
17: A ação faz parte da Semana Nacional da Execução Trabalhista, mutirão promovido para acelerar o pagamento de dívidas judiciais trabalhistas. Larissa Batista.
21: 761 trabalhadores fecharam por meio do Sindipetro um acordo de 193 milhões de reais com a Petrobras. A negociação foi feita pela Justiça do Trabalho, na Bahia. E eles são apenas algumas das milhares de pessoas beneficiadas pelo mutirão da Justiça do Trabalho em todo o país. Já foram arrecadados mais de 3 bilhões de reais em cerca de 56 mil audiências, realizadas nesta edição da Semana Nacional da Execução Trabalhista.
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18: A você, uma boa noite.
17: E até amanhã.
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1: Eu sou Humberto Pinheiro e estes são os destaques de hoje do Jornal do Senado, que começa agora. Lei do Redata cria incentivos fiscais para a instalação de data centers no Brasil. Novas regras da ANAC prevêem multa e suspensão para passageiros indisciplinados. Senado vai analisar marco legal para reduzir riscos e atividades com agentes biológicos. Boa noite. A Presidência da República sancionou a Lei do Redata, que cria incentivos fiscais para instalação e ampliação de centros de processamento de dados, os data centers. A medida busca estimular investimentos no setor e fortalecer a infraestrutura digital do país. Em contrapartida aos benefícios fiscais, as empresas terão de cumprir regras e metas previstas na legislação. A nova lei também estabelece punições para os casos de descumprimento das exigências e dos compromissos assumidos pelos beneficiários. Repórter Douglas Castilho.
2: Com as novas regras, o Estado brasileiro abrirá mão já esse ano de arrecadar o equivalente a 5,2 bilhões de reais em troca de incentivar um setor considerado estratégico pelos parlamentares. As isenções de impostos serão concedidas na compra de produtos de tecnologia da informação e comunicação, além de componentes eletrônicos a serem utilizados nas novas infraestruturas. A líder do governo no Senado Federal, senadora Tereza Leitão, do PT de Pernambuco, manifestou otimismo com o texto.
3: O Brasil deve ser potência da economia digital, conciliando soberania tecnológica, desenvolvimento, sustentabilidade e segurança pública.
2: Durante a audiência pública no Senado, especialistas apresentaram preocupações com a sustentabilidade ambiental e social dos empreendimentos. Por isso, a lei traz mecanismos de contrapartida para que a empresa participe do Redata, como firmar o compromisso com energia limpa e eficiência hídrica. Caso os requisitos não sejam cumpridos, a empresa deverá pagar todos os tributos isentos com juros, além de multa de mora.
1: E as novas regras da ANAC para passageiros indisciplinados já estão em vigor. A resolução classifica as condutas de acordo com a gravidade e prevê punições que vão de orientações a multas de até R$ 17.500. Em casos mais graves, o passageiro pode ter o direito de voar suspenso por até 12 meses. Entre as condutas consideradas gravíssimas estão agressões físicas contra tripulantes, atentados contra a dignidade sexual e tentativas de acesso não autorizado à cabine de comando. A reportagem é de Luísa Melo.
4: As novas regras da Agência Nacional de Aviação Civil, a ANAC, para passageiros indisciplinados, começam a valer a partir desta semana. Os casos de má conduta devem ser classificados de acordo com a gravidade e as punições variam de instruções ao passageiro a multa de R$ 17,5 mil reais e suspensão temporária do direito de voar por até 12 meses, para casos considerados como graves e gravíssimos. Entre os comportamentos julgados como gravíssimos, estão incluídos violência física contra membro da tripulação e atentado contra a dignidade sexual de tripulante ou passageiro. Ricardo Mota, especialista em direito do consumidor, aponta que um dos maiores desafios das novas normas é a aplicação prática.
5: A régua ficou mais clara no papel. A régua real só vai aparecer quando os primeiros casos concretos forem discutidos, seja na justiça, seja nos canais de defesa do consumidor.
4: As regras são válidas para voos domésticos, incluindo trechos nacionais conectados a voos internacionais.
1: Para reduzir riscos de atividades com vírus, bactérias, toxinas e outros agentes biológicos, o senador astronauta Marcos Pontes, do PL de São Paulo, apresentou um projeto de lei que cria um marco legal da biossegurança e bioproteção. O texto apresenta diretrizes de produção, armazenamento, transporte e descarte de materiais biológicos para instituições que vão desde universidades e laboratórios de diagnóstico médico até grandes centros de pesquisa pesquisa tecnológica sem engessar a liberdade científica. Repórter Márcio Maturana.
6: O avanço acelerado da biotecnologia traz oportunidades, mas também traz preocupação sobre segurança. Por isso, o senador astronauta Marcos Pontes, do PL de São Paulo, apresentou um projeto de lei que cria o marco legal da biossegurança e bioproteção, com regras claras para qualquer atividade que envolva agentes biológicos, como vírus, bactérias, toxinas ou materiais genéticos. São diretrizes de produção, armazenamento, transporte e descarte que deverão ser seguidas por instituições que vão desde universidades e laboratórios de diagnóstico médico até grandes centros de pesquisa tecnológica, sem engessar a liberdade científica. O texto aguarda a definição das comissões por onde deverá ser discutido e votado. As medidas de biossegurança são ações práticas para evitar que um vírus, bactéria ou toxina escape por acidente ou contamine profissionais e o meio ambiente. Já as medidas de bioproteção são controles para impedir ações como roubo, sabotagem e uso indevido de informações. O projeto prevê também a criação de uma coordenação nacional permanente e um sistema integrado de informações para proteger dados de segurança nacional. Sobre tecnologia biológica com inteligência artificial e outras semelhantes, o projeto cria a categoria de pesquisa de uso duplo de preocupação. São considerados estudos com fins legítimos, mas que podem ser usados para causar dano. Neste caso, precisa passar por avaliação e supervisão adicionais. Na justificativa do projeto, o senador informa que, apesar de o Brasil já ter legislações importantes nessa área, existem lacunas que podem ser preenchidas de forma moderna, integrada e acessível.
7: Eleições 2026.
1: Neste ano, o eleitor irá votar em dois senadores. Mas atenção, são dois senadores diferentes. Um voto para cada candidato ou candidata. Primeiro, o eleitor escolherá um candidato e confirmará a escolha. Em seguida, registrará o outro voto. Se o eleitor repetir o mesmo número nas duas oportunidades, apenas o primeiro voto será considerado válido. O segundo será anulado automaticamente pela urna eletrônica. Também é importante lembrar que na votação para senador não é possível votar na legenda, ou seja, o eleitor não poderá digitar apenas o número do partido. Caso isso aconteça, o voto para senador será considerado nulo. No dia da eleição, é permitido levar os números dos candidatos anotados no papel. O primeiro turno da eleição ocorre no dia 4 de outubro. E para ajudar o cidadão a se informar melhor, o Senado Federal criou uma página especial para a cobertura das eleições. O site pode ser acessado por meio do endereço senado.leg.br/eleições. E foi sancionada a lei que cria a Política Nacional de Minerais Críticos Estratégicos. A medida busca estimular a pesquisa, a extração, o beneficiamento e a transformação desses materiais no Brasil, com incentivos de até 7 bilhões de reais para projetos do setor. Os minerais críticos e estratégicos são utilizados em tecnologias como carros elétricos, painéis solares, smartphones e equipamentos de alta tecnologia. Mais informações com o repórter Rodrigo Rezende.
8: Após a aprovação pelo Senado Federal, foi sancionada a lei que cria a Política Nacional de Minerais Críticos e Estratégicos. A nova legislação determina o foco no processamento destes minerais, também conhecidos como terras raras, no território nacional. A senadora Tereza Leitão, do PT de Pernambuco, afirma que a lei traz ainda responsabilidade ambiental.
3: Ele cria o certificado mineral de baixo carbono e o cadastro nacional de projetos de minerais críticos e estratégicos. Nós não vamos produzir só para exportar, nós vamos produzir também para nossa utilização.
8: Estão previstos até 7 bilhões de reais em incentivos do Estado para projetos envolvendo os minerais. O senador astronauta Marcos Pontes, do PL de São Paulo, destaca que a medida pode transformar o futuro do país.
9: Nós temos condição de enriquecer terras raras aqui no Brasil, que são utilizadas por uma série de aplicações estratégicas para o país. Nós temos o material temos os cientistas.
8: As terras raras são um grupo de 17 elementos químicos utilizados na fabricação de diversos tipos de eletrônicos, ímãs para turbinas de energia eólica e em equipamentos da indústria da defesa.
1: Com trabalhos técnicos de Eliseu Caires, o Jornal do Senado fica por aqui. Acompanhe agora as notícias da Câmara dos Deputados. Boa noite e até amanhã.

0: projeto prevê incentivo à compra de livros com a criação do Pix da Leitura.
1: Avança a regulamentação da divulgação de imagens de crianças na internet.
0: Câmara define regra para nomear doença transmissível e evitar preconceito.
1: Boa noite. Os deputados aprovaram uma proposta que estabelece regras sobre a nomenclatura de doenças transmissíveis com o objetivo de evitar discriminações. A repórter Paula Bittar tem mais detalhes sobre a proposta.
2: A Comissão de Constituição e Justiça da Câmara aprovou um projeto que define regras para a nomenclatura de doenças transmissíveis no Brasil. O objetivo é evitar nomes que causem estigma ou preconceito contra países, etnias, pessoas ou animais e adequar a legislação brasileira às recomendações da Organização Mundial da Saúde. O texto aprovado determina que os nomes das doenças devem ser curtos, fáceis de pronunciar e baseados em características clínicas epidemiológicas ou no agente patogênico. Ficam proibidos termos que provoquem medo ou que tragam referências geográficas, nomes de pessoas, grupos étnicos, ocupações ou outros organismos que não o próprio patógeno. Segundo o autor da proposta, deputado Sérgio Souza, do MDB do Paraná, a mudança na legislação é urgente para evitar desinformação e violência. Ele citou como exemplo os ataques contra macacos ocorridos após a associação equivocada desses animais com o vírus monkeypox ou varíola dos macacos. A proposta que define regras para a nomenclatura de doenças transmissíveis no Brasil segue agora para análise do Senado. Da Rádio Câmara de Brasília, Paula Bittar.
3: Saúde.
0: Projeto de Zé Silva do União de Minas Gerais garante a aplicação domiciliar pelo SUS de vacinas e imunobiológicos previstos no Programa Nacional de Imunizações para pessoas com transtorno do espectro autista. Ele argumenta que o objetivo é reduzir o impacto dos deslocamentos.
4: O autismo, ele não é uma doença, ele é uma condição de vida, e essa condição de vida é preciso o mundo adaptar. Então, para que deslocar essa pessoa para a unidade de saúde, para a unidade básica de saúde? Por isso, é um projeto que parece muito simples, mas ele tem um alto impacto na vida das famílias e das pessoas autistas.
1: De acordo com Zé Silva, a proposta não gera impacto financeiro para o Estado, porque utiliza a estrutura já existente das equipes de saúde da família.

0: e garante o fornecimento gratuito e contínuo nas unidades básicas de saúde de medicamentos que combinam corticoide inalatório e broncodilatador para tratar a asma pelo SUS. Segundo o texto, a entrega será feita mediante receita médica e cadastro do paciente.
1: De acordo com Pieirinho, esses remédios já são aprovados pelo SUS, mas hoje ficam concentrados em farmácias especializadas, o que dificulta o acesso. Para ele, descentralizar a distribuição ajuda a prevenir crises graves, evita internações e reduz mortes causadas pela asma.
0: É de autoria de Eduardo da Fonte, do PP de Pernambuco, projeto que obriga maternidades a orientar pais ou responsáveis sobre os cuidados essenciais com o recém-nascido antes da alta hospitalar. Ele aponta que a matéria prevê capacitação prática para prevenir acidentes como engasgos.
1: Eduardo da Fonte explica que o treinamento poderá incluir demonstração com simuladores anatômicos, além de orientações sobre alimentação, higiene e sono seguro. O deputado ressalta que a preparação dos cuidadores pode reduzir mortes evitáveis durante a primeira infância.
0: Gervásio Maia, do PCdoB da Paraíba, apoia a criação da Frente Parlamentar em Defesa da Política Nacional de Plantas Medicinais e Fitoterápicos. O deputado integra o grupo que assinou o pedido de registro do colegiado na Câmara em março deste ano.
1: Gervásio Maia ressalta que a medida também beneficia a agricultura familiar por incentivar o cultivo orgânico de plantas medicinais. Para ele, a iniciativa valoriza o conhecimento popular e a biodiversidade brasileira, como instrumentos de saúde pública e soberania nacional.
2: Direitos humanos.
0: Os deputados estão discutindo um projeto que estabelece regras para a divulgação de imagens de crianças na internet. O texto já foi aprovado na Comissão de Comunicação, como informa a repórter Maria Neves.
3: A Comissão de Comunicação da Câmara dos Deputados aprovou o projeto que visa limitar a exposição de crianças e adolescentes na internet. A proposta obriga os sites a remover imagens, vídeos e dados pessoais que possam violar a privacidade, a dignidade ou o desenvolvimento de crianças e adolescentes. A medida vale mesmo quando o material for publicado ou autorizado por pais ou responsáveis. Ainda de acordo com o texto apresentado pela deputada Rogéria Santos, do Republicanos da Bahia, os provedores de internet também deverão promover a desindexação das páginas com material impróprio de crianças e adolescentes. O objetivo é evitar que o material seja republicado com alterações ou continue a aparecer em mecanismos de busca. O projeto estabelece ainda que, quando a publicação puder afetar direitos da personalidade, a criança ou o adolescente deverá ser ouvido, de acordo com a sua idade e com o grau de maturidade. O relator na Comissão de Comunicação, deputado Jadiel Alencar, do Republicanos do Piauí, ressalta que o objetivo não é restringir os direitos dos pais, mas proteger menores de 18 anos de abusos.
4: A proposta não proíbe a publicação familiar ordinária. O objetivo é prevenir abusos e assegurar que a autoridade parental seja exercida de acordo com o melhor interesse, a dignidade, a privacidade, a segurança e a autonomia progressiva da criança e do adolescente. Nesse sentido, o enunciado recentemente aprovado na 10ª Jornada de Direito Civil reforça a necessidade de considerar o melhor interesse a participação da criança conforme sua maturidade.
3: Quanto à exploração da imagem de crianças e adolescentes com finalidade de lucro, o texto determina que os responsáveis deverão adotar medidas reforçadas de proteção dos direitos da personalidade. Isso vale mesmo quando não houver remuneração direta, monetização pela plataforma ou pagamento em dinheiro. O projeto também estabelece que a divulgação de imagem, voz ou dados pessoais de crianças e adolescentes poderá gerar indenização por dano moral, ainda que não seja comprovado prejuízo. A reparação será devida quando a publicação ocorrer sem autorização exigida pela legislação ou provocar exposição indevida, abusiva, vexatória, discriminatória, degradante, exploratória ou incompatível com o melhor

0: interesse da criança ou do adolescente. A mera autorização dos pais ou responsáveis não dispensa a responsabilidade das plataformas quando houver dano ao menor de 18 anos. O texto ressalva que as regras não se aplicam à aparição ocasional de crianças em conteúdos jornalísticos, educativos, culturais, científicos, institucionais ou relacionados à segurança pública, desde que não haja exploração ou exposição abusiva. O projeto que limita a exposição de crianças e adolescentes na internet ainda será analisado pelas Comissões de Previdência e Assistência Social Infância, Adolescência e Família e de Constituição e Justiça. Se aprovado, poderá seguir para o Senado. Da Rádio Câmara de Brasília, Maria Neves.
1: Ciência e Tecnologia.
2: Raimundo Santos, do PSD do Pará, apresentou uma proposta para criar a Política Nacional de Inclusão Digital da Juventude. A iniciativa reúne ações para ampliar o acesso de jovens à tecnologia, à qualificação profissional e ao empreendedorismo digital.
3: Raimundo Santos afirma que a política deve priorizar estudantes da rede pública inscritos no CadÚnico e jovens em situação de vulnerabilidade. Além disso, a matéria incentiva cursos gratuitos, doação de equipamentos e parcerias para ampliar a inclusão digital.
1: Educação.
2: Ampliar o acesso ao programa PEDMEIA para estudantes do ensino médio da rede pública é o objetivo de uma proposta de Renildo Calheiros, do PCdoB de Pernambuco. O texto prevê a inclusão gradual de todos os alunos inscritos no CadÚnico, inclusive da educação de jovens e adultos.
3: A expansão seria feita dentro dos limites orçamentários e daria prioridade às famílias de menor renda que ainda não receberam benefício. Renildo Calheiros afirma que a medida estimula a permanência dos estudantes na escola e ajuda a reduzir o abandono e a evasão escolar.
1: Cultura.
2: Avançou na Câmara dos Deputados o projeto que cria o Pix da Leitura. O repórter Luiz Cláudio Canuto traz mais informações sobre a proposta.
4: Está na Comissão de Cultura da Câmara projeto que cria o programa Pix da Leitura, um incentivo financeiro com créditos culturais a quem comprove o hábito de ler. No final de junho, a proposta foi aprovada pela Comissão da Amazônia e dos Povos Originários e Tradicionais. O benefício deve ser usado exclusivamente para a cultura, principalmente a compra de livros, mas também cursos, oficinas e eventos culturais. A proposta determina que o registro da leitura seja realizado de forma simples e não avaliativa. A comprovação seria feita, por exemplo, com resumo escrito, comentário livre ou registro em áudio, nunca por meio de provas escolares, avaliações de conteúdo, atribuição de notas ou juízo de valor sobre a leitura. A prioridade para a implementação do programa seriam moradores do Norte e do Nordeste e comunidades tradicionais e de regiões de fronteira. Segundo o autor do projeto, deputado Duda Ramos, do Podemos de Roraima, a medida busca valorizar e recompensar a leitura e romper, assim, a imagem da leitura como obrigação escolar ou prática de elite. O relator, deputado Alexandre Lindenmaier, do PT do Rio Grande do Sul, defendeu na Comissão da Amazônia o mérito da iniciativa e disse que o programa tem potencial para ampliar o repertório cultural da população e fortalecer a economia criativa.
5: A leitura constitui um instrumento essencial para o desenvolvimento humano, para o fortalecimento da cidadania e para a ampliação das oportunidades educacionais e profissionais. Neste contexto, políticas públicas que estimulem a formação de leitores contribuem diretamente para o desenvolvimento social, econômico e democrático do Brasil. A concessão de crédito cultural cria um círculo virtuoso, no qual o incentivo à leitura também fortalece o mercado editorial, livrarias, cinemas, teatros, museus e demais agentes da economia criativa.
4: Segundo o relator, a proposta está de acordo com as diretrizes da Política Nacional do Livro e do Sistema Nacional de Cultura. Segundo pesquisa da Nielsen, publicada em fevereiro deste ano pela Câmara Brasileira do Livro, o mercado editorial brasileiro melhorou no ano passado, com 18% dos adultos afirmando que compraram pelo menos um livro nos 12 meses anteriores, 2% acima da pesquisa de 2024. São 3 milhões de novos consumidores. A proposta que cria o Pix da Leitura vai ser analisada ainda pelas comissões de Cultura, de Finanças e Tributação e de Constituição e Justiça, antes de seguir para o Senado. Da Rádio Câmara de Brasília, Luiz Cláudio Canuto.
1: Segurança Pública.
3: Bruno Ganem, do Podemos de São Paulo, destaca a aprovação de projeto que cria um protocolo de atuação em casos de acidentes aéreos. O congressista assinala que a proposta prevê um comitê coordenado pela ANAC para integrar instituições públicas e privadas na resposta a tragédias da aviação.
6: Esse protocolo busca repetir um quadro que acabou sendo positivo em meio à tragédia do acidente da Voipes. As instituições envolvidas, elas acabaram tendo uma sinergia muito boa, né, e isso favoreceu bastante o acolhimento aos familiares, né, isso foi uma atuação diferenciada. É claro que é triste, né, a gente tem que encontrar algo positivo naquilo que é terrível, né, que gera tanto sofrimento, mas o fato é que funcionou muito bem e garante que o que deu certo possa se repetir sempre que eventualmente ocorrer uma tragédia aérea.
2: Bruno Ganem afirma que a medida busca evitar que acidentes aéreos sejam tratados de forma desarticulada e burocrática. Ele explica que o texto transforma práticas de cooperação institucional em regra permanente para o acolhimento às famílias das vítimas.
3: Miguel Lombardi, do PL de São Paulo, quer criar regras mais rígidas para a concessão da saída temporária a condenados por crimes de violência doméstica contra a mulher. O benefício dependeria de uma avaliação obrigatória de risco e da manifestação do Ministério Público.
2: Miguel Lombardi também defende que a vítima seja ouvida de forma protegida e que o pedido seja negado quando houver risco à sua integridade. Nos casos excepcionais de concessão, o deputado propõe medidas como monitoramento eletrônico e proibição de contato com a vítima.
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1: Agricultura.
3: Avança na Câmara o projeto que facilita o trânsito de produtos artesanais pelo país. A repórter Silvia Munhato explica como deve funcionar.
8: A Comissão de Indústria, Comércio e Serviços da Câmara dos Deputados aprovou o projeto que permite a comercialização interestadual de produtos alimentícios artesanais fiscalizados por órgãos de saúde de estados e municípios. O deputado José Medeiros, do PL do Mato Grosso, autor do projeto, explica que a ideia é facilitar o trânsito desses produtos.
9: Nós temos produtos muito caros à nossa sociedade que são comercializados e muitas vezes apreendidos por filigranas das portarias e regulamentos, né? E nós temos uma preocupação porque boa parte da legislação que rege isso aí não é nem a que é aprovada no Congresso, né? São portarias, resoluções que vão sendo feitas e deixando essas pessoas totalmente à margem da legalidade.
8: O relator, deputado Daniel Agrobon, do PSD de Goiás, também buscou regulamentar a participação dos produtos alimentícios artesanais em eventos internacionais. O texto autoriza a saída desses produtos para participar de feiras, concursos ou provas, desde que haja autorização expressa do órgão federal responsável e sejam observadas as exigências sanitárias cabíveis. O projeto que regulamenta a comercialização interestadual de produtos alimentícios artesanais será analisada agora pelas comissões de Agricultura e de Constituição e Justiça. Da Rádio Câmara de Brasília, Silvia Munhato.
1: Consumidor.
2: Daniel Freitas, do PL de Santa Catarina, votou a favor de projeto que amplia a fiscalização do mercado de combustíveis. A proposta autoriza a ANP, a Agência Nacional do Petróleo, Gás Natural e Biocombustíveis, a acessar dados de notas fiscais eletrônicas dos agentes regulados.
3: O texto aprovado pela Câmara com apoio de Daniel Freitas permite o cruzamento das informações com os dados já reunidos pela agência para identificar irregularidades como adulteração de combustíveis e sonegação. A proposta seguiu para análise dos senadores.
2: Projeto de Áureo Ribeiro, do Solidariedade do Rio de Janeiro, dispensa a exigência do selo físico do Inmetro em capacetes comprados no exterior ou importados por pessoas físicas. O texto prevê que a medida só vale para marcas e modelos do produto que já tiverem certificado e registro no Instituto.
3: Áureo Ribeiro argumenta que a exigência do selo físico encarece os equipamentos e gera autuações desnecessárias a motociclistas que usam capacetes já seguros. O deputado reforça que a medida não altera as exigências de absorção de impacto.
2: Termina agora o Jornal Câmara dos Deputados, produzido pela Rádio Câmara, com trabalhos técnicos de Wellington Teles e a apresentação de Val Monteiro e Luciana Vieira. Uma boa noite para você.
3: A Voz do Brasil volta amanhã. Boa noite.
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2: Hora certa, capital.
10: 10 e 3.

Olá, irmãos! Salve Maria, Mãe Imaculada, Rainha do céu, da terra e do nosso coração. Que neste dia 17 de setembro, nesta hora, preparada com tanto carinho para nos encontrarmos, está conosco, recolhendo os nossos pedidos, os nossos agradecimentos e levando tudo a Jesus. Com o coração agradecido por tanto amor, carinho e proteção de nossa Mãe Maria Santíssima, iniciemos a nossa novena então? Em nome do Pai, do Filho e do Espírito Santo. Amém. Vinde Espírito Santo, vinde, por meio da poderosa intercessão do Imaculado Coração de Maria, vossa amadíssima esposa. Vinde Espírito Santo, vinde, por meio da poderosa intercessão do Imaculado Coração de Maria, vossa amadíssima esposa. Vinde Espírito Santo, vinde, por meio da poderosa intercessão do Imaculado Coração de Maria, vossa amadíssima esposa. E hoje, dia 17, então, a nossa meditação da palavra mais uma vez é o livro de Tobias, o capítulo 13, versículo 19. Ó minha alma, bendize ao Senhor, porque o Senhor, o nosso Deus, livrou Jerusalém de todas as suas tribulações. Hoje, recebemos a visita daquele casal, convidando-nos a rezar por sua filhinha. A menininha veio junto e está uma graça. Eles trouxeram frutas frescas e passaram um tempo conosco. Disseram que continuam guardando o segredo sobre como a menina recobrou a saúde. A mãe pediu para tocar meu ventre e, em profunda comoção, rezou a Deus em agradecimento. Quando se foram, José me disse que Jesus, mesmo sem ter ainda nascido, já tinha começado a operar maravilhas em nosso meio. Sempre encontramos pessoas agradecidas pelos favores que fizemos. Porém, nunca torne ninguém dependente de você. A novena de hoje quer nos ensinar dois pontos muito importantes. O primeiro, nessa frase final do diário, quando Maria fala: José me disse que Jesus, mesmo sem ter ainda nascido, já tinha começado a operar maravilhas em nosso meio, quer nos lembrar que Jesus tudo pode. Que Jesus tudo faz. Ele é o Deus do impossível. Ele andou sobre as águas. Ele curou leprosos. Ele curou paralíticos. Ele fez Lázaro ressuscitar. Ele tudo pode. E Ele está conosco, agora, em nossa novena. Aqui, aí aonde você está. Porque nós estamos reunidos em nome dEle. E onde dois ou mais estão reunidos, Jesus está presente. E o segundo ponto que a novena de hoje quer nos relembrar é que é muito bom quando nós ajudamos as pessoas. Só que nós temos que tomar cuidado para não tornar essas pessoas dependentes da nossa ação. É muito bom quando a gente leva um filho para a igreja. Só que nós temos que entender que os nossos filhos, em determinada fase da vida, terão que ir à igreja por amor a Jesus. E não, como disse a frase final, dependente. Muitas vezes, em nossa vida, para que a graça do Senhor, a conversão venha a alguém que amamos, nós vamos precisar recuar. Não porque a gente não ame mais, muito pelo contrário. É por a gente amar mais que nós vamos dar o espaço para que esse adolescente, esse jovem, esse adulto que tanto amamos, encontrem o seu lugar junto a Jesus.
Deixem que o Senhor os toque da forma como foi sonhada para a sua vida. Jesus é o tudo da nossa vida. E é Ele que nós queremos anunciar e é nele que nós queremos que todos os que amamos encontrem o amor, a graça e a misericórdia. E é isso que a novena de hoje quer falar muito alto ao nosso coração. Tudo, tudo é por Ele. É por Ele, é com Ele e é para Ele. Que nós possamos viver os nossos dias nessa certeza. Não estamos sozinhos. Jesus está conosco, cuidando de tudo, perscrutando o nosso coração. E Nossa Mãe Maria Santíssima é o caminho mais curto à sua presença. Nossa Mãe Maria Santíssima é o caminho do amor que nos leva até o nosso Senhor e Salvador Jesus. E mais uma vez, irmãos, unindo as nossas vozes e os nossos corações, elevemos a nossa prece, elevemos o nosso agradecimento e façamos juntos a nossa oração diária, a oração da gravidez de Maria. Deus Pai, que por obra do Espírito Santo fecundastes o seio virginal de Maria e a escolhestes para ser a mãe de Jesus, nosso Salvador, eu te louvo e te agradeço por teu amor incondicional por mim, por minha família e por toda a humanidade. Sei que a minha vida é regida pela tua providência. Da mesma forma que chamastes Maria para uma missão tão importante, também me chamas para cumprir os teus desígnios. Quero ser fiel a ti, a exemplo de Maria que gerou o Verbo por 9 meses. Também quero gestar o teu filho em meu coração, até eu poder dizer como apóstolo Paulo: já não sou eu quem vivo, é Cristo quem vive em mim. Nesta novena em que eu acompanho diariamente os 9 meses da Virgem Imaculada grávida, eu te peço a graça. Eu confio, amo e espero, assim como tua serva Maria Santíssima, Mãe de Jesus. Amém. Pai nosso que estais nos céus, santificado seja o vosso nome. Venha a nós o vosso reino. Seja feita a vossa vontade, assim na terra como no céu. O pão nosso de cada dia nos dai hoje. Perdoai-nos as nossas ofensas, assim como nós perdoamos a quem nos tem ofendido. E não nos deixeis cair em tentação, mas livrai-nos do mal. Amém. Ave Maria, cheia de graça, o Senhor é convosco. Bendita sois vós entre as mulheres, e bendito é o fruto do vosso ventre, Jesus. Santa Maria, Mãe de Deus, rogai por nós, pecadores, agora e na hora da nossa morte. Amém. Ave Maria, cheia de graça, o Senhor é convosco. Bendita sois vós entre as mulheres, e bendito é o fruto do vosso ventre, Jesus. Santa Maria, Mãe de Deus, rogai por nós, pecadores, agora e na hora da nossa morte. Amém. Ave Maria, cheia de graça, o Senhor é convosco. Bendita sois vós entre as mulheres, e bendito é o fruto do vosso ventre, Jesus. Santa Maria, Mãe de Deus, rogai por nós, pecadores, agora e na hora da nossa morte. Amém. Glória ao Pai, ao Filho e ao Espírito Santo, como era no princípio, agora e sempre. Amém.

No nome de Jesus, há poder. Na presença de Jesus, há amor, graça, misericórdia infinita que vem ao nosso encontro. Na presença de Jesus, nós encontramos tudo o que nos é necessário para vivermos. Que nós possamos abrir o nosso coração a cada dia mais, irmãos, para entendermos que o Senhor quer nos encontrar, que Ele vem ao nosso encontro, que Ele nos espera para adorá-Lo nas capelas de adoração, que Ele vem ao nosso encontro naquilo que aos olhos humanos parece um pequeno pedaço de pão, mas na verdade é Ele por inteiro, vivo, real e presente na Santa Eucaristia. Se o nosso coração conseguisse entender que a cada Santa Missa, o mesmo Jesus que ressuscitou Lázaro vem para ficar conosco, vem para nos fortificar com a Santa Eucaristia, o mesmo Jesus que nasceu de Maria, o mesmo Jesus que fez tantos milagres, quer fazer em nós, em nosso coração, os sonhos de Deus para a nossa vida. Ele é o tudo da nossa vida. Ele é o tudo da nossa história. A gente só precisa entender e se lançar a esse amor que quer nos encontrar, a sua presença que quer nos curar, a sua misericórdia que quer nos envolver, nos acolher, nos aconchegar. É debaixo da mão poderosa, da destra poderosa do Senhor que nós queremos caminhar. É debaixo da destra poderosa do Senhor que nós queremos todas aquelas pessoas que nós amamos e pedimos a Ele: vem, Senhor Jesus, operar as curas, as conversões que ainda precisam ser operadas na vida de quem amamos. No nome dEle, tudo é refeito. Que nós possamos, irmãos, reconhecer a cada dia a graça de caminharmos e de vivermos os nossos dias por Cristo, com Cristo e em Cristo. Porque é só assim que o nosso coração vai serenar, é só assim que a nossa alma vai conseguir ser leve, porque estará totalmente entregue à ação daquele que tudo pode e que tudo faz em nossa vida. Obrigada, Senhor, por tanto amor. Um amor que de tão grande nos constrange. Um amor que nos envolve, nos embala e nos faz querer estar sempre mais perto. E que assim seja, Senhor, em todos os dias da nossa vida. E amanhã a gente te busca de novo. E depois de amanhã, da mesma forma, todos os dias. Até que o dia que a gente fechar os olhos aqui na terra, que seja de mãos dadas à Nossa Senhora, pela sua graça, Senhor, pela sua misericórdia, que nós sejamos conduzidos à sua presença, pelas mãos amorosas de nossa mãe, porque é assim que nós rezamos a cada Ave Maria. Que ela venha conosco, agora e na hora da nossa morte. Que seja pelas mãos da sua mãe e nossa mãe, Senhor, que o nosso encontro aconteça. E é assim, irmãos, vivendo esse amor, nos deixando ser inundados por esse amor, que nós vamos seguindo, anunciando e vivendo no agora da nossa vida, no hoje, a intensidade de tudo o que Jesus vem ao nosso encontro, vem nos curar, vem nos fortificar, porque é aqui, na presença dEle, que nós queremos ficar. E amanhã, se assim o Senhor permitir, nos encontramos e, unidos à nossa Mãe do Céu, continuamos firmes
na nossa caminhada até o Natal. Até lá!

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15: Hora certa, capital.
16: 10:28.

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2: Hora certa, capital. 10h45.

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10: Hora certa, capital.
11: 10:55.

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1: Hora certa, Capital. 11:06.

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0: retina e afeta principalmente crianças menores de 5 anos. E hoje também é o Dia Oficial da Televisão, Dia Internacional da Igualdade Salarial e é Dia Mundial da Monitorização da Água. Muito bem, vamos à nossa liturgia diária nesse dia 18, sexta-feira. Primeira leitura está na 1 Coríntios capítulo 15, versículos 12 ao 20. 1 Coríntios 15, 12 ao 20. O salmo de hoje é o 16, 17. Ao despertar, me saciará a vossa presença, ó Senhor. Ao despertar, me saciará a vossa presença, ó Senhor. O evangelho de hoje é São Lucas capítulo 8, versículo 1 ao 3. Então, São Lucas 8, 1 ao 3. Andavam com ele várias mulheres que ajudavam a Jesus e aos discípulos com os bens que possuíam. É o tema central, então, do evangelho de hoje. Vamos também à nossa perguntinha para você participar do nosso programa. Jesus permitia que as pessoas cuidassem dele e participassem da sua missão. Então a pergunta é: qual é a maior alegria que você sente ao poder ajudar e cuidar do próximo? Qual é a maior alegria que você sente ao ajudar e cuidar do próximo? Podemos dizer, qual sentimento, né, você sente? Não só alegria, né? A alegria é um dos sentimentos, mas de repente gratidão, de se sentir bem, se sentir ali uma pessoa próxima, né? Uma pessoa que cuida do outro. Então, fique aí à vontade para dar a sua opinião, né? Fazer essa reflexão também. Especialmente você que cuida sempre, ajuda o próximo. Qual sentimento você sente ao poder ajudar e cuidar do próximo? Tá bom? A nossa perguntinha de hoje para você conversar com a gente pelo WhatsApp. 11 98904 3747. 11 98904 3747. E aí você registra suas intenções também. Daqui a pouquinho, coroa de oração em louvor a São Maximiliano Kolbe. Teremos palavras que não passam também com o Padre Zezinho. Após a 1 da manhã, o momento Você no Coração da Mãe, onde também vamos rezar pelas suas intenções, apresentando-as, rezando uma Ave Maria, ouvindo música. E depois, às 3 da manhã, com o Terço da Misericórdia. Participe com a gente, é o programa Igreja no Rádio, até às 4 da manhã, por enquanto, né, até o dia 28, mais 10 dias, né, praticamente, até o dia 28 de setembro, até às 4 da manhã, e depois a retransmissão da Quaresma de São Miguel, com o Instituto Hesed de Fortaleza, das 4 às 6. Tá bom? Vamos ficar juntos até as 4, com certeza, na presença de Jesus e Maria. Que Deus abençoe o seu dia. É o programa Igreja no Rádio que está apenas começando. Fique conosco!
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0: Iniciando esse novo dia com o pensamento de São Maximiliano Kolbe, nosso fundador. Nós somos propriedade da Imaculada, somos seus. Ela tem todos os direitos sobre nós. Somos os seus cavaleiros, prontos para ir aonde ela nos enviar e para fazer tudo o que ela nos ordenar. É o número 149 dos escritos de São Maximiliano. Desapegar-nos dos bens passageiros e pessoais para possuir o eterno é escolha para quem descobriu um tesouro sem igual, a fonte de vida eterna, que é o Deus vivo. Jesus ensina a não acumular tesouros na terra, onde a traça e a ferrugem corroem, mas sim acumular bens eternos na verdadeira vida com Deus. Muito lindo, não é? Possamos meditar sobre isso. Assim, a cruz consciente e livremente abraçada é a árvore da vida. É tudo isso que se passa com a Virgem Maria ao contemplar a sua vida

percebemos em suas meditações, ela experimenta o amor, o bem-querer, o Deus vivo que existe nela, provocado pelas situações em que se encontra, em relação a si própria, em relação aos outros. Ao mesmo tempo que, pelo seu silêncio interior e a sua escuta, Maria possibilita o aparecimento do Deus vivo. Descobre sua vocação, isto é, o que o Deus vivo lhe propõe, e diz sim ao que Deus quer dela. Maria se torna um sacrário vivo, onde pela ação do Espírito Santo, o Verbo fez sua morada. Irmãos, ela vive o amor na obediência total à vontade de Deus, voltada ao tesouro precioso. E ao iniciar mais um dia meditando sobre a vida de Maria Santíssima, entreguemos-nos a ela e a imitemos, recordando palavras do Papa Bento XVI. A Eucaristia é o tesouro mais precioso da Igreja, porque sob as aparências humildes de pão e vinho, está o tesouro que supera todos os bens terrenos: o corpo, sangue, alma e divindade de nosso Senhor Jesus Cristo. Sintamos então esta alegria de servir, esta alegria também de dar o nosso sim a Deus, imitando o sim de Maria Santíssima. Possamos também, como ela, visitar aqueles que precisam, levar a palavra àqueles que mais necessitam também de apoio, de fortalecimento na fé, de estarmos disponíveis a sermos também instrumentos de Deus nos momentos que acontecerão e que acontecem na nossa vida. Possamos perceber esse grande chamado, essa grande vocação de sermos anunciadores da paz, do amor, da alegria ao mundo. Nos unamos a Maria Santíssima, pedindo a sua intercessão por você, pela sua família, pelas suas intenções particulares. Lembramos também a intenção da Milícia da Imaculada desse mês de setembro, mês da Bíblia, para que as nossas comunidades eclesiais, em virtudes do seu caminho de fé, sejam cada vez mais acolhedoras para os não praticantes. Rezemos. Ave Maria, cheia de graça, o Senhor é convosco. Bendita sois vós entre as mulheres, e bendito é o fruto do vosso ventre, Jesus. Santa Maria, Mãe de Deus, rogai por nós, pecadores, agora e na hora de nossa morte. Amém! E vamos dedicar para você essa linda canção com Agnus de Belém. Bendita entre as mulheres, Maria de Nazaré.

0: programa Igreja no Rádio, Evangelho sempre em primeiro lugar. Muito, muito obrigado. Bom dia para você que está com a gente em mais um dia. Louvado seja Deus. A gente agradece muito nessa graça de evangelizarmos, levar a palavra de Deus a tantos corações através dos meios de comunicação. Você que está aí ouvindo as emissoras, Rádio Imaculada AM 1490 na Grande São Paulo, para todo o Brasil, os nossos ouvintes de Afogados da Ingazeira, Pernambuco, pela Rádio Pajeú FM, Rádio Alvorada FM de Londrina, no Paraná. Bom dia também para Divinópolis, Minas Gerais, pela Div FM, a Rádio Cultura FM de Ituverava, no interior de São Paulo, e também a Web Rádio Criativa da cidade de Brumado, na Bahia. Coisa boa. Obrigado, você que já está mandando aqui o seu bom dia para a gente pelo WhatsApp. É o 11 98904 3747, 11 98904 3747, tá bom? Muito obrigado pela participação aqui, dando bom dia para os nossos irmãos e irmãs. Suzete Monte em Fortaleza, no Ceará. Bom dia, Suzete. Um ótimo dia para todos aí os fortalezenses acompanhando a programação. Bom dia também para a Luciana na Praia Grande, litoral de São Paulo, dando bom dia, mandando abraço para todos os ouvintes e milites, e também agradecendo a Deus, né, pelo dom da vida e pelo esposo que está na estrada, mandando abraço para o João Batista, motorista, caminhoneiro, né? Todos os caminhoneiros, carreteiros, todos que estão agora na estrada, fazendo companhia. A gente faz companhia, né? Pedimos carona aí no seu veículo. Deus abençoe você que está no trecho. Deus ilumine, proteja, ampare em tudo. E São Cristóvão, né, que é o padroeiro dos motoristas, proteja sempre você. Obrigado pela companhia. E você que está rezando aí com a gente já também aqui pelo WhatsApp, um abraço para nosso ouvinte Maria de Lourdes, de Santana do Ipanema, Alagoas. Bom dia. O João César de Fartura, interior de São Paulo. Bom dia, meu irmão. Também agradecemos aqui o Breno e a Gabriela, sua esposa. Estão com a gente em mais uma manhã. Um abraço carinhoso para vocês. E esperando uma menina. O nome dela será Maria Luísa. Que Nossa Senhora abençoe a gestação da minha esposa. E que nossa filhota venha com saúde e seja feliz e alegre. Amém. De Belém do Pará. Então, Breno e a Gabriela. Deus abençoe o casal. E a filhinha que está para chegar. A Andréia na Alemanha também já deu o seu bom dia. O Manuel Simões em Santos, litoral de São Paulo. O Marcos Oliveira César de São Paulo também. O Ian Araújo lá em Divinópolis, Minas Gerais. A Maria Roberta em São Paulo. Participe também. Então o WhatsApp é o 11 98904 3747. Queremos te ouvir aqui, o seu áudio, ler a sua mensagem. Será um prazer imenso. E agora, às 0h19, a catequese do Padre Zezinho, Palavras que não passam.
1: Irmão, irmã, façamos catequese. Eu falava no último encontro sobre gente que consome a parte saborosa do bolo, mas não é alimento, porque procurou sempre o chantilly e não o conteúdo. E muitos consomem a parte saborosa da graça, e como fazem os desperdiçadores de energia do planeta, que queimam combustível que poderia ser reutilizado, gastamos tudo na hora. E diz depois: oramos na certeza de que Deus proverá nossa própria e nossa próxima necessidade. As pessoas até rezem isso: Deus proverá. Será que fará isto sempre, se não fizermos a nossa parte? A isto se chama de confiança temerária. Filhos pródigos, gastadores. Gastamos nossa herança na certeza de que na casa do Pai tem mais. Achamos que não temos que produzir. Jesus disse que temos que produzir, sim. Fez até a parábola do talento. há uma parte que é nossa. Deus não vai fazer tudo por nós, não. Cantem comigo.

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Muito bom dia para você, Deus abençoe, muito obrigado pela companhia e daqui a pouquinho vamos iniciar a coroa de oração e louvor a São Maximiliano Kolbe, lembrando aqui da quaresma de São Miguel, né? Às 4 da manhã, vamos continuar juntos neste itinerário bonito de fé, de confiança na proteção do Senhor, sob a intercessão de São Miguel Arcanjo, a festa no dia 29 de setembro, a festa dos Santos Arcanjos, São Miguel, São Gabriel e São Rafael. E agradeço aqui, mais mensagens estão chegando. Nosso WhatsApp é o 11 98904 3747. Hoje temos uma perguntinha também para você fazer, aqui a sua participação, respondendo: Jesus permitia que as pessoas cuidassem dele e participassem da sua missão. Qual é o sentimento que você tem ao poder ajudar e cuidar do próximo? Participe com a gente, tá bom? Depois da 1 da manhã, no momento Você no Coração da Mãe, vamos lendo aqui as respostas, fazendo essa reflexão bonita junto com você na madrugada da Rede Imaculada de Comunicação. Quero aproveitar aqui e mandar um abraço também para os nossos ouvintes da Rádio Dom Bosco FM de Fortaleza, Ceará, da Rádio Nazaré FM de Belém do Pará também estão conosco, toda a região metropolitana. Um abraço carinhoso também a você de Pará de Minas, Minas Gerais, pela Rádio Santa Cruz FM, a Rádio Esperança FM de Novo Horizonte, no interior de São Paulo, a Rádio Educador FM de Jacarezinho, Paraná. Em Fortaleza, Ceará, também temos a Web Rádio Nordeste SAT. Bom dia, que Deus abençoe. Vamos ouvir agora banda Bom Pastor, Tua Face Eu Busco.

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0:37, no horário de Brasília. Iniciamos a coroa de oração em louvor a São Maximiliano Maria Kolbe, mártir da caridade, patrono dos nossos difíceis séculos, protetor das famílias, como assim chamou o Papa São João Paulo II, na sua canonização, mártir da caridade, patrono dos nossos difíceis séculos, fundador da Milícia da Imaculada. Vamos rezar, pedindo a sua intercessão e de Nossa Mãe Maria, neste novo dia, por você e com você, pelas suas intenções, pelas intenções aí da sua família, o que você traz no seu coração hoje. Nos unamos em oração. Queremos agradecer também tantas graças e bênçãos em nossas vidas, nossas famílias. E você vai poder participar conosco pelo WhatsApp 11 98904 3747. 11 98904 3747, tá bem? E pode gravar um áudio, pode escrever rezando as jaculatórias São Maximiliano Maria Kolbe, rogai por nós. Ó Maria concebida sem pecado, rogai por nós que recorremos a vós, e por todos quantos não recorrem a vós, especialmente pelos inimigos da Santa Igreja e por todos quantos são a vós recomendados. E o pensamento de Padre Kolbe de hoje é o número 199 dos escritos, que diz: a nossa comunidade tem algo de heróico se verdadeiramente quer alcançar o objetivo a que ela própria se propôs, ou seja, não só defender a fé, mas também contribuir para a salvação das almas com um ousado ataque ao pecado. Iniciemos. Em nome do Pai, do Filho e do Espírito Santo. Amém. Rezemos. Lembrai-vos, ó Puríssima Virgem Maria, que jamais se ouviu dizer que algum daqueles que têm recorrido à vossa proteção, implorado o vosso auxílio e reclamado o vosso socorro, fosse por vós desamparado. Animado com igual confiança a vós, Virgem das Virgens, como a mãe recorro, a vós me aproximo, e gemendo sob o peso dos meus pecados, me prostro aos vossos pés. Não desprezeis as minhas súplicas, ó Mãe do Filho de Deus, mas antes as atendei e ouvi propícia. Amém. Queremos rezar então nessa primeira invocação por você que está com a gente, acompanhando o programa agora, abrindo o coração neste novo dia, louvando a Deus, agradecendo o dom da sua vida, das pessoas que você ama, suas intenções particulares, seus projetos e sonhos para o dia de hoje, suas necessidades. Entreguemos então essa vocação linda que temos cada um de nós, a vocação ao amor, né? Voltar sempre ao primeiro amor. Que possamos fazer tudo hoje com amor, com dedicação, com cuidado, com zelo, com fé. Rezemos por você, viu? E já apresentando algumas intenções, muito obrigado. A participação da Simone de São Paulo, capital. Vamos rezar também pelo Irã Araújo de Divinópolis, em Minas Gerais. Rezamos por você, por toda a família. Também ele colocou assim: eu, Irã, e minha esposa Sandra e familiares, viemos agradecer as orações de toda a família de Milites pelo meu neto Bernardo Bento e dar o nosso testemunho do milagre de Jesus pelo livramento dele, pois o acidente foi grave e hoje ele fez a última cirurgia e foi um sucesso total, graças a Deus. Já está no quarto, gratidão eterna. Por gentileza, divulgue nosso testemunho nas três orações: meia-noite, terço da misericórdia, na quaresma de São Miguel, pois esteve com Bernardo no colo desde o acidente gravíssimo que quase levou o nosso neto de 13 anos. Nossas orações então por gratidão a Deus por essa graça, né, alcançada. Obrigado, Irã Araújo. Nosso abraço fraterno para você, para a esposa Sandra e toda a família, tá bom? Pelo seu neto então, que Deus o ilumine agora nesta recuperação, que ele fique ótimo. É o Bernardo Bento. Já é abençoado, né? Pelo nome já é abençoado. Um abraço carinhoso. Rezamos também pelo Reginaldo Amaro de Santo André, São Paulo. Rezamos ainda por intenções de Marcos de Oliveira César de São Paulo, capital.
Mais um bom dia, amigos Leandro, Fábio, um grande abraço a todos da Rádio Imaculada e ouvintes. Minhas intenções para a coroa de São Maximiliano são diretamente a Nossa Senhora Imaculada, que continue olhando pela nossa igreja e pelo nosso Brasil, principalmente esses tempos em que interesses pessoais e políticos acabam falando mais alto, atingindo aquilo que é sagrado para nós entre milhões de católicos. Jesus e Maria protejam a nossa igreja de toda investida, venha de onde vier, e nos dê forças para permanecermos firmes na fé. Salve Maria Imaculada sempre. Meu sentimento ao cuidar do próximo é gratidão de ter a oportunidade de ajudar sem esperar por recompensas, pois um dia eu também precisarei da ajuda de um irmão. Lindo demais. Obrigado, Marcos, está inspirado, hein? Obrigado aqui pela sua reflexão também. E conte com a nossa oração. Rezemos por todo o nosso Brasil. São Maximiliano Maria Kolbe, rogai por nós. Ó Maria, concebida sem pecado, rogai por nós que recorremos a vós e por todos quantos não recorrem a vós, especialmente pelos inimigos da Santa Igreja e por todos quantos são a vós recomendados. Vamos também rezar, colocar em oração pela paz mundial, paz no Brasil, paz em nossos corações, né, primeiramente, e que a paz assim seja alcançada em todo o mundo, pelo fim das guerras, dos conflitos, tanto sofrimento, tanta dor, tanta morte, né? Tantas pessoas enlutadas, aqueles que perderam a vida, aqueles que estão mutilados por causa da guerra, cidades totalmente destruídas, hospitais atingidos, né? Asilos, orfanatos, locais que precisavam ter todo o apoio e proteção e são atacados. Rezemos por nossos irmãos refugiados, pelos cristãos perseguidos no mundo inteiro, por causa da sua fé. E vamos rezar também com as intenções da Andréia, da Alemanha, rezando com a gente. Bom dia, Léo, chegamos a mais um dia, graças a Deus. E o nosso bom Pai, bom dia Espírito Santo, que vamos fazer juntos hoje. Lindo, muito bem. Obrigado, Andréia. Deus abençoe você e toda a sua família, todos os brasileiros que estão fora do Brasil, acompanhando a programação pela internet, né? Fazendo, matando a saudade aí da pátria. Deus abençoe. São Maximiliano Maria Kolbe, rogai por nós. Ó Maria, concebida sem pecado, rogai por nós que recorremos a vós e por todos quantos não recorrem a vós, especialmente pelos inimigos da Santa Igreja e por todos quantos são a vós recomendados. Vamos também nos unir, rezando por todas as famílias, união e a santificação das famílias, pelos nossos idosos, pelos casais, pelos jovens, estudantes, pelas crianças. E vamos também rezar com áudio, agradecendo aqui a nossa irmã Maria,

0: não só com a ajuda financeira, que é muito importante para permanecermos firmes neste propósito, e também você que está conosco nessa missão, que abraça mesmo a causa, conversa com as pessoas, evangeliza, leva uma revista, né? Dá de presente, compra produtos de evangelização também, ajuda muito a obra. Então, muito obrigado, Milit, pelo seu sim, que transforma muitas e muitas realidades, muitas famílias. Rezamos pela Suzete Monte em Fortaleza, no Ceará, pela sua saúde, de toda a sua família, filhas, genro, neta, neto, João Paulo, Sâmia, a Gorete e o Carlos, né? Que Deus abençoe toda a família Suzete e todos os outros, né? Seus familiares no Piauí, nossas orações. Vamos rezar também pelo Diego de Pará de Minas, em Minas Gerais. Deus abençoe, Diego. Bom dia para você.
1: Branco,
0: Fique com Deus também, Diego. Deus abençoe todos os seus familiares, sua saúde, toda a família, tá bom? E nós rezamos também por todos os enfermos, pelos profissionais de saúde, nos hospitais, né? Quantas pessoas estão agora no leito de hospital, aqueles que são cuidadores, aqueles que acompanham também, né? As pessoas que estão nos prontos-socorros. Deus abençoe todos os socorristas, motoristas de ambulância, todos que estão ali fazendo seu plantão nesta madrugada. Com a proteção de Deus e da Mãe Imaculada, rezemos São Maximiliano Maria Kolbe, rogai por nós. Ó Maria concebida sem pecado, rogai por nós que recorremos a vós, e por todos quantos não recorrem a vós, especialmente pelos inimigos da Santa Igreja, e por todos quantos são a vós recomendados. Nós também vamos rezar pela Milena Rosângela de São Paulo, capital, juntamente com a Ordem Franciscana Secular. Deus abençoe todo o seu trabalho de evangelização, sua família. Também vamos rezar pelas intenções da Maria Pereira de Campo Grande, no Mato Grosso do Sul, que já está mandando aqui o seu áudio. Então vamos ouvi-la. Bom dia, Maria Pereira.
2: Boa noite, Leandro. Boa noite, Rivaldo. Boa noite a todos que estão rezando essa hora. Maria Pereira, peço a bênção de São Maximiliano para minha vida, meus filhos, netos e bisnetos, toda a família de vocês, todos os irmãos que estão rezando essa hora e reza por mim. Que Deus abençoe todos eles e dê muita saúde, muita paz na vida. Vamos rezar, meu filho, hoje e sempre.
0: Amém, amém. Ainda boa noite, né, em Campo Grande. Então Deus abençoe, boa noite para você também, Maria Pereira. Obrigado pela participação. São Maximiliano Maria Kolbe, rogai por nós. Ó Maria concebida sem pecado, rogai por nós que recorremos a vós, e por todos quantos não recorrem a vós, especialmente pelos inimigos da Santa Igreja, e por todos quantos são a vós recomendados. Também nós rezamos pelo Papa Leão XIV, pela sua missão, vocação, né, pela sua saúde. Ele fez aniversário dia 14, pelos padres, bispos, religiosos e religiosas, leigos e leigas, missionários e missionárias, todos que estão nessa grande caminhada, pelos catequistas, pelos diáconos, pelos ministros extraordinários. E nos unimos às intenções da Cícera Guimarães, de Maceió, Alagoas. Só gratidão, Leandro, bom dia. Mesmo nas perseguições, nas dificuldades, Deus abençoe, Cícera. Se somos perseguidos, é porque somos amados por Deus e que estamos no caminho certo, tenha certeza, tá bom? Nada possa abalar a nossa fé, nossa vocação, nossos sonhos, né? Somos de Deus e nada disso vai nos derrubar, tá bom? Qualquer perseguição.

0: tenha fé, confiança, tudo passa. É, rezamos pela Carla Silva, de Belém do Pará também. Obrigado, Carla, pela sua mensagem, pelo bom dia, pelo desejando bom trabalho para nós. Rezamos por você aí, todos de Belém do Pará. São Maximiliano Maria Kolbe, rogai por nós. Ó Maria concebida sem pecado, rogai por nós que recorremos a vós, e por todos quantos não recorrem a vós, especialmente pelos inimigos da Santa Igreja e por todos quantos são a vós recomendados. Vamos rezar também pelos nossos irmãos em situação de rua, sobretudo neste frio, neste inverno, que não quer passar, né? Estamos aí nesse friozão e na reta final do inverno, né? Tá chegando a primavera e estamos aí esperando que venha um pouquinho de calor, de sol, né? É, principalmente nos lugares que são muito úmidos, como aqui na sede da Milícia da Imaculada no Riacho Grande. 14 graus agora com sensação térmica de 13. É, hoje está sem chuva, graças a Deus, né? Mas friozinho ainda. Então rezemos, colocando em oração também a intenção de Jaine Sena, que é de Teófilo Otoni, Minas Gerais. Bom dia, Leandro. Deus abençoe. Peço oração pela minha saúde. Vou começar a fazer radioterapia. Nossas orações, Jaine, vai dar tudo certo. O Senhor está no comando. Jesus é o médico dos médicos e estará com certeza junto de você em cada radioterapia. Toda a equipe médica, toda a sua família também. Que tenham muita fé e confiança. São Maximiliano Maria Kolbe, rogai por nós. Ó Maria concebida sem pecado, rogai por nós que recorremos a vós e por todos quantos não recorrem a vós, especialmente pelos inimigos da Santa Igreja e por todos quantos são a vós recomendados. Rezemos pelos trabalhadores, para você que está no trabalho agora, pelos também estão desempregados, pelos endividados, pelos comerciantes. Vamos rezar pelo casal Breno e a Gabriela, que são de Belém do Pará, rezando pela gestação da esposa Gabriela e esperando a Maria Luísa, que ela venha com muita saúde, muita alegria, muita energia aí para toda a família. Com certeza será uma bênção. E o Daniel Amaro, de Pará de Minas, em Minas Gerais. Pedro Chaves, de Concórdia do Pará, no estado do Pará. Também a Helena de Santos, São Paulo. São Maximiliano Maria Kolbe, rogai por nós. Ó Maria concebida sem pecado, rogai por nós que recorremos a vós e por todos quantos não recorrem a vós, especialmente pelos inimigos da Santa Igreja e por todos quantos são a vós recomendados. Rezamos pelos projetos da Milícia da Imaculada, por esse mês da Bíblia, pelo José Valfrido de Fortaleza, no Ceará, que está trabalhando, está de plantão hoje na portaria da Maternidade Escola, acompanhando aqui a nossa programação. Bom trabalho para nós. Deus abençoe, José Valfrido. Muita saúde aí para você e força no trabalho. Valmira Santos, de Lusiânia, Goiás, também rezando com a gente neste novo dia. Bom dia. Pela Gracinha Lira, de Marechal Deodoro, Alagoas. Também vamos ouvir a Luísa Vieira, de Fortaleza. Quanto tempo, Luísa? Bom dia.
1: Boa noite, Leandro. Leandro é a Luísa Vieira, da Vila União, de Fortaleza. Nunca mais tinha falado com vocês. Estou ouvindo o programa. E pela FM Dom Bosco, né? E estou lhe ouvindo seu programa. Faço parte, né? Então, é o maior prazer de contribuir com a Rádio Melissa. Eu e minha filha, Francisca Gelli, recebemos uma cartinha já esse mês. Peço oração por mim, pela minha saúde, peço oração para a saúde da minha família, peço oração pela alma do meu esposo Nonato, peço oração por você, Leandro, por sua esposa, sua filhinha, e acho também que é Maria Luísa, o nome da sua filha, não estou lembrada, ou é Ana Luísa, me desculpa de não estar lembrada. Peço oração pelo menino que está na técnica, não sei se é o Rivaldo, se é o Pedro Henrique. Um abraço aí do Frei Sebastião. Assisti aquele aqui em Fortaleza, viu, no dia que ele veio para as irmãs, eu fui. E veio o Frei Sebastião. Falei com ele pessoalmente. Um abraço aí para você, Leandro. Bom dia, bem abençoado de sexta-feira, final de semana cheio de vida, saúde, felicidades para você, sua família, para todos os ouvintes da Rádio Melissa Imaculada Conceição, da Rádio FM Dom Bosco aqui de Fortaleza. Bom dia.
0: Bom dia, Luísa, Deus abençoe, minha irmã, tudo de bom, muita saúde. São Maximiliano Maria Kolbe, rogai por nós. Ó Maria concebida sem pecado, rogai por nós que recorremos a vós e por todos quantos não recorrem a vós, especialmente pelos inimigos da Santa Igreja e por todos quantos são a vós recomendados. Vamos também rezar pela nossa conversão pessoal e a conversão de todos os pecadores, pelas intenções também do Manuel Simões, taxista de Santos, São Paulo. Bom dia, meu irmão, grande abraço. Também vamos rezar pela Leia do Guarujá, litoral de São Paulo. Um dia abençoado também para você e sua família, para o seu filho Theo, hein? O João César de Fartura, interior de São Paulo também. Bom dia, João César. Um ótimo dia aí para todos de Fartura. Deus abençoe o seu dia. Também pelo Vanderlei Mendes de Fortaleza, Ceará, que reza aí pela paz mundial, pelas almas do purgatório, pela sua família e todos que estão acompanhando a FM Dom Bosco. E vamos ouvir a Maria Roberta, de São Paulo, capital. Bom dia.
2: Bom dia, meu amigo. Seja bem-vindo na minha casa. Salve Maria Imaculada. Um abraço da Maria Roberta. Eu quero oferecer essa coroinha de São Maximiliano para todos os ouvintes, pela alma do Papa Francisco, do Frei Diogo, dos meus pais, dos meus sobrinhos. E também quero rezar todas as pessoas que estão precisando de uma oração. São Maximiliano Kolbe, rogai por nós. Ó Maria concebida sem pecado, rogai por nós que recorremos a vós e a todos aqueles que não recorrem a vós, especialmente pelos inimigos da Santa Igreja e por todos quantos são a vós recomendados. Salve Maria Imaculada, um abraço da Maria Roberta. Fica com Deus, Leandro. Que Nossa Senhora te proteja, Amanda e a Ana Luísa também, e a Dona Eulália, e toda a sua família.
0: Amém, muito obrigado, um ótimo dia. E por todos os carmelitas, conte com a nossa oração. Vamos também rezar pelas vocações sacerdotais, religiosas e leigas. Vamos rezar pela Selma de Cianorte, no Paraná, pela restauração das famílias, paz no mundo, pelas orações, peço orações pela saúde do meu pai, meus vizinhos, por todos da Rádio Imaculada. Amém, Selma, obrigado. Jair Vieira, de Cristiano Ottoni, em Minas Gerais, terra natal e do padre Luiz Fernando Nascimento de Oliveira. Quer pedir orações e bênção para ele, Jair Vieira Fernandes, para toda a sua família, para todos nós brasileiros. Amém, Jair. Também rezamos por Mariana Fonseca de Mauá, São Paulo. Rezamos por você e por toda a família. Moreira da Fonseca, saúde, paz e harmonia, paz nas famílias, paz no mundo, pelos radialistas, padres, pelo Frei Sebastião, diáconos, bispos, pelo Papa, por todos os párocos, né? Pela alma do Padre Chicão, do Frei Diogo Luiz Foiten, do Papa Francisco, do Bento XVI e também reza pelo Fernando Cruz, pelo Ercílio Luiz de Plumenau, pelo Alfério de Concórdia, pelo Danilo e esposa de São Paulo, Maria Batista, Renata Maria e a Maria Antônia, e também por todos os milites. Amém. Rezemos. E ouvindo aqui o áudio da Maria Lúcia de São Vicente, bom dia.
3: Bom dia, intercedo por todos, padre, locutores e ouvintes. Esta oração. São Maximiliano Maria Kolbe, rogai por nós. Ó Maria concebida sem pecado, rogai por nós que recorremos a vós e por todos quantos não recorrem a vós, especialmente pelos inimigos da Santa Igreja e por todos quantos são a vós recomendados. Salve Maria Imaculada.
0: Amém. Salve Maria Imaculada. Obrigado, Maria Lúcia. Rezemos também pelas almas dos milites e ouvintes que já foram ao encontro do Pai, pelo descanso eterno, pelo conforto das famílias, pelas almas do purgatório. Vamos rezar também pela Iraci do Guarujá, litoral de São Paulo, e toda a família, pela Sandra Valéria de Maceió, Alagoas, também está rezando aqui com a gente. Bom dia, Sandra.
4: Bom dia, Leandro. Vamos rezar pela paz nos lares, pela paz no mundo, por tudo de maravilhoso que Deus tem feito em nossas vidas, para que tenhamos sempre Deus nos guiando e que Ele sempre aumente a nossa fé. Salve Maria Imaculada, Sandra Valéria, Maceió, Alagoas.
0: Amém, Sandra. Deus abençoe seu dia. Obrigado. Então vamos rezar também pelas intenções do nosso ouvinte José Carlos de Petrolândia, Pernambuco. Obrigado também a participação de Luciana, né, da Praia Grande, seu esposo que está na estrada, o João Batista, ela é da Praia Grande. E vamos então nessa última invocação, gratidão a Deus por todas as bênçãos e graças, pelo dom da vida, por tudo que temos e somos. E quero que colocar o áudio, rezar pelo Jader Paulo, que é taxista de Belém do Pará, grande abraço. Ele reza pela perseverança dos guardas, os guardiões de Nossa Senhora das Mercês de Belém do Pará. Deus abençoe o chamado de vocês, essa missão bonita. E pelo novenário, né? Por toda a preparação para a festa. Deus abençoe todos da paróquia, todos que estão celebrando já a festa de Nossa Senhora das Mercês aí em Belém. E a última invocação aqui com a intenção de Edileuza, de São José da Tapera, Alagoas. Bom dia, Edileuza.
5: Bom dia, Leandro. Sou Edileuza Pereira, São José da Tapera. Coloco eu aí nas orações de vocês, que estou com falta de sono, sem querer dormir, viu? E eu ofereço também para Luísa Vieira, que escutei a voz dela agora. Que Deus abençoe ela também, com saúde e paz, né? Que essa sexta-feira seja uma sexta-feira com muita saúde, muita felicidade. Para você, Leandro, e para o controlista, e por todos os meios da Milícia da Imaculada. Que Deus abençoe. Uma abençoada sexta.
0: Amém para você e toda a família. Obrigado, Edileuza. São Maximiliano Maria Kolbe, rogai por nós. Ó Maria, concebida sem pecado, rogai por nós que recorremos a vós e por todos quantos não recorrem a vós, especialmente pelos inimigos da Santa Igreja e por todos quantos são a vós recomendados. E agora vamos à oração e à bênção do Frei Sebastião Benito Coalho.
6: Ó Deus, que deste à Igreja e ao mundo São Maximiliano Maria Kolbe, sacerdote mártir, ardente de amor pela Virgem Imaculada e inteiramente dedicado à missão apostólica e ao heróico serviço ao próximo, pela sua intercessão, concedei-nos sem reservas para o bem da humanidade imitar na vida e na morte o Cristo, teu Filho. Amém. São Maximiliano Maria Kolbe, incansável apóstolo da Imaculada, mártir da caridade, patrono dos nossos difíceis tempos, rogai por nós. Pela intercessão da Virgem Imaculada, nossa Mãe, pela intercessão de São Maximiliano Maria Kolbe, abençoe-vos, ó Deus Todo-Poderoso, ó Pai, ó Filho e ó Espírito Santo.

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5: Salve Maria Imaculada. Vamos olhar para esse anjo, arcanjo, que significa um anjo especial. O nome dele significa realmente que ninguém pode se colocar contra Deus. E Miguel Arcanjo é o símbolo desse Deus que derrota o inimigo de cada um de nós. Esse inimigo que procura destruir a vida dentro de nós. Nós chamamos com muitos nomes, mas o identificamos como inimigo de Deus, como inimigo da fé, inimigo de cada um de nós. E Miguel Arcanjo foi escolhido como aquele que através uma energia divina teria força para expulsar bem longe esse inimigo. É proclamado como protetor de todos nós. São Miguel Arcanjo, eu olho para a imagem dele, pela espada, pelas asas, pelos pés, esmagando a cabeça do inimigo. Sinto nele uma força grande que hoje quero implorar para mim, para você, para todos nós. Pedimos a proteção dele para você, milite. Continua. E lembre-se, peço a proteção de Santo Padre Pio, que ele te proteja, te ampare sempre. Obrigado. Salve Maria Imaculada.
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6: Lindo dia para você que sintoniza a Rede Imaculada de Comunicação. Um abraço aos ouvintes de Cascavel, Paraná, pela Rádio Colmeia FM. Ouvintes de Conselheiro Lafayette, em Minas Gerais, pela Rádio Queluz FM. Em Bonito, Mato Grosso do Sul, a Rádio Avome. Rádio Clube FM de Pirajuí, no interior de São Paulo. Também os ouvintes da Rádio Web Rádio Católica, em Araraquara, no interior de São Paulo. E Web Rádio Jesus Pão da Vida, de Londrina, no Paraná. Bom dia!
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6: Começando o nosso momento, você no coração da mãe, aqui no programa Igreja no Rádio, o Evangelho sempre em primeiro lugar, já nesta hora, é 1:11 no horário de Brasília. Vamos ter então esse momento. Rezamos pelas intenções que chegam, vamos fazendo aqui também os nossos comentários, nossas reflexões. Você fique à vontade para partilhar a sua intenção do coração, que você está vivenciando, né? Você fica à vontade também, aquele momento para você dar o seu testemunho, de repente, não é? De uma graça alcançada. Você que também ouviu aqui a nossa perguntinha do dia, você também pode mandar aqui a sua resposta, fazer uma reflexão com a gente. O nosso WhatsApp é o 11 98904 3747. A gente fica feliz quando você também participa, partilha o que você tem aí no coração. Isso ajuda outros irmãos também a refletirem. É muito bom. Além de rezarmos, nós temos esse momento para a gente fazer uma reflexão. E a sua participação é muito querida. Então fique à vontade, tá? Só tive uma resposta. Só uma respostinha. Então mande a sua resposta também. A pergunta é bem simples. Jesus permitia que as pessoas cuidassem dele e participassem da sua missão, como a gente vai ver no Evangelho de hoje. Qual é o sentimento, qual é o seu sentimento ao poder ajudar e cuidar de alguém, do próximo? Qual o seu sentimento ao poder ajudar e cuidar do próximo? Agradeço a Milena Rosângela, ela responde todo dia, hein? A Milena aqui tá sempre de carteirinha aqui no programa, participando, respondendo as nossas perguntas, hein? Bom dia, Leandro e Fábio. Fazendo o que posso, com amor e carinho, gosto de fazer tudo o que está ao meu alcance. Que legal. É muito gratificante a gente poder ajudar, nos colocar à disposição, não é? Dizem, e é verdade, né, que a gente ajuda, mas a gente sempre recebe algo em troca. Pode falar o que for, mas a gente ajuda e a gente também recebe algo em troca. Uma gratidão, um carinho, o simples sentimento de ser do bem, de fazer a coisa certa, já é um retorno para nós. Todos nós damos e recebemos, né, o tempo inteiro. A gente lembra até daquela da passagem que Jesus, a mulher toca nas vestes de Jesus e ele fala, senti uma força, senti ali o toque, né? Ela tocou nas vestes dele e ela foi curada e ele recebeu também o toque dela, né? Então a gente faz e a gente também recebe neste mundo, né? Não por oportunismo, mas quando a gente faz o bem, a gente também recebe. A gente, como Milit, a gente ajuda esta obra de evangelização, a gente também tem um retorno, não é? A obra leva tantas coisas boas para os milites, para os ouvintes, e também ela acolhe, ela recebe também o apoio, a doação espontânea, a oração, a propaganda gratuita dos nossos milites, né, que vão falar da nossa obra. Você que é ouvinte vai falar da nossa programação para alguém. Você já ouviu o programa Igreja no Rádio? Não acredito! Você não conhece a rádio que eu ouço? Não acredito, você vai ouvir sim, você vai gostar, e aí você já acaba também propagando essa evangelização. Isso é muito bonito, né? E ninguém deixa de dar algo, né? Quando você dá algo de si, não é só um valor, você dá algo de si. Então, além da sua doação, por mais que a pessoa pense que ela dá uma doação que é dinheiro puro, só o dinheiro, não, ela doa a si própria, não é só o dinheiro, né? Ela se doa, ela se coloca à disposição, ela se sente bem em fazer também parte da Milícia da Imaculada. Isso é muito legal, né? É muito bom. Então obrigado, Milena, pela sua resposta. Vamos rezar aqui nesta hora pelas intenções de vocês também. Obrigado, Andréia Conceição de Barreiros, Pernambuco, está aqui com a gente, dizendo bom dia, salve Maria Imaculada, rogo orações por nós, mãe e filho, André Vitor Tenório e a mamãe Andréia Conceição Tenório. E todos nós, família Tenório, todos os meus passos na caminhada da fé e minhas causas em particular, e todos vocês também. Amém, Andréia, que coisa boa, obrigado pela mensagem, pela participação conosco. E Deus abençoe também o seu filho André Vitor. Muito bonito o nome dele, né? André Vitor. Eu tenho um sobrinho que é Paulo Vitor. Obrigado, Sônia de Macapá, Mapá. Bom dia, Sônia. Deus abençoe, minha irmã. Obrigado por conversar com a gente. Mandar aqui o seu bom dia. Como é que tá Macapá, hein? A Rádio São José está retransmitindo a nossa programação ainda? Eu recebi uma mensagem esses dias de um ouvinte dizendo que não vai estar mais. A rádio não vai mais retransmitir, ele estava triste, não me lembro agora o nome dele. Disse que a rádio foi vendida, ele estava um pouquinho triste. Então fale para mim aí, por gentileza, Sônia. Eu vou passar aqui para a direção da rádio também, se é verdade, se a rádio não está mais com a gente. Vai ser uma pena, né? Muitas rádios que já não fazem parte da rede, a gente fica com saudades dos ouvintes. Principalmente aqueles que não têm acesso à internet, que não conseguem baixar o aplicativo. Por mais que ele seja simples de usar, né? Tem pessoa que tem, de repente, um celular antigo que não consegue usar o aplicativo que, com as atualizações mais novas. Então, a gente fica triste quando a pessoa para de ouvir a programação. Vamos rezar, então, para todas as emissoras que fazem parte da Rede Imaculada. E também nesta Ave Maria rezamos pelo Henrique Ponciano, de Fortaleza, no Ceará. Bom dia, Henrique, tudo bom? Rezamos por você, por toda a família. Ave Maria, cheia de graça, o Senhor é convosco. Bendita sois vós entre as mulheres, e bendito é o fruto do vosso ventre, Jesus. Santa Maria, Mãe de Deus, rogai por nós, pecadores, agora e na hora de nossa morte. Amém. Agora 1:17.
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6: E vamos ouvir a banda Parisis cantando Imaculada, Mãe de Jesus.

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1: Programa Igreja no Rádio, Evangelho sempre em primeiro lugar. 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E hoje nós, aqui no programa, vamos fazer o sorteio, hein? E vai ser assim, hoje, não importa se você é mirite ou não, você está concorrendo, tá? Todos que deram o seu bom dia aqui, registraram suas intenções, estarão no sorteio, tá? Todos vocês hoje, hein? O sorteio agora, daqui a pouco, no programa. Então vou deixar mais tempo, todos que participarem. E quando acabar o Terço da Misericórdia, né, no finalzinho, aí eu vou fazer o sorteio, tá? Sorteio de uma Bíblia em parceria com a Ave Maria. Então você está concorrendo. Todos que mandaram mensagens aqui no WhatsApp já estão todos registradinhos aqui. Vamos fazer o sorteio depois, hein? Boa sorte! Uma coisa muito boa, né? Também para a gente fazer o sorteio para quem participa da programação. Eu agradeço a... Então a gente agradece aqui em nome da Milícia da Imaculada os ganhadores da Bíblia, né? Agradeço. Vamos falar aqui quem ganhou. É, no dia 16 foi Maria Célia Garcês Azeredo, de Taubaté, São Paulo, que ganhou a Bíblia. Mirite Fiel foi sorteada no programa Em Sintonia à tarde de anteontem. E a ganhadora do bolo do Robinho, teve o bolo do Robinho, hein? No dia 15. É. Neta da Milite, Francisca Amilca, de Fortaleza, a pequena Maria Assis. Foi ela que ganhou o bolo do Robinho. Que legal, hein? Vai receber em casa o bolo. Parabéns. Deus abençoe. Muito obrigado por participarem desse mês da Bíblia. E a nossa gratidão à editora Ave Maria, nos ajudando a distribuir essas Bíblias. Muito obrigado. Então daqui a pouquinho não, né? Depois do Terço da Misericórdia, vou fazer o sorteio, tá bom? Agradeço a participação então da Iraci do Guarujá, litoral de São Paulo, que respondeu a pergunta de hoje, né? A pergunta do dia, Leandro, eu gosto muito de ajudar e graças a Deus do jeito que posso e nunca me faltou nada. O sentimento que eu tenho é de felicidade. Maravilhoso, é isso aí. A Maria Lúcia em São Vicente, São Paulo. Sempre gosto muito de ajudar o irmão, independente de quem seja. Sempre com amor. Maravilhoso. Obrigado, Maria Lúcia. Coisa boa. Ajudar, né? É, agradeço também aqui a participação da Sônia. Sônia de Macapá, Mapá. É, foi aniversário do Robinho, dia 15. Não tem problema. Esqueceu de dar parabéns. Ele está a partir das 7:30 da manhã aqui na nossa Rádio Imaculada, tá bom? É... Muito bem, então ela disse que está sem a programação mesmo da Rádio São José de Macapá e consequentemente sem a minha preciosa Rádio Imaculada. E ela... 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Já instala no celular, tá? 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Entrando nele, aí você vai escolher Rádio Imaculada. É, vai ter São Paulo, Atibaia ou Maceió. Muito obrigado. Vamos rezar por você. E também pela intenção do Wellington, de Campo Alegre, Alagoas. Está rezando pelo Wellington, Wellington Fidelis. E a Luz, na verdade é de Luziápolis, em Campo Alegre, Alagoas. Deus abençoe. E o Alexandre e a Cláudia, de Rebouças, no Paraná. Rezamos por suas intenções. Ave Maria, cheia de graça, o Senhor é convosco. Bendita sois vós entre as mulheres. E bendito o fruto do vosso ventre, Jesus. Santa Maria, Mãe de Deus, rogai por nós, pecadores, agora e na hora de nossa morte. Amém. Vamos ouvir essa linda canção de Celina Borges e Dalvi Margalo, Maria e o Anjo. 1:27, bom dia.

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4: Uma e 34, agora 1:35, hein? Horário de Brasília. E um abraço para você que ouve a Rádio Imaculada FM de Atibaia, São Paulo, a Rádio Copas Verdes FM de Prudentópolis, Paraná, Rádio Cultura FM em São Raimundo Nonato, Piauí, e a Rádio Nova Voz FM de Fartura, interior de São Paulo. Em Biritinga, Bahia, Web Rádio Magnífica. E em Fortaleza, Ceará, temos também a Web Rádio Dom Orione. Deus abençoe. E agora, aqui no nosso momento, você no coração da mãe, temos a participação do padre José Allen, trazendo a sua reflexão no Caminhando com Maria.
5: A paz esteja com você. Um dos aspectos fundamentais da nossa vida cristã é a contemplação, uma maneira de perceber o mistério que nós estamos vivendo. Não com os nossos olhos, nossos ouvidos, mas com nossa alma, nosso coração. Sobretudo na liturgia, nós temos que ser pessoas contemplativas. E Maria aparece na liturgia também como modelo original para todos nós, para que tenhamos um coração semelhante a seu Filho Jesus. A contemplação, sobretudo no mundo de hoje, é uma experiência a ser aprendida cada dia. No meio de tantas correrias, agitações, tantas coisas, às vezes a gente está presente fisicamente, mas a nossa alma, nosso coração, nossa mente estão distraídos, perturbados, preocupados, e a gente não vive o mistério. Portanto, é fundamental, quanto mais são concebidos os aspectos da nossa fé revelados, tanto mais entram em nosso coração, nós devemos contemplar, ou seja, reconhecer que lá está não um símbolo apenas, mas uma realidade. Como a hóstia consagrada, quando o sacerdote consagra o pão e o vinho, aparentemente não mudou nada, mas a essência é outra. Antes era pão, agora é o corpo de Cristo vivo, ressuscitado. Isso deve despertar em nós uma atitude nova. Eu não estou mais diante de uma coisa, eu estou diante de Deus. Essa é a realidade fundamental que todos nós devemos ter. Peçamos a Deus essa graça para que a gente possa cada vez mais viver a alegria da nossa fé.

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2: Juntos no programa Igreja no Rádio, o Evangelho sempre em primeiro lugar. Um abraço carinhoso para você que está conosco pela Rede Imaculada de Comunicação. Agora 1h42, horário de Brasília. Agradecemos a participação da Júlia, da Baixada Santista, São Paulo. Rezamos por você, que você consiga descansar bem, ter um ótimo dia com saúde, viu, Júlia? Também agradeço a Cristina de Maceió, Alagoas, pede oração pela sua saúde, pelos seus irmãos e todos que fazem a Rádio Imaculada. Obrigado pelo Edson Alves de Divinópolis, em Minas Gerais. Um abraço, Edson, obrigado pela participação também. E agradeço a Edileuza de São José da Tapera, Alagoas, que respondeu aqui a nossa perguntinha do dia. Obrigado, Edileuza, bom dia. Vamos ouvir aqui a sua mensagem. Obrigado, Edileuza.
3: Posso te ajudar sem olhar a quem? 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
2: Que ótimo! Então não tem como não ouvir. Tá sempre ouvindo a programação, com várias opções aí no celular. Graças a Deus. Muito obrigado. Então rezemos por essas intenções. E precisando muito de oração, né? O Wellington Fidelis, que escreveu pra gente, pela sua família, especialmente de cura e libertação. Estamos em oração, meu irmão. Agradeço também aqui a Leonice, que deu aqui o seu testemunho. Que disse para nós: bom dia, Leandro, bom dia, Fábio. Hoje eu venho agradecer muito as orações de todos da Milícia da Imaculada. Se juntos veio a graça pedir para minha irmã Cristina, que passou pelo câncer de mama, e depois da cirurgia, repetindo os exames, veio um duvidoso. Foi repetido esse exame, estávamos muito preocupados e hoje saiu o resultado, para a glória de Deus, foi negativo. Era o que mais esperávamos. Vai fazer só a radioterapia, não vai precisar de químio, e a cada 3 meses repetindo exames. Então ela agradece muito a todos que pediram por ela, pela sua irmã Leonice e a sua irmã Cristina. E ela disse isso: todos que nos ajudaram com as suas orações, a Milícia da Imaculada é uma bênção, amo todos vocês muito. Ela disse também que só quem vai a um hospital do câncer sabe o quanto é duro demais ver tanta coisa que nos fazem pensar e agradecer o que temos de melhor, que é a saúde. E às vezes a gente reclama muito, muito mais, quando vamos acompanhar uma pessoa em um hospital daquele, a gente dá mais valor em tudo que temos, especialmente a saúde, não é, Leonice? É verdade. Então que Deus ilumine toda a sua família e passando por essa barra aí, mas tudo posso naquele que me fortalece, não é? Deus está no comando, graças a Deus a sua irmã está aí nessa caminhada bonita para a cura. Rezemos agradecendo a Mãe Imaculada por essa graça. Ave Maria, cheia de graça, o Senhor é convosco. Bendita sois vós entre as mulheres e bendito é o fruto do vosso ventre, Jesus. Santa Maria, Mãe de Deus, rogai por nós, pecadores, agora e na hora de nossa morte. Amém. Vamos ouvir mais uma canção agora com o Padre Joãozinho, Boa Mãe de Nazaré.

agora 1h49. Daqui a pouquinho nós teremos Frei Sebastião Benito Coalho renovando a consagração a Nossa Senhora, viu? Vamos só colocar algumas intenções aqui antes da consagração com o Frei, agradecendo participação, lembrando que todos que mandaram mensagens hoje, eu não apaguei nenhuma mensagem, hein? Todos estão aqui já na minha lista para o sorteio da Bíblia, em parceria com a Ave Maria. Coisa boa, né? Mês da Bíblia, sorteio então depois do Terço da Misericórdia. Tem um site aqui que a gente coloca todos os nomes e aí pede, ele sorteia. Então, boa sorte. Daqui a pouquinho, depois do Terço da Misericórdia, tá? E agradeço a participação também de Joselice, de Jequié, na Bahia. Bom dia, Joselice. Um ótimo dia para você. Pede orações por saúde, pela sua família. Também coloque em oração o Papa, os enfermos, desamparados, desempregados. Um pedido especial pelo seu trabalho e também por todas as crianças, por todas as nossas igrejas, das escolas também, né? E vamos rezar também pelo nosso ouvinte Jader Paulo, taxista de Belém do Pará, que faz parte dos guardiões de Nossa Senhora das Mercês. E ele disse assim: Leandro, sobre a pergunta de hoje, eu, além de guarda das Mercês, também sou salesiano. E como um bom salesiano, sou coordenador do Oratório de Dom Bosco. E nele me realizo, nesta missão, junto às crianças e adolescentes do Oratório, me doando para ver a alegria deles neste momento de evangelização, através das brincadeiras, como fazia Dom Bosco. Dou o pouco que tenho e recebo muito mais através de um abraço inocente de minhas crianças, pois sabemos que o reino dos céus pertence aos que são semelhantes a elas. Que lindo testemunho! Obrigado, Jader! Felicidades aí nesse caminho bonito. Que bênção, hein? Que gratidão, não é? Esse abraço das crianças, esse carinho, o sorriso, né? Saber que elas estão sendo amparadas. Que coisa boa! A gente fica muito feliz também, junto com você, por essa gratidão imensa, viu? Também nós rezamos pela Lucidalva Monteiro, de Belém do Pará,

0: está rezando, pedindo a intercessão da Mãe Imaculada por ela, por toda a sua família. Agradeço também o Daniel Rodrigues, em Divinópolis, em Minas Gerais. Está em oração por ele, pela mãe, saúde, proteção para sua esposa Dadilva, sua filha Júlia, alma do seu genro Lucas Teles e as almas da sua família. Muita saúde e paz. E vamos também ouvir um áudio aqui. Tem um áudio do Anderson. Será que ele está trabalhando? Em Divinópolis, Minas Gerais. Bom dia, Anderson.
1: Leandro, tô na área aqui, viu? Tá batendo a roda aqui, eu tô te escutando, deu da meia-noite, mas agora que eu dei um forgo, Anderson, cidade de Cruz Todos Povos, cidade divina, põe eu em oração aí, né? Sorteio da Bíblia, e quem sabe, né, Leandro?
0: Com certeza.
1: E pede o Frei pra rezar pra nós aí, pra todo mundo que estão trabalhando, pra você também, abençoar todo mundo aí que estão no escuta. Falou, Leandro?
0: Ótimo.
1: Rezemos ao Senhor, o Senhor escutar a nossa prece. Salve Maria Imaculada, manda um alô aí que eu tô te escutando, hein? Põe eu no terço também.
0: Pode deixar.
1: Amém?
0: Amém, Deus abençoe, Anderson. Felicidades, saindo do seu trabalho, hein? Tá aí ouvindo, pegando do batente, ouvindo a programação. Então vamos ouvir agora mais uma bonita canção, depois a consagração à Nossa Senhora. Então rezemos, Ave Maria, cheia de graça, o Senhor é convosco, bendita sois vós entre as mulheres, e bendito é o fruto do vosso ventre, Jesus. Santa Maria, Mãe de Deus, rogai por nós, pecadores, agora e na hora de nossa morte. Amém. Pelas mãos da Mãe, ao vivo com o Padre Marcos.
2: Obrigado, Senhor, porque nos destes uma mãe. Da nossa igreja, uma intercessora, a mãe da humanidade. Eu vou com ela.

0: Ouvimos aí pelas mãos da mãe, Padre Marcos, 1h57. E agora renovando a consagração a Nossa Senhora com Frei Sebastião.
1: Tamo junto, irmão. Consagrados à Imaculada, para conquistar o mundo inteiro a Cristo, sob a proteção e a mediação dela. Salve Maria Imaculada, humilite e alguém para sempre consagrado, como foi nosso fundador, São Maximiliano Kolbe. Quando observamos São Maximiliano, encontramos um homem que tem uma história, pois não foi tudo fácil para ele. Quantas vezes teve que se retirar para cuidar da sua saúde? Quantas vezes estava sem dinheiro quando precisava? Perceba que ele lutou e muito. O sentimento deste grande santo aumentou ainda mais. Ele experimentava não somente uma sintonia com a Imaculada, mas que ela agia nele tão intimamente que ele dizia ser Maria, ser a Imaculada. São Maximiliano se sentiu invadido por ela. Ele sentia que estava nela e foi aí que ele chegou no ponto mais alto da sua espiritualidade. A presença da Virgem Maria tem uma finalidade: tornar Cristo conhecido e amado. Portanto, a imagem da Mãe Imaculada nunca está desligada deste projeto inicial. Não se esqueça disso, humilite. Tanto é verdade que por si não é para tornar Imaculada conhecida, que a milícia Imaculada é importante, mas para conquistar o mundo a Cristo. Seguindo os passos de Padre Kolbe e seu ardor pela evangelização, abraçando esta causa, vamos juntos renovar a nossa consagração à Imaculada. Virgem Imaculada, minha Mãe Maria, eu renovo hoje e sempre a consagração de todo meu ser, para que disponhais de mim para o bem de todos. Somente peço que eu possa, minha Rainha e Mãe da Igreja, cooperar fielmente com a vossa missão de construir o reino do vosso Filho Jesus no mundo. Para isso vos ofereço minhas orações, sacrifícios e ações. Ó Maria concebida sem pecado, rogai por nós que recorremos a vós, e por todos quantos não recorrem a vós, especialmente pelos inimigos da Santa Igreja e por todos quantos são a vós recomendados. Pela intercessão da Virgem Imaculada, Nossa Mãe, de São Maximiliano Kolbe, abençoe-vos, ó Deus Todo-Poderoso, Pai, Filho e Espírito Santo. Salve Maria Imaculada.
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3: O Senhor está comigo, nada temo. Que mal poderá alguém me fazer? O Senhor está comigo, prestando-me auxílio. Melhor é refugiar-se no Senhor. Salmo 117.
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4: Você sabe por que é essencial ler a Palavra de Deus? Porque nela encontramos respostas para as grandes questões da vida, o caminho para a verdadeira felicidade e luz diante da maldade no mundo. A Bíblia revela o amor e o plano de salvação de Deus para nós. É fonte de vida, estrada segura para o bem e para a paz. Quem a lê e guarda no coração, caminha com paz, sabedoria e vida em abundância.
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1: Duas horas e quatro minutos no horário de Brasília. Muito bom dia para você. Obrigado pela companhia. Você que ouve a Rádio Imaculada FM de Maceió, Alagoas. Rádio Educadora FM de Venceslau Brás, Paraná. A FM Rádio Alvorada Rebouças, de Belém, de Rebouças, no Paraná. Obrigado também você que ouve em São Carlos, no interior de São Paulo, a Web Rádio O Precursor e a Web Rádio Sua Melodia, de Santa Rita, na Paraíba. Muito obrigado. Lembrando que a todos que estão participando pelo nosso WhatsApp hoje, nós vamos ter um sorteio de uma Bíblia, com parceria com a Ave Maria. Muitos nomes aqui já, hein? Acho que tem quase uns 50 nomes aqui, que eu já estou anotando, para o nosso sorteio depois do Terço da Misericórdia. Boa sorte, muito obrigado por participar com a gente deste mês da Bíblia. E agora, nós temos os melhores momentos da programação. Nesta hora também nós teremos a meditação do Santo Evangelho com o Frei Luiz Favaron, o Evangelho de hoje. Teremos o Padre Ezequiel Dalpozo com o Despertar e para o Amor. Vamos ouvir mais músicas, nos preparando também para o Terço da Misericórdia às 3 horas da manhã. Então registre suas intenções também. E agora vamos conferir uma entrevista no Igreja em Pauta. Ana Cristina conversou com Gabriel Fonseca sobre a devoção a São Padre Pio de Pietrelcina. Vamos ouvir.
2: Eu queria que você começasse falando o que te inspirou a escrever esse livro, esses 10 dias com Padre Pio.
3: Muito bem. Então, durante uma boa parte da minha vida, eu fui franciscano capuchinho, né? Quando eu era jovem, entrei no convento e vivi um tempo com os frades. E, por ser franciscano capuchinho, a nossa devoção primeira é São Francisco, mas a vida de Padre Pio sempre me inquietou o coração, né? Quando somos crianças, né, na tenridade, sempre escutamos os grandes milagres, aquelas vidas extraordinárias dos santos lá da Idade Média, lá no início da cristandade. Todavia, Padre Pio é extremamente recente. Isso me chamava muita atenção. Poxa, um santo da modernidade que fazia tudo isso, que se dedicava tanto à oração, que de alguma maneira nos fazia perceber que Deus estava mais próximo, mais acessível. E isso sempre me intrigou e sempre me levou. Dizem que Padre Pio escolhe os seus filhos, né? Então tem essa graça de ser escolhido por ele, sempre me instigou o coração. Então, quando eu estava no noviciado, na vida religiosa, eu estudava profundamente ele. Depois saí do convento, descobri minha vocação matrimonial e continuei como professor de filosofia, estudando profundamente a vida e a espiritualidade franciscana de Padre Pio. Até que resolvi, então, escrever esse livro em apoio com a editora Redentorista, e foi um sucesso, tem vendido bastante. Eu vejo que principalmente as pessoas têm rezado e ficado cada vez mais próximas dessa devoção popular e simples, que é o Frei Pio, o São Padre Pio.
2: Então, eu queria que você explicasse pra gente, Gabriel, do porquê 10 dias, né? Porque, e você gostaria de dizer o quê? O que que vai acontecer no coração do leitor quando chegar no 10º dia desse caminho?
3: Muito bem. Olha, porque 10 dias, né? 9 mais 1, podia ser uma novena. Eu escrevi uma novena bem simples há um tempo atrás e também virou um pequeno livrinho. Só que eu senti que estava faltando alguma coisa, que poderia ser feito mais. Então, junto com o pessoal da editora, nós tivemos a ideia de fazer esse projeto, de colocar então 10 dias, para que a pessoa conseguisse fazer um verdadeiro retiro. Não uma novena, mas algo um pouco maior. E durante esse retiro, ela se aprofundasse tanto na vida de Padre Pio, cada dia traz um dado da biografia dele, como também nas experiências espirituais de Padre Pio, de tal maneira que ao longo dos 10 dias ela possa realmente se tornar mais devoto e ter a sua vida também convertida, como a de todo cristão, é uma conversão diária.
2: Que legal. E São Pio é conhecido pelos estigmas, né, que a gente vê nas imagens dele, também pelos milagres e pelos relatos extraordinários. Mas por trás de tudo isso, quem era Padre Pio?
3: Esse é um dos pontos que mais me chama a atenção na vida e na espiritualidade dele. Muitos falam desses grandes feitos extraordinários na vida do santo, mas se esquecem que ele foi um frade comum. Ele foi um frade que vivia sua espiritualidade do dia a dia, um simples frade franciscano capuchinho. No convento ele lavava a louça com os irmãos, ele rezava a liturgia das horas, ele se dedicava aos estudos quando estava no seu período de filosofia e teologia, ele obedecia o seu superior provincial. Ele era um frade como todos os outros frades. Os companheiros dele, né, os irmãos dele, quando passavam seus relatos nas entrevistas, diziam que Padre Pio era um simples frade, um simples homem. E essa simplicidade franciscana de Padre Pio, com certeza, o conduziu a Deus. E cada vez mais tem se falado, Ana, e eu acho isso belo na espiritualidade católica, que a santidade se dá por meio do caminho mais simples, né? De vias ordinárias e não extraordinárias. A grande mística do Padre Pio não está em fazer grandes coisas, mas estar em fazer bem as pequenas coisas, né? Como o padre se dedicava bem à vida sacramental, como o frade se dedicava bem à sua vida de convento. Era um homem que vivia a simplicidade do dia a dia.
2: Como mesmo você falou agora, né, a simplicidade era uma marca na vida de São Pio, né? E outra marca da espiritualidade de São Pio era a confiança na misericórdia de Deus. Como essa mensagem pode nos ajudar a viver sem culpa ou com tirar esse medo ou sensação de não ser bom o suficiente?
3: Esse é um sentimento, Ana, que constantemente nós temos, muitas vezes fortalecido pelas redes sociais ou por diversas culturas da culpa que cresce nos tempos contemporâneos. Eu vejo que a escolha de Padre Pio é muito acertada para os nossos tempos. Deus, ele é realmente maravilhoso, né? Porque a figura de Padre Pio nos ensina que a face de Deus ela é misericordiosa. Uma das grandes questões, um dos pilares da espiritualidade franciscana é que a encarnação de Deus serve para mostrar que ele é misericordioso. E Padre Pio herdou essa herança franciscana de tal maneira que ele reverberava, que ele espelhava, que ele mostrava isso para as pessoas por meio do sacramento da confissão, mostrando que por mais que nossa vida ou as vias sejam tortuosas, nós podemos sempre ter recomeços na nossa vida. Nós temos a chance de tentar de novo, de olhar para o sacramento, de olhar para Deus e falar, poxa, não dei o meu melhor, mas irei continuar me esforçando amanhã, vou tentar acertar de novo, porque Deus é misericórdia, Deus é amor.
2: E a gente conhecendo a história, um pouco da história de Padre Pio, a gente sabe que, além do sofrimento com os estigmas, né, ele sofreu também muitas incompreensões na sua época e até momentos de grande provação, que é um dos pontos bem destaque, né, na vida dele. O que a maneira como ele lidava com o sofrimento pode ensinar a nós que, às vezes, queremos respostas imediatas, perdemos a fé porque não recebemos a graça que a gente pediu, né? Como Padre Pio pode nos ensinar, através do seu sofrimento e das provações que ele vivenciou, a ter mais confiança em Deus?
3: Perfeito. Para aqueles que não sabem, né, Frei Pio, Padre Pio, ele sofreu perseguição por parte da igreja durante um período da sua vida, porque a igreja sempre foi muito cautelosa, ainda mais os santos que têm uma experiência mística um pouco fora do ordinário. A igreja tem esse cuidado que é própria da sua sabedoria. Frei Pio, ele sofreu diversas perseguições em vida por conta de todo esse movimento, também o contexto histórico que ele estava inserido, né, o contexto das guerras mundiais. E Padre Pio nos ensina com a sua própria vida algo extraordinário. É em meio à cruz que se manifesta o Cristo ressuscitado. É em meio aos grandes sofrimentos, às cruzes do dia a dia, que ele percebeu que a missão dele estava aí, em suportar, em perseverar com fé e principalmente se abandonar na providência de Deus. Aqueles que têm um desejo maior de se aprofundar na vida dele podem conseguir ler as cartas de São Pio. E nas cartas dele é muito claro essa experiência. Ele se abandona completamente à providência de Deus. Eu não sei o amanhã, mas eu sei que o amanhã estará nas mãos dele. Eu sei que tudo daqui para frente vai depender da minha experiência com ele e que ele é misericordioso e que ele vai estar comigo. Então, Padre Pio nos ensina que muitas vezes, diante das ansiedades, né, que todos nós temos, das inseguranças, o caminho é você confiar em Deus. É ele que está tocando o barco. É ele que é o Senhor da nossa vida.
2: Que ótimo. E voltando para o livro, né? O livro convida o leitor à reflexão e à oração. Mas como que a gente pode trazer isso para a vida real, né? Porque hoje existem muitas coisas, muito barulho, né? A correria, o trabalho, problemas na família, o celular que não para de tocar, não para de chegar mensagem e tantas outras distrações. Como que a gente pode parar para fazer esses 10 dias de oração com o Padre Pio?
3: Com certeza, Ana. Inclusive, foi uma das coisas que eu pensei com muito carinho em não ser um grande tratado de oração. Então, ao longo desses 10 dias, cada dia, a pessoa que reza, o devoto, a devota, não será necessário longos períodos de oração. Mas simplesmente quando ela acorda de manhã, antes do café da manhã, à noite, antes de dormir, 5 minutinhos por dia, ela consegue bem rezar esse livro de espiritualidade. Até porque quando eu escrevi ele, eu pensei justamente na pessoa comum, no dia a dia, que tem a vida corrida, que muitas vezes não tem tempo para quase nada, para que durante 5 minutos ela conseguisse parar e se conectar consigo mesma, se conectar com Deus. Por isso é um livro indicado para todos os devotos e devotas que desejam, ao longo do dia, ter esse pequeno momento de intimidade com o São Pio. E como é importante, nessa rotina corrida que temos, nós pararmos, acalmarmos nosso coração, nem que seja uma vez por dia, e escutarmos o que o Senhor tem para falar.
2: Que ótimo. E, Gabriel, tem gente que procura os santos apenas no sofrimento, né? Apenas na angústia, na aflição, porque precisa do milagre, né? Precisa da intercessão do santo para aquele milagre. E o que Padre Pio pode ensinar para a gente sobre uma fé que não busca apenas receber de Deus, mas também se deixa transformar por Ele?
3: Eu acho que a maior lição que Padre Pio pode nos dar nesse sentido é entender que a vida cristã é uma doação. É o amor que se entrega na cruz, que se entrega na família, que se entrega no dia a dia, que se entrega aos filhos, que se entrega àquele que nós amamos e se entrega a Deus. Padre Pio nos ensina que não é necessário muitas vezes vivermos uma mística medieval absurda que nos tempos de hoje não a encontramos. É necessário simplesmente que saibamos ser pai, mãe, irmão, padre, frei. É necessário entendermos que a nossa missão ela é simples. Basta exercermos o amor nas atividades singelas e diárias que nos são confiadas.
2: E se você tivesse que escolher uma característica de São Pio que todos nós deveríamos tentar levar para a nossa vida, qual seria e por quê?
3: Essa é difícil, hein? Tantas características, tantos pontos positivos, mas acho que para mim seria a fé. Quantas e quantas vezes nós escorregamos nesse quesito de fé, nós deixamos de acreditar e depois, quando acontece o extraordinário, nós falamos: poxa, realmente Deus é grande, né? Deus está comigo. Então, acho que a característica da fé, uma fé firme, uma fé que se confia, uma fé que não temos medo de nos abandonarmos na cruz. Essa fé que faz ele dizer: ora, tem fé e não se preocupa. Uma fé que é capaz mesmo de deixar marcas no nosso coração. Acredito que Padre Pio iria com certeza nos aconselhar isso.
2: Já caminhando para o final da nossa entrevista, eu queria que você falasse um pouquinho. Imagina se Padre Pio estivesse aqui hoje entre nós e pudesse olhar nos nossos olhos, ou nos olhos de quem está nos ouvindo agora, nos assistindo. Que conselho ou palavra de esperança você acredita que ele deixaria para nós?
3: Eu acho que das tantas coisas que Padre Pio sempre recomendava aos seus filhos espirituais, duas merecem um destaque maior: proximidade com a vida sacramental. Busquem a confissão, busquem o sacramento da Eucaristia, não tenham medo de se aproximar do Senhor, porque Ele nos espera. Então não tenham medo de buscar a Cristo, independente do pecado, independente do momento tribulado que estejas a passar, não tenha medo de ter essa busca pelo Senhor constantemente. Padre Pio iria com certeza abrir o confessionário e falar: venha, meu filho, vamos confessar, vamos participar da Santa Missa. Com certeza as coisas vão melhorar.
2: E, Gabriel, onde a gente pode encontrar essa maravilha, esse livro?
3: Ah, sim. Esse livro, ele está disponível na loja, no site da editora Redentorista. Eu vou deixar em aí alguns lugares, mas se, né, as pessoas estiverem interessadas, elas entram no site da editora Redentorista e procura pelo livro 10 Dias com São Pio. Lá vocês vão encontrar as opções de compra, de frete, disponível para todos os lugares do Brasil, e eu tenho certeza que a sua vida vai ser transformada, como a minha foi, a de tantas pessoas são, pelo testemunho e pela oração de São Padre Pio.
2: Parabéns pelo trabalho, que Deus abençoe sua missão.

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2: Senhor lembra de nós, Ele nos abençoará. Abençoará os que temem o Senhor, tanto os pequenos como os grandes. Salmo 113.
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5: Muito bom dia, obrigado pela companhia no programa Igreja no Rádio. Logo mais teremos Padre Ezequiel Dalpozo com Despertai para o Amor, não perca. E mandamos um abraço para você que ouve a Rede Imaculada, um abraço aos ouvintes de Cianorte, Paraná, pela Rádio Capital FM, Brasília, Distrito Federal, através da Rádio Nova Aliança FM, Praia Grande, no litoral de São Paulo, pela Boa Nova FM, a Rádio Cultura FM de Quixadá, Ceará, também em Bom Despacho, Minas Gerais, Rádio Nova Veredas FM. Manda um abraço também aos ouvintes, obrigado aqui pela participação, o Alexandre Cláudia de Rebouças, Paraná, que disse aqui, que lindo esse cântico do Nelsinho Correia, né? Parece que leva a gente ao céu, meu pai. Um abraço carinhoso, obrigado. Eles aqui, parabéns pelo trabalho de vocês, que Deus proteja sempre, sempre, para toda a vida. Quero ganhar a Bíblia. Já está aqui seu nome, já está aqui, Alexandre, na lista dos nossos ouvintes da madrugada, hein? Para o sorteio da Bíblia depois do Terço da Misericórdia, tá? Um abraço para Denise Cardoso, da Praia Grande, litoral de São Paulo. Há quanto tempo, Denise Cardoso? Que bom ter a sua companhia. Boa sorte também no sorteio. A Maria de Lourdes, de Bahia, na Paraíba. Deus abençoe, obrigado também pela sua mensagem. E também para Maria do Carmo, ela mandou um bom dia aqui pra gente mais cedo, acho que é de Fortaleza. Bom dia para você. E agora, vamos à meditação do Santo Evangelho de hoje, com Frei Luiz Favaron.
6: Evangelho de Jesus Cristo, narrado por Lucas, capítulo 8, versículos 1 a 3. Depois disso, Jesus percorria cidades e povoados, pregando e anunciando a boa notícia do reino de Deus. Os 12 iam com ele, e também algumas mulheres que tinham sido curadas de espíritos maus e de doenças. Maria, chamada Madalena, da qual tinham saído 7 demônios, Joana, mulher de Cusa, alto funcionário de Herodes, Susana e muitas outras que serviam Jesus com os bens que possuía. Esta é a palavra do Evangelho de Lucas. Iniciando hoje mais um encontro com o Evangelho de Jesus, quero enviar minha saudação e meu abraço para todos vocês, meus irmãos e irmãs queridas, que estão me ouvindo neste momento. É tão bom ouvirmos, como sempre, o Evangelho de Jesus, a boa notícia de Jesus. E hoje a liturgia nos presenteia com um texto de extrema atualidade e deveria ser lido e aprofundado por todas as comunidades cristãs, pois destaca o papel e a presença da mulher ao lado de Jesus. Também ela seguir o Mestre ao longo de toda a sua vida pública e certamente estava com ele no momento da última ceia, na instituição da Eucaristia e no momento do envio e missão com autoridade de curar doentes, expulsar demônios e anunciar o Evangelho. Uma dessas mulheres que se destacaram ao lado de Jesus é Maria Madalena, que é claramente identificada aqui como a mulher da qual tinha saído 7 demônios, não sendo, portanto, uma prostituta, como muitas vezes a tradição e a arte cristã a representaram. Não é por acaso que Maria Madalena recebe o título de Apóstola dos Apóstolos. Ela, juntamente com as demais mulheres que fielmente acompanharam Jesus em sua missão, nos ajudam a refletir sobre o fato de que a mulher tem participação ativa desde o início da Igreja. Por isso, deveria ser mais valorizada e respeitada hoje em todos os âmbitos da Igreja e da sociedade. Chama a atenção também o fato de uma discípula de Jesus, Joana, ser a esposa de um alto funcionário de Herodes. Trata-se do governador da Galileia, Herodes Antipas, que assassinou João Batista e mais tarde apoiou Pilatos na condenação de Jesus. Ou o casal vivia separado, ou o marido fazia vista grossa para as atividades da mulher. De Susana nada sabemos, mas o fato de Lucas não fornecer nenhum detalhe comprova se tratar de pessoa muito conhecida pelas comunidades cristãs primitivas. Como os evangelistas não escreveram com intuito histórico ou jornalístico, Lucas apenas registra que no grupo militante de Jesus havia várias outras mulheres e que abria mãos de seus bens para reforçar a causa do reino. Isso comprova que Jesus jamais pode ser acusado de misoginia, desvio que tanto marca ainda hoje a Igreja Católica. Ter mulheres como discípulas era inaudito entre os mestres judeus. Jesus começava uma nova ordem das coisas, com a integração da mulher. Os rabinos judeus nem mesmo dirigiam a palavra às mulheres em público. O comportamento de Jesus não somente é um fato único, como chega a ser escandaloso. Como assinala a biblista Zenilda Luiz Petri, que assim escreve, Jesus, ao iniciar sua pregação no reino, não chamou a si somente os discípulos varões. É bem verdade que os relatos evangélicos não narram nenhum episódio de chamado ao discipulado de mulheres. Só constata que elas são discípulas, seguem Jesus, participam de suas andanças e pregações e o servem com seus bens. Os evangelhos não relatam ou porque foram escritos pelos homens ou porque o seguimento de Jesus feito pelas mulheres não necessitasse de chamamento. O fato é que desde a Galileia há mulheres no grupo de Jesus. Ela se identifica com a proposta do reino. Assim escreve a biblista Zenilda. A novidade, a boa nova de Deus para as mulheres, não está só na abundante citação da presença delas ao redor de Jesus, mas na atitude dele em relação a elas. Toca nelas e se deixa tocar por elas, sem medo de se contaminar. A diferença dos mestres da época, ele aceita mulheres como seguidoras e discípulas. A força libertadora de Deus atuante em Jesus faz a mulher se levantar e assumir sua dignidade. Jesus é sensível ao sofrimento da viúva e se solidariza com a sua dor. O trabalho da mulher preparando alimento é visto por Jesus como sinal do reino. A viúva persistente que luta por seus direitos é colocada como modelo de oração. E a viúva pobre que partilha seus poucos bens com os outros como modelo de entrega e doação. Numa época em que o testemunho das mulheres não era aceito como válido, Jesus escolhe as mulheres como testemunhas da sua morte, sepultamento e ressurreição. E esta é a nossa reflexão de hoje, do Evangelho de Lucas.

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1: Agora 12h43 no horário de Brasília, um ótimo dia para você, obrigado pela sintonia, viu? Um abraço também para os nossos irmãos de Cianorte, Paraná, pela Rádio Capital FM. Deus abençoe você que está ouvindo também no nosso aplicativo Imaculada Play e ainda no áudio da TV Imaculada, canal 321. E os nossos irmãos que ouvem pela internet também no site miliciadaimaculada.org.br e através da Alexa. Um abraço para Irani Carmo de Morro do Chapéu, na Bahia, para o Madelon de Rio Largo, Alagoas, também para a Maria de Lourdes de Bahia, Paraíba, e obrigado a todos pela companhia. Agora recebendo a mensagem e a canção também do padre Ezequiel Dalpozo.
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ouvinte, este é o momento Despertai e eu estou feliz por poder conversar com você mais uma vez. Que a paz, a luz de Jesus seja a nossa força a iluminar os nossos passos. Gostaria de falar hoje sobre o tema Tudo tem seu tempo. Você tem os relógios, nós temos o tempo. Essa foi a resposta de um velho índio a um esperto comerciante branco. Atrás dessa resposta está uma visão profunda de como lidar com as exigências e possibilidades da vida. Também fica claro como se opõe a compreensão mecânica e a compreensão espiritual do tempo. Como você compreende o tempo? Os gregos definem o tempo com dois termos, Cronos e Kairos. Cronos é o tempo do relógio que passa. Kairos é o tempo da graça. Então, por isso, Cronos é o tempo mensurável. Não é à toa que falamos de cronômetro, do medidor do tempo. No Ocidente, nós submetemos o tempo ao mensurável, estabelecemos prazos em minutos, olhamos continuamente no relógio para ver se o outro também observa pontualmente o seu prazo e se nós chegamos no horário combinado. Tudo deve ser resolvido num tempo bem preciso. O tempo mensurável nos força a comprimir nossa vida num colete apertado. O deus do Cronos na mitologia é um tirano que devora. Os índios, ao contrário, prestam sua homenagem ao deus Kairos. Kairos é o momento propício, o tempo conveniente. Nós falamos que a graça de Deus é Kairos também. Kairos designa uma qualidade especial do tempo, enquanto dizíamos que Cronos significa o tempo quantitativo. Kairos é o momento a ser aproveitado, ao qual me entrego, no qual estou perfeitamente bem. Os índios entendem por tempo o momento oportuno. Eles não se apressam, eles desfrutam do tempo, eles experimentam o tempo. Quem se submete aos ditames de Cronos não experimenta o tempo como algo agradável e benfazejo, mas com tirania. Quando estou totalmente concentrado no momento presente, consigo

0: medindo o tempo do Cronos, do relógio, mas também vivendo a graça do tempo, cada momento com intensidade, aproveitando e degustando do tempo que Deus nos oferece. Um forte abraço para você, Deus te abençoe, em nome do Pai, do Filho e do Espírito Santo, amém.
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10h53. Daqui a pouquinho, Terço da Misericórdia. Registre suas intenções. 11 98904-3747. Também participarão do sorteio da Bíblia. Vamos ouvir Coração de Jesus, Roberto Carlos.

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1: Em minha angústia busco o Senhor. De noite estendo minhas mãos sem descanso. E minha alma recusa ser consolada. Lembro-me de Deus, ponho-me a meditar e desfaleço. Salmo 76.
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2: Em algum momento, talvez você já tenha se perguntado qual é o verdadeiro sentido da vida. Muitas vezes buscamos respostas fora de nós e esquecemos que o maior sentido está em simplesmente viver. Cada pessoa é única, singular, insubstituível. E Deus te criou com um propósito cheio de amor. Cada detalhe da sua existência reflete o caminho do Criador. Celebre a vida e agradeça por esse presente incrível.
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1: Três horas em ponto, horário de Brasília. Louvado seja nosso Senhor Jesus Cristo, para sempre seja louvado. Paz e bem, salve Maria Imaculada. Um grande abraço carinhoso e fraterno para você em Jesus e Maria. Você que nos ouve pelas emissoras que compõem a Rede Imaculada de Comunicação, nesta sexta-feira, 18 de setembro. Louvado seja Deus por esse mês da Bíblia. Estamos juntos, vivendo também a Quaresma de São Miguel, a partir das 4 horas da manhã, com o Instituto Hesed de Fortaleza. Vamos lá pelas irmãs lá, todos que estão envolvidos, sempre aí já estão lá na vigília, nesta hora. Eu, Leandro Barçan, na apresentação, hoje Fábio Santana com a gente nos trabalhos técnicos, cobrindo a folga do Rivaldo. E bom dia mais uma vez, meu irmão. Vamos rezar aqui com você ao vivo, participando no 4397-6520. Você que é da Grande São Paulo, 4397-6520, tá bom? Nós vamos rezar pelas intenções de todos os milites colaboradores da Milícia da Imaculada, que fazem parte desta obra de Nossa Senhora, com muita gratidão a Deus pelo seu sim à evangelização, por estar conosco nessa missão. E pelos voluntários, pelos nossos representantes, voluntários, funcionários e suas famílias. Rezemos pela paz mundial, pelo Brasil, rezemos por todas as famílias, pelas almas do purgatório. Rezemos juntos também com gratidão, né, pelas graças e bênçãos em nossas vidas. Pelos enfermos, pelos desempregados, por todas as pessoas que estão sofrendo no mundo. E vamos contar também com a sua participação pelo WhatsApp, tá? É o 11 98904 3747, o nosso WhatsApp. 11 98904 3747. Reze com a gente. 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Então, boa sorte. No final do Terço da Misericórdia, vou fazer o sorteio aqui. Já tem mais de 50 pessoas na lista, hein? Boa sorte. E vamos aqui a uma mensagem do livro de Santa Faustina, do Diário, que diz assim: Filha querida, conseguiste conhecer bem a profundidade da minha misericórdia. Farei como pedes, mas une-te continuamente ao meu coração agonizante e satisfaz a minha justiça. Deves saber que me pediste uma grande coisa, mas vejo que foste levada pelo puro amor para comigo e por isso satisfaço o teu pedido. Amém. Renovemos também o nosso compromisso, nossa fé, nossa esperança em Deus, especialmente na misericórdia divina. Meditando, rezando sobre a paixão de Jesus e o abandono que ele sofreu na sua agonia, iniciemos em nome do Pai, do Filho e do Espírito Santo. Amém. Pai nosso que estais no céu, santificado seja o vosso nome. Venha a nós o vosso reino. Seja feita a vossa vontade, assim na terra como no céu. O pão nosso de cada dia nos dai hoje. Perdoai-nos as nossas ofensas, assim como nós perdoamos a quem nos tem ofendido. E não nos deixeis cair em tentação, mas livrai-nos do mal. Amém. Peçamos a intercessão de Nossa Senhora, Mãe da Divina Misericórdia. Ave Maria, cheia de graça, o Senhor é convosco. Bendita sois vós entre as mulheres, e bendito é o fruto do vosso ventre, Jesus. Santa Maria, Mãe de Deus, rogai por nós, pecadores, agora e na hora de nossa morte. Amém.

0: Mais uma vez o telefone para você participar ao vivo, 0-11-4397-6520. Vamos rezar pelas intenções de todos nossos irmãos e irmãs em Cristo, agradecendo também a cada um de vocês. Muito obrigado. Vamos colocar em oração aqui muitos pedidos, hein? Rezamos pelas intenções da Luísa Vieira de Fortaleza, no Ceará. Também rezamos pela Maria Roberta em São Paulo, capital. Leia do Guarujá, litoral de São Paulo. Irã Araújo em Divinópolis, Minas Gerais, agradece. Agradece junto com toda a família a saúde do neto Bernardo Bento. Depois aí de um livramento, um acidente, foi grave. E hoje ele fez a última cirurgia, foi ontem, e foi um sucesso, graças a Deus. Já está no quarto, então nossa gratidão junto com você, viu, Irã, pela saúde do seu neto, 13 anos, então pela sua recuperação total, tá bom? Do Bernardo Bento. Pelas intenções também de Marcos Oliveira César de São Paulo, Andréia de Düsseldorf na Alemanha, pela Cícera Guimarães de Maceió, Alagoas, pela Carla Silva de Belém do Pará, Valmira Santos de Lusiânia, Goiás, Pedro Chaves de Concórdia do Pará, José Valfrido de Fortaleza, também pela Maria Pereira de Campo Grande, o Manuel Simões de Santos, litoral de São Paulo, taxista, pelo Jair Vieira de Cristiano Toni, Minas Gerais. Também rezamos por o Breno e a esposa Gabriela, e ela está gestante, da Maria Luísa. Rezamos pela gestação e por toda a família. Também rezamos pela Mariana Fonseca de Mauá, São Paulo, Selma de Cianorte, Paraná, Diego de Pará de Minas, Minas Gerais, o José Carlos em Petrolândia, Pernambuco, pela Jaine Sena de Teófilo Otoni, Minas Gerais, Andréa Conceição de Barreiros, Pernambuco, também pelo Henrique Ponciano em Fortaleza, Iraci do Guarujá, litoral de São Paulo, Sandra Valéria de Maceió, Alagoas também. Vamos acompanhar as intenções. Obrigado aqui o áudio, a participação de Lilian de Curitiba, Paraná. Bom dia.
1: Bom dia, Leandro. Rezo esse terço pelos enfermos, pelos que enfrentam o câncer, pelos moradores de rua, pelas almas do purgatório, por todos que estão ouvindo, por todos que estão com o terço na mão, pela Maria Gorete, pela Dona Maria Roberta, pro seu Lorival Mota, pro seu Alfério e pela saudosa Maria Salete. Salve Maria Imaculada. Lilian de Curitiba.
0: Amém. Deus abençoe, Lilian. Obrigado pela participação. E também vamos ouvir o Danilo de São Paulo, capital. Bom dia, Danilo.
2: Bom dia, Leandro. A paz de Jesus, amor de Maria. Aqui é o Danilo, deficiente visual da Aricanduva. Nesse Santo Terço da Misericórdia, quero pedir oração para os médicos e enfermeiras, almas do purgatório, encarcerados, moradores de rua, desempregados, pela Polícia Civil, pela Polícia Militar, pelo meu matrimônio, pelo meu bispo Dom Cícero, pelo Dom Odilo, pelo meu pároco José Carlos dos Anjos, pelo Papa Leão XIV, pela paróquia de Santa Cruz, pela minha esposa, que está esperando, nós estamos esperando um neném. Reza pela gravidez dela para que dê tudo certo, por favor. Eu quero tanto esse neném. Pela minha casa, pela minha família, pela família Marques, família Padovese, pelo seu Alfério, alma Dona Maria Salete, pelo seu João Joinville, alma Dona Sueli, pelo Lorival Mota, Taquarituba, Maximiliano de Vacaria, Cícero Bateguara, Adolfo de Santos, Gorete, Campina Grande, Magali de Santo André, Paulo de Itaquero, Armão de Esmeralda, César Teles, Antônio Marques, Pará de Minas, João Carlos Tararé, José Carlos Ribeirão do Sul, e todos que estão rezando nessa santa madrugada por todos os deficientes visuais do mundo. Salve Maria Imaculada.
0: Salve Maria Imaculada, muito obrigado, Danilo. Deus abençoe a gestação da sua esposa, que Deus abençoe, parabéns aí ao casal, viu? Força e coragem, vai dar tudo certo. E vamos rezar essa primeira dezena com o Veneraldo de Fortaleza, Ceará. Alô, bom dia, Veneraldo.
3: Bom dia, Leandro. Eu sou o Veneraldo, Fortaleza, Ceará. Bom dia.
0: Sim, seja bem-vindo, bom dia. Vamos ouvir suas intenções.
3: Salve Maria Imaculada.
0: Salve Maria Imaculada. E quais são suas intenções, meu irmão?
3: Quero rezar por mim, pela minha saúde, pelas dores crônicas que eu sinto, pelo meu filho, pela minha vida, e pela minha neopatia, que é a operação. também queria pedir também a oração do INSS também, a aprovação do benefício, que eu recebi o benefício da minha aposentadoria. Também quero pedir a oração pela minha filha Alessandra, se nós sermos proteger a vida dela, que ela acabou e vai dar saúde dela, se Deus quiser. Também quero pedir por todos os meus filhos, pela minha esposa, pelos meus netos, por todos, pela minha família. E pela minha mãe, que tem 84 anos, que é a pior oração para ela, o nome dela é Maria do Carmo de Souza, ela se encontra com uma hérnia na barriga, não pode mais exigir vida e idade. Também quero pedir oração pelo meu irmão Wagner, que não sabe o que é a saúde dele. E também quero pedir oração pela minha amiga Verusca, por toda a família dela, a saúde do pai dela, que se encontra no enfermo, no leito do hospital. Também quero pedir oração pela família do meu amigo Roberto, e a saúde do pai dele também. Pela minha... Quer dizer, assim, também da minha advogada, que eu não vou conseguir me atender. Por toda a minha família, por todos os ouvintes, por todos os ouvintes, por todos os enfermos, por você, Leandro, e toda a sua família.
0: Amém. Rezar. Vamos rezar, com certeza. Então rezemos juntos por você, toda a família, todos que você apresentou, por cada um dos nossos ouvintes. Vamos pedir a misericórdia divina, meditando sobre a oração e a agonia de Nosso Senhor Jesus Cristo no Horto das Oliveiras. Eterno Pai, eu vos ofereço corpo e sangue, alma e divindade de vosso diletíssimo Filho, Nosso Senhor Jesus Cristo, em expiação dos nossos pecados e os do mundo inteiro. Pela sua dolorosa paixão,
3: tem misericórdia de nós do mundo inteiro.
0: Pela sua dolorosa paixão,
3: tem misericórdia de nós do mundo inteiro.
0: Pela sua dolorosa paixão,
3: tem misericórdia de nós do mundo inteiro.
0: Pela sua dolorosa paixão,
3: tem misericórdia de nós do mundo inteiro.
0: Pela sua dolorosa paixão,
3: tem misericórdia de nós do mundo inteiro.
0: Pela sua dolorosa paixão,
3: tem misericórdia de nós do mundo inteiro.
0: Pela sua dolorosa paixão,
3: tem misericórdia de nós do mundo inteiro.
0: Pela sua dolorosa paixão,
3: tem misericórdia de nós do mundo inteiro.
0: Pela sua dolorosa paixão,
3: tem misericórdia de nós do mundo inteiro.
0: Pela sua dolorosa paixão,
3: tem misericórdia de nós do mundo inteiro.
0: Ó sangue e água, que jorrastes do coração de Jesus como fonte de misericórdia para nós, eu confio em vós. Muito obrigado, veneraldo, pela participação, um ótimo dia. Pedimos que Jesus misericordioso, por intercessão de Nossa Senhora e São Maximiliano Kolbe, abençoe você e toda a sua família.

0: Reze também conosco ligando 0-11-4397-6520, tá bom? Pelas intenções do Anderson de Divinópolis, pelo seu trabalho, a Maria Lúcia em São Vicente, São Paulo, o Alexandre e a Cláudia de Rebouças, Paraná, pela Suzete Monte em Fortaleza, pela Joselice de Jequié, Bahia, o Edson Alves de Divinópolis, o Eliton de Campo Alegre, Alagoas, pela Leonice de Rolândia, no Paraná, graças a Deus também pelo tratamento da sua irmã Cristina, que está dando certo, também rezamos pela Cristina de Maceió, Alagoas, pelo Adilson Fernandes em Passo Fundo, Rio Grande do Sul, Edileuza de São José da Tapera, Alagoas, Sônia de Macapá, Amapá, também rezamos pela Irani Carmo de Morro do Chapéu, na Bahia, pela Denise Cardoso, da Praia Grande, litoral de São Paulo, pela Maria de Lourdes de Freitas de Bahia, na Paraíba, também pelo Madelon de Rio Largo, Alagoas, pela Júlia de Santo, São Paulo, pelo Daniel Rodrigues em Divinópolis, Minas Gerais, e o Jader Paulo, taxista de Belém, do Pará. E Deus abençoe todo o seu trabalho no oratório, né, com as crianças e adolescentes salesiano, e por todos os guardiões de Nossa Senhora das Mercês. Vamos ao telefone. Ah, vamos ouvir, né, o áudio, agradecendo a participação de Isaías de Diadema. Bom dia.
1: Louvado seja Nosso Senhor Jesus Cristo. Para sempre seja louvado. Bom dia a todos da Melícia Imaculada. Peço que São Maxiano Maria Kolbe interceda por nós, junto a Deus, por todos os doentes, principalmente em estado terminal, por todos os empregados que têm dependentes, por todos os maldosos, pelos países em guerra, pelas catástrofes que acontecem em todos os países.
0: Amém.
1: Isaías de Diadema, São Paulo, ABC.
0: Amém, Deus abençoe, meu irmão, obrigado. Também o Kleber de Fortaleza, bom dia.
2: Bom dia, Leandro, paz e bem, meu irmão, salve Maria Imaculada, meu irmão. Desde já, gratidão a Deus pelo dom da vida, pela minha saúde, por toda a minha família, meu irmão. Peço oração por todos os empregados, todos os encarcerados, meu Deus, obrigado pela restauração do matrimônio, todos os casais, pelos fiéis falecidos, meu irmão. Pela graça do novo emprego, meu irmão. Salve Maria Imaculada. Meu nome é Cléo, Pai de Fortaleza, será. Bom dia, paz e bem, meu irmão.
0: Deus abençoe. Obrigado, Kleber. Um ótimo dia. Então, rezemos agora com a Páscoa, nosso ouvinte de Sacomã, São Paulo. Alô, bom dia, Páscoa.
3: Bom dia, salve Maria Imaculada.
0: Salve Maria Imaculada. Seja bem-vinda e vamos ouvir suas intenções.
3: Eu quero oferecer para os agonizantes da hora, os moradores de rua, que está muito frio. Quero oferecer para os encarcerados, pelos orfanatos, asilos. Rezar por aqueles que ninguém reza, que todo mundo esqueceu. Eu quero rezar pelo nosso país, que está passando por uma crise muito difícil. Que as pessoas façam um julgamento bom para a eleição. Quero pedir pelo meu esposo, que teve um AVC, mas já está se recuperando, já está andando. Quero pedir por mim, pela minha saúde, pelo meu trabalho, saúde e trabalho dos meus filhos, pela minha irmã que está internada em um hospital psiquiátrico, por toda a minha família, pelas almas do purgatório e pelos meus antepassados.
0: Amém. Rezemos por suas intenções, Páscoa de cada ouvinte, e vamos pedir a misericórdia divina, agora meditando sobre a flagelação de nosso Senhor Jesus Cristo. Eterno Pai, eu vos ofereço corpo e sangue, alma e divindade de vosso diletíssimo Filho, nosso Senhor Jesus Cristo, em expiação dos nossos pecados e os do mundo inteiro. Pela sua dolorosa paixão,
3: tende misericórdia de nós e do mundo inteiro.
0: Pela sua dolorosa paixão,
3: tende misericórdia de nós e do mundo inteiro.
0: Pela sua dolorosa paixão,
3: tende misericórdia de nós e do mundo inteiro.
0: Pela sua dolorosa paixão,
3: tende misericórdia de nós e do mundo inteiro.
0: Pela sua dolorosa paixão,
3: tende misericórdia de nós e do mundo inteiro.
0: Pela sua dolorosa paixão,
3: tende misericórdia de nós e do mundo inteiro.
0: Pela sua dolorosa paixão,
3: tende misericórdia de nós e do mundo inteiro.
0: pela sua dolorosa paixão.
3: Tende misericórdia de nós e do mundo inteiro.
0: Pela sua dolorosa paixão.
3: Tende misericórdia de nós e do mundo inteiro.
0: Pela sua dolorosa paixão.
3: Tende misericórdia de nós e do mundo inteiro.
0: Ó sangue e água que jorrastes do coração de Jesus, como fonte de misericórdia para nós, eu confio em vós. Muito obrigado, Páscoa, pela participação e que Jesus misericordioso, por intercessão de Nossa Senhora e de São Maximiliano Kolbe, abençoe a você e toda a sua família.

0: Reze conosco ligando 0 operadora 11 4397 6520. Vamos rezar pelas intenções do Daniel Rodrigues em Divinópolis, o Ninou de Osasco, São Paulo, a saúde da Eva Sueli, a alma de Cida Maria e do Papa Francisco. Também vamos rezar com Maria da Silva e Zé Soares de Engenheiro Caldas, Minas Gerais. Tiveram um probleminha com energia ontem, né? Mas graças a Deus, depois aí das tempestades, já está tudo bem. Obrigado pela doação espontânea, já mandando aqui os comprovantes. Por gentileza, depois responde a minha pergunta para saber qual é a sua doação, sua ou do seu primo. São duas aqui para a gente encaminhar, né? Obrigado. Vamos rezar também pelo José Xavier de Itaíba, Pernambuco. Pelas intenções da Lorena Pastore de Vacaria, Rio Grande do Sul. Oscar e Zenilda de Cafelândia, no Paraná. Também a Gorete de Campina Grande, Paraíba. A Eva Sueli de Pacaembu. Também vamos rezar pela Ana Araújo de Giraldo Ponciano, em Alagoas. Pela Tereza Sabino de... do Ceará, está rezando com a gente, agradecendo a bênção da presença de Theo, seu neto, que chegará em fevereiro, com a graça de Deus. Também vamos rezar pelo Adalmir de Divinópolis, Minas Gerais, Liliane Lobato de Ananindeua, no Pará, pela Milena Rosângela de São Paulo, capital, as intenções de Vera Barros de Maceió, Alagoas, especialmente pelo seu plantão, com todos os enfermos no hospital. O João César de Fartura, interior de São Paulo. E também rezamos com Luciene Santiago de Fortaleza, Ceará. Lucidalva Monteiro também com a gente de Belém do Pará. Vamos ouvir a intenção da Eloína de São Sebastião do Oeste, Minas Gerais. Bom dia.
1: Bom dia, Leandro. Eu quero pedir oração para minha irmã Helenice, para o meu filho Leonardo, para minha irmã Helena. Para todos da minha família, para vocês aí da rádio, para todas as pessoas que estão rezando o terço nesse momento. Salve Maria Imaculada, Eloína de Castro Pio, São Sebastião do Oeste, Minas Gerais.
0: Amém, obrigado, Deus abençoe. Eloína, também vamos ouvir a Doris de São Paulo, capital.
2: Bom dia, meus amados, paz e bens, louvado seja Deus pela graça de um novo dia. Com tristeza no coração, mas na graça de Deus haveremos de superar. Peço oração neste texto que vamos rezar pelo meu tio Mário, que faleceu na noite de quinta-feira, e que o Senhor acolha ele. Com certeza já acolheu, né? E também que Deus conforte o coração de todas as famílias. Morava em Itaquaquecetuba, Doris Bairro Penha. Paz e bem, meus irmãos. Louvado seja Deus pela graça de um novo dia.
0: Assim seja, muito obrigado. Então rezemos, Doris, nossos sentimentos, tá bom? E orações. Vamos ao telefone. Temos ligação, vai rezar com a gente. Alô, bom dia.
3: Alô, bom dia, Leandro. Salve Maria Imaculada.
0: Salve Maria Imaculada, quem fala?
3: A Eva Sueli de Pacaembu.
0: Seja bem-vinda, Eva Sueli. Vamos ouvir suas intenções, irmã.
3: Para você e toda a sua família, para toda a família do Fábio, para meu grande amigo Nino de Osasco, para minha grande amiga Nice de Arapuru, para minha amiga Fátima, para minha amiga Paula, para todos que estão conosco nesse momento de oração com o terço na mão, para todos que fazem tratamento oncológico, para toda a minha família e para mim e para minha saúde. Salve Maria Imaculada.
0: Amém, salve Maria Imaculada, rezemos por você e sua família, por todos que nos acompanham. Vamos pedir a misericórdia divina, meditando agora sobre a coroação de espinhos de nosso Senhor Jesus Cristo. Eterno Pai, eu vos ofereço o corpo e sangue, alma e divindade de vosso diletíssimo Filho, nosso Senhor Jesus Cristo, em expiação dos nossos pecados e os do mundo inteiro. Pela sua dolorosa paixão,
3: tende misericórdia de nós e do mundo inteiro.
0: Pela sua dolorosa paixão,
3: tende misericórdia de nós e do mundo inteiro.
0: Pela sua dolorosa paixão,
3: tende misericórdia de nós e do mundo inteiro.
0: Pela sua dolorosa paixão,
3: tende misericórdia de nós e do mundo inteiro.
0: Pela sua dolorosa paixão,
3: tende misericórdia de nós e do mundo inteiro.
0: Pela sua dolorosa paixão,
3: tende misericórdia de nós e do mundo inteiro.
0: Pela sua dolorosa paixão,
3: tende misericórdia de nós e do mundo inteiro.
0: Pela sua dolorosa paixão,
3: tende misericórdia de nós e do mundo inteiro.
0: Pela sua dolorosa paixão,
3: tende misericórdia de nós e do mundo inteiro.
0: Pela sua dolorosa paixão,
3: tende misericórdia de nós e do mundo inteiro.
0: Ó sangue e água, que jorrastes do coração de Jesus como fonte de misericórdia para nós, eu confio em vós. Obrigado, Eva Sueli, um ótimo dia, e que Jesus misericordioso, por intercessão de Nossa Senhora e de São Maximiliano Kolbe, abençoe a você e toda a sua família.
3: Amém, para vocês também.
0: Amém. Salve Maria Imaculada.

0: Reze conosco ligando 0 operadora 11 4397 6520. Vamos rezar aqui com as intenções de nosso ouvinte Afonso, nosso irmão Afonso de São José do Goiabal em Minas Gerais, a Lucineia de São Paulo capital, e intenções de saúde de Fladenir. Também pedimos por Rosimeire Teles, da Vila Rica, em São Paulo. Rezamos pelas famílias Teles, Cajazeiras e Cipriano, por todos os Mirites também. Pela Neuza, de Curitiba, no Paraná, pela alma do Gabriel e a saúde de toda a família. Também vamos rezar pelo Camilo Moraes, de Pindoretama, no Ceará. Marlene Bento, em Dois Riachos, Alagoas. Intenções do Sérgio Garcia, de Ponta Grossa, no Paraná. Saúde e proteção. Também rezamos com nosso ouvinte Edmar, de Betim, Minas Gerais, e a esposa Valéria e o pequeno Gabriel José, o seu filho. Ainda rezamos pela Margarete de Teófilo Otoni, em Minas Gerais. Obrigado também a Nancy Souza, de Acará, no Pará, por todos seus familiares, pelo Orivaldo e Antônia de Jaboticatubas, em Minas Gerais. E também rezando conosco Fernando Lacerda, em Fortaleza, Ceará, e pelo Jarbas Alves e família, de São Paulo, capital. Vai rezar com a gente a Maria da Silva, com o esposo José Soares, de Engenheiro Caldas, Minas Gerais. Alô, bom dia, Maria da Silva.
1: Bom dia, Leandro. Paz e bem, salve Maria Imaculada.
0: Paz e bem, salve Maria Imaculada. Vamos ouvir suas intenções, Maria.
1: A minha intenção é agradecer a Deus pelo dom da vida, pela minha saúde, pela saúde do José Soares. Ontem ocorreu um apagão na nossa cidade. Através, seja feita a vontade de Deus, foi um estalo que deu, queimou minhas redes sociais aqui, mas já arrumamos, graças a Deus. E eu te liguei mais porque me preocupei que você me perguntou aí. Eu mando pela caixa, né? Mas lá pela. Eu pago lá. Mas aí eu mandei aqui, tinha um colega que mandei mandar para mim pelo Pix. Aí eu mandei 100 mil e 50 do José Rodrigues.
0: Tá bom aí. Tá bem? Ótimo, vou encaminhar aqui do jeito que está, para eles, para a central. Muito obrigado pela sua grande ajuda, por você e toda a família, viu? Zé Soares está aí sempre rezando do seu lado. Vamos pedir juntos.
1: Aqui, deixa eu te falar.
0: Sim.
1: Eu queria agradecer também, pois eu consegui mais uma irmã pelas redes sociais aí, a Cícera Ramos. Quero rezar por ela, pela Sim. família dela, pelo seu Alfério, pela alma de Dona Maria Salete, a Olivanda também, a André da Alemanha, a Gorete. E rezo pelo Beto Machado, a Milena Rosângela, a Dina de Mauá. Rezo também pelo Danilo, a família, pela gravidez da esposa dele, que Deus vai abençoar. E agradecer a Deus por tudo que Deus tem feito em nossas vidas. E rezo por todos os meus irmãos que rezam todos os dias. Não vou falar o nome de todos para não tomar o tempo, porque o tempo é curto, né, Leandro? Mas estão todos em minhas orações. A Maria Cruz de Diadema também, todos.
0: Amém. Então rezemos juntos com confiança, pedindo a misericórdia divina, meditando sobre Jesus carregando a cruz para o Calvário. Eterno Pai, eu vos ofereço corpo e sangue, alma e divindade de vosso diletíssimo Filho, nosso Senhor Jesus Cristo, em expiação dos nossos pecados e os do mundo inteiro, pela sua dolorosa paixão.
1: Tende misericórdia de nós e do mundo inteiro.
0: Pela sua dolorosa paixão.
1: Tende misericórdia de nós e do mundo inteiro.
0: Pela sua dolorosa paixão.
1: Tende misericórdia de nós e do mundo inteiro.
0: Pela sua dolorosa paixão.
1: Tende misericórdia de nós e do mundo inteiro.
0: Pela sua dolorosa paixão.
1: Tende misericórdia de nós e do mundo inteiro.
0: Pela sua dolorosa paixão.
1: Tende misericórdia de nós e do mundo inteiro.
0: Pela sua dolorosa paixão.
1: Tende misericórdia de nós e do mundo inteiro.
0: Pela sua dolorosa paixão.
1: Tende misericórdia de nós e do mundo inteiro.
0: Pela sua dolorosa paixão.
1: tende misericórdia de nós e do mundo inteiro.
0: Pela sua dolorosa paixão.
1: Tende misericórdia de nós e do mundo inteiro.
0: Ó sangue e água, que jorrastes do coração de Jesus, como fonte de misericórdia para nós, eu confio em vós. Muito obrigado pela participação, Maria da Silva e José Soares. Um ótimo dia. Que Jesus misericordioso, por intercessão de Nossa Senhora e de São Maximiliano Kolbe, abençoe a vocês e toda a família.

0: juntos em oração. Você pode também ligar 0 operadora 11 4397 6520. Vamos rezar também pelas intenções do Beto Machado e Jussara de Divinópolis, em Minas Gerais. Deus abençoe, já estamos aqui. Vou colocar depois todos os nomes aqui no sorteio da Bíblia, tá? No final, depois do terço. Vamos rezar também pelas intenções, agradecendo a participação da nossa ouvinte Tereza. Obrigado, Tereza Sabino, que é do Ceará, e pelo seu neto Theo, que chegará em fevereiro com a graça de Deus. Então Deus abençoe a gestação dele. Também vamos rezar pelas intenções do Marcos Azevedo, de Belém do Pará, o Heraldo Ferreira, de Manhuaçu, em Minas Gerais, o Ico de Calcaia, no Ceará. Rezamos também pelo Delson Santos, de Ananindeua, no Pará. Rezamos por você, sua esposa Nazaré, e as filhas Fernanda, Andra, Maria Júlia e o neto João Felipe, especialmente ele, completando mais um ano de vida. Parabéns, felicidade, Delson. Muitos anos de vida, meu irmão. Tudo de bom, viu? Também vamos ouvir aqui a intenção. O Mauro Francisco, de Teófilo Otoni, em Minas Gerais. Bom dia, Mauro.
1: Oi, Leandro. Aqui é o Mauro Francisco, da cidade de Teófilo Otoni, Minas Gerais. Eu quero pedir orações por todas as minhas intenções, tá? Pela minha conversão. Bom dia, Leandro. Até a próxima.
0: Amém, meu irmão. Deus abençoe você e toda a família. Também vamos acompanhar a intenção do Ronaldo Costa, de Fortaleza. Bom dia.
2: Bom dia, Leandro Bassan. Aqui é Ronaldo Costa, de Fortaleza, Ceará. E as minhas intenções para o Terço Misericórdia de hoje é, mais uma vez, pedindo pela graça de um emprego de carteira assinada, pois tenho mais de 50 anos e sofro com a precariedade. Também gostaria de pedir por todos os desempregados, por todas as pessoas que estão endividadas, com problemas financeiros como eu, por conta do desemprego, por todos os pais de família estão desempregados, por todos os necessitados de oração, por todas as almas do purgatório, por todas as almas desvalidas, por todas as almas moribundas, por todas as pessoas agonizantes dessa hora, por todos vocês que fazem a missa do Imaculado e também por todas as intenções de nossos milites. Salve Maria Imaculada.
0: Salve Maria Imaculada, muito obrigado. Agradecemos a todos pela participação. Também pelo Francisco Xavier, de Calcaia, Ceará. Luzineide, de Fortaleza, no Ceará. O Antônio Marcos, de Pará de Minas, em Minas Gerais. E também pelas intenções daqueles que não puderam registrar, também participar. A Julieta, de São Paulo, capital, também. E Neuza Oliveira, em Divinópolis. Dani Saraiva, de Fortaleza. E todos que estão aí com a gente nesse momento de oração. Vamos ao telefone. Vamos rezar com a Dina, de Mauá, São Paulo. Bom dia, Dina.
3: Bom dia, Leandro.
0: Seja bem-vinda. Salve Maria Imaculada.
3: Salve Maria Imaculada, Leandro.
0: Vamos ouvir suas intenções, Dina.
3: Eu quero agradecer a Jesus, a Nossa Senhora, por mais essa oportunidade e pedir para ele, pelos meus amigos, pela Maria da Silva, José Soares, a Maria Antônia, sua filha Renata, Maria Cleusa, seu Orfélio, pela alma da Dona Maria Celeste, Zé Ambrósio, o César Teles, o Lorival Mota, o Estílio, o Beto Silveira, pela Legião de Maria Rainha dos Anjos, por cada pessoa que nesse momento está pedindo a misericórdia de Deus. Eu também coloco o Wesley, a Viviane, a Lorena, por você, Leandro, pelo moço que está aí atendendo o telefone hoje, que eu ainda não tinha falado com ele.
0: É o Fábio.
3: De por Fábio, isso, que Deus possa abençoá-lo também, e por todos que nesse momento estão rezando com a gente. Amém.
0: Amém. Então rezemos. Obrigado pelas orações. Vamos pedir a misericórdia divina. Agora, meditando sobre a morte na cruz de nosso Senhor Jesus Cristo. Eterno Pai, eu vos ofereço corpo e sangue, alma e divindade de vosso diletíssimo Filho, nosso Senhor Jesus Cristo, em expiação dos nossos pecados e os do mundo inteiro, pela sua dolorosa paixão.
3: Tende misericórdia de nós e do mundo inteiro.
0: Pela sua dolorosa paixão.
3: Tende misericórdia de nós e do mundo inteiro.
0: Pela sua dolorosa paixão.
3: tende misericórdia de nós e do mundo inteiro.
0: Pela sua dolorosa paixão,
3: tende misericórdia de nós e do mundo inteiro.
0: Pela sua dolorosa paixão,
3: tende misericórdia de nós e do mundo inteiro.
0: Pela sua dolorosa paixão,
3: tende misericórdia de nós e do mundo inteiro.
0: Pela sua dolorosa paixão,
3: tende misericórdia de nós e do mundo inteiro.
0: Pela sua dolorosa paixão,
3: tende misericórdia de nós e do mundo inteiro.
0: Pela sua dolorosa paixão,
3: tende misericórdia de nós e do mundo inteiro.
0: Pela sua dolorosa paixão,
3: tende misericórdia de nós e do mundo inteiro.
0: Ó sangue e água, que jorrastes do coração de Jesus como fonte de misericórdia para nós, eu confio em vós. Muito obrigado pela participação, minha irmã Dina. Um ótimo dia e que Jesus misericordioso, por intercessão de Nossa Senhora e de São Maximiliano Kolbe, abençoe a você e toda a sua família.

Dizemos juntos: Deus Santo, Deus Forte, Deus Imortal, tende piedade de nós e do mundo inteiro. Deus Santo, Deus Forte, Deus Imortal, tende piedade de nós e do mundo inteiro. Deus Santo, Deus Forte, Deus Imortal, tende piedade de nós e do mundo inteiro. Louvemos a misericórdia divina. Misericórdia divina, que brota do seio do Pai, eu confio em vós. Misericórdia divina, atributo máximo de Deus, eu confio em vós. Misericórdia divina, mistério inefável, eu confio em vós. Misericórdia divina, fonte que brota do mistério da Santíssima Trindade, eu confio em vós. Misericórdia divina, que nenhuma mente, nem humana, nem angélica pode perscrutar, eu confio em vós. Misericórdia divina, da qual provém toda vida e felicidade, eu confio em vós. Misericórdia divina, mais sublime do que os céus, eu confio em vós. Misericórdia divina, fonte de milagres e prodígios, eu confio em vós. Misericórdia divina, que envolve o universo todo, eu confio em vós. Misericórdia divina, que desce ao mundo na pessoa do Verbo encarnado, eu confio em vós. Misericórdia divina, que brotou da chaga aberta do coração de Jesus, eu confio em vós. Misericórdia divina, encerrada no coração de Jesus para nós e sobretudo para os pecadores, eu confio em vós. Misericórdia divina, imperscrutável na instituição da Eucaristia, eu confio em vós. Misericórdia divina, na instituição da Santa Igreja, eu confio em vós. Misericórdia divina, no sacramento do Santo Batismo, eu confio em vós. Misericórdia divina, na nossa justificação por Jesus Cristo, eu confio em vós. Misericórdia divina, que nos acompanha por toda a vida, eu confio em vós. Misericórdia divina, que nos envolve de modo particular na hora da morte, eu confio em vós. Misericórdia divina, que nos concede a vida imortal, eu confio em vós. Misericórdia divina, que nos acompanha em todos os momentos da vida, eu confio em vós. Misericórdia divina, que nos defende do fogo do inferno, eu confio em vós. Misericórdia divina, na conversão dos pecadores endurecidos, eu confio em vós. Misericórdia divina, enlevo para os anjos, inefável para os santos, eu confio em vós. Misericórdia divina, insondável em todos os mistérios divinos, eu confio em vós. Misericórdia divina, que nos eleva de toda a miséria, eu confio em vós. Misericórdia divina, fonte de nossa felicidade e alegria, eu confio em vós. Misericórdia divina, que do nada nos chama para a existência, eu confio em vós. Misericórdia divina, que abrange todas as obras das suas mãos, eu confio em vós. Misericórdia divina, que coroa tudo o que existe e que existirá, eu confio em vós. Misericórdia divina, na qual todos somos imersos, eu confio em vós. Misericórdia divina, doce consolo para os corações atormentados, eu confio em vós. Misericórdia divina, única esperança dos desesperados, eu confio em vós. Misericórdia divina, repouso dos corações, paz em meio ao terror, eu confio em vós. Misericórdia divina, delícia e êxtase dos santos, eu confio em vós. Misericórdia divina, que desperta a confiança onde não há esperança, eu confio em vós. Encerrando agora este momento de oração, vamos suplicar para todos a misericórdia de Deus, que é infinitamente amoroso para com todos os seus filhos e filhas. Oremos. Ó Deus eterno, em quem a misericórdia é insondável e o tesouro da compaixão é inesgotável, olhai propício para nós e multiplicai em nós a vossa misericórdia,
para que não desesperemos nos momentos difíceis, nem esmoreçamos, mas nos submetamos com grande confiança à vossa santa vontade, que é amor e a própria misericórdia. Amém. Louvado seja nosso Senhor Jesus Cristo, para sempre seja louvado. Salve.

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1: Por ocasião dos 800 anos da morte de São Francisco de Assis, a Penitenciaria Apostólica instituiu um ano jubilar franciscano especial, de 10 de janeiro de 2026 a 10 de janeiro de 2027. O decreto, divulgado em janeiro deste ano, sob o pontificado do Papa Leão XIV, concede indulgência plenária aos fiéis que cumprirem as condições habituais de oração, confissão e comunhão. E hoje eu convido você, ouvinte do programa Igreja no Rádio, a entender o sentido desta grande graça de Deus com a participação do arcebispo de Santa Maria no Rio Grande do Sul, presidente da Comissão Episcopal para a Animação Bíblico-Catequética da CNBB, Dom Leomar Antônio Brustolin. Dom Leomar, seja muito bem-vindo à Rede Imaculada.
2: Obrigado, Angélica. É uma minha saudação a você e a todos que nos acompanham neste momento, neste encontro.
1: Dom Leomar, falar de penitenciaria apostólica, indulgência plenária, às vezes é um assunto até um pouco complexo, né, para nós. Eu gostaria de começar essa nossa conversa com o senhor explicando para nós o que é a indulgência plenária.
2: Ótimo, Angélica. Indulgência. Primeiro, a palavra indulgência na igreja significa a remissão diante de Deus da pena temporal devida aos pecados cuja culpa foi perdoada. É um pouco difícil de entender isso, vamos tentar explicar um pouco melhor. Quando nós vamos nos confessar, nós recebemos, porque estamos arrependidos, a absolvição e ficamos livres da culpa, mas não da pena. Não da pena. Talvez a maioria dos católicos nem sempre perceba isto. Por quê? Porque isto mudou a partir do século XI. Como é que eram a forma de fazer penitência no cristianismo no tempo dos apóstolos e da igreja antiga? Se alguém cometesse um pecado grave, especialmente os três pecados maiores, que são adultério, matar e apostatar, negar Cristo, a pessoa fazia longas penitências públicas. Às vezes durava meses, anos, em que a pessoa não comungava e ficava publicamente manifestando seu arrependimento até poder voltar à Eucaristia. A partir do século XI, a absolvição foi colocada como nós conhecemos hoje. Você vai imediatamente são perdoados os teus pecados. Mas a pena devida ao pecado é feita uma penitência. Mas essa penitência é relativa à culpa, não à pena. Eu vou esclarecer um pouco melhor. E se eu recebo um penitente que me diz, padre, eu me arrependi, mas eu matei uma pessoa. Mas estou profundamente arrependido. Não quero mais pecar e me arrependo de ter matado aquela pessoa. Você está arrependido? Sim. Então eu te absolvo dos teus pecados. E te dou como uma penitência alguma coisa. Mas não satisfez a pena. Por quê? Porque esse ato não devolve a vida. E aqueles filhos daquele senhor que foi assassinado por esse cidadão, a pena permanece. Isto é, eu preciso recuperar, eu tenho que reparar o mal cometido. Não tenho como reparar porque eu tirei a vida de alguém, dirá aquele penitente. Então ele tem penas para satisfazer a justiça.

0: surgiu aqui uma dúvida. Eu vou me confessar com o senhor, totalmente arrependida do meu pecado. E o senhor me absolve. Na pessoa de Cristo, o senhor recebeu o sacramento da ordem, o senhor me absolve, mas o senhor me manda rezar um rosário, fazer um ato de caridade. A absolvição é uma coisa. E essa penitência que o senhor me passa é para eu cumprir a pena, é isso?
1: Para culpa.
0: Para culpa.
1: Para ficar livre da culpa. Porque no cristianismo inicial não existia a absolvição imediatamente na acusação dos pecados. Quem decidia se a pessoa podia ou não voltar à comunhão com a igreja é a comunidade, é a igreja que rezava. Como nós temos uma igreja de 2000 anos, nós tivemos vários momentos, de diversas formas, como perdoar o pecado. Porque um pecado geralmente é um ato grave contra Deus e contra o irmão. E, portanto, não é tão simples assim. A gente sempre acha que, porque Deus é tão bom, tão misericordioso, fica tudo livre. Deus também não é um juiz que senta no tribunal e fica contabilizando falhas. Mas, quando o nosso pecado afeta profundamente a nossa relação com Deus e com o outro, não é tão simples assim para se livrar da pena. Isto é, da penalidade que se deve a isto. Alguém diria, mas parece muito um fórum, parece demais algo judicializado. Não, não é. Porque a misericórdia não pode existir sem justiça. Porque a justiça é necessária. Nosso Deus é o santo, o misericordioso e o justo. Agora, por causa dessa misericórdia, é que a igreja tantas vezes fala de indulgência. E essa indulgência é justamente formas, como a igreja permite e até sugere, para nós ajudarmos a nós mesmos. No ano 2000, quanta indulgência pegamos para nós mesmos e também oferecer indulgências aos que morreram.
0: Então, se eu me arrepender de todos os meus pecados na hora da minha morte, mesmo assim eu vou precisar de um tempo de purificação para entrar no céu.
1: Daria para dizer sim, mas não tempo, mas condições. Por exemplo, se eu me arrependo de tudo que eu fiz, né? Quando eu morro, e Deus pode, por um ato livre do seu amor, ele pode ser que ele diga, nem precisa da pena, eu agora libero tudo. Mas nós não sabemos isso. Por isso que a igreja insiste nesses atos de misericórdia, de orações, de caridade, para que a gente possa cada vez estar em maior comunhão com Deus. A questão não é satisfazer uma sentença de tribunal. A questão é garantir que a pessoa esteja convertida a Cristo e, portanto, ao amor, e por isso ela esteja livre de todo o desamor que pode deixar uma imperfeição na sua vida.
0: E, Dom Leomar, quando se reza pelos defuntos pedindo a indulgência plenária, quem é beneficiado? Quem reza ou quem recebe a oração?
1: Quem recebe a oração. Isso é comunhão dos santos. O que, que é a comunhão dos santos? Por que, que a gente pode fazer isto? Não é um ato mecânico. Acho que muita gente precisa fortalecer isso. A igreja tem tesouros. O tesouro da igreja é o que Cristo e os santos adquiriram. Então a igreja é uma família que tem tesouros. Para distribuir esses tesouros, a igreja encontra caminhos como este, da indulgência. Na comunhão dos santos é o seguinte: quando eu rezo para um santo para pedir uma ajuda, rezo para Santo Antônio pedindo uma graça. Quem me concede a graça é Deus, o Espírito Santo. Mas o santo intercede. O santo me ajuda. Então a terra pede ao céu e o céu atende. Agora, na oração da indulgência, é o contrário. A terra que pede ao céu, a terra intercede pelo céu, ou pelo purgatório, melhor dizendo. E aí o purgatório é beneficiado. Não tem tempo nem espaço, não existe uma cronologia. Existe, acima de tudo, uma nova dimensão para compreender esta relação entre céu e terra. Comunhão dos santos, portanto, Angélica, aqui para todos os nossos ouvintes, é uma troca de bens dos tesouros da igreja. O céu ajuda a terra e a terra ajuda o céu. E na indulgência é a forma de nós ajudarmos quem partiu. Eu uso a expressão céu, mas todos entendem que é a vida eterna, que tem céu e especialmente também purgatório.
0: Então por isso que é tão importante rezarmos pelos mortos, né, Dom Leomar?
1: Eu diria que é indispensável. Não é uma questão de memória e saudade, não. É mais que isso. Eu sei que a saudade, a memória fazem parte das nossas orações, mas é para benefício.
0: Dom Leomar, eu tenho uma dúvida aqui, que a gente falou de indulgência e falou em indulgência plenária. É a mesma coisa?
1: É que no passado...

0: passado, se falava muito da indulgência parcial e indulgência plenária. Indulgência parcial, às vezes falava, tem dias de purgatório, meses. Hoje não se fala mais nessa quantidade de tempo. Nós temos consciência de que a vida eterna é uma vida, se eterna, ela é atemporal, ela tem uma outra dimensão de espaço e tempo. Hoje, quando se fala indulgência plenária, é em relação a toda a vida da pessoa, né? Mas também se pode dizer indulgências apenas dizendo assim, para acompanhar a pessoa no seu momento de purgatório, no seu momento difícil. Hoje se prefere usar mais o termo plenária, quer dizer a vida inteira da pessoa, não só uma parte, mas ainda é possível dar indulgências parciais. Embora Paulo VI, em 1967, ao retomar a doutrina justamente sobre as indulgências, porque tem gente que acha que, eu conheço às vezes até algum católico, e diz, não, mas isso não existe, isso é do tempo de Lutero. Não. Tem que lembrar que na época em que houve a reforma protestante, uma das causas foi a venda de indulgências. Nós hoje temos consciência de que a indulgência permanece válida, mas não se pode fazer disso um conceito bancário, e muito menos utilizar recurso financeiro para isso. Isso é dom sobrenatural, é presente da misericórdia da igreja para os seus fiéis, e por isso não se fala mais em comércio, nem lucrar indulgências, se fala em adquirir, em manter essa relação da comunhão dos santos.
1: Falando um pouquinho de história, isso foi meados da Idade Média, né? Onde se comprava indulgência. É diferente da indulgência de hoje, né, Dom Leomar? Porque eu reservava o meu espaço no céu enquanto vivo, né? Naquela época, é isso mesmo?
0: Geralmente a pessoa, mas não, o conceito estava certo, a comunhão dos santos, mas a prática que estava deturpada. É como hoje, né? Nós sabemos que a política é a arte de fazer o bem comum, e alguns acham que a política é corrupta. Não, a política não é corrupta, porque nós vemos tantas situações estranhas, nós acabamos perdendo, às vezes, até a capacidade de crer na política. Bom, não existimos sem a arte de fazer o bem comum, né? Buscar a cidadania e o bem de todos os cidadãos. Também na Idade Média, por interesses muito ligados ao mundo material e questões muito específicas historicamente localizadas, se vendiam indulgências. Então se dizia assim que eu podia comprar direitos para me salvar ou para estar diante de Deus. E as pessoas achavam, né, as pessoas entendiam que podiam até comprar uma cadeira no céu, se podemos dizer nessa forma tão simplória. Eu volto a dizer, sofremos muito com esta visão, com essa redução da compreensão dos tesouros da igreja disponíveis para a salvação, e hoje a igreja insiste em recuperar o dado original, né? O dado original que está lá no século XI, muito antes então dessa situação mais complexa, mas que precisa ver no contexto da teologia em torno da comunhão dos santos. Nós dizemos todo domingo, creio na comunhão dos santos. O que é a comunhão dos santos? O que é para um católico dizer, creio na comunhão dos santos? Eu creio que há uma interligação, isto é, uma comunhão entre céu e terra, e que isso não depende necessariamente, pelo contrário, de poder comprar esse benefício.
1: Ah, e, Dom Leomar, em que momentos a igreja concede a indulgência? Existem os momentos específicos?
0: Sim, especialmente nos jubileus, porque os jubileus permitem uma revisão da história, uma purificação da memória, e nesses contextos, geralmente, o Papa concede situações muito especiais. Lembramos o grande jubileu do ano 2000, ou então o jubileu da misericórdia. Então, o Papa concede momentos que, na verdade, chamam a conversão e mudança de vida, porque na medida que também eu recebo uma indulgência plenária, eu devo mudar de vida, porque ela não é mágica nem mecânica. Ela supõe uma experiência profunda de seguimento de Jesus. Então, se alguém adquire indulgência plenária para si ou para um defunto e continua com os mesmos pecados, não entendeu a grandeza que é a indulgência. Chega-se a dizer que se alguém pratica só dessa forma mecânica, nem é indulgência. Indulgência supõe algo mais. Então, grandes jubileus, né? Locais especiais, santuários, como a Porciúncula, porque São Francisco pediu e conseguiu do Papa indulgência permanente, qualquer dia possível ganhar indulgência indo a Porciúncula. Vejam a visão do Santo de Assis, como é longa, porque ele atinge longe na história e no tempo, porque ele quer que todos que cheguem lá experimentem a misericórdia do Senhor, que sempre quer a salvação de todos. E, claro, para os defuntos, especialmente nesta comemoração, na memória de todos os fiéis defuntos, em alguns outros momentos, também pode acontecer em situações específicas em cada diocese, em que o bispo, sempre consultando a Santa Sé, pode conseguir também em festas e em romarias. Agora, fazer uma peregrinação, em algumas práticas sempre tem, uma peregrinação em que a pessoa, nesse caminhar, também vai transformando um pouco suas escolhas de vida ou sua forma de ler e interpretar a realidade. Então, não é só ir caminhar para mortificar o corpo, não, é para transformar o ser. Então, Angélica, em si, em vários momentos da história, em vários lugares e também por situações excepcionais, a Igreja sugere que os fiéis façam a prática das indulgências.
1: Obrigada, Dom Leomar, por nos proporcionar este momento tão bom de graça e de tanto aprendizado.
0: Angélica, muito obrigado. Que Deus abençoe a você e a todos que nos acompanharam até agora.
1: Dom Leomar Antônio Brustolin, arcebispo de Santa Maria, no Rio Grande do Sul, e presidente da Comissão Episcopal para a Animação Bíblico-Catequética da Conferência Nacional dos Bispos do Brasil.
2: Programa Igreja no Rádio, Evangelho em primeiro lugar, 4 horas em ponto. Estamos nos preparando para a Quaresma de São Miguel. Daqui a pouquinho já vamos retransmitir diretamente de Fortaleza, no Ceará, com as irmãs do Instituto Hesed. Vamos fazer o nosso sorteio da Bíblia? Uma Bíblia todos os dias sorteada aqui na Rede Imaculada de Comunicação nesse mês da Bíblia. Então atenção aqui para o sorteio. Todos que participaram aqui, anotei o nome de todos. Atenção! Quem ganhou foi Edson Alves, de Divinópolis, Minas Gerais. Obrigado, Edson. Que Deus abençoe você e sua família. A produção vai entrar em contato com você, tá bom? Para enviar a Bíblia aí no seu endereço. Que Deus abençoe, ilumine muito o seu dia. Parabéns, hein? E vamos então nos preparando agora para a Quaresma de São Miguel. Já podemos entrar? Fábio, já está. Já começando a Quaresma de São Miguel, Instituto Hesed de Fortaleza, no Ceará. Então vamos rezar juntos. Este dia é o trigésimo dia da Quaresma de São Miguel. Um abraço, obrigado, Fábio, pela companhia. Paz e bem, salve Maria Imaculada.
3: 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De novo dessa transformação, suplicando isto ao Senhor. Nós estamos meditando na vida do Padre Pio, e assim também quando olhamos na vida de cada um dos apóstolos, podemos dizer que Deus não escolhe pessoas prontas e acabadas, não escolhe os perfeitos, mas nos escolhe assim como nós estamos. E ao longo do caminho, quando abrimos o coração à graça, quando colaboramos com esta graça, quando somos dóceis à ação de Deus em nossa vida, nós vamos então sendo lapidados, nós vamos sendo forjados. Este santo vai nascendo ao longo do caminho. Obrigada, Senhor Jesus, porque o Senhor não desiste de nós, porque o Senhor não desiste de cada história que agora aqui se vos apresenta. E nós queremos acolher com alegria nesta madrugada o Padre Fábio Galdino, sacerdote e exorcista. Seja muito bem-vindo, Padre, sua bênção.
4: Deus as guarde e abençoe, irmã Maria Raquel, irmã Maria Joana, você que nos acompanha por meio do canal do Instituto Hesed. Deus abençoe e guarde a todos aqueles que vão conosco iniciar esse frutuoso exercício espiritual do Santo Rosário, né? E mais do que nunca hoje, incluindo este grande santo na Igreja, São Padre Pio, não é? Então hoje vamos rezar juntamente com Padre Pio este Santo Rosário, não é? Por todas as pessoas, suas necessidades, libertações. Que Deus lhe abençoe e lhe guarde e tenha um fecundo momento da oracional.
3: Amém, Jesus. Que alegria estarmos aqui. Eu pedia ao Padre Fábio, então, que nos ajudasse a caminhar nesta madrugada, esses 5 passos que nós precisamos dar. 5 passos trilhando um caminho de libertação. E é algo que a gente não faz só uma vez na vida, não, minha gente. É algo que a gente faz e refaz, e dali a pouco vai precisar fazer de novo. E a santidade está muito nisso aqui, não é? De não se cansar nesse processo, de fazer e refazer quantas vezes forem necessárias, nesse caminho de busca de Deus, de comunhão com Deus. Hoje faço a correção, 30º dia, na verdade, da sua quaresma de São Miguel. Vamos, Jesus, vamos colocar então as nossas intenções. Nós rezamos pelas intenções do Imaculado Coração de Maria, pela Igreja, pelo Papa Leão, por todo o clero, nossos bispos, sacerdotes, diáconos. Pedimos abundância de vocações sacerdotais. Pedimos também pela vida religiosa, por todos os missionários, por todos os consagrados. Que o Senhor nos visite também com abundância de vocações religiosas. Rezamos pelas famílias, nossas crianças, nossos jovens, nossos adultos e idosos. Pedimos pelos enfermos. Pedimos em sufrágio das almas o purgatório, pela conversão dos que não creem, pela conversão dos pecadores, pela efusão dos dons do Espírito Santo e pelo triunfo do Imaculado Coração de Maria. Eu entrego ainda a consagração da diocese de Ituiutaba, Minas Gerais, que acontecerá amanhã, dia 19 de setembro, vai acontecer no Parque de Exposições de Iturama, por toda a comissão que já está em trânsito, que já está se deslocando até a diocese de Ituiutaba, para esse grande momento. Entrego também o encontro que teremos no Paraná, na cidade de Paranavaí, o EFETA, que acontecerá nesse final de semana, dias 19 e 20 de setembro. A irmã Maria Joana estará fazendo um show no sábado à noite. Eu estarei pregando e rezando com vocês no domingo. Teremos a Santa Missa. Então, quero entregar também esse momento de evangelização. Padre Fábio, eu gostaria de colocar algumas intenções, padre.
4: Vamos colocando, sobretudo, hoje, nesse itinerário de libertação, alguns passos que vamos assumir, não é? Alguns passos que vamos rezar hoje neste itinerário, pelo reconhecimento, pela renúncia, não é? Mas também pelo perdão, como quarta modalidade, a entrega, e a quinta, que é a mais importante, a permanecer. Que Deus, na sua infinita bondade, nos guarde e nos abençoe neste itinerário, em nome do Pai e do Filho e do Espírito Santo. Diga para valer, amém.
3: Amém, amém, Jesus. Que essa libertação alcance você, a sua vida, e também quantos que agora você traz na sua oração. Vamos então iniciar com muita fé. Eu quero acolher você que nos acompanha através das redes sociais do Instituto Récid, através das TVs, através das rádios também. Que alegria chegar até você através de tantos meios de comunicação. E você já sabe, liga o seu aparelho, conecta o seu aparelho no nosso canal no YouTube do Instituto Récid, porque só assim você pode testemunhar que está aqui, e só assim você pode evangelizar. Pega este link, compartilha, coloca nos seus grupos, coloca nas suas redes sociais, nos seus stories, envia no privado, vai compartilhando, vai evangelizando, enquanto nós intercedemos por você com muita fé e com muita confiança. Pelo sinal da Santa Cruz, livrai-nos Deus, nosso Senhor, dos nossos inimigos, em nome do Pai e do Filho e do Espírito Santo.
4: Amém.
3: Vinde Espírito Santo, vinde por meio da poderosa intercessão do Imaculado Coração de Maria, vossa amadíssima esposa. Creio em Deus Pai Todo-Poderoso, Criador do céu e da terra, e em Jesus Cristo, seu único Filho, nosso Senhor, que foi concebido pelo poder do Espírito Santo, nasceu da Virgem Maria, padeceu sob Pôncio Pilatos, foi crucificado, morto e sepultado, desceu à mansão dos mortos, ressuscitou ao terceiro dia, subiu aos céus, está sentado à direita de Deus Pai Todo-Poderoso, donde há de vir a julgar os vivos e os mortos. Creio no Espírito Santo, na Santa Igreja Católica, na comunhão dos santos, na remissão dos pecados, na ressurreição da carne, na vida eterna. Pai nosso que estais nos céus, santificado seja o vosso nome. Venha a nós o vosso reino, seja feita a vossa vontade, assim na terra como no céu.
4: O pão nosso de cada dia nos dai hoje, perdoai-nos as nossas ofensas, assim como nós perdoamos a quem nos tem ofendido. E não nos deixeis cair em tentação, mas livrai-nos do mal.
3: Deus o salve, Virgem, filha de Deus Pai. Ave Maria, cheia de graça, o Senhor é convosco. Bendita sois vós entre as mulheres, bendito é o fruto do vosso ventre, Jesus.
4: Santa Maria, Mãe de Deus, rogai por nós, pecadores, agora e na hora de nossa morte. Amém.
3: Deus o salve, Virgem, Mãe de Deus, Filho. Ave Maria, cheia de graça, o Senhor é convosco. Bendita sois vós entre as mulheres, bendito é o fruto do vosso ventre, Jesus.
4: Santa Maria, Mãe de Deus, rogai por nós, pecadores, agora e na hora de nossa morte. Amém.
3: Deus o salve, Virgem, esposa do Espírito Santo. Ave Maria, cheia de graça, o Senhor é convosco. Bendita sois vós entre as mulheres, e bendito é o fruto do vosso ventre, Jesus.
4: Santa Maria, Mãe de Deus, rogai por nós, pecadores, agora e na hora de nossa morte. Amém.
3: Deus o salve, Virgem, templo e sacrário da Santíssima Trindade. Glória ao Pai, ao Filho e ao Espírito Santo.
4: Como era no princípio, agora e sempre, por todos os séculos dos séculos.
3: Amém. Ó Maria concebida sem pecado,
4: rogai por nós que recorremos a vós.
3: Ó Virgem dolorosíssima,
5: as vossas lágrimas derrubaram o império infernal.
3: E nesse primeiro mistério nós contemplamos o anúncio do anjo, o sim da Santíssima Virgem Maria, o Verbo Divino que se fez carne e habitou entre nós. Rezemos.
5: Pai nosso que estais no céu, santificado seja o vosso nome. Venha a nós o vosso reino, seja feita a vossa vontade, assim na terra como no céu.
3: O pão nosso de cada dia nos dai hoje, perdoai-nos as nossas ofensas, assim como nós perdoamos a quem nos tem ofendido, e não nos deixeis cair em tentação, mas livrai-nos do mal. Amém.
5: Ave Maria, cheia de graça, o Senhor é convosco. Bendita sois vós entre as mulheres, bendito é o fruto do vosso ventre, Jesus.
3: Santa Maria, Mãe de Deus, rogai por nós, pecadores, agora e na hora de nossa morte. Amém.
5: Ave Maria, cheia de graça, o Senhor é convosco. Bendita sois vós entre as mulheres, bendito é o fruto do vosso ventre, Jesus.
3: Santa Maria, Mãe de Deus, rogai por nós, pecadores, agora e na hora de nossa morte. Amém.
5: Ave Maria, cheia de graça, o Senhor é convosco. Bendita sois vós entre as mulheres, bendito é o fruto do vosso ventre, Jesus.
3: Santa Maria, Mãe de Deus, rogai por nós, pecadores, agora e na hora de nossa morte. Amém.
5: Ave Maria, cheia de graça, o Senhor é convosco. Bendita sois vós entre as mulheres, bendito é o fruto do vosso ventre, Jesus.
3: Santa Maria, Mãe de Deus, rogai por nós, pecadores, agora e na hora de nossa morte. Amém.
5: Ave Maria, cheia de graça, o Senhor é convosco. Bendita sois vós entre as mulheres, bendito é o fruto do vosso ventre, Jesus.
3: Santa Maria, Mãe de Deus, rogai por nós, pecadores, agora e na hora de nossa morte. Amém.
5: Ave Maria, cheia de graça, o Senhor é convosco. Bendita sois vós entre as mulheres, bendito é o fruto do vosso ventre, Jesus.
3: Santa Maria, Mãe de Deus, rogai por nós, pecadores, agora e na hora de nossa morte. Amém.
5: Ave Maria, cheia de graça, o Senhor é convosco. Bendita bendita sois vós entre as mulheres, bendito é o fruto do vosso ventre, Jesus.
3: Santa Maria, Mãe de Deus, rogai por nós, pecadores, agora e na hora de nossa morte. Amém.
5: Ave Maria, cheia de graça, o Senhor é convosco. Bendita sois vós entre as mulheres, bendito é o fruto do vosso ventre, Jesus.
3: Santa Maria, Mãe de Deus, rogai por nós, pecadores, agora e na hora de nossa morte. Amém.
5: Ave Maria, cheia de graça, o Senhor é convosco. Bendita sois vós entre as mulheres, bendito é o fruto do vosso ventre, Jesus.
3: Santa Maria, Mãe de Deus, rogai por nós, pecadores, agora e na hora de nossa morte. Amém.
5: Ave Maria, cheia de graça, o Senhor é convosco. Bendita sois vós entre as mulheres, bendito é o fruto do vosso ventre, Jesus.
3: Santa Maria, Mãe de Deus, rogai por nós, pecadores, agora e na hora de nossa morte. Amém.
5: Glória ao Pai, ao Filho e ao Espírito Santo.
3: Como era no princípio, agora e sempre, por todos os séculos dos séculos. Amém.
5: Ó meu Jesus,
3: perdoai-nos, livrai-nos do fogo do inferno, levai as almas todas para o céu e socorrei principalmente as que mais precisarem da vossa misericórdia.
6: Neste segundo mistério, nós contemplamos a visita de Nossa Senhora à sua prima Santa Isabel, a santificação de João Batista. Eu sempre recordo a você que tomar o rosário de Nossa Senhora nas mãos é também de alguma maneira acolher essa visita da Virgem Maria, como fez Santa Isabel naquele dia. E a alegria tomou conta de Santa Isabel e daquela casa, daquela família, né? Então, quando você desperta, quando você conecta neste momento de adoração e abre as portas da sua casa dessa maneira para o Senhor, o Rei dos Anjos, você toma este rosário nas mãos e convida a Virgem Maria então a adorar Jesus com você e abrir as portas da sua casa para esta visita de Jesus e de Maria, assim como Santa Isabel. E eu repito, a alegria tomou conta daquela casa. Que aos poucos a alegria volte a tomar conta desta casa, a paz do coração de Jesus. Reza com confiança. Pai nosso que estais nos céus, santificado seja o vosso nome, venha a nós o vosso reino, seja feita a vossa vontade, assim na terra como no céu.
4: O pão nosso de cada dia nos dai hoje e perdoai-nos as nossas ofensas, assim como nós perdoamos a quem nos tem ofendido.
5: E não nos deixeis cair em tentação, mas livrai-nos do mal. Amém.
3: Ave Maria, cheia de graça, o Senhor é convosco. Bendita sois vós entre as mulheres. Bendito é o fruto do vosso ventre, Jesus.
5: Santa Maria, Mãe de Deus, rogai por nós, pecadores, agora e na hora de nossa morte. Amém.
3: Ave Maria, cheia de graça, o Senhor é convosco. Bendita sois vós entre as mulheres. Bendito é o fruto do vosso ventre, Jesus.
5: Santa Maria, Mãe de Deus, rogai por nós, pecadores, agora e na hora de nossa morte. Amém.
3: Ave Maria, cheia de graça, o Senhor é convosco. Bendita sois vós entre as mulheres. E bendito é o fruto do vosso ventre, Jesus.
5: Santa Maria, Mãe de Deus, rogai por nós, pecadores, agora e na hora de nossa morte. Amém.
3: Ave Maria, cheia de graça, o Senhor é convosco. Bendita sois vós entre as mulheres. E bendito é o fruto do vosso ventre, Jesus.
5: Santa Maria, Mãe de Deus, rogai por nós, pecadores, agora e na hora de nossa morte. Amém.
3: Ave Maria, cheia de graça, o Senhor é convosco. Bendita sois vós entre as mulheres. E bendito é o fruto do vosso ventre, Jesus.
5: Santa Maria, Mãe de Deus, rogai por nós, pecadores, agora e na hora de nossa morte. Amém.
3: Ave Maria, cheia de graça, o Senhor é convosco. Bendita sois vós entre as mulheres. E bendito é o fruto do vosso ventre, Jesus.
5: Santa Maria, Mãe de Deus, rogai por nós, pecadores, agora e na hora de nossa morte. Amém.
3: Ave Maria, cheia de graça, o Senhor é convosco. Bendita sois vós entre as mulheres. E bendito é o fruto do vosso ventre, Jesus.
5: Santa Maria, Mãe de Deus, rogai por nós, pecadores, agora e na hora de nossa morte. Amém.
3: Ave Maria, cheia de graça, o Senhor é convosco. Bendita sois vós entre as mulheres. E bendito é o fruto do vosso ventre, Jesus.
5: Santa Maria, Mãe de Deus, rogai por nós, pecadores, agora e na hora de nossa morte. Amém.
3: Ave Maria, cheia de graça, o Senhor é convosco. Bendita sois vós entre as mulheres. E bendito é o fruto do vosso ventre, Jesus.
5: Santa Maria, Mãe de Deus, rogai por nós, pecadores, agora e na hora de nossa morte. Amém.
3: Ave Maria, cheia de graça, o Senhor é convosco. Bendita sois vós entre as mulheres.
6: e bendito é o fruto do vosso ventre, Jesus.
5: Santa Maria, Mãe de Deus, rogai por nós, pecadores, agora e na hora de nossa morte. Amém.
6: Glória ao Pai, ao Filho e ao Espírito Santo,
5: como era no princípio, agora e sempre, e por todos os séculos dos séculos. Amém.
6: Ó meu Jesus, perdoai-nos e livrai-nos do fogo do inferno. Levai as almas todas para o céu e socorrei principalmente as que mais precisarem da vossa misericórdia.
3: Terceiro mistério, contemplamos com alegria o nascimento do menino Jesus naquela pobre gruta em Belém. Padre Fábio.
4: Nesse momento, queria convidar você a começar esse itinerário espiritual de 5 passos que queremos viver neste Santo Rosário. E o primeiro passo deste itinerário é conhecer. É conhecer. Senhor, eu preciso de ti. Hoje, diante de Jesus, olhando para essa hóstia consagrada, nos refugiando sobre a proteção de Nossa Senhora, nós queremos pedir a libertação nossa. E a libertação, meus irmãos, começa quando deixamos de esconder nossas feridas e reconhecemos diante de Deus aquilo que precisa ser curado. Por isso, receba essa oração. Acolha nesse momento esta oração. Senhor, este passo é decisivo para a libertação. Por isso, Senhor Jesus, eu reconheço que eu preciso de ti. Muitas vezes tentei, Senhor, caminhar sozinho, carregar sozinho as minhas dores, meus medos e minhas lutas. Hoje, diante de Jesus, eu quero dizer, eu abro, Senhor, meu coração diante de ti. E que cada um possa fazer essa experiência. Entra, Senhor, nos lugares onde eu tenho medo de entrar. Toca aquilo, Senhor, que está ferido, ilumina aquilo que está escondido. Nós os pedimos, Senhor, nesse mistério que contemplamos a vossa encarnação, fortalece aquilo que está fraco na minha vida. Eu não quero, Senhor, mais viver preso ao passado, ao medo ou aquilo que me afasta de ti. Jesus, eu preciso de ti. E que maravilha, meus irmãos, contemplar esse mistério onde Deus condescende, ou seja, Deus desce, não é, a cada um de nós, porque nos quer, e nos quer, portanto, o Senhor, porque nos ama, e ao passo que nos ama, e porque nos quer, e porque condescende, se encarna em nosso meio, reconhecer, meus irmãos, é dar a resposta a Deus, também a dizer a Ele, Senhor, eu também te amo, eu preciso de ti, vem, Senhor, ao nosso encontro, e começa em cada um de nós, nesta manhã, nestes mistérios da alegria, uma obra nova. Pois bem, meus irmãos, a libertação começa aí, quando reconhecemos que não somos autossuficientes. Muito obrigado, Senhor, por esse mistério em que tu te faz homem entre nós. Se encarna, para quê? Para nos salvar. E nos salvando, nos elevar a essa vida de comunhão com Deus. Reconhecemos que nós precisamos de ti para viver esta comunhão, Senhor, contigo. Para viver esta comunhão desejada por Deus na sua vida divina. Pai nosso, que estais nos céus, santificado seja o vosso nome. Venha a nós o vosso reino, seja feita a vossa vontade, assim na terra como no céu.
6: O pão nosso de cada dia nos dai hoje, perdoai-nos as nossas ofensas, assim como nós perdoamos a quem nos tem ofendido. E não nos deixeis cair em tentação, mas livrai-nos do mal. Amém.
4: Ave Maria, cheia de graça, o Senhor é convosco. Bendita sois vós entre as mulheres. E bendito é o fruto do vosso ventre, Jesus.
6: Santa Maria, Mãe de Deus, rogai por nós, pecadores, agora e na hora de nossa morte. Amém.
4: Ave Maria, cheia de graça, o Senhor é convosco. Bendita sois vós entre as mulheres. E bendito é o fruto do vosso ventre, Jesus.
6: Santa Maria, Mãe de Deus, rogai por nós, pecadores, agora e na hora de nossa morte. Amém.
4: Ave Maria, cheia de graça, o Senhor é convosco. Bendita sois vós entre as mulheres. Bendito é o fruto do vosso ventre, Jesus.
6: Santa Maria, Mãe de Deus, rogai por nós, pecadores, agora e na hora de nossa morte. Amém.
4: Ave Maria, cheia de graça, o Senhor é convosco. Bendita sois vós entre as mulheres e bendito é o fruto do vosso ventre, Jesus.
6: Santa Maria, Mãe de Deus, rogai por nós, pecadores, agora e na hora de nossa morte. Amém.
4: Ave Maria, cheia de graça, o Senhor é convosco. Bendita sois vós entre as mulheres e bendito é o fruto do vosso ventre, Jesus.
6: Santa Maria, Mãe de Deus, rogai por nós, pecadores, agora e na hora de nossa morte. Amém.
4: Ave Maria, cheia de graça, o Senhor é convosco. Bendita sois vós entre as mulheres e bendito é o fruto do vosso ventre, Jesus.
7: Santa Maria, Mãe de Deus, rogai por nós, pecadores, agora e na hora de nossa morte. Amém.
4: Ave Maria, cheia de graça, o Senhor é convosco. Bendita sois vós entre as mulheres, bendito é o fruto do vosso ventre, Jesus.
7: Santa Maria, Mãe de Deus, rogai por nós, pecadores, agora e na hora de nossa morte. Amém.
4: Ave Maria, cheia de graça, o Senhor é convosco. Bendita sois vós entre as mulheres, e bendito é o fruto do vosso ventre, Jesus.
7: Santa Maria, Mãe de Deus, rogai por nós, pecadores, agora e na hora de nossa morte. Amém.
4: Ave Maria, cheia de graça, o Senhor é convosco. Bendita sois vós entre as mulheres, bendito é o fruto do vosso ventre, Jesus.
7: Santa Maria, Mãe de Deus, rogai por nós, pecadores, agora e na hora de nossa morte. Amém.
4: Ave Maria, cheia de graça, o Senhor é convosco. Bendita sois vós entre as mulheres, bendito é o fruto do vosso ventre, Jesus.
7: Santa Maria, Mãe de Deus, rogai por nós, pecadores, agora e na hora de nossa morte. Amém.
4: E diga comigo assim: Jesus, eu preciso de ti.
7: Jesus, eu preciso de ti.
4: Glória ao Pai, ao Filho e ao Espírito Santo.
7: Como era no princípio, agora e sempre, por todos os séculos, amém. Ó meu Jesus, perdoai-nos, livrai-nos do fogo do inferno, levai as almas todas para o céu, e socorrei principalmente as que mais precisarem da vossa misericórdia.
8: Neste quarto mistério contemplamos a apresentação do menino Jesus no templo e o rito de purificação da Santíssima Virgem Maria.
5: Pai nosso que estais no céu, santificado seja o vosso nome, venha a nós o vosso reino, seja feita a vossa vontade assim na terra como no céu.
8: O pão nosso de cada dia nos dai hoje, perdoai-nos as nossas ofensas, assim como nós perdoamos a quem nos tem ofendido, e não nos deixeis cair em tentação, mas livrai-nos do mal. Amém.
5: Ave Maria, cheia de graça, o Senhor é convosco. Bendita sois vós entre as mulheres, bendito é o fruto do vosso ventre, Jesus.
7: Santa Maria, Mãe de Deus, rogai por nós, pecadores, agora e na hora de nossa morte. Amém.
5: Ave Maria, cheia de graça, o Senhor é convosco. Bendita sois vós entre as mulheres, bendito é o fruto do vosso ventre, Jesus.
7: Santa Maria, Mãe de Deus, rogai por nós, pecadores, agora e na hora de nossa morte. Amém.
5: Ave Maria, cheia de graça, o Senhor é convosco. Bendita sois vós entre as mulheres, bendito é o fruto do vosso ventre, Jesus.
7: Santa Maria, Mãe de Deus, rogai por nós, pecadores, agora e na hora de nossa morte. Amém.
5: Ave Maria, cheia de graça, o Senhor é convosco. Bendita sois vós entre as mulheres, bendito é o fruto do vosso ventre, Jesus.
7: Santa Maria, Mãe de Deus, rogai por nós, pecadores, agora e na hora de nossa morte. Amém.
5: Ave Maria, cheia de graça, o Senhor é convosco. Bendita sois vós entre as mulheres, bendito é o fruto do vosso ventre, Jesus.
7: Santa Maria, Mãe de Deus, rogai por nós, pecadores, agora e na hora de nossa morte. Amém.
5: Ave Maria, cheia de graça, o Senhor é convosco. Bendita sois vós entre as mulheres, bendito é o fruto do vosso ventre, Jesus.
7: Santa Maria, Mãe de Deus, rogai por nós, pecadores, agora e na hora de nossa morte. Amém.
5: Ave Maria, cheia de graça, o Senhor é convosco. Bendita sois vós entre as mulheres, bendito é o fruto do vosso ventre, Jesus.
7: Santa Maria, Mãe de Deus, rogai por nós, pecadores, agora e na hora de nossa morte. Amém.
5: Ave Maria, cheia de graça, o Senhor é convosco. Bendita sois vós entre as mulheres, bendito é o fruto do vosso ventre, Jesus.
7: Santa Maria, Mãe de Deus, rogai por nós, pecadores, agora e na hora de nossa morte. Amém.
5: Ave Maria, cheia de graça, o Senhor é convosco. Bendita sois vós entre as mulheres, bendito é o fruto do vosso ventre, Jesus.
7: Santa Maria, Mãe de Deus, rogai por nós, pecadores, agora e na hora de nossa morte. Amém.
5: Ave Maria, cheia de graça, o Senhor é convosco. Bendita sois vós entre as mulheres, bendito é o fruto do vosso ventre, Jesus.
7: Santa Maria, Mãe de Deus, rogai por nós, pecadores, agora e na hora de nossa morte. Amém.
5: Glória ao Pai, ao Filho e ao Espírito Santo.
7: Como era no princípio, agora e sempre, por todos os séculos. Amém. Ó meu Jesus,
5: perdoai-nos,
7: livrai-nos do fogo do inferno,
5: levai as almas todas para o céu, e socorrei principalmente as que mais precisarem da vossa misericórdia.
8: Neste quinto mistério, nós contemplamos a perda e o reencontro do menino Jesus no templo, em meio aos doutores da lei. Tem uma frase do Padre Pio, na qual ele diz o seguinte: como é belo esperar. Eu sempre li essa frase do Padre Pio fazendo memória das suas chagas, né? Foram 50 anos. Mas conhecendo mais a fundo a história do Padre Pio, hoje eu leio essa frase fazendo memória de toda todo o calvário, de toda a perseguição que o Padre Pio sofreu, né? Como é belo esperar, esperar no Senhor. Ontem eu partilhava com vocês de um dos filhos espirituais do Padre Pio, que vai ter um papel decisivo no desenrolar de todo esse processo contra o frade Capuchinho, Emanuele Brunato. E é ele que, diante daquelas sanções, advertências que chegaram, as restrições que chegaram até o Padre Pio, ele vai se movimentar e ele vai até Roma e ele procura o prefeito, o Santo Ofício, o cardeal então responsável, e entrega um dossiê apontando a má vida exatamente daquelas pessoas que estavam patrocinando a perseguição contra o Padre Pio. E ele apresenta, mas o resultado daquilo foram algumas sanções brandas ao bispo da Manfredônia, alguns padres envolvidos naquilo tudo ali, nada mais do que isso. Não satisfeito, Emanuele Brunato então escreve uma biografia do Padre Pio. Padre Pio está vivo, 1920 alguma coisa. Imediatamente esse livro torna-se conhecido pela cúria romana, é colocado nos livros proibidos do Santo Ofício. Ora, exatamente quando a igreja estava restringindo qualquer devoção, qualquer manifestação popular com relação ao Padre Pio, então não podia aceitar aquela obra, né? Nisso aqui, a igreja sempre foi muito cautelosa, ainda mais diante de fenômenos extraordinários, relatos de muitos milagres. E foi isso que o cardeal, o prefeito do Santo Ofício, falou para o filho espiritual do Padre Pio, Emanuele Brunato, apontando para o prédio do Santo Ofício, dizendo: olha, ali um dia esteve preso um santo, São José de Calazans. Aquela altura já canonizado pela igreja, mas em vida chegou a ser expulso da ordem que ele fundara. Ele disse uma frase que eu quero ressaltar aqui. Ele disse para Emanuele Brunato: meu filho, agora é tempo de paciência. Agora é tempo de paciência. Nesse caminho de libertação, um dos pontos necessários é a paciência. Eu tenho certeza quantas vezes o Padre Fábio atende pessoas que se complicaram muito. Por quê? Porque não souberam esperar. E aí a gente vai em busca de soluções imediatas, rápidas, né? Porque a gente quer ver o resultado do processo logo. A gente quer o resultado, mas não tem a paciência de fazer esse caminho. Então guarda essa frase no seu coração: é tempo de paciência. A palavra vai dizer: há um tempo para cada coisa. Esse é um tempo de paciência. Uma outra grande doutora da igreja, Santa Teresa d'Ávila, vai dizer: a paciência tudo alcança. A paciência tudo alcança. Peça com confiança: Pai nosso que estais nos céus, santificado seja o vosso nome. Venha a nós o vosso reino, seja feita a vossa vontade, assim na terra como no céu.
9: Pão nosso de cada dia nos dai hoje, perdoai-nos as nossas ofensas, assim como nós perdoamos a quem nos tem ofendido. E não nos deixeis cair em tentação, mas livrai-nos do mal. Amém.
8: Ave Maria, cheia de graça, o Senhor é convosco. Bendita sois vós entre as mulheres, e bendito é o fruto do vosso ventre, Jesus.
9: Santa Maria, Mãe de Deus, rogai por nós, pecadores, agora e na hora de nossa morte. Amém.
8: Ave Maria, cheia de graça, o Senhor é convosco. Bendita sois vós entre as mulheres, e bendito é o fruto do vosso ventre, Jesus.
9: Santa Maria, Mãe de Deus, rogai por nós, pecadores, agora e na hora de nossa morte. Amém.
8: Ave Maria, cheia de graça, o Senhor é convosco. Bendita sois vós entre as mulheres,
10: e bendito é o fruto do vosso ventre, Jesus.
11: Santa Maria, Mãe de Deus, rogai por nós, pecadores, agora e na hora de nossa morte. Amém.
10: Ave Maria, cheia de graça, o Senhor é convosco. Bendita sois vós entre as mulheres. E bendito é o fruto do vosso ventre, Jesus.
11: Santa Maria, Mãe de Deus, rogai por nós, pecadores, agora e na hora de nossa morte. Amém.
10: Ave Maria, cheia de graça, o Senhor é convosco. Bendita sois vós entre as mulheres. E bendito é o fruto do vosso ventre, Jesus.
11: Santa Maria, Mãe de Deus, rogai por nós, pecadores, agora e na hora de nossa morte. Amém.
10: Ave Maria, cheia de graça, o Senhor é convosco. Bendita sois vós entre as mulheres. E bendito é o fruto do vosso ventre, Jesus.
11: Santa Maria, Mãe de Deus, rogai por nós, pecadores, agora e na hora de nossa morte. Amém.
10: Ave Maria, cheia de graça, o Senhor é convosco. Bendita sois vós entre as mulheres. E bendito é o fruto do vosso ventre, Jesus.
11: Santa Maria, Mãe de Deus, rogai por nós, pecadores, agora e na hora de nossa morte. Amém.
10: Ave Maria, cheia de graça, o Senhor é convosco. Bendita sois vós entre as mulheres. E bendito é o fruto do vosso ventre, Jesus.
11: Santa Maria, Mãe de Deus, rogai por nós, pecadores, agora e na hora de nossa morte. Amém.
10: Ave Maria, cheia de graça, o Senhor é convosco. Bendita sois vós entre as mulheres. E bendito é o fruto do vosso ventre, Jesus.
11: Santa Maria, Mãe de Deus, rogai por nós, pecadores, agora e na hora de nossa morte. Amém.
10: Ave Maria, cheia de graça, o Senhor é convosco. Bendita sois vós entre as mulheres. E bendito é o fruto do vosso ventre, Jesus.
11: Santa Maria, Mãe de Deus, rogai por nós, pecadores, agora e na hora de nossa morte. Amém.
10: Glória ao Pai, ao Filho e ao Espírito Santo,
11: como era no princípio, agora e sempre, por todos os séculos e séculos. Amém.
10: Ó meu Jesus, perdoai-nos, livrai-nos do fogo do inferno, levai as almas todas para o céu, e socorrei principalmente as que mais precisarem da vossa misericórdia. Ó Maria concebida sem pecado,
12: rogai por nós que recorremos a vós.
10: Ó Virgem dolorosíssima,
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10: E vamos iniciar os mistérios luminosos. Nós contemplamos nesse primeiro mistério o batismo de nosso Senhor Jesus Cristo. Bendito seja Deus por sua presença aqui. Nós somos milhares e milhares de pessoas. Que bom estar com você nesse 30º dia dessa quaresma de São Miguel. Que bom também estar com você que chegou para fazer essa novena ao Padre Pio. Hoje, terceiro dia desta novena. Terceiro ou quarto dia? Hoje eu estou... Deixa eu pegar aqui. Quarto dia dessa novena em honra ao Padre Pio. E contempla esse mistério. Somos filhos de Deus no Filho Jesus. Contemple esse mistério com muita confiança. E vamos dizer para o Senhor que nós estamos aqui para adorá-lo. Convido você a rezar com esta canção. Presença suave, presença amorosa. Como não te adorar, meu Deus? Como não te adorar? Olha para o teu Senhor e vai declarando isso nesta madrugada. Obrigada, Jesus, por esta presença. Obrigada porque o Senhor não esquece de nós. Obrigada porque a tua misericórdia me alcança. Obrigada porque a tua misericórdia entra na minha casa. Obrigada porque neste dia 18 de setembro, eu posso me deixar banhar pelos raios da tua misericórdia. Obrigada porque este dia não é qualquer dia, mas é um novo dia que eu recebo como dom do teu coração. Vai olhando para o teu Senhor, vai adorando o teu Deus e vai cantando e vai rezando.

0: devotos que foram embora. Mas São Pedro vai dizer: onde iremos, meu Senhor? Porque só tu tens palavras de vida. Só tu tens palavras de vida eterna. Nós escolhemos esperar em ti e permanecer no Senhor. É melhor comer uma saca de sal contigo do que tragar um grão de açúcar longe da tua presença. Pega este teu rosário e vai rezando e fazendo a tua oração e o teu louvor chegar até o coração do Senhor. Pai nosso,
1: estais no céu, santificado seja o vosso nome. Venha a nós o vosso reino, seja feita a vossa vontade, assim na terra como no céu.
2: O nosso de cada dia nos dai hoje e perdoai-nos as nossas ofensas, assim como nós perdoamos a quem nos tem ofendido. E não nos deixeis cair em tentação, mas livrai-nos do mal. Amém.
1: Ave Maria, cheia de graça, o Senhor é convosco. Bendita sois vós entre as mulheres. Bendito é o fruto do vosso ventre, Jesus.
2: Santa Maria, Mãe de Deus, rogai por nós, pecadores, agora e na hora de nossa morte. Amém.
1: Ave Maria, cheia de graça, o Senhor é convosco. Bendita sois vós entre as mulheres. Bendito é o fruto do vosso ventre, Jesus.
2: Santa Maria, Mãe de Deus, rogai por nós, pecadores, agora e na hora de nossa morte. Amém.
1: Ave Maria, cheia de graça, o Senhor é convosco. Bendita sois vós entre as mulheres. Bendito é o fruto do vosso ventre, Jesus.
2: Santa Maria, Mãe de Deus, rogai por nós, pecadores, agora e na hora de nossa morte. Amém.
1: Ave Maria, cheia de graça, o Senhor é convosco. Bendita sois vós entre as mulheres. Bendito é o fruto do vosso ventre, Jesus.
2: Santa Maria, Mãe de Deus, rogai por nós, pecadores, agora e na hora de nossa morte. Amém.
1: Ave Maria, cheia de graça, o Senhor é convosco. Bendita sois vós entre as mulheres. Bendito é o fruto do vosso ventre, Jesus.
2: Santa Maria, Mãe de Deus, rogai por nós, pecadores, agora e na hora de nossa morte. Amém.
1: Ave Maria, cheia de graça, o Senhor é convosco. Bendita sois vós entre as mulheres. Bendito é o fruto do vosso ventre, Jesus.
2: Santa Maria, Mãe de Deus, rogai por nós, pecadores, agora e na hora de nossa morte. Amém.
1: Ave Maria, cheia de graça, o Senhor é convosco. Bendita sois vós entre as mulheres. Bendito é o fruto do vosso ventre, Jesus.
3: Santa Maria, Mãe de Deus, rogai por nós, pecadores, agora e na hora de nossa morte. Amém.
1: Ave Maria, cheia de graça, o Senhor é convosco. Bendita sois vós entre as mulheres. Bendito é o fruto do vosso ventre, Jesus.
3: Santa Maria, Mãe de Deus, rogai por nós, pecadores, agora e na hora de nossa morte. Amém.
1: Ave Maria, cheia de graça, o Senhor é convosco. Bendita sois vós entre as mulheres. Bendito é o fruto do vosso ventre, Jesus.
3: Santa Maria, Mãe de Deus, rogai por nós, pecadores, agora e na hora de nossa morte. Amém.
1: Ave Maria, cheia de graça, o Senhor é convosco. Bendita sois vós entre as mulheres. Bendito é o fruto do vosso ventre, Jesus.
3: Santa Maria, Mãe de Deus, rogai por nós, pecadores, agora e na hora de nossa morte. Amém.
1: Glória ao Pai, ao Filho e ao Espírito Santo.
3: Como era no princípio, agora e sempre, e por todos os séculos dos séculos. Amém.
1: Ó meu Jesus, perdoai-nos e livrai-nos do fogo do inferno. Levai as almas todas para o céu. Socorrei principalmente as que mais precisarem da vossa misericórdia.
4: Segundo o mistério, contemplamos o milagre acontecido nas bodas em Caná, por intercessão da Virgem Maria.
2: E continuamos com o nosso itinerário espiritual, desses cinco passos. Nós já memorizamos, já guardamos. O primeiro passo é conhecer: Senhor, eu preciso de ti. E nesse segundo mistério, nós queremos seguir o passo, renunciar. No seu coração comece a dizer diante de Jesus: Senhor, eu não quero aquilo que me afasta de Deus. Eu não quero. Esse daqui é uma decisão. O primeiro passo foi o reconhecer. O segundo, então, é renunciar a tudo aquilo que nos afasta do amor de Deus. E renunciar, meus irmãos e minhas irmãs, outra que um sentimento, é uma decisão. Renunciar é romper conscientemente com o pecado, com práticas incompatíveis com a fé e com tudo aquilo que ocupa o lugar de Deus. E nós queremos fazer, neste segundo mistério, esta oração. Em nome de Jesus, e vá no seu coração também dizendo: eu renuncio a todo o pecado que conscientemente escolhi. Eu renuncio, Senhor, ao ódio, à vingança, à mentira, à impureza, ao orgulho e a todo desejo de fazer mal. Eu renuncio, Senhor. E nessa hora Jesus coloca muito forte no meu coração pessoas que se decidiram caminhar, mas com retrovisores, olhando para trás, com saudade das coisas, que acabou se autorizando. Ora e volta essas coisas chegam na sua mente e lhe assalta os pensamentos. Eu renuncio, Senhor, a tudo aquilo que me afastou de Deus e feriu minha comunhão com Ele. Senhor, dai-me a graça de não voltar às antigas escravidões. Eu quero pertencer somente a Ti, Senhor, que o meu coração não tenha outros senhores. Que essa seja a sua decisão neste segundo passo espiritual, neste rosário, meu irmão e minha irmã. E por isso, olhe para Jesus na Eucaristia e diga: Jesus, liberta-me daquilo que eu mesmo preciso deixar para trás.
1: Liberta-me, Jesus.
2: Eu escolho a Ti, Senhor, eu quero caminhar na Tua liberdade. Por isso, meu irmão, não existe verdadeira liberdade quando continuamos abraçados àquilo que nos escraviza. Por isso que nesse mistério, por esta renúncia e por esta libertação total de tudo aquilo que nos escravizava, reza com o Padre: Pai nosso que estás nos céus, santificado seja o vosso nome. Venha a nós o vosso reino, seja feita a vossa vontade, assim na terra como no céu.
1: O pão nosso de cada dia nos dai hoje, perdoai-nos as nossas ofensas, assim como nós perdoamos a quem nos tem ofendido. E não nos deixeis cair em tentação, mas livrai-nos do mal. Amém.
2: Ave Maria, cheia de graça, o Senhor é convosco, bendita sois vós entre as mulheres e bendito é o fruto do vosso ventre, Jesus.
1: Santa Maria, Mãe de Deus, rogai por nós, pecadores, agora e na hora de nossa morte. Amém.
2: Ave Maria, cheia de graça, o Senhor é convosco, bendita sois vós entre as mulheres e bendito é o fruto do vosso ventre, Jesus.
1: Santa Maria, Mãe de Deus, rogai por nós.

0: nossos pecadores, agora e na hora de nossa morte. Amém.
1: Ave Maria, cheia de graça, o Senhor é convosco, bendita sois vós entre as mulheres, e bendito é o fruto do vosso ventre, Jesus.
0: Santa Maria, Mãe de Deus, rogai por nós, pecadores, agora e na hora de nossa morte. Amém.
1: Ave Maria, cheia de graça, o Senhor é convosco, bendita sois vós entre as mulheres, e bendito é o fruto do vosso ventre, Jesus.
0: Santa Maria, Mãe de Deus, rogai por nós, pecadores, agora e na hora de nossa morte. Amém.
1: Ave Maria, cheia de graça, o Senhor é convosco, bendita sois vós entre as mulheres, bendito é o fruto do vosso ventre, Jesus.
0: Santa Maria, Mãe de Deus, rogai por nós, pecadores, agora e na hora de nossa morte. Amém.
1: Ave Maria, cheia de graça, o Senhor é convosco, bendita sois vós entre as mulheres, bendito é o fruto do vosso ventre, Jesus.
0: Santa Maria, Mãe de Deus, rogai por nós, pecadores, agora e na hora de nossa morte. Amém.
1: Diga, compadre, eu não quero aquilo que me afasta de Deus.
0: Eu não quero aquilo que me afasta de Deus.
1: Glória ao Pai, ao Filho e ao Espírito Santo.
0: Como era no princípio, agora e sempre, e por todos os séculos dos séculos. Amém.
1: Ó meu Jesus,
0: perdoai-nos, livrai-nos do fogo do inferno, levai as almas todas para o céu e socorrei principalmente as que mais precisarem
2: da vossa misericórdia.
3: Terceiro mistério, nós contemplamos o anúncio do reino dos céus, o convite, o chamado à conversão. Pai nosso que estais nos céus, santificado seja o vosso nome. Venha a nós o vosso reino, seja feita a vossa vontade, assim na terra como no céu.
4: O pão nosso de cada dia nos dai hoje, perdoai-nos as nossas ofensas, assim como nós perdoamos a quem nos tem ofendido. E não nos deixeis cair em tentação, mas livrai-nos do mal. Amém.
3: Ave Maria, cheia de graça, o Senhor é convosco. Bendita sois vós entre as mulheres, bendito é o fruto do vosso ventre, Jesus.
4: Santa Maria, Mãe de Deus, rogai por nós, pecadores, agora e na hora de nossa morte. Amém.
3: Ave Maria, cheia de graça, o Senhor é convosco. Bendita sois vós entre as mulheres, bendito é o fruto do vosso ventre, Jesus.
4: Santa Maria, Mãe de Deus, rogai por nós, pecadores, agora e na hora de nossa morte. Amém.
3: Ave Maria, cheia de graça, o Senhor é convosco. Bendita sois vós entre as mulheres, e bendito é o fruto do vosso ventre, Jesus.
4: Santa Maria, Mãe de Deus, rogai por nós, pecadores, agora e na hora de nossa morte. Amém.
3: Ave Maria, cheia de graça, o Senhor é convosco. Bendita sois vós entre as mulheres, e bendito é o fruto do vosso ventre, Jesus.
4: Santa Maria, Mãe de Deus, rogai por nós, pecadores, agora e na hora de nossa morte. Amém.
3: Ave Maria, cheia de graça, o Senhor é convosco. Bendita sois vós entre as mulheres, e bendito é o fruto do vosso ventre, Jesus.
4: Santa Maria, Mãe de Deus, rogai por nós, pecadores, agora e na hora de nossa morte. Amém.
3: Ave Maria, cheia de graça, o Senhor é convosco. Bendita sois vós entre as mulheres, e bendito é o fruto do vosso ventre, Jesus.
4: Santa Maria, Mãe de Deus, rogai por nós, pecadores, agora e na hora de nossa morte. Amém.
3: Ave Maria, cheia de graça, o Senhor é convosco. Bendita sois vós entre as mulheres, e bendito é o fruto do vosso ventre, Jesus.
4: Santa Maria, Mãe de Deus, rogai por nós, pecadores, agora e na hora de nossa morte. Amém.
3: Ave Maria, cheia de graça, o Senhor é convosco. Bendita sois vós entre as mulheres, e bendito é o fruto do vosso ventre, Jesus.
4: Santa Maria, Mãe de Deus, rogai por nós, pecadores, agora e na hora de nossa morte. Amém.
3: Ave Maria, cheia de graça, o Senhor é convosco. Bendita sois vós entre as mulheres, e bendito é o fruto do vosso ventre, Jesus.
4: Santa Maria, Mãe de Deus, rogai por nós, pecadores, agora e na hora de nossa morte. Amém.
3: Ave Maria, cheia de graça, o Senhor é convosco. Bendita sois vós entre as mulheres, e bendito é o fruto do vosso ventre, Jesus.
4: Santa Maria, Mãe de Deus, rogai por nós, pecadores, agora e na hora de nossa morte. Amém.
3: Glória ao Pai, ao Filho e ao Espírito Santo,
0: como era no princípio, agora e sempre, e por todos os séculos dos séculos. Amém.
3: Ó meu Jesus, perdoai-nos, livrai-nos do fogo do inferno, levai as almas todas para o céu, e socorrei principalmente as que mais precisarem
2: da vossa misericórdia.
3: Quarto mistério luminoso, contemplamos a transfiguração de nosso Senhor Jesus Cristo no Monte Tabor.
1: Então retomemos nosso itinerário espiritual. Reconhecer: Senhor, eu preciso de ti. Renunciar: eu não quero aquilo que me afasta de Deus. Um terceiro passo muito importante para nossa libertação é perdoar. Esse final de semana eu pregava na homilia e eu dizia: perdoar não muda o passado, não muda o que aconteceu, mas liberta o meu coração para viver livre.

0: e no presente e nos dias que o Senhor me dará. E esta semana é a semana do perdão. O Senhor está nos dizendo, né? Não somente 7 vezes, Pedro, mas 70 vezes 7. Então, meu irmão, olhando para essa hóstia consagrada, presença de Jesus sacramentado, diga: eu entrego a Deus aquilo que me feriu.
1: Eu entrego a Deus aquilo que me feriu.
0: Vá dizendo isso com todo o seu coração, na sua vida religiosa consagrada, na minha vida sacerdotal, no seu matrimônio, no estado em que você se encontra, dos espinhos dos quais você fez experiência em toda a sua caminhada. Muitas vezes, meus irmãos, o caminho de libertação passa pelo perdão. Perdão não significa validar aquilo que a pessoa fez de mal. Perdoar não significa negar a injustiça, mas entregar a Deus o direito de vingança e deixar de alimentar a ferida em nosso coração. Por isso, Senhor Jesus, eu quero dirigir essa oração, neste segundo passo, neste terceiro passo do perdão. Jesus, coloco diante de ti todas as pessoas que me feriram. E eu, Padre Fábio, estou fazendo essa oração agora por mim, pelas pessoas que me feriram, porque eu apareceu estas pessoas na minha vida. Elas estão presentes, elas foram presentes ali. Então eu quero colocar diante de ti, Senhor, as pessoas que me feriram. Lembre nesta hora das pessoas que lhe feriram. Tu conheces cada palavra, cada abandono, Senhor, cada injustiça e cada dor que eu carrego. Eu não quero continuar prisioneiro desses ressentimentos. Por isso, Senhor, pela tua graça eu decido perdoar. Não porque a ferida não tenha existido, mas porque não quero mais permitir que ela governe a minha vida. E essa é uma decisão, Senhor. Por isso entrego a ti aqueles que me fizeram sofrer. Todos eles agora, nessas ave-marias que vamos rezar. Cura, Jesus, o meu coração e tira de mim todo o desejo de vingança. Pessoas consumidas pelo desejo de vingança, dai-nos, Senhor, a liberdade de seguir em frente. Onde existe, Senhor, uma ferida, derrama, Senhor, o bálsamo do teu amor. Por isso, meu irmão, nesse terceiro passo do itinerário de libertação, perdoar não muda o passado, mas impede que o passado continue governando o meu presente. Pai nosso, que estás nos céus, santificado seja o vosso nome. Venha a nós o vosso reino, seja feita a vossa vontade, assim na terra como no céu.
2: O pão nosso de cada dia nos dai hoje, e perdoai-nos as nossas ofensas, assim como nós perdoamos a quem nos tem ofendido. E não nos deixeis cair em tentação, mas livrai-nos do mal. Amém.
0: Ave Maria, cheia de graça, o Senhor é convosco. Bendita sois vós entre as mulheres e bendito é o fruto do vosso ventre, Jesus.
2: Santa Maria, Mãe de Deus, rogai por nós, pecadores, agora e na hora de nossa morte. Amém.
0: Ave Maria, cheia de graça, o Senhor é convosco. Bendita sois vós entre as mulheres e bendito é o fruto do vosso ventre, Jesus.
2: Santa Maria, Mãe de Deus, rogai por nós, pecadores, agora e na hora de nossa morte. Amém.
0: Ave Maria, cheia de graça, o Senhor é convosco. Bendita sois vós entre as mulheres, bendito é o fruto do vosso ventre, Jesus.
2: Santa Maria, Mãe de Deus, rogai por nós, pecadores, agora e na hora de nossa morte. Amém.
0: Ave Maria, cheia de graça, o Senhor é convosco. Bendita sois vós entre as mulheres, bendito é o fruto do vosso ventre, Jesus.
2: Santa Maria, Mãe de Deus, rogai por nós, pecadores, agora e na hora de nossa morte. Amém.
0: Ave Maria, cheia de graça, o Senhor é convosco. Bendita sois vós entre as mulheres, bendito é o fruto do vosso ventre, Jesus.
2: Santa Maria, Mãe de Deus, rogai por nós, pecadores, agora e na hora de nossa morte. Amém.
0: Ave Maria, cheia de graça, o Senhor é convosco. Bendita sois vós entre as mulheres e bendito é o fruto do vosso ventre, Jesus.
2: Santa Maria, Mãe de Deus, rogai por nós, pecadores, agora e na hora de nossa morte. Amém.
0: Ave Maria, cheia de graça, o Senhor é convosco. Bendita sois vós entre as mulheres e bendito é o fruto do vosso ventre, Jesus.
2: Santa Maria, Mãe de Deus, rogai por nós, pecadores, agora e na hora de nossa morte. Amém.
0: Ave Maria, cheia de graça, o Senhor é convosco. Bendita sois vós entre as mulheres, bendito é o fruto do vosso ventre, Jesus.
2: Santa Maria, Mãe de Deus, rogai por nós, pecadores, agora e na hora de nossa morte. Amém.
0: Ave Maria, cheia de graça, o Senhor é convosco. Bendita sois vós entre as mulheres. Bendito é o fruto do vosso ventre, Jesus.
2: Santa Maria, Mãe de Deus, rogai por nós, pecadores, agora e na hora de nossa morte. Amém.
0: Ave Maria, cheia de graça, o Senhor é convosco. Bendita sois vós entre as mulheres. E bendito é o fruto do vosso ventre, Jesus.
2: Santa Maria, Mãe de Deus, rogai por nós, pecadores, pois agora e na hora de nossa morte. Amém.
0: Diga com o padre: eu entrego a Deus aquilo que me feriu.
2: Eu entrego a Deus aquilo que me feriu.
0: Glória ao Pai, ao Filho e ao Espírito Santo.
2: Como era no princípio, agora e sempre, e por todos os séculos dos séculos. Amém.
0: Ó meu Jesus,
2: perdoai-nos, livrai-nos do fogo do inferno. Levai as almas todas para o céu. E socorrei principalmente as que mais precisarem
0: da vossa misericórdia.
2: Nesse quinto mistério contemplamos a instituição do Santíssimo Sacramento da Eucaristia.
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10: Esse é o Norte Capital Brasileira do Vestuário, 5:01, horário de Brasília.
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10: A partir de agora tem música, alegria e informação, tem a sua participação. 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

vamos nós começarmos mais um dia de trabalho. Mais uma oportunidade dada por Deus para vivermos intensamente o seu amor em nossas vidas. Em tudo aquilo que formos fazer. Que a tua graça me basta, Senhor. Me guia pelos bons caminhos. Me livra de todos os perigos dos acidentes. Me livra, Senhor, do laço do passarinheiro. Me livra, Senhor, de tudo aquilo que não faz da tua vontade. Ó Deus, esteja comigo em cada momento, em cada segundo desse dia. E que eu possa ser melhor. Que as minhas atitudes sejam melhor. Para que a tua vida e a tua vontade possa se manifestar em mim. Vamos neste dia colocar a nossa vida na presença de Deus, meditar na sua palavra e pedir o melhor para a nossa vida. Em Deuteronômio, no capítulo 7, no versículo 9, nós iremos meditar hoje. E nos diz assim: saiba, portanto, que o Senhor, seu Deus, é o Deus, ele é Deus fiel, que mantém a aliança e a bondade por mil gerações, daquelas que o amam e obedecem em seus mandamentos. A lealdade de Deus não é um sentimento passageiro, é parte da sua própria identidade. O texto não diz apenas que ele é leal às vezes, diz que ele é leal, é o Deus fiel. Como se essa palavra descrevesse a essência de quem ele é. É a fidelidade não somente em dias ou anos, mas em mil gerações. Um horizonte tão amplo que nenhuma falha humana consiga alcançar o fim dele. No Salmos 89, nos versículos 33 e 34, nos diz: contudo, não afastarei dele o meu amor leal jamais, desistirei da minha fidelidade. Não violarei a minha aliança, nem modificarei as promessas dos meus lábios. Esse trecho vem logo depois de Deus falar sobre a disciplinar quem afasta dele. E ainda assim, ele garante que a sua lealdade permanece intacta. Correção não é o mesmo que abandono. Deus pode confrontar, ensinar, permitir consequências, mas o texto é categórico. A aliança não se violará e a palavra dada não será modificada. A lealdade divina resiste até os momentos em que, humanamente, esperaríamos que ela cedesse. Em 2 Timóteo, no capítulo 2, versículo 13, diz: se somos infiéis, ele permanece fiel, pois não pode negar a si mesmo. Aqui, ele afirma a sua lealdade a cada um de nós e permite que nós estejamos nele. Mesmo quando falhamos, Deus continua leal. Essa fidelidade não depende do nosso desempenho, porque ele não nasce de nós, nasce dele. Ele não pode negar a si mesmo, como a lealdade é parte de quem ele é. Nessa infidelidade, não tem poder de mudar a natureza dele. Do deserto de minha alma renovada, da correção, a consistência e a constância, até a certeza que atravessa nossas próprias falhas. Essa é a lealdade de Deus. Firme não por causa de quem somos, mas por causa de quem ele sempre foi e sempre será. Excelente manhã para você. 5:10, bom dia.

0: Você ouviu aí Zezé de Camargo e Luciana, primeira do dia, primeira do bloco, foi Rick Renner, Enrosca, Enrosca. Bom dia, meu amigo. Bom dia, minha amiga. Que alegria! Como é bom estar junto com você em mais uma edição do nosso programa, porque a partir de agora, até as 8 horas da manhã, nós estaremos juntos, levando para você o melhor da música, levando a alegria, levando a emoção, a sua participação. Claudemir Daniel deseja a você um dia maravilhoso, um dia abençoado na presença de Deus, que tudo na sua vida possa dar certo, que a alegria está junto com vocês, tá bom? Sexta-feira, final de semana, é o dia 18 de setembro de 2026. Para você que está aniversariando hoje, parabéns, muitas felicidades, muitas alegrias, coisas boas na sua vida. Para você, meu amigo, que está aí rodando pela cidade, pelas rodovias da nossa região, aquele abraço carinhoso, boa viagem para você. Toma cuidado nas estradas. Abraço para você, meu amigo da agricultura, você trabalhador rural e você aqui na cidade de todas as profissões, o nosso melhor. Muito obrigado pelo seu carinho, obrigado pela sua sintonia. Abraço carinhoso para você que está aí ouvindo o nosso programa, tomando aquele cafezão agora. Tá na cama ainda, meu amigo? Bora levantar então, bora aí acordar, bora se mexer para não perder a hora. Bom dia para você, que a alegria possa te contagiar. Bom dia! A alegria do amanhecer está aqui na Capital 91. Gente, eu quero a sua participação. Tá valendo para você aquela deliciosa feirinha da capital, né? Frutas, legumes, verduras, tudo preparado com carinho. Pessoal lá da feira do produtor prepara para você. Minha amiga Romilda, minha amiga Inês, tem o carinho, tem o capricho de arrumar tudo direitinho para vocês. Abraço carinhoso. Ô, Romilda, bom dia para você, minha amiga. Inês, já levantou? Abraço carinhoso para vocês também. Obrigado por fazerem parte do nosso dia a dia. E simbora junto até às 8 horas da manhã. 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
0: Um homem de 27 anos se apresenta à PM para cumprir mandato de prisão aqui em Cianorte. Um homem de 27 anos se apresentou voluntariamente na 5ª Companhia Independência da Polícia Militar de Cianorte para cumprir um mandato de prisão expedido pela vara criminal do município. Segundo a PM, por volta das 9 horas, durante a operação Sentença, um homem compareceu à sede da companhia acompanhado do seu advogado. Ele relatou ter tomado conhecimento da existência de um mandato de prisão e manifestou interesse em se apresentar voluntariamente para cumprir a ordem judicial. O mandato foi expedido pela vara criminal de Cianorte por agressão de regime. Após a prisão, o homem foi encaminhado à unidade de pronto atendimento para a confecção do laudo de lesão corporal e posteriormente entregue ao departamento policial para as providências cabíveis.
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0: 5:24, 5:24, bom dia.
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0: Chico Rei, Paraná, marcando presença, Canarinho Prisioneiro. Bom dia, Cianorte, bom dia, toda a região.

0: Chico Sertão do Laranjinha, tivemos também o Chico Rei Paraná, você viu aí Canarinho Prisioneiro, e vamos seguindo com o nosso programa, com alegria nesse amanhecer gostoso. Bom dia, meu amigo, bom dia, minha amiga, como é que tá o seu dia aí, tá? Tá beleza? Tá gostoso? Tomando aquele café agora, meu amigo, tomando aquele café agora, minha amiga? Olha, se prepara porque o dia promete muito, sexta-feira, final de semana, é muita coisa pra fazer, e aí você tem que estar preparado, tá bom? 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Abraço pro meu amigo Carrapicho, tá sintonizado conosco. Ô Carrapicho, bom dia para você, meu amigo.
1: Bom dia, tá bom, meu amigo?
0: Graças a Deus, estamos na luta aqui.
1: Toca aquela música lá, O Poder do Criador, com o Goiano e Paranaense.
0: Daqui a pouquinho, Garrapicho.
1: Para meus amigos, para os meninos do pátio e para todos os ouvintes. Para vocês da rádio aí, tem uma boa linda sexta-feira aí.
0: Amém, Garrapicho, amém. Que Deus abençoe, meu irmão. Deus ilumine sempre a sua vida. Eronides, ô Eronides, bom dia.
2: Bom dia, Claudemir, Daniel. Estamos ligados aqui na Vila 7. Deus abençoe essa sexta-feira santa, abençoada e maravilhosa sua, sua família. Também da minha família, meus companheiros de trabalho, Deus abençoe, né, de ruim e conquista, né? Em nome de Deus. O Claudemir, manda pra nós aí o sertão da Laranjinha, Tonito de Nuca.
0: Oi, Donito, já rolei pra você, meu amigo.
2: Tranquilo, com o Tião, que é a Vila 7, meu amigo Roberto, pra todos que já curtindo. Fica com Deus, meu rei.
0: Amém, que Deus abençoe a sua vida. Pra todos nós, abraço. E bora lá de sexta-feira, é sexta-feira, gente. Ô, meu amigo Rodrigo Camargo, bom dia.
3: Bom dia, Claudemir, Daniel. Tá com nós aí, Poeira da Estrada, com Daniel. Capital é impossível parar de ouvir.
0: Valeu, meu parceiro. Obrigado pelo carinho. Bom dia, Mercedes. Como é que você tá, Mercedes? Bom tudo dia, bem?
4: Meu nome é Mercedes Alves Pereira, que é essa filhinha da capital. Tô como o César Paulinho. Capital 98, impossível parar de ouvir. Sextou, uma sexta-feira abençoada, mais um dia de trabalho.
0: Valeu, minha amiga.
4: Aprende tudo.
0: Abraço pra você. Também sintonizado conosco lá na cidade de Jabuti, tá o meu amigo, o Valdemar. Ô, Valdemar, bom dia, meu amigo. Ana Lúcia também sintonizado conosco. Meu amigo Gilberto aqui na Vila 7 tá sintonizado. A Fran tá ouvindo o nosso programa e trabalhando. Ah, pastelzão bonito, hein, Fran? Bom dia, como é que você tá?
5: Bom dia, Clodemir, tudo bem?
0: Eu tô ótimo, graças a Deus.
5: A Fran, da lanchonete restaurante do português. Toca uma música do milionário José Rico aí pra nós.
0: Valeu, Fran, daqui a pouquinho.
5: Abençoada sexta-feira pra todo mundo. Deus abençoe. Final de semana de todo mundo.
0: Assim seja.
5: Fica com Deus. Obrigado.
0: Ô, Fran, abraço pra você. Pastelzão, deu até o apetite já, viu, Fran? 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Lanchonete e restaurante do português, minha amiga Fran, Dona Fátima, ela, então, que Deus abençoe a vida de todos vocês e de toda a equipe de trabalho aí. 5:38.
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7: Confira agora como ficam o tempo e a temperatura aqui na capital.
0: Olha, nessa sexta-feira há possibilidade de chuva apenas no final da noite entre o oeste e também no sudoeste e sem tempestades. No leste, a circulação dos ventos proveniente do oceano mantém a maior cobertura de nuvens e a possibilidade de chuvas fracas, especialmente entre a Serra do Mar e as praias. Não se descarta a restrição de visibilidade entre a madrugada e a manhã. O amanhecer ainda será frio em vários setores com temperaturas ligeiramente abaixo dos 10 graus. Aqui na capital brasileira do vestuário, neste momento, 13 graus, sensação térmica é de 12. Os ventos atingem rajadas de até 20 km horários, máxima prevista para hoje é de 27 graus e a mínima é de 15 graus. A umidade relativa do ar está entre 59% e 85%. Não há probabilidade de chuva para a nossa região. O sol vai nascer às 6 horas e 26 minutos e vai se pôr às 18 horas e 26 minutos.
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11: Hora certa, capital. 5h43.
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11: 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Bom dia, Cianorte. 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

0: Wellington, bom dia, dona Fátima. Ô, Fran, bom dia pra vocês. Obrigado pelo carinho. Bom trabalho aí, moçada. Daqui a pouquinho, pastelzão tá lá no capricho, lá fritinho, quentinho, da hora, né? Mas aproveita, toma aquele café com leite, um cafezinho puro, dá aquela despertada no sono pra pegar a estrada novamente, né, meu amigo e irmão caminhoneiro? Abraço pra vocês, obrigado pelo carinho. Tivemos também neste mesmo bloco o César e o Paulinho Menino Folgazão. E vamos seguindo neste amanhecer lindo, neste amanhecer gostoso, gente. Todo mundo se mexendo aí. Sexta-feira, tá faltando a metade daquele serviço, daqueles planos que você começou lá na segunda-feira, né? Não conseguiu concluir tudo. Também ficou aí dormindo, tá bom demais pra dormir esses dias, né? Aí vira pra cama, tá na hora de levantar. Aí você faz aquela, só mais uma viradinha, não dá nada não. Eu já vou levantar mesmo. Aí quando você acorda, já era, o tempo passou e não volta mais atrás. Aí, ó, atrasou toda aquela serviço ali. Então bora lá todo mundo se mexendo, todo mundo acordando, porque sexta-feira vamos terminar bem a semana. E amanhã tem muita chuva, viu? Segundo a meteorologia, pra amanhã vai passar dos 30 milímetros de chuva. Vai ter muita chuva amanhã, então, portanto, vamos acelerar o passo hoje. 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Abraço muito especial pro meu amigo, aliás, é minha amiga, né? A Marta Estrioto, lá em Terra Boa. Quero participar do sorteio do café da manhã. Ô Marta, abraço pra você, obrigado pelo carinho. Lá pediu Almir Sáter. Quem mais tá sintonizado? Odete! Odete, obrigado pelo carinho, obrigado pela sua participação, Odete. Que Deus abençoe a sua vida. Muita paz, muita saúde ali na Rua Londrina. Meu amigo acompanhando o nosso programa lá nas Três Vendas, o Celso Gama. Ô, Celso, abraço pra você, meu irmão, que Deus abençoe o seu dia. Quem mais? Ó, mais gente lá da Mirindima tá participando conosco. Alô, bom dia.
1: Bom dia, Cademir Daniel. Bom dia.

0: Aqui das 300.
1: Grande Reginaldo.
0: Se você puder, toca uma música do Nick Tinoco aí, Moreninha Linda. Se der, se não der, todas que estão tocando são ótimas.
1: Manda pro Deusinho da Júter,
0: o entregador de jornal. Que dá entrega jornal aí na cidade, que ele entrega jornal e trabalha na Júpiter. E o Leozinho, que trabalha na Júpiter também. Pra todo mundo lá da Júpiter, baterias.
1: Alô, pessoal,
0: tá?
1: Da Júpiter Bateria.
0: Se você puder. Obrigado, Daniel.
1: Abraço, meu amigo Reginaldo. Abraço pra vocês das três vendas. É lugar bom demais da conta, rapaz. O Celso, o Reginaldo, todo mundo lá das três vendas. Que Deus abençoe o dia de cada um de vocês. 5:55.
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1: Daí a nossa música Mensagem da Hora. Você ouviu aí o Goiânia e Paranaense, o poder do Criador. Gente, sem perder tempo, porque eu já tô atrasado 3 minutos e o padre Reginaldo aqui tá me olhando meio que de lado aqui, dizendo assim, ó, Clodemir, meu horário é às 6 horas, cara, é às 6:03, eu preciso fazer oração da manhã, eu preciso dar uma palavra para esse povo começar bem o dia. Então, padre Reginaldo, puxa a cadeira aí, se ajeita. E vamos lá fazer oração, padre. 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Barbantes Cianorte traz para nós a oração da manhã com o padre Reginaldo Manzotti. 6:04.
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4: Bom dia, filho! Bom dia, filha! Família Evangelizar é preciso. Espero que o seu despertar seja alegre, feliz. Cruzes todos nós temos. A questão é como carregamos. Tenha certeza, Jesus é nosso Simão Cirineu. E Nossa Senhora das Dores está conosco. Vamos lá? Em nome do Pai, do Filho e do Espírito Santo. Amém. Senhor Jesus, por tuas chagas fomos curados. Por tua cruz fomos libertados. Jesus, no início deste dia, eu venho pedir a vós, Senhor, que em vosso próprio corpo levou nossos pecados ao madeiro, a fim de que morrêssemos para os pecados e vivêssemos para a justiça. Por tuas chagas fomos curados. Jesus, pela cruz bendita, nós vos pedimos, dai-nos a graça de viver os frutos da tua redenção. Jesus, dai-nos a graça de viver hoje os frutos da tua redenção. Salve, ó cruz, doce esperança, concede aos réus remissão. Dai-nos o fruto da graça que floresceu na paixão. Louvor a vós, ó Trindade, fonte de todo perdão. Aos que na cruz foram salvos, dai a celeste mansão. Ó Santa Cruz bendita, no início deste dia, ajudai-me a levar firme a minha cruz. Ó Santa Cruz, instrumento de morte e de castigo, mas que pelo sangue redentor se tornou sinal de nossa salvação. Jesus, contigo quero viver. Contigo quero morrer, para contigo ressuscitar. Jesus, dai-nos a graça de viver hoje os frutos da tua redenção. Pai nosso, que estais no céu, santificado seja o vosso nome. Venha nosso vosso reino, seja feita a vossa vontade, assim na terra como no céu. O pão nosso de cada dia nos dai hoje. Perdoai-nos as nossas ofensas, assim como nós perdoamos a quem nos tem ofendido.
3: e não nos deixeis cair em tentação, mas livrai-nos do mal. Amém. Nossa Senhora das Dores, ajude-me a viver. Dai-me forças para saber sofrer. Nossa Senhora das Dores, ajudai-me nas tribulações, que eu possa carregar a minha cruz, como Cristo, o teu Filho amado, fez. Amém. Bom dia a todos.
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0: Maravilhosa, Anjos de Resgate, Maria da Eucaristia. Quem gosta muito dessa música é o meu amigo Celso Gambim. Ô Celso, bom dia pra você, meu amigo. Tomando aquele cafezão gostoso lá no bairro Três Vidas, né Celso? Abraço pra você, meu amigo, obrigado pelo carinho. Tivemos também a nossa oração da manhã com o nosso querido padre Reginaldo Manzotti, no oferecimento de Barbante Cianorte. 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E vamos seguindo por essa manhã gostosa. Bom dia, senhor Antônio. Como é que o senhor tá, senhor Antônio? O senhor tá bem? Abraço. 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Ô, senhor Antônio, bom dia pro senhor, obrigado imensamente pelo carinho, por estar aí todas as manhãs ouvindo o nosso programa, a gente fica super feliz com o carinho de vocês aí. E o telefone dele é o 011 96738 0250 ou ainda no 99708 9-2763. Bom dia, senhor Antônio. Obrigado pelo carinho, tá bom? Sérgio Alves dos Santos do Vidigal gostaria de participar do sorteio da feirinha, rua Abel Rivazo, 1184, no Vidigal. Abraço, gente. Obrigado pelo carinho, pela sua sintonia. José Roberto está sintonizado conosco, Marco Saque. Ô, Tânia Ferreira, bom dia para você, minha amiga. Obrigado pelo carinho. Patô, seja bem-vindo.
1: Bom dia, Claudemir. Tudo
0: bom
1: bem?
0: Dia.
1: Tudo, rapaz? Sextou mais uma vez, meu irmão.
0: De novo, sextou. Rapaz, de novo.
1: Manda uma música da programação pra mim, ofereço pra você e pra todos os seus ouvintes, para o Gabriel.
0: Valeu, meu amigo.
1: Claudio Honor, Valdeci de Oliveira Chance, a Wanda Moro, todos que tivessem sintonizado ouvindo esse programa campeão de audiência. Um abraço, um bom final de semana, que tudo de bom Deus coloca na tua vida e na vida da tua família, meu amigo.
0: Ei,
1: até
0: Pato,
1: mais.
0: Fica com Deus. Um abraço pra você, meu irmão. De vez em quando eu encontro o Pato aí na rua, né? Ô, Pato. Prazer, que privilégio ter você como amigo. Cleusa tá sintonizado conosco, outra figura rara aqui, ó, ele já vem com choradeira, rapaz, já começou a sexta-feira com choradeira. Ô, Luiz, minhas outras, isso é migué, viu? Saldo zero na sexta-feira, rapaz, hoje ainda é dia 18, não acabou dinheiro, não, mentira, seu Luiz, mentira, seu. Isso é migué, seu, rapaz, o saldo deve estar estufado ainda. Abraço, meu irmão Luiz Biasotto, obrigado pelo carinho. Adriana Ribeiro também sintonizada conosco. Fernanda da Vila 7 está ouvindo o nosso programa na rua Kidauana 929. Ô, Fernanda, abraço para você. Hilda Favorito, seja bem-vinda.
2: Bom dia, Claudemir, Daniel. Passando para desejar um abençoado final de semana para você e para todos os ouvintes da Rádio Capital. Um abraço a toda a galera ligadinho aqui em Rondon. Nossos amigos do grupo Estância WL, do nosso amigo Luiz Biasotto, sua esposa Anelita, meu grupo Ailda Favorito e amigos que são muitos ligadinho na Rádio Capital.
0: Ei, coisa maravilhosa.
2: Osmar,
0: bom dia.
2: Deus abençoe nosso final de semana, Claudemir.
0: Assim abraço. Seja. Abraço pra você, Ailda. Ô, Molina, bom dia.
3: Bom dia, bom dia.
0: Ei,
3: Rádio
0: Molina, tá sumido, Molina. Rapaz.
3: Uma música do Tonique Tinoco. Mandando um abraço pra todos os Ivatubenses que estão ouvindo a rádio.
0: Bom demais da conta, bom dia, Ivatuba. Ei, Ivatuba, rapaz. Me lembro da minha infância, passei lá. Uma boa parte da minha infância foi na Ivatuba, né? Abraço pra todos vocês, obrigado pelo carinho e pela sintonia. 6:20.
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14: Hora certa, capital.
15: 6:24.

0: programa nessa manhã gostosa, nessa manhã maravilhosa. Bom dia pra você, meu amigo. Bom dia pra você, minha amiga. Onde quer que vocês estejam sintonizados conosco, o nosso melhor. Muito obrigado pela participação de todos vocês. Tonico Tinoco, pra todos que pediram, você ouviu aí, pede P. Olha, eu quero falar pra você do Levanta Mil, vitamina do homem e da mulher. 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E segue a alegria deste amanhecer. Bom dia, gente! É coisa maravilhosa! Daqui a pouquinho tem a feirinha da capital. Ô, Romilda! Tá cochilando aí, mulher? Levantou de madrugada, trabalhou bastante, tá aí cansado, tá cochilando, né, Romilda? Bora acordar, Romilda? Bora lá, mulher! Que é isso? Ô, Júnior, bom dia! Sandrão, já empurrou o Júnior da cama? Já derrubou ele da cama? Esse homem tá dormindo demais. Vai lá, dá um safanão nele, empurra ele da cama lá. Ô, Júnior, bora levantar, rapaz. Cuidar da feira aí, das coisas. Hoje tem feira, rapaz, é sexta-feira. Bom dia, Júnior. Deus abençoe o seu dia, meu irmão. Quem mais está sintonizado? Marcilene, obrigado pelo carinho. Danila Maria Barbosa, Claudemir Pereira Evaristo, a Helena. Ô, Darcy, bom dia.
1: Bom dia, Claudemir. Bom dia, ouvintes da Rádio Capital. Sextou de novo.
0: Claudemir. De novo.
1: Quero agradecer a Deus por mais uma sexta e oferecer uma ótima sexta-feira a todos. Um ótimo final de semana. Deus abençoe e proteja cada um de nós. Rádio Capital, impossível parar de ouvir. Um abraço, Claudemir.
0: Valeu, abraço para você. Obrigado pelo seu carinho, obrigado pela sua sintonia, sempre junto conosco, minha amiga Darcy. 6:33.
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0: E olha você que vai pegar a estrada e costuma ter o pé quente, né? Pé pesado. Radares que calculam a velocidade média entre dois pontos serão testados em 13 trechos da rodovia do Paraná. O Paraná vai receber testes de radares que calculam velocidade média dos veículos. Ao contrário de radares fixos usados no Brasil, que registram a velocidade de um ponto específico, este novo sistema vai instalar dois radares em cada trecho e em alguns quilômetros de distância para tornar inútil a prática de frear apenas antes do equipamento. A operação será feita pelas concessionárias que foram autorizadas pela Agência Nacional de Transporte Terrestre. O período de teste vai durar pelo menos 6 meses e nesse tempo não serão aplicadas multas. O início depende de cada empresa e alguns já começaram os trâmites para as instalações. Olha, só para você entender como é que funciona esses radares. Porque geralmente quando você passa num radar, né? Você dá aquela seguradinha ali no freio, passou no limite. Passou ali o radar, você acelera de novo, dá aquela esticada, excede o limite de velocidade. Aí lá na frente tem outro radar, você segura de novo. Esse radar vai funcionar da seguinte forma: ele vai calcular a distância entre um radar e outro e o tempo que você usou. Ele vai saber se você excedeu a velocidade nesse trecho e vai multar você. Então, olha, agora vai acabar esse negócio de passou um radar, acelera no limite. Vai vir multa.
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15: Hora certa, capital.
16: 6:39.

0: com o nosso programa às 6:43, 6:43, no oferecimento de Levanta Mil, Barbante Cianote, JV Máquinas e Compressores, RS tem de tudo, da Citurismo Religioso e Produtos Leduanas. Vamos até às 8 da manhã, levando alegria aqui pra você. É coisa boa! Bora ser feliz! É sexta-feira, rapaz! E o Luiz Biasotto lá com saldo zero. Sei não, viu, Luiz Biasotto? Abraço pra você, Luiz. Obrigado pelo carinho, pela sua sintonia. 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E a alegria continua. Ô, Rodrigo, bom dia pra você. Obrigado pela sua participação. Adriana, bom dia pra você, Adriana. Obrigado pelo carinho. A Ruth de Lourdes também está sintonizada conosco. Abraço muito especial pro meu amigo Rodrigo, sintonizado conosco. Tá no sorteio da feirinha, tá bom, Rodrigo? Eu vou fazer um rápido intervalo e já tem música. 6:46.
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1: Confira agora como ficam o tempo e a temperatura aqui na capital.
2: Olha, nessa sexta-feira, possibilidade de chuva apenas no final da noite entre o oeste e também o sudoeste, sem as tempestades. No leste, a circulação de ventos provenientes do oceano mantém a maior cobertura de nuvens, com a possibilidade de chuviscos e chuvas fracas, especialmente entre a Serra do Mar e também as praias. Não se descarta a restrição de visibilidade entre a madrugada e o amanhecer. O amanhã ainda será frio em vários setores, com as temperaturas ligeiramente abaixo dos 10 graus. Aqui na capital brasileira do vestuário, neste momento 15 graus, a sensação térmica é de 13. Os ventos atingem rajadas de até 36 quilômetros horários. A máxima prevista para hoje é de 27 e a mínima é de 15 graus. A umidade relativa do ar entre 59% e 85%. Por enquanto, aqui na nossa região não tem previsão de chuva. O sol nasceu às 6 horas e 26 minutos e se põe às 18h26.
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4: Hora certa, capital. 6:52.

0: Maravilhosa pra você, 6h55, João Paulo e Daniel Poeira da Estrada. Helena, bom dia pra você, Su Carvalho, Adriana, Rosenilda, Rosilma, também a Neide, todo mundo ligado conosco. Rosângela, abraço pra vocês, 6h55.
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0: 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E a hora certa na capital.
10: 6h59.
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10: E agora nós vamos para o nosso horário gratuito político obrigatório. Retorno logo na sequência. 6h59.
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6: 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Bom fim de semana e fiquem

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19: Hora Certa, Capital. Confira comigo, 7:31.

Mas na alegria deste amanhecer de um novo dia que já começou. Bom dia! É coisa boa! De volta com você, gente. Ô, Sidney Carneiro, abraço pra você, Dilma Aparecida, Maria Inês, Robson Domingos, tá sintonizado conosco. Abraço muito especial aí pra... pro pessoal lá da Avenida Jorge Nacle, 140. Abraço para vocês, gente. Obrigado. Luciana Dias, que Deus abençoe o seu dia. A Heloísa Reis também. A Eliane Diniz Ferreira, Luciana Martins, abraço Lucineide, que Deus abençoe sempre a sua vida. Olímpia, abraço carinhoso para todos vocês lá na cidade de Marialva. Quem está ouvindo o programa é a minha amiga de todas as manhãs, Ana Maria Polizer, que Deus abençoe sempre a dia de vocês. Marlene, abraço para você. Claudinei Favarim, que Deus abençoe o dia. Rafa Torres,

0: Presença marcante aqui na nossa 91, você ouviu o sino? Bom dia, meu amigo, bom dia, minha amiga. Olha, o nosso programa tá ficando aqui, essas empresas hoje, que volta na segunda-feira. 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E a gente segue, a gente vai vivendo grandes emoções numa sexta-feira gostosa, numa sexta-feira maravilhosa. Aliás, um verdadeiro presente de Deus para cada um. Olha, se você não conseguiu durante essa semana, tente agora. Busque os seus objetivos, porque Deus está sempre pertinho de você. Eu vou fazer um rápido intervalo e já já tem música. 7:37.
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18: 7:41, bom dia.
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18: E a gente vai seguindo com o nosso programa na alegria dessa sexta-feira, dia bonito, hein? Dia lindo. 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Bora de música! Bom dia pra você! É sexta-feira! É coisa boa! Excelente manhã pra você! Bom dia, meu amigo! Bom dia, minha amiga! Chitãozinho e Chororó.

0: Lembra você minha última de hoje, esperando na janela, Rio Negro, Solimões, Chitãozinho e Chororó, Estrada, foi a minha última de hoje, gente. Obrigado pelo carinho, obrigado pela sua sintonia, quero agradecer imensamente a todas as pessoas que participaram, Marcelo Rosa, o Arnaldo, Maria Rique, abraço pra você, Lucileide, Claudinei Favarim, Rosângela Aparecida, também a Luciene Bonifácio, Clemente, ô Lucilene, obrigado pelo carinho, Marlene, também a minha amiga Olímpia, Eliane Diniz, Eluzia, abraço para você, obrigado pelo seu carinho, pela sua sintonia, também sintonizado conosco, pessoal lá da Avenida Francisco Jorge Nacle, lá da Roupa Nova, todo mundo lá ouvindo, nosso melhor, muito obrigado, Maria Inês, também o Robson Domingos, Dilma Aparecida, obrigado pelo carinho, também sintonizado conosco, cadê o nome da pessoa aqui, rapaz? Pediu Leandro Borges, eu vou rolar daqui a pouquinho, tá bom? Abraço pra vocês, gente, obrigado pelo carinho, obrigado pela sua sintonia e pela sua participação, foi a Duda, né? Ô Duda, bom dia pra você, que Deus abençoe sempre o seu dia. 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
0: Bora lá, vamos ver quem vai levar pra casa a feirinha da capital. Final do telefone é o 5570, Maria Santana Pereira. Maria Santana Pereira vai receber em casa a feirinha da capital.
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0: Que pena que acabou. Tô indo embora, mas eu volto com vocês amanhã, 5 da manhã, se for da vontade de Deus. Continue na sintonia. Tá chegando o Reginaldo Ramos com o nosso Bom Dia Capital. Abraço carinhoso a todos. Obrigado imensamente pelo carinho. Que ele seja sempre o seu maior objetivo. Às 13 horas, a gente se fala novamente. 7h56. Pra quem pediu, pra todos que pediram, Leandro Borges. Deus e eu.
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7: 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Boa, boa mensagem na nossa manhã. 8:04, sextou. Estamos de volta até às 10.

0: sentar na varanda, senão não tem graça, né? Tem pessoas boas ao nosso lado pra gente viver e conviver e amar, não é? Tá aí pra você o Dino Fonseca com Renato Viana. A regravação da Casinha Branca ficou legal. O Zeca Pagodinho, Verdade. 8 e 11, 998 55 70 07. Chegando no patrocínio a partir de agora com a gente na nossa manhã pra estar naquele ano da nossa programação. Hoje eu vou receber a visita do Alexandre da Arcaplan pra gente falar sobre o residencial Greco que chegou em Cianorte, hein? A construtora Arcaplan. Valeu, daqui a pouquinho ele chega. 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Hoje eu vou dar o que presente da Laredo, hein? Deixa eu pensar aqui, deixa eu pensar. Vou lá na minha caixa, eu tenho uma caixona. Obrigado, viu? Ô Valéria, obrigado, obrigado. O Eduardo, obrigado. Vou lá ver na minha caixa o que eu vou pegar pra hoje, hein? Acho que vou pegar uma forma, uma cuscuzeira, ou uma... Não, vou dar hoje uma forma de pudim, uma rosa. Linda, linda, linda, viu? Eu gostei daquela forma de pudim. Ela vem completa, viu? Mas ela vem uma forma já... Tudo certinho ali, uma panela que coloca a forma dentro com tampa. É uma coisa moderna, diferente. Vou presentear você hoje. Rosa, linda demais, demais. Vai mandando sua mensagem. Eu quero essa forma aí de pudim da Laredo. 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Hoje tem um churrascão Santa Massa, hein, gente? Chegou mais uma sexta-feira. Tempo tá voando, tá voando, tá voando. 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Vamos das 9 às 13. Às 13 horas nós levantamos o nosso balão e vamos pra festa da São Vicente. Isso, aí eu já saio do ar, passo em casa rapidinho, né? Tomo um banhozinho e vamos pra lá com uma festa ali da paróquia São Vicente de Paulo. Você é convidado. Aí a partir das 2 da tarde vamos ter barraca com comida variada. Eu vou almoçar lá, viu? Bebida variadas, show ao vivo à noite, diversão para as crianças, não é, Padre Michel? Começa amanhã, gente. E domingo, tem aquele almoço especial, kit costela assada. Hoje eu vou presentear você com kit costela. Olha que delícia. Deixa a sua mensagem também. Tem a panela da Laredo, a forma de pudim, tem o kit costela especial ali, ó, um presente do Padre Michel e toda a equipe ali da São Vicente de Paulo, hein? Um kit costela com R$80, viu, gente? Kit costela completinho. Você leva já os acompanhamentos, o arroz, a salada, já leva farofa pra comer aquela costela gostosa. Vamos almoçar lá, viu? Domingão. Ou pode levar pra casa também. Vai receber visita? Pega lá umas 2, 3, 4, ajuda a paróquia. E o sorteio também de um cartão, viu? O sorteio do cartão da costela, você que vai comprar o seu cartão, quem sabe você pode ganhar quinhentão. É, com R$80 você concorre a quinhentão. Show ao vivo e o leilão de gado no domingo e a Rádio Capital vai estar marcando presença com vocês. Tamo junto, hein? Nesse evento, começa já amanhã, gente, ali na São Vicente de Paulo. Bora!
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0: Pare um pouquinho o que você está fazendo e analise comigo, hein? Um dia todos nós vamos partir. Todos nós vamos embora, não é? E quando chegar o nosso dia, não vai adiantar querer levar dinheiro, não é? Não vai querer levar o que juntamos. Um dia que nós partimos e quando esse dia chegar, não vamos levar a casa que construímos, não vamos levar o carro que compramos. Nem aquilo que passamos a vida inteira tentando conquistar. Não vamos levar nada disso. Então fica uma pergunta para mim e para você. Para nós. Uma pergunta que talvez a gente evite fazer todos os dias. Não é? Nós só queremos viver, correr, buscar, ganhar. Mas essa pergunta a gente pouco faz. O que realmente valeu a pena até aqui? Hoje nós podemos fazer essa análise da nossa vida, eu e você juntos. Façamos uma análise até aqui. Quantas pessoas nós amamos de verdade? ou com falsidade? Quantas pessoas nós estendemos a mão ou escondemos o braço para trás assim, escondemos a mão? Quantos abraços nós damos de verdade, sem falsidade? Quantas vezes nós dizemos, eu te amo, eu te amo, eu te amo, você é especial? Quantas vezes nós perdoamos ou viramos as costas, sem perdão? Quantas vezes Deus deu uma nova oportunidade e você teve a chance de recomeçar? Você se lembra? Agora a pergunta foi para você, né? Quantas vezes Deus deu a chance de recomeçarmos? No fim, talvez, não será a medida pelo quanto nós conseguimos, acumulamos ou o tanto de amor que conseguimos deixar pelo caminho. O que importa é a fé, a esperança. Talvez nós tenhamos trabalhado demais e vivido de menos. Talvez nós tenhamos preocupados tanto com o amanhã que esquecemos de agradecer o agora. Talvez estejamos esperando por dias felizes sem percebermos que o que já recebemos já vale a pena, que dinheiro nenhum compra. De graça. A vida tá passando rápido, não é? E quando chegar a hora de partir, o que vai ficar? Não são as coisas que você possuiu, foi o bem que você fez. Ficaram as lembranças. Ficaram as pessoas que nós amamos. A vida que nós tocamos. E acima de tudo, a certeza que você não passou em vão por esse mundo. Por isso, antes de terminar o dia, antes talvez de terminar essa mensagem, nós possamos nos fazer essa pergunta. Se eu pudesse olhar para mim agora, para minha vida toda, eu diria o quê? Que valeu a pena ou não? Talvez o maior presente que Deus está me dando hoje não seja um dia perfeito. Seja simplesmente mais um dia para fazer a minha vida valer a pena.

0: vai chegar em menos ou mais dias, chega, não é? Chega, chega. Por mais que a gente não se preocupa, não é? Com isso, se esquece, mas vai chegar. 8h24, 998-55-7007. Vai deixando essa mensagem por aí, valendo pra você essa costela maravilhosa, presente ali do Padre Michel e toda a equipe da São Vicente de Paulo. Final de semana tem festa, gente. Ei, maravilha, hein? R$80 a costela pra você almoçar. Compre a sua. Se você não ganhar, participe. É isso. Participe, ajude, ajude. E você vai estar com certeza colaborando com a São Vicente de Paulo, comprando a sua costela, comprando a sua cartela. E comprando a costela, você concorre a R$500 em dinheiro, viu? A festa começa amanhã a partir das 14h, já com um bingão da tarde, não é? Com música ao vivo, celebração. No domingo segue com leilão de gado, almoço especial, viu? Leve sua família na paróquia São Vicente de Paulo nesse final de semana. Você ganhando, já vou deixar o nome direto na secretaria paroquial, tá bom? Combinado?
1: Bom dia. Santinha,
0: bom dia.
1: Ei, Lene Santo Mego, gostaria de concorrer a essa forma de pudim aí.
0: Tá bom,
1: galera. Manda Marlene. Um abraço legal pra você e pra Andréia, sua filhinha. Deus abençoe sua família, vocês são uma benção nas nossas casas.
0: Ah, é? Obrigado.
1: Deus abençoe, bom dia.
0: Deus nossa benção, né? E vambora, vamos junto. Ô Márcia, Deus abençoe, Márcia, tá na estrada. Santana, Lucilene Bonifácio Clemente, valeu Lucilene. Eita, que bom, Dona Irene também passou por aqui, deu uma luzinha pra gente, né, Dona Irene? Obrigado pelo carinho,
1: tá? Bom dia.
0: Obrigado. Opa, Dona Itá, voltou aqui a mensagem. Ô Dilma, Aparecida, Noasa Branca, Ruth, obrigado Ruth, eu quero kit costela, Reginaldo, da paróquia São Vicente de Paulo. Tá aqui, ô Ruth Clemente, você tá bem, né? Você quer a forma de pudim da Laredo, tá bom. Fátima Almeida, Terra Boa, eu quero um churrascão Santa Massa pra presentear meu pai, tá fazendo aniversário hoje. Ei, Fátima, parabéns pro paizão, muitos anos de vida. Eu quero participar. Rosildo, Aparecido Duarte, você tá bem, Rosildo? Solange Luna, tá tudo certo por aí, Solange? Eu quero essa costela da igreja. Tá bom, Solange. Sexta-feira abençoada, eu quero a panela. Ei, Maria Inês, Osmar Favoreto, você tá bem, meu irmão? Um abraço, viu? Obrigado pelo carinho, paz e bem pra família toda aí, uma semana maravilhosa pra vocês. Rosângela, quero ganhar aí essa pudinzeira, Reginaldo. Tá bom, Dalaredo. Tamo junto, estamos no Pedro Moreira. Ô Lourdes, Monteiro Berto, tá tudo certo? Oi Lourdes, um abraço pra você.
2: Oi Reginaldo, bom dia. Põe meu nome no sorteio aí dessa costela. Maria Aparecida do Santo, da Rua Juruá 195.
0: Combinado. É a costelada maravilhosa, hein, gente? Ó, só R$80 com acompanhamentos na São Vicente de Paulo. Final de semana tem festa. Cleri de Fátima, você tá bem, Cleri? Deus abençoe você, Cleri. Valeu, obrigado pelo carinho.
3: Bom dia, quero comprar essa forma de pudim rosa.
0: Tá bom.
3: Meu nome é Suzane, que temos um final de semana bem abençoado por Deus.
0: Tá certo! 998-55-7007. Lembrando também que tá acontecendo ali no Salão Paroquial da Rainha da Paz, gente. Tá acontecendo no Salão da Rainha da Paz, não é? O Bazar da Divina Misericórdia. Você pode estar passando por lá, aproveitando, comprando as peças, economizando, viu? Padre Sérgio Carres, Padre Walter, obrigado pela companhia. E ali, ó, você pode comprar e economizar. No Bazar da Divina Misericórdia. Tá acontecendo ali na Rainha da Paz. Passa lá, compre as peças e você vai poder estar ajudando com certeza
3: a paróquia, dia, viu?
0: Isso, meu, pera aí. Eita, hoje o computador tá louco. Ô, Maria Isabel, tá tudo certinho? Tá participando, Terezinha. Obrigado, Terezinha. Tudo na Santa Paz, sim, no Amor de Maria. A música com Luciano Camargo e o César Menotti Fabiano. Vamos tocar pra nós da Biete. As meninas guerreiras. Ei, Terezinha. A Martina, não é? A Eva. A Maura, a Josi. Um abraço pra vocês. Obrigado pelo carinho aí, meninas. Bom trabalho. 8h29, já voltamos.
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2: 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Tem um descontão hoje, hein? 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
2: 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Com a gente também no patrocínio na nossa manhã. Passamos até às 10 da manhã. 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
2: 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Maria Inês, você quer o churrascão Santa Massa, né, Maria? Tamo aí junto. Fátima Almeida, valeu, Fátima. Você quer a pudingeira também? Ei, Fátima.

0: Esse é o Christian Ralf, tá aí na programação, é só dizer o preço. E Cantor Clube também passou por aqui. Bom dia, Miraci, tudo certo, Miraci? Obrigado. Tá bom, tá no sorteio.
1: Chuva Santa Marta, boa, dessa panela de pudim que eu tô precisando.
0: Boa.
1: Bom dia, tudo bem? Qualquer brinde que ganhar, seja bem-vindo.
0: Qualquer um que ganhar é bom.
1: Dá o operário, teu problema é uma bênção de Deus.
0: Obrigado, amém, Deus abençoe. Eu tava olhando aqui, ô Valéria, você deixou aqui uma pudinzeira que é pressão, gente, a pudinzeira de pressão. Ó, bonita. Aqui, ó, o fundo. Esse é um fundo antiaderente também, viu? Rosa, bonito, tá emplastificada, viu? Uma pudinzeira M pressão. É de pressão, é chique. Aí dentro da panela vem lá a forma de pudim, gente. É coisa chique. Da Larissa, você tem que conhecer esse produto aqui, hein? Você que gosta de fazer pudim, você que é uma pudinzeira também, gosta de fazer pudim, ó, vamos aproveitar. Ô, José Roberto, obrigado. Cuca, obrigado, meu irmão. Tá aí na sexta-feira. Eu quero aí a sexta-feira. Quero essa costela ali, ó, da São Vicente de Paulo. Tá concorrendo ao Berico, obrigado. O Alberto Ricardo também deu um alôzinho pra gente. Tá ligado na capital. Quero os prêmios. Boa! Hoje tem churrascão Santa Massa no final do programa da Andréia. Além da nosso almoço do Paladar Zen e a cesta do café da manhã da Creme Café, hein? Que legal! O Alessandro, Reginaldo, parabéns pelas palavras de hoje, como tantas outras foram demais. Que bom, que bom. Deus abençoe, viu? Que a gente continue assim e o Espírito Santo continue nos iluminando e vocês entendendo, não é? É isso, é a presença de Deus, não é verdade? É Deus que nunca deixa de falar nas suas mensagens. Muitas vezes podem salvar o dia de alguém. Verdade, Alessandra. Que bom, né? Que bom. Deus abençoe, continue iluminando a gente e vocês, não é? Também quem passou por aqui, dê um alôzinho especial, Maria Isabel do Jardim Vitória, ô Lucineide Martins, ô Marlene, você tá bem, Marlene? Tá todo mundo no sorteio, Rosângela dos Santos, valeu, Rosângela, Robson Domingos, uma boa sexta-feira pra nós, meu irmão, valeu, Robson, ei, Robson, tá no Jardim Olímpico, não é? Estamos aqui, o Gustavo Valim, como é que você tá, Gustavo? Um abraço, obrigado pelo carinho, Dora, você tá bem, Dora? Então tá bom, Dora, deixa eu ver onde é que você é, Dora, você quer costela, ei, Dora Lúcia, ei, Dora Lúcia, um abraço. Tá na Dailton Pereira Goulart 191. Aí sim, hein? Ô Roberto da Jacomelo, como é que você tá, meu irmão?
2: Bom dia, Reginaldo. Dia. O Roberto da Metalúrgica Jacomelo.
0: Como é que você tá aí?
2: Obrigado no programa desde cedo, hein? Desde cedinho.
0: Tamo
2: programação
0: junto.
2: Top.
0: Tamo junto.
2: Tamo trabalhando aqui no Forest Rio hoje.
0: Tá aí hoje?
2: É, quero concorrer aos prêmios aí. Beleza, Reginaldo?
0: Um abraço, hein? Um abraço.
2: Tudo de bom.
0: Eita, um abraço pra vocês da Jacomelo. Ô Roberto, vamos anunciar na capital aí a Metalúrgica Jacomelo, hein, meu irmão? Vamos fazer barulho aí, hein? Eu sei que você tem coisa boa aí com preço baixo, é. Quem mais passou por aqui? O Pedro Belo. Ô Pedro, um abraço, manda abraço pra gente da USA Uniformes, bom trabalho pra vocês, as costureiras, Deus abençoe. Hospital do Câncer em Cascavel, deixa eu ver aqui, Reginaldo, essa mensagem pegou hoje. Tô com uma cunhada internada no Hospital do Câncer em Cascavel, que Deus abençoe ela, viu? Dê tudo certo, tá bom? Pra sua cunhada, você não deixou o nome dela aqui, não é? Mas tá valendo, né? Tá certo, que Deus abençoe, viu? Vai dar tudo certo, vai dar tudo certo. Tem momentos da vida da gente que bate um desespero, não é? Bate um desespero, mas só Deus para acalmar o nosso coração. E ele sabe de todas as coisas, né? Sabe todos os momentos, não é, Edna Lopes? Tudo certo por aí, Edna? Tá em terra boa? Obrigado, valeu, valeu. Quem mais? Rosenilda, eu quero essa forma de pudim. E é uma forma de pressão, hein? Eu nunca tinha visto, falar a verdade. Valério, nunca tinha visto uma forma de pudim de pressão, não. Toca essa música aí pra gente, Uma Casa Alugada. Vamos tocar daqui a pouquinho. Tá bom, Lúcia? Deus abençoe. Quero participar do sorteio, Elizabeth Gaspar. Valeu, Elizabeth. Ô, Rosária Costa, ô, Jéssica. Tá todo mundo aí no churrascão Santa Massa também. Valeu! 8h49. E você tá ouvindo o programa aí? Eu seguirei com Frigil. Você tá acompanhando a mensagem todos os dias? Tem dia que sai antes do meio-dia, tem dia que sai depois, mas logo acaba a eleição. Aí volta tudo ao normal. Com as bênçãos de Deus. 8h50.

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0: 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Daqui a pouquinho, já são 9 horas da manhã, daqui a pouquinho eu vou receber aqui o Alexandre da Arcaplan, pra gente falar sobre o residencial greco. 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
1: 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Casa dos Enxovais, a alegria da família começa por aqui. 9-1, ei, mulher brasileira, Benito de Paula aqui na capital, Maria Kish. Obrigado, Maria, Deus abençoe você, valeu.
2: Agora chegou a vez, vou cantar, mulher brasileira em primeiro.

primeiro lugar, batalhadora, guerreira, vencedora, nossa mulher brasileira, hein? É isso, abraço, ô Fátima Silva. Obrigado, Fátima. Tá ouvindo a gente? Deus abençoe você. Alvanide, tá em Tapejara, Alvanide. Como é que tá Tapejara? Tá bem? Marcos Sac, Deus abençoe você, viu? Ótimo dia pra nós, viu, Marcos? Tá na rua Caravelas, 91.9, tá na capital. O Eberson Guga, como é que tá por aí, o Eberson? Tudo certinho? Tá bom, tá no sorteio da costela ali da paróquia São Vicente de Paulo nesse final de semana. Vamos estar ali marcando presença. Amanhã começa a costela deliciosa, final de semana. Derrete. Você já pegou lá a costela da São Vicente? Chega, sai do osso, é deliciosa demais. Ei, maravilha, hein? É domingo, hein, gente? Se vai chegar parente em casa, vamos todo mundo almoçar lá. Vamos ajudar a paróquia, viu? Se você não for, pega lá. Costela 2, 3, 4 pra almoçar, pra jantar, viu? Capitão, domingo. Sábado amanhã, a festa começa já, viu? Festa começa amanhã a partir do meio-dia já. Vamos tá por lá. A partir das 2, né? Das 2. Já 1:30, 1 hora. A equipe tá lá montando o balão, montando o som. Paulinho, mais uma vez, a B1 Sonorização e Eventos. Obrigado, viu, Paulinho? Obrigado. Paulinho sempre faz um precinho bom, né, Paulinho? Valeu, valeu. Final de semana, hein, gente? Encontro marcado na São Vicente de Paulo. Rosilene, você tá bem, né, Rosilene? Tá na 15 de novembro. Rosilene Souto, a Deus abençoe você. Terezinha Gavioli, Ailda Favoreto. Valeu, Ailda. Obrigado. Moro do lado da Laredo, Reginaldo. Aqui só tem produto bom.

0: Boys Blue aqui na capital. 998-55-7007. Bora por aqui. Bom dia, bom dia.
1: Bom dia.
0: Oi, Isabel. Fala comigo, Isabel. Bom dia.
2: Bom dia, Reginaldo. Bom dia, capital. Sou Isabel, tô ligando pra participar do sorteio.
0: Tamo junto.
2: O do churrasco vai ser da panela de pedir, né? Canta também, sintoniza capital também. Então, com a música bem linda mesmo que faz aqui.
0: Tá bom.
2: Presta pra todos vocês e obrigada por vocês existir. Que Deus o abençoe. Obrigado. Amo vocês. Eu sou o vídeo todos os dias.
0: Ei, Isabel, tanta coisa, né? Você já falou da panela do churrasco e já nossa senhora, já tanto prêmio que eu já nem sei também. É a panela da Laredo. É o nosso churrasco acostelado ali da paróquia São Vicente de Paulo, presente do Padre Michel. O que mais? Tem o nossa cesta de café da manhã, de todos os dias, da Creme Café. Tem o almoço do Paladar Zen Restaurante, não é? Isso daqui a pouquinho nós vamos sortear. À 1 da tarde, a Andréia faz o sorteio do churrascão Santa Massa, que você vai participar na semana inteira. Não é, Carlinhos? Obrigado, Carlinhos, por esse carinho, viu? Carlinhos é um revendedor da Santa Massa. Eu tô sabendo, Carlinhos, que cada semana tá chegando uma carretona agora, né? É, aquela grandona. Dona, articulada, não é? A Santa Massa tá vendendo muito. Que bom, que bom, que bom. Está em todo o Brasil. É um produto de qualidade. Que a produção é demais, né? E mais, a Santa Massa tem muitos outros produtos que vão chegar para a nossa região ainda, viu? Isso mesmo. Ô, Terezinha, você mandou aí um alô? A Terezinha lá do Seis Conjuntos, né, Terezinha? Um abraço ao Padre Sérgio, viu? Obrigado, Padre Sérgio César. Tá ali, ó, já convidando todo mundo para a novena de Santa Rita de Cássia, hein? Dia 22 de setembro, terça-feira, celebrações do primeiro mês da novena, 6 da manhã, às 16 horas e às 19h30. Dia 22, viu, gente? Às 19h30 é transmitido aqui pela nossa Rádio Capital, viu? Ó, fica atento, você pode também ouvir por aqui. Mas vamos lá, né? Na terça-feira, dia 22, leva o seu impossível e coloque aos pés da Santa Rita, padroeira das causas impossíveis. E nesse mês, o tema, né, Padre César? Padre Sérgio, nem as abelhas resistiram à sua doçura, né? É o tema, nem as abelhas resistiram à sua doçura. Bênção das rosas, pães de mel, bênção das crianças, gestantes, não é? E após a missa da tarde e da noite, da missa da tarde e das 16 e das 19h30, após, no pátio da matriz tem pastel, doces, artigos religiosos, artesanatos, não é? E você comprando também, você vai ajudar. Você viu como é que tá ficando bonito ali o salão, não é? Ali a parte de estudo pras crianças, os Seis Conjuntos, não é? Uma maravilha. A sala de catequese, ali do ladinho da paróquia, né? Dia 22 agora, tá? Venha celebrar com Santa Rita, com o Padre Sérgio convidando todo mundo ali nos Seis Conjuntos, tá bom, gente? Transmissão pela nossa Rádio Capital. Samira Veloso, como é que você tá, Samira? Um abraço, eita, um abraço, obrigado pelo carinho. Rua Carolina Maria de Jesus, bem viver, não é? Tá no sorteio da Santa Massa, aqui de churrasco. A família tá, deixa eu ver, Reginaldo. Ah, quero participar do sorteio, porque domingo a família vai estar toda lá almoçando na festa. Ei, Wagner, quero ver você lá, hein, Wagner? Eu vou estar lá, hein? Vou estar lá, Wagner. Chega lá, fala, Reginaldo, eu sou o Wagner que mandou a mensagem aí, vamos estar lá, viu? Sábado e domingo. O Ademar Gimenez está de férias e estou incumbido de ficar com vocês ali na paróquia. Adriana, como é que você tá, Adriana? Tudo bem? Vai eu, Ana Patrícia, pedir socorro pros universitários, o Claudemir Daniel, vamos estar nós três lá, tá bom? Ô, Adriana, como é que você tá, Adriana? Tudo bem, né? A nível da filha, tá bom. Como é que é o nome da filha, hein? Você não mandou, né, Adriana? Mas tá aqui, ó. Rodrigo Camargo, você também, Rodrigão? Um abraço, meu irmão. Valeu, valeu, valeu. 998-55-7007. É, final de semana corrido. Hoje nós vamos pra Umuarama, né? Um abraço ao Padre Machado, né? O Padre Machado. O Padre Machado é o diretor da Rádio Amizade FM, lá de Umuarama. Obrigado pelo convite. Hoje vamos estar numa noite de louvor com André Salles, na paróquia do Padre Machado. Vamos nos reencontrar em Padre Machado. Já faz o quê? Quase um ano que a gente não se vê, né? A gente só fala pelo zap. Vamos pra Umuarama. E amanhã cedo, vamos tirar o pé do chão, porque tem blitz da capital. Amanhã vamos acordar cedo pra gente montar a blitz. Na verdade, o Claudemir Daniel, a equipe toda já tá aí lavando o carro, lavando o balão, organizando tudo pro final de semana. Amanhã, a blitz vai ser com Ana Patrícia e o Claudemir Daniel aqui na farmácia PP. Ana Patrícia chega de viagem 8 horas da manhã, né, Ana? E já tá escalada pra blitz amanhã, viu? Vamos tá junto ali na farmácia PP. Tem sorvete, algodão doce, vamos sorvete com frio mesmo. Vai ser bom demais. 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
1: Bom dia, Reginaldo Ramos.
0: Dia,
1: beleza?
0: Dia.
1: Bom dia, bom trabalho nosso.
0: Obrigado.
1: Bom final de semana, né, que tá chegando.
0: Tamo junto.
1: Já me sorteio um prêmiozinho aí, toca uma musicona sertaneja aí, Domado Batista pra nós.
0: Bora, vou tocar já.
1: Sérgio dos Santos, Niterói, 1446.
0: Um abraço.
1: Falou, meu herói.
0: Valeu, meu irmão, bom final de semana. Muita gente pedindo a música do Flávio Vitor, né? Teve gente que pediu a música do Amor de Amar. E agora, eu vou tocar essa daqui, eu escolhi essa aqui, ó. Já que tem muitos pedidos, o Flávio Vitor, aqui na nossa programação. Príncipe da Paz. Que te dê paz no final de semana.

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0: 9:17, certinho, certinho. Reginaldo, eu quero a costela, eu quero a forma, eu quero tudo aí. Quem que é? Ei, Maria Soares, bom. Leandro, Binotto, sextou. Marta Clemente, ô, Tereza Cruz, tá tudo bem, Tereza? Valeu. Quem mais? Quem mais? Helena Mucinato. Ô, Helena, um abraço pra Jéssica Dulce, a Cauana Vilma, Vinícius. Quem mais? A Pietra. Estamos todos trabalhando. Onde é que vocês estão aí na Rua Jordão, hein? Quer a forma do pudim? Que legal, um abraço pra vocês aí. Obrigado pelo carinho, viu? Bom trabalho. Quem mais gostaria de ouvir aí uma música com o Padre Ezequiel? Tá certo, vamos tocar daqui a pouquinho, viu? Quem participou? Bom dia, Reginaldo. Sou a Marisa. Ô, Marisa, você tá na paz? Você gostaria do quê? Participar do sorteio, né? Tá bom. Mora onde? Mora na Vila Operária, tá certo. Lorena Fragoso. Ei, Lorena, um abraço, obrigado. Rosângela, você mandou uma mensagem de paz aí. Que legal, né? Que legal. Ô, Lúcia. Luzia Aparecida. Tá tudo bem, Luzia? Você quer a costela, né? Que bom. Tamo em São Lourenço, tamo ligado na capital.
2: Eu vou participar do sorteio.
0: Tá.
2: A Sônia de São Lourenço.
0: Aí, Sônia. Como é que tá, São Lourenço? Tá bom? É nosso programa, viu, Sandra? É nosso programa na capital, viu? Vocês mandam aqui. Quem mais? A capital é 10. Que bom. Obrigado, Sandra. Ficamos felizes. Quero ganhar essa pudinzeira. Eunice Aparecida. E também a costela aí da São Vicente. Ei, Eunice. Bom demais, hein? Essa pudinzeira aqui. E é cor de rosa. É linda demais. Presente da Laredo, hein? Pra você que é ouvinte da nossa rádio.
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0: 9:18. Hora certinha. Bom dia. Vai lá deixando essa mensagem, 998-55-7007. Rita, Consolim, você tá bem, né, Rita? 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
0: 9:27, 9:58, 50 e 5, 70, 07. Vai deixando essa mensagem por aí, interagindo com a gente na nossa manhã. Bom, você que tá na região também, tá ouvindo a gente? Ó, obrigado pelo seu carinho. Já diga aí, Ginaldo, tô aqui na região, minha cidade é tal. Manda sua mensagem, que eu quero saber de qual cidade você tá participando e deixando o seu áudio pra gente nessa sexta-feira. Tem gente que ouve só na sexta, tem gente que ouve todo dia, tem gente que ouve só um dia por semana, né? A gente encontra muitos ouvintes. Ah, mas lá na minha fábrica, na minha empresa, não dá tempo. Não tem como ligar o rádio, mas que bom, quando eu tô em casa, eu tô ligado. Então, tá em casa hoje, tá ligado? Manda sua mensagem. 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
6: 9 horas e 36 minutos. 998-55-7007. Valendo hoje essa pudinzeira. Sabe por quê? Ela é completa, hein, gente? É pudinzeira pressão. Já viu? 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Rosângela, Deus abençoe você, viu? Quer o churrascão também, né? Eu quero a costela da festa da São Vicente. Tá aqui, ó. Sandra, tá no sorteio também, Sandra Ruiz.

0: com Thiago Brado. Bom dia, bom dia. Padre João, sua vez. Tava com saudade do senhor, Padre João. Saudade, hein? Tudo bem, padre?
1: Bom dia, tudo bem.
0: Tudo certo, né? Semana de formação, padre? Teve esses
1: dias? É semana aí de formação.
0: Ó, oh, que legal, hein? Que
1: essa
0: legal.
1: Semana foi a semana que nós ficamos reunidos lá em Umuarama, né? No centro diocesano.
0: No centro diocesano.
1: É.
0: Tá certo. Padre João, nós tivemos também aqui no santuário, o senhor tava lá, mas não pararam as atividades, né? Tivemos
1: não parou, é.
0: Teve uma formação, ué?
1: Sim. É, começou, né? Na quarta-feira, né? A formação bíblica, quarta, quinta e sexta, né? Que hoje é o... E à noite sobre o livro de Daniel, que está se estudando nesse mês da Bíblia, né?
0: Uhum.
1: Então... Bastante atividade, ontem à noite estive lá no salão.
0: Vai até quando? Até hoje a formação, não?
1: Até hoje à noite.
0: Até hoje à noite, são três dias.
1: Três dias.
0: Tem mais algum curso aberto, padre, agora que o senhor possa estar falando para quem de repente quer fazer, aproveitar, ou o senhor lembra de alguma coisa? Deixa
1: eu ver. Tem as inscrições do centro de estudo, né? Para algum outro curso. Provavelmente aí mais para frente vai ter alguns na linha de Bíblia também, né?
0: Uhum.
1: Assim, esse curso de 3 dias, né? Que o pessoal gosta, que pelo menos não fica esperando muito tempo.
0: Legal, legal.
1: Já teve o de escatologia, né? Já teve o de catecismo da Igreja Católica.
0: Uhum.
1: O de Bíblia também, né?
0: De Bíblia. Agora está terminando hoje, é de?
1: De Bíblia, mais específico do livro de Daniel.
0: Uhum.
1: Das profecias de Daniel.
0: Atividades pro final de semana, padre, como é que tá?
1: Esse final de semana tá normal, né? Tranquilo, nós não temos nenhuma atividade mais exigente, né? E ontem, como tem é o dia do grupo Filia também, né?
0: Uhum.
1: Então o grupo Filia foi na igreja e lá foi, então até bonito, você vê em torno da igreja aquele monte de gente, uns da capela, intercessão, outros na formação, outros dando curso de batismo, de casamento e assim vai.
0: Já aproveitando até a visita do Padre João aqui, o padre que é o nosso diretor da Rádio Capital, padre, muitas pessoas lá no começo, até algumas, mas aí a transmissão da Santa Missa, horário político, tem como mudar horário, até bom o Padre João tá por aqui, a gente fala sobre isso, gente, né? Horário político 7 da manhã, né, padre? Nós
1: sim,
0: estamos transmitindo a Santa Missa, é um horário que é obrigatório, né?
1: É obrigatório, é, não sei, não... Pra nós, pra gente mexer no nosso horário, depois, por causa de política, a gente vai ficar mexendo em horário.
0: Certo, certo.
1: E pra eles também é um decreto nacional, né? Então, nesse horário, 7 da manhã, entra o horário político. E daqui uns dias já vai estar... Tá...
0: Já termina.
1: Concluindo, né? Daí volta ao normal.
0: É, até a programação, algumas mudanças, a gente às vezes tem que antecipar alguns horários, né? Como o Frei Gils, que é o meio-dia, né? E deu bem certo também que a horário político.
1: Era,
0: no rádio é 7 da manhã e meio-dia.
1: Meio-dia.
0: 25 minutos, né?
1: E depois à noite também tem um horário,
0: né? À noite também, as chamadas durante todo o dia.
1: É.
0: Aí na TV, eu acho que é 1 da tarde, às 7 da noite, 8 da noite, não sei. Mas no rádio é 7 da manhã e ao meio-dia nós temos que cumprir esses horários. Não tem como, né? E esse ano foi um pouco diferente a questão também das chamadas, né? A gente tem que rodar as chamadas no horário e tem que obedecer todo esse calendário aí, porque foi diferente esse ano, tá sendo diferente.
1: É, esse ano a política, de um modo geral, tá exigindo muito dos meios de comunicação,
0: demais,
1: né? Porque
0: demais.
1: Você não tem só aquele horário 7 da manhã, meio-dia e acho que às 19 horas.
0: Só na TV, no rádio é só nesse horário, né?
1: Só nos dois.
0: Nos dois horários,
1: Uhum. É, durante o dia você tem que ficar circulando o que é do estado, né?
0: Uhum.
1: É senador, é deputado estadual e depois alguns direto do governo federal também, né? Que é senado e tudo isso. E do governo do estado também, senado. Então aí fica bem corrido o horário. E se a rádio, é importante ouvinte ouvir isso, né?
0: Uhum.
1: Se a rádio não coloca esses horários, a rádio vai ser chamada a atenção. Pode perder até alguns privilégios, né?
0: Uhum.
1: Como rádio mesmo, né?
0: Verdade.
1: Então, não é que a gente... Ah, porque a gente agora fez a rádio... Nenhuma rádio está liberada para não colocar horário político, né?
0: Isso mesmo.
1: É uma decisão do Tribunal Eleitoral, né?
0: Uhum.
1: Então...
0: Tem que cumprir.
1: Sim.
0: Tem que cumprir. Não pode faltar nenhuma chamada e não pode passar nenhuma.
1: É.
0: Então a gente segue a regra do que vem. Vem o mapa e a gente tem que seguir esse mapa. E esse ano esse mapa está sendo rigoroso, até pela fiscalização também, porque existe uma empresa, né, que fiscaliza e essa empresa. Esse ano foi contratada para fiscalizar as rádios, então não podemos tirar, nem colocar e nem mudar de horário. Então, é naquele horário e a gente tem que cumprir. Estamos cumprindo, tá? Graças a Deus.
1: Graças a Deus.
0: É, realmente esse ano foi bem atípico, né? Tem as rádios, tem funcionário virando noite para programar, porque nós temos um período. Então, o material que chega até as 2 da tarde para rodar no outro dia. E tem candidato que manda 7, que manda 8, que manda 30h. Sim. E aí tem funcionário que vira a noite programando. É. Então, tá sim, mas vamos vencer.
1: É. Em outubro já está aí, né? Já acho que tá dia 4 de outubro,
0: dia
1: 4, né?
0: Dia 4, né?
1: Então, naqueles dias, depois do dia 4, daí tem uma folguinha, né?
0: Uhum.
1: E já começa a do governo do estado e presidente,
0: segundo,
1: né?
0: Segundo turno, né? Começa o segundo turno.
1: Governador e presidente. E se acontecer, se não for eleito já no primeiro turno, né? Então, isso...
0: Tá certo. Padre João, uma bênção para os nossos... Algo mais, padre? Acho que é isso, né?
1: Não, é isso. Sim. Acho que mês de setembro está aí, bem animado com as nossas atividades nessa linha bíblica também, né? Os nossos grupos de reflexão, tudo, todo mundo caminhando. E as outras atividades também têm mexido bastante com... Agradecer a Deus por tantas coisas que fizemos, né?
0: Uhum.
1: E convidar o povo, né? Porque nós, a partir do dia 1º de outubro, a gente já começa... No dia 5 começa o cerco mariano, né? E no dia 5 de outubro, segunda, terça, quarta, quinta, sexta, sábado, domingo. No dia 12 é o dia de Nossa Senhora Aparecida.
0: Isso.
1: Né?
0: Uhum.
1: Tem a caminhada até Vidigal, tem as missas aqui, né? Acho que 6 horas da manhã, 8 horas ou 9 horas da manhã, meio-dia. Então, os nossos horários de missa. E no dia 13 é o... Desculpa aí. Foi instituído a paróquia, né?
0: Uhum.
1: Então faz 70 anos que a paróquia foi instalada aqui.
0: Ah, então o santuário é no dia 13 de... 13, é isso?
1: 13 de outubro.
0: Agora já.
1: E daí nós temos uma festividade toda preparada. Vai ter uma festa mesmo.
0: Ah, é, padre?
1: É festa mesmo. Ah, vai

0: Até o dia 13 de outubro está bem intenso as atividades todas as noites no santuário.
1: Tá certo. E muita gente da região já mandando zap e perguntando na região, vai ter a caminhada, o Padre João acabou de dizer, vai ter a caminhada, gente. Mesmo jeito que foi
0: mesma todos coisa, os anos. 6 horas da manhã a gente sai aqui do santuário, uhum, em direção ao Vidigal, e lá tem a missa 10 horas da manhã com as festividades próprias lá da paróquia, então vai ser bem legal mesmo.
1: Tá certo. Padre, uma benção.
0: Chova ou faça sol, viu?
1: Vai chovendo com sol, tamo lá, né? E sempre choveu, né?
0: É, vira e mexe, chove. Daí você vai amassando o barro, mas a penitência é...
1: É amassar o barro.
0: É. Quanto mais você pede, a penitência vai aumentando.
1: Padre, já uma benção pros nossos ouvintes.
0: Que Deus, então, por intercessão de Nossa Senhora, abençoe a cada um, abençoe também esse mês que está aí continuando suas atividades, já passamos o meio do mês, e que a mão do Senhor também nos fortaleça nesse mesmo compromisso, nos prepare para a boa vivência da nossa fé também. O Senhor esteja convosco.
1: Ele está no meio de nós.
0: Deus Todo-Poderoso vos abençoe, abençoe sua atividade, aquilo que você está fazendo nesse momento, que a mão poderosa de Deus esteja contigo, em nome do Pai, do Filho e do Espírito Santo. Amém.
1: Obrigado, padre. Bom final de semana, viu?
0: Nada, Deus abençoe.
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9: 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Vai deixando a sua mensagem, participando da nossa manhã. Daqui a pouquinho o nosso sorteio, gente. Já, hein? Deixa a sua mensagem, vamos lá.

0: mais.
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1: O nosso sorteio, você deixou a mensagem, participou aí na nossa premiação. Vamos lá ver quem vai levar.
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1: Ah, meu Deus, o almoço do Paladar Zen. Alô, Gustavo Valim. Leva o almoço do Paladar Zen, Gustavo. Parabéns, meu irmão. Parabéns, parabéns. Quem leva o churrasco maravilhoso pra almoçar lá com a gente na festa de São Vicente? Alô, Lurdinha Costa. Levou a costela. Deixa eu marcar aqui, ó. Costela, Lurdinha Costa. Parabéns. A panela, Maria José. Ô Maria José, deixa eu ver seu áudio.
10: Bom dia. Eu quero oferecer a programação pra todos vocês da rádio, pra todos aqui de São Tomé, pra todos os ouvintes. E que Deus abençoe o nosso dia.
1: Maria José Dedé levou a panela. Deixa eu marcar aqui a panela. Isso, certinho. E quem leva o almoço do Paladar Zen Restaurante? Já saiu pro Gustavo Valim. A panela pra Maria. A Lurdinha leva a Lurdinha Costa Costela. E quem leva a cesta do café da manhã? Anderson Novaes de Oliveira. Valeu, Anderson.
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12: Louvado seja nosso Senhor Jesus Cristo. Para sempre seja louvado, queridos filhos e filhas. Quero saudar a todos. Hoje é sexta-feira, é misericórdia divina. E nós clamamos, Jesus misericordioso, eu confio em vós, Jesus misericordioso, tende piedade de nós. Quero saudar, nós estamos em plena novena de São Pio de Pietreutina. São Pio de Pietreutina, rogai por nós. São Pio de Pietreutina, intercedei por nós. Sexta-feira, saúdo a todos e a partir da Rádio Evangelizar, de onde tudo começa, pelas rádios irmãs, cujos nomes cito neste momento.
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12: Saúdo a você pela TV Evangelizar. Sinal digital em todo o país, em várias cidades, canal aberto. Pelo YouTube, Padre Manzotti Oficial. 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Pelo aplicativo da Associação Evangelizar é preciso e todas as plataformas digitais. Não esqueça, São Pio de Pietreutina, rogai por nós. Contagem regressiva para a festa da Santa Chaga, segunda-feira. Tudo isso, juntos, em nome do Pai, do Filho e do Espírito Santo. Amém. Naquele tempo, Jesus andava por cidades e povoados, pregando e anunciando a boa nova do reino de Deus. Os 12 iam com ele, e também algumas mulheres que haviam sido curadas de maus espíritos e doenças. Maria, chamada Madalena, da qual tinham saído 7 demônios. Joana, mulher de Cusa, alto funcionário de Herodes. Susana e várias outras mulheres que ajudavam a Jesus e aos discípulos com os bens que possuíam. O texto de hoje mostra a missão de Jesus. Ele ia por cidades e povoados. A sua missão: anunciar a boa nova do reino. E havia algumas mulheres que o ajudavam, que os ajudavam. Mulheres que ajudavam a Jesus financeiramente. Ajudavam com os bens que possuíam. A missão era grande, era nobre. Mas de onde provinham os recursos, ou pelo menos parte deles? Joana, mulher de Cusa, alto funcionário de Herodes, Susana e várias outras mulheres ajudavam a Jesus e aos discípulos com os bens que possuíam. Veja, não preciso nem muito esforço para falar sobre ajudar as obras de Deus, como a obra evangelizar é preciso. E aqui, querido associado, associada, veja quão é importante a ajuda. Partilhar, não importa quanto, não se trata de valores estabelecidos, é cada um segundo a sua generosidade. Ajudar a ser associado, ajudar a obra evangelizar, que tem por grande missão proclamar a pessoa de Jesus Cristo nas suas chagas dolorosas e gloriosas.

0: Você que já é associado, mais do que nunca, pense assim: que bom que eu faço parte com muito orgulho. Também Jesus precisou e teve mulheres que ajudavam financeiramente, e eu estou ajudando uma obra de Deus. Mas hoje, lembremos que é Jesus misericordioso. Qual a sua intenção? Qual o seu pedido? Jesus misericordioso, eu peço por esta graça. Jesus misericordioso, olha para esta realidade que estou passando. Jesus misericordioso, manifeste o teu poder. Jesus misericordioso, tenha compaixão de mim. Jesus misericordioso, olhai pela família, pelas pessoas que mais precisam. Vamos juntos pedir, clamar nesta fonte que é a misericórdia de Jesus e as santas chagas de Jesus que estamos por celebrar, dolorosas e gloriosas. E lembrando que a misericórdia de Deus nos vem pelas santas chagas de nosso Senhor Jesus Cristo. Qual a intenção de hoje? Jesus, eu confio em vós. Rezemos pelos doentes. Rezemos pelos desempregados. Eu coloco minha família, Senhor. Eu coloco as intenções de pessoas que estão ligando. Lembra que eu tenho falado? Na obra Evangelizar, você tem um lugar em nosso coração. E você pode agora aproveitar este momento e direcionar a sua câmera do celular no QR Code. E não é para pedir dinheiro, não. É para pedir as suas intenções. Você pode mandar o seu sua intenção pelo 0800-410-6060 ou 41 pelo WhatsApp 3221-6060. Confie sua intenção à obra Evangelizar. É preciso. Aqui, você tem um lugar em nosso coração. Queremos rezar com você e por você. Então hoje, mande as suas intenções. Nós temos o final de semana de oração. Nós temos a festa das Santas Chagas por vir. Nós estamos em plena novena de São Pio de Pietrelcina. Se ainda não mandou suas intenções, faça-o. Eu vou para o intervalo e volto. Volte comigo, querido povo de Deus. Nós voltamos com partilha de vida, leitura orante. Nós voltamos com testemunhos que edificam. Mas tudo isso, hoje, sexta-feira, sob a intercessão de São Pio, quinto dia da novena. São Pio de Pietrelcina, rogai por nós. Eu volto já.
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0: Queridos filhos e filhas, escute esse testemunho de fé.
1: Olá, Padre Reginaldo Manzotto. Meu nome é Rosimeires, falo de Itabaiana, Sergipe.
0: Pois não.
1: Sou associada fiel e Opa. Queria contar o testemunho da novena de São Pio. Comecei a fazer por minha filha e minha filhada, que está sem se falar por uma besteira. Pedi a São Pio que intercedesse por elas e elas voltassem a falar. E ontem, dia 17 do 9, a graça aconteceu.
0: Olha
1: graça
0: aí, gente.
1: Graça alcançada, graça testemunhada.
0: Tá aí, ó. Já proclamando a graça recebida por intercessão de São Pio. E agora, Rosimeire, continue até o final agradecendo. Eu falei, gente, pede grande, é um grande intercessor. Meu abraço, Rosimeire de Itabaiana, Sergipe, Rádio Princesa da Serra FM, Arcebispo Dom Josafá Menezes da Silva, da Arquidiocese de Aracaju. Filha de Deus, que a paz de Jesus esteja com você.
2: Amém.
0: Você fala de onde, filha de Deus?
2: De algum lugar do Brasil.
0: Pois não, o que está acontecendo?
2: Padre, eu tô com depressão há quase 2 anos.
0: Sim.
2: Eu tive já depressão antes.
0: Tá.
2: Antes da pandemia, por causa de uma importunação sexual.
0: Sim.
2: De uma pessoa que eu não esperava por isso, entendeu?
0: Diminui o fundo musical porque eu quase não estou ouvindo. Você está com depressão agora há 2 anos, deixa eu entender.
2: Sim.
0: Porque você falou importunação sexual.
2: Certo, eu sou uma senhora de mais de 60 anos.
0: 60 anos. Tá, e isso aconteceu quando, essa importunação?
2: Há 5 anos atrás. Aí eu fiz um tratamento, passei 1 ano e pouco em tratamento. Passou. Agora, eu voltei com depressão, com medo, eu não saio na rua, pai. Não consigo sair mais.
0: Entendi.
2: Aí, só que na época eu não pude contar a minha família. Eu não pude, porque eu sabia que a família ia reagir de outro jeito. E eu ia perder minha família, pai.
0: Então foi alguém próximo?
2: Foi. Ele veio a mim e pediu perdão, mas ele fez um estrago na minha vida, pai.
0: Meu Deus, que absurdo. Que absurdo. Sua família ainda não sabe?
2: Agora sabe, mas quem é não.
0: Entendi. Filha, lamento por você passar isso nesta idade. É horrível. Mas você procurou alguém para conversar, para superar?
2: Psicólogo.
0: Você está fazendo?
2: Agora não, mas na época eu...
0: Tá,
2: eu esse ano eu estava fazendo. Mas aí a psicóloga deixou de me atender porque eu acho porque era de graça, entendeu, padre? Ela era particular, mas ela me atendia de graça.
0: Entendi.
2: Ela deixou de mão e eu não tenho condições de pagar, padre.
0: Entendi. Filha.
2: Aí, deixa eu pedir uma coisa, senhor. Ah. Eu gostaria que o senhor mandasse para mim esse negócio que o senhor está na mão, esse negócio não. Agora eu esqueci a palavra.
0: O terço.
2: O terço, sim, padre.
0: É, o terço. Tá bom. Filha, você aceita que a nossa equipe ligue pra você? Pra que...
2: Aceita.
0: Filha, mas você tem que vencer. Você não pode ficar refém dentro de casa. Você tem que enfrentar. Você tem que enfrentar isso, filha. Você tem que enfrentar. Filha, não justifica. Eu sei a tua dor, eu ia falar não justifica. Eu entendo a tua dor de ter sido violentada, de ter sido molestada, e ainda por pessoas próximas. Pediu perdão, sim, mas o trauma ficou. Só que eu vou lhe dizer com firmeza: não seja covarde. Você está me ouvindo?
2: Estou ouvindo, sim.
0: Não seja covarde. Não seja vitimista. Aconteceu. Agora, por causa de algo ruim, você vai fazer algo pior? Aconteceu algo ruim? Sim, aconteceu. Você vai fazer algo pior, atentar contra a sua vida? Quer colocar tudo a perder, mulher? Não é assim que funciona. Você quer estender esse sofrimento para a eternidade?
2: Não.
0: Então, para com essa conversa. A nossa equipe pode te ligar?
2: Pode.
0: Não, eles vão te ligar e dentro do possível, graças a Deus, nós temos pessoas que podem ajudar. Mas diga comigo, eu prometo.
2: Eu prometo.
0: Que nunca mais vou atentar com a minha vida. Contra a minha vida.
2: Que nunca mais vou atentar contra a minha vida.
0: Senhor Jesus das Santas Chagas.
2: Senhor Jesus das Santas Chagas.
0: Curai-me desta depressão.
2: Curai-me dessa depressão.
0: Ajudai-me, Jesus.
2: Ajudai-me, Jesus.
0: A viver com alegria.
2: A viver com alegria.
0: Eu perdoo o que aconteceu.
2: Eu perdoo o que aconteceu.
0: Mas eu quero viver feliz.
2: Mas eu quero viver feliz.
0: Então, filha, você tem que lutar com isso. Você entendeu?
2: Entendi, padre.
0: Nada de ficar olhando para trás. Aconteceu, aconteceu. Lamentável, eu até diria, você não quis dar queixa, mas você não corre perigo perto desta pessoa de acontecer de novo.
2: Não.
0: Certo. Isso é muito importante. Você decidiu isso, decidiu ficar calado, falou para a família, não quer estragar a família, uma decisão tua. Só que não deixa isso tirar a tua vida, entendeu?
2: Entendi, pai.
0: Fica na linha para pegar o telefone, para a gente pegar o seu endereço. Eu vou mandar o terço para você. Nossa equipe vai ligar. Eu digo isso, gente. Você viu o evangelho de hoje? Várias mulheres ajudavam Jesus na vida financeira. E eu falo dos associados e digo para você: Jesus tinha algumas mulheres que tinham posses e ajudavam a manter a missão. Por isso é importante você ajudar a missão sendo associado, associada. E eu digo mais, não precisa ser só de Curitiba. Você é um psicólogo, você é uma psiquiatra, você às vezes é um dentista, uma dentista, você é um advogado, um assistente social. Ofereça um pouco do seu trabalho para a ação social da obra Evangelizar é Preciso. Você vai falar, mas eu não posso oferecer muito. Pode. Eu ofereço, por exemplo, um tratamento dentário gratuito. Ou eu ofereço, mesmo que seja de forma remota, que hoje é possível fazer consulta, é possível fazer terapia, é possível dar aconselhamento jurídico. Faça essa parte. Entre em contato conosco. Entre em contato conosco e doe um pouco daquilo que você sabe fazer, seja na nutrição, seja no direito, seja na psicologia, seja na psiquiatria, seja no atendimento dentário. Eu tô falando tanta coisa e acabei falando nada, né? Porque na verdade todos são bem-vindos. Então entre em contato conosco. Com quem eu falo, padre? É no mesmo número, 0800 410 6060, e eles vão te direcionar. Já que você é um profissional, ofereça uma hora, um atendimento gratuito no mês, ou um só que seja, para alguém. Tem tudo a ver com o evangelho de hoje. Eu volto já, volte comigo.
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0: Vem Arcanjo Miguel. E vamos hoje, já fizemos, né? E coloquei como intenção rezar pela família que está dividida. Mas eu vou partilhar hoje, eu tô meio destrambelhado na boca, tô falando as coisas de verdade mesmo. Ontem eu até fiquei surpreso porque a proposta ontem era rezar para proteger os jovens. E todo mundo diz que, me preocupo com a juventude na minha, se não se perder, mas pouca gente rezou. É engraçado, né? É aquela coisa, que bom ter uma TV católica, ninguém assiste, só fica assistindo novela. Que bom ter uma rádio católica, só fica escutando o nhaco, nhaco, nhaco, vai, e não assiste, não escuta TV católica. Não ouve rádio católica. Eu acho engraçado essas coisas. Daí a proposta, ontem, rezar pela juventude, na quaresma de São Miguel Arcanjo, não foram. Hoje, a proposta, família dividida, dividida por várias razões, e você sabe que muitos estão divididos por política, família dividida por causa de traição, família dividida por causa de herança, família dividida por causa de fofoca, família dividida por muitos motivos. Então o tema é família. Mas eu às 9:30 da manhã não podia rezar com o senhor, então reza depois, no Experiência de Deus, ora, ou no seu horário. Mas bora lá, gente, fazer a quaresma de São Miguel. Não adianta nada, volta a dizer, desculpa meu português rasgado. A TV Evangelizar tá aí, assista. Rádio Evangelizar tá aí, acompanhe. Agora, se só fica de novela em novela, meu filho, só fica em série, só fica em TikTok, dá licença, né? Vai comer bolinho na rodoviária. Bora lá, gente. Vamos pra leitura orante. Outra coisa, leitura orante. Eu não conheço a Bíblia. Tô aqui pra explicar, mas se não quer escutar, Bíblia aberta, cartilha de oração. Primeiro Samuel, capítulo 15, versículo 10 seguintes. Primeiro Samuel, capítulo 15, versículo 10 seguintes. O Senhor Deus disse a Samuel: eu estou arrependido de ter feito Saul rei, pois ele me abandonou e desobedeceu minhas ordens. Gravem as palavras. Por que Deus se arrependeu? Porque o rei, no caso, Saul, abandonou e desobedeceu as ordens de Deus. Então, aprenda, o que é que aparece aqui como algo denunciado? O perigo de abandonarmos a Deus. E quando você tem bufunfa no dinheiro, muito dinheiro, por que que os ricos tem dificuldade de entrar no reino do céu? Porque se apega nos bens materiais, se apega no carro, se apega na casa, mas também tem muito pobre que é muito apegado às suas coisas. O apego é um empecilho ao reino dos céus. A desobediência a Deus é um empecilho. Samuel ficou triste com isso e a noite inteira orou em voz bem alta a Deus em favor de Saul. Samuel orou em favor de Saul. Na manhã seguinte, bem cedo, ele saiu para procurar Saul. Soube que ele tinha ido para a cidade de Carmelo, onde havia construído um monumento em honra, em honra de si mesmo. E depois tinha seguido para Gigal. Samuel encontrou Saul e este o cumprimentou dizendo: que o Senhor Deus abençoe o Samuel. Eu obedeci às ordens do Senhor. Samuel perguntou: então, por que é que estou ouvindo o mugido de gado e o bezerro de ovelhas? Samuel respondeu: os meus soldados o tomaram dos amalequitas. Pegar os melhores ovelhas e o melhor gado para oferecer como sacrifício ao Senhor Deus de você. E destruímos completamente o resto. Espere! Respondeu Samuel: eu vou lhe contar o que o Senhor Deus me disse na noite passada. Fale, disse Saul. Samuel continuou: você pode pensar, escuta aqui, preste atenção. Você pode pensar que é uma pessoa sem importância, mas é líder das tribos de Israel. O Senhor Deus ungiu como rei do povo de Israel e mandou que você fosse e destruísse os amalecitas, essa gente má, e disse para você lutar até acabar com eles. Então por que é que você não obedeceu? Por que é que você teve pressa de ficar com as coisas do inimigo, fazendo assim uma coisa que para Deus é errada? Mas eu obedeci, disse o rei. Saí como ele me ordenou, trouxe o rei Agag e matei todos os amalecitas. Porém, os meus soldados não mataram o melhor gado, as melhores ovelhas, e estavam condenados à destruição. Em vez disso, eles os trouxeram para Gial a fim de oferecer como sacrifício do Senhor Deus a vocês. Samuel respondeu: o que é do Senhor Deus prefere? Obediência ou oferta de sacrifícios? É melhor obedecer a Deus do que oferecer-lhe um sacrifício às melhores ovelhas. A revolta contra o Senhor é tão grave como a feitiçaria. O orgulho é pecado, como é pecado a idolatria. O Senhor o rejeitou como rei, porque você rejeitou as ordens dele. Repito, e vamos aprofundar. O que é que o Senhor Deus prefere? Preste atenção. Essa conclusão, essa máxima de Samuel: obediência ou oferta de sacrifícios? É melhor obedecer a Deus do que oferecer-lhe em sacrifício as melhores ovelhas. Escute isso. A revolta contra o Senhor é tão grave quanto a feitiçaria. O orgulho é pecado, como é pecado a idolatria. O Senhor te rejeitou como rei. O que é que temos hoje do profeta Samuel? Deus havia dado a Saul uma ordem clara, transmitida pelo profeta. Saul não cumpriu fielmente, se rebelou, desobedeceu. Foi quando Samuel confronta Saul: por que você desobedeceu a Deus? Saul tenta justificar a atitude, dizendo que seriam oferecidos em sacrifícios a Deus. Foi quando Samuel disse: você desobedeceu. Não há verdade no que você diz. Você, na verdade, queria as ovelhas e agora está dizendo que seria para sacrifício. Saul fez parte do que Deus pediu, mas escolheu aquilo que ele queria cumprir. O que faz nos refletir? Quantas vezes nós escutamos um evangelho, um sermão, uma leitura na igreja, e a gente diz: essa parte eu gosto, essa eu não gosto. Como por exemplo, vou dar um exemplo bem claro. Padre, seria bom se na Bíblia não tivesse aquela frase que se deixar uma mulher e um homem casar de novo era pecado. Essa parte eu não gosto, mas está na Bíblia. Eu posso fazer da Bíblia um banquete, um self-service, onde eu pego só aquilo que me interessa? Eu volto já.
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0: Gosto. Ou aceito tudo ou não aceito nada. A grande denúncia de Samuel a Saul foi exatamente isso. Você não seguiu o que Deus pediu. E não se justifica por aquilo que você pensou estar certo. Mas por que não seguiu as ordens de Deus? E a palavra é forte. Você acha que feitiçaria é qualquer coisa? Me perdoe pegar uma palavra aqui. Você se diz católico, apostólico, romano, mas vai em ocultismo, vai em feitiçaria, vai fazer as coisas? Feitiçaria é pecado. Feitiçaria, orgulho é pecado. Idolatria é pecado. E isso desagrada a Deus, e Deus rejeitou o rei Saul. Eu pergunto, não nos rejeitaria? Não, padre, a misericórdia de Deus resolve tudo, sim, meu filho. Mas ele rejeita para que cheguemos à conversão. Esta foi a leitura orante de hoje. Amanhã vou terminar Samuel. Segunda-feira começa outro profeta. Se você gostou, partilhe conosco 41-3221-6060. Antes de eu atender, quero dizer contagem regressiva, gente. Eu tô numa alegria imensa, imensa. Faltam 3 dias para o início da festa de Jesus das Santas Chagas. Padre, eu quero saber a programação, que eu não quero perder nada. Você encontra no YouTube, padre. YouTube não. Você encontra no evangelizarepreciso.com.br, no meu site, padrereginaldomanzotti.com.br. Quero lembrar que fora da igreja teremos barraquinhas, etc. Curitiba, região metropolitana. Que bom que você é daqui, porque você vai poder participar de tudo, mas de fora, venha. Quero lembrar que segunda-feira, atenção, às 11:30, missa de abertura, às 18 horas, vou dizer alguns pontos centrais, noite de louvor, Padre Rodrigo, Tony Alisson, na terça-feira, 11:30, eu também presido a missa, Jesus das Santas Chagas, à noite encontro com os devotos das capelinhas presencial, se você é mensageiro presencial, ou todo o Brasil, quarta-feira, às 11:30, São Pio de Pietrelcina, às 15 horas, eu gravo Rede Vida Evangeliza com você, com plateia, com público. À noite, show do Padre Ezequiel Dalpozo. Quinta-feira, 15:30, 11:30, primeiro dia do trido. Reze em horário alternativo, às 16:00 da tarde, às 17:30 da tarde. À noite, adoração. Sexta-feira, 11:30. Segundo dia do trido, à noite, faço um show no santuário às 19:00, sábado, 11:30, terceiro dia do trido, à noite, a procissão, quando você vem com velas, e gente, é um momento de cura, de graças, Deus derrama inúmeras graças nessa procissão, quanta graça, quanto milagre, quanto prodígio, Jesus das Santas Chagas, convido Curitiba, região metropolitana. E nós temos a encenação da Paixão de Cristo. E no domingo, missa 8, 9, 11, 18, com encerramento e coração da imagem de Jesus das Santas Chagas. E eu coloquei ontem, eu quero pedir oração. Eu quero dizer assim, paciência, eu vou atender, Adriana. Você tem a sua intenção pessoal. E eu coloquei uma intenção, me ajudem a rezar. Em plena festa das Santas Chagas acontecerá uma reunião muito importante no dia 25. E eu quero clamar todos os devotos das Santas Chagas, me ajudem a rezar. Que nesta reunião, olha que a providência fez, dia 25, é para dar uma resposta sobre começamos as obras ou não. Não depende de nós. Nós apenas vamos rezar. Que aqueles que estiverem reunidos possam deliberar em favor da terra prometida. Muita oração, gente. Muita oração. Confesso já estar cansado de tanto rezar. Me ajudem. Nesta causa. Adriana, que a paz de Jesus esteja com você.
5: Sua bênção, padre.
0: Deus abençoe. Você fala de onde?
5: De Ariranha do Ivaí, Paraná.
0: A Ariranha do Ivaí, Paraná. E como é que você me acompanha, Ariranha do Ivaí?
5: Pela televisão, no canal 329.
0: Certo, Parabólica
5: e
0: Digital.
5: E pelo YouTube.
0: Pois não, diga lá, Adriana.
5: Padre, eu tô querendo oração pro meu pai, que faz 10 dias que faleceu, José Giroto.
0: Meus sentimentos pela perda do seu pai.
5: Ele foi internado com pneumonia, padre, e pegou uma bactéria e acabou que... fez ele perder falências dos órgãos.
0: Oh, meu Deus. Meus sentimentos.
5: Aí foi seu... muito de repente. E eu, à noite, padre, eu não tô tendo crise de ansiedade. Quando chega a noite, eu não consigo dormir. Eu dou uma cochilada, mas chega a madrugada, eu fico a madrugada inteira em oração, na rádio também, né? Na Entendi. Televisão Evangelizar.
0: Nós com estamos. O padre. Tá forte, né? Tá muito forte a quaresma na televisão a partir da meia-noite, né?
5: Isso,
0: E Adriana, você é casada?
5: Padre, eu sou ajuntada, ainda não me casei, ia me casar agora, né? Mas com a perca do meu pai.
0: Eu diria assim, bom, meu conselho, exatamente pela perda do seu pai, case na igreja. É o contrário. Uhum. Não viva do jeito que você está vivendo, não tá certo, filho. Sim. Segundo, eu vou levar na missa do meio-dia o falecido José Giroto, falei, anotei certo?
5: Isso. Tá. Isso.
0: E Adriana, você tem que ficar observando. É um momento de luto, eu entendo, mas não deixa tomar conta essa crise de ansiedade. Você entendeu? O como fazer? Você precisa conversar com alguém. O que é que está causando essa crise de ansiedade, não está conseguindo dormir? Você tem ideia do que seja?
5: Padre, é porque assim, quando meu pai foi internado, foi um choque para mim, sabe?
0: Sim.
5: Porque meu pai era muito forte e era difícil ele ficar doente. Aí, toda vez quando chegava a noite, eu ficava pedindo para Deus para amanhecer logo o dia, para me ter notícias boas que ele estava bem, que ele ia sair, ia ser liberado.
0: Certo.
5: Aí depois que ele ficou internado e eu ficava nessa ansiedade de querer amanhecer o dia logo pra poder ter notícia dele, então agora pra mim, quando chega a noite, parece que eu quero que amanheça o dia logo pra me ter notícias que meu pai tá bem. Entendi. E que ele vai voltar.
0: Entendi o que acontece. Adriana, é muito importante que você comece a trabalhar isso. Uhum. Primeiro, no luto vai vir a negação, é o que você tá vivendo. Aceitação, meu pai partiu. E a vida continua. E quando começar a noite, você tem muitos elementos, uma oração, rezar naquele momento que começar aquela ansiedade, você disse que acompanha pela televisão, você tem que ter alguém que te ajude. Se você permitir, a nossa equipe pode ligar para você. Por quê? Porque existem gatilhos que você está acionando, que eu vou, teu inconsciente ainda. Eu espero amanhecer para receber notícia. Você vai ter que trabalhar. A notícia não virá. Eu tenho que continuar a viver. Meu pai está junto de Deus. E você superar o anoitecer e o amanhecer, que está sendo um grande gatilho da sua ansiedade. Você aceita que liguemos para você?
5: Padre, aceitar eu até aceito. Mas onde que eu moro aqui, eu tô até encostada na janela. Que faz 3 dias que eu tô ligando pro padre. Aí a hora que vai pra passar pro padre, cai a minha ligação. Aqui não pega, padre, celular direito.
0: Mas eles vão tentar, podem?
5: Podem, podem.
0: Eu vou rezar na tua intenção. Eu levo na missa do meio-dia seu nome, filha. E você vai superar. Adriana?
5: Giroto.
0: Giroto. Você vai superar esta fase. Que Deus abençoe, eu volto já.
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falava com a Adriana de Ariranha do Ivaí, Paraná. YouTube, Parabólica, canal 329, Dom Carlos José de Oliveira de Apucarana. Nossa equipe vai ligar, filha, para que você possa superar esse luto da melhor forma possível. Hoje, aniversário de Dom Edson José Oriolo dos Santos.

0: 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Escute esse testemunho. Veio manuscrito. Em 2014, descobri um nódulo no seio direito, diagnosticado como câncer. Comecei então a busca pela minha cura, fiz cirurgia, sessões de quimioterapia e radioterapia. Meus cabelos caíram, passei muito mal com as sessões de quimioterapia, mas sempre firme nas minhas orações e na minha fé em Deus. Nossa Senhora Aparecida, Jesus das Santas Chagas, pedindo a minha cura. Em abril de 2024, tive alta de acompanhamento. Foram 10 anos acompanhando e hoje eu posso dizer: estou curada. Aí ela mandou até uma foto. Não. Cartãozinho todo delicado. Estou curada e eu quero agradecer a Deus. Obrigado, Padre Reginaldo Manzotti, Maria Auxiliadora, Lelis André, de Conselheiro Lafayette, Minas Gerais. Gente, é por isso que eu digo: vamos pedir, e pede grande a São Pio. Vamos pedir em plena novena, em plena semana, festa das Santas Chagas. Eu coloquei uma intenção para que me ajudem a rezar. Uma reunião que vai acontecer dia 25, em plena sexta-feira da festa das Santas Chagas. Não que eu esteja cansado de rezar. Estou pedindo para me ajudar e os braços já estão dobrando. Bora lá, gente. Estamos juntos nessa luta. É uma luta, realmente é uma luta espiritual muito grande. Você não imagina. São Pio de Pietrelcina, rogai por nós.
1: Padre Pio,
0: Santo Pio, Santo página Pio, 7,
1: tu
0: a novena.
1: Que estás aqui,
0: ó Jesus, fonte de amor e misericórdia,
1: Pio,
0: nós vos agradecemos por nos terdes dado São Pio de Pietrelcina como sinal vivo de vossa paixão, morte e ressurreição. A ele destes as vossas próprias chagas, que São Pio carregou com serenidade e força, comunicando ao mundo a vossa compaixão. Por isso, por intercessão de tão grande santo, São Pio de Pietrelcina, dai-nos a graça que necessitamos. Qual é a graça? Qual é o pedido? Peça, filho, peça grande. A exemplo de São Pio, dai-nos a graça de nos unir à vossa paixão, nos abrigar em suas santas chagas e desfrutar a sua gloriosa ressurreição. Jesus, por intercessão de São Pio, concedei-nos a graça de que necessitamos para realizar neste mundo a nossa vocação e a nossa missão. São Pio de Pietrelcina, ajudai-nos a viver como cristãos, a buscar o perdão, a curar as nossas feridas. São Pio de Pietrelcina, dai-nos mais amor e Eucaristia. São Pio de Pietrelcina, curai nossas feridas pela confissão. São Pio de Pietrelcina, fortalecei os enfermos. São Pio de Pietrelcina, animai a nossa vida de oração. São Pio de Pietrelcina, rogai por nós. O Senhor esteja convosco. Ele está no meio de nós. Abençoai, Senhor, a água, a roupa dos enfermos, as fotos de família. Abençoai, Senhor, aqueles que mais precisam. E trago aqui a Rosimeire, lá de Itabaiana, trago a Adriana, aqui do Paraná, no luto. Trago as pessoas que estão pedindo oração, cada um na sua necessidade, por intercessão de São Pio, Nossa Senhora do Carmo, nos méritos das Santas Chagas, em nome do Pai, do Filho, do Espírito Santo. Amém. Filhos amados, se você não rezou, reze pelos conflitos da família, sem saber

YouTube Padre Manzotti, a Quaresma de São Miguel Arcanjo. E me despeço com um clipe inabalável. Dai-nos, Senhor, uma fé inabalável. Até daqui a pouco na missa. Evangelizar é preciso.

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22: Hora Certa Capital.
23: 11:05.
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24: Você sextou, minha gente. Ó, que alegria, né? Graças a Deus. Obrigado, Senhor.

sempre tem um recomeço, uma nova chance, não é verdade? Agora 11:06 aqui na sua capital, impossível parar de ouvir, porque tem música boa, tem prêmios pra vocês. Claro, hoje tem prêmio da Loja Formiguinha, porque todo dia é parceria, é parceria. Olha só essa bolsa maravilhosa pra você levar aí, né? Pra todos os lugares, tenho certeza que você vai amar. Uma bolsa com uma corrente assim, uma... Esqueci o nome.

maravilha. Vamos com a Eliana Ribeiro, Força e Vitória, nessa versão remix, pra alegrar nossa sexta-feira, hein? Hoje é dia de faxina, hoje é dia de se alegrar. Um beijo grande no coração e vamos que vamos!

festa sem Jesus é nada, ó. Nada, nada. Igual o padre Alessandro Campos, né? Sem Jesus, nada. Ó, seguinte, hein? Vai participando com a gente. Tô esperando o seu áudio. Pode pedir sua música. Quero lembrar que essas empresas maravilhosas estão com a gente todos os dias. Claro, nós temos uma equipe, né? Uma equipe aqui junto, dando as mãos. Aqui a gente é uma parceria sempre com essas parceiras aí do nosso comércio. Você que tem um comércio, né? Você tem uma loja, você tem uma marca, algo que você gostaria de mostrar, de colocar numa vitrine bem gigante. Essa aqui é a vitrine que você tem, é a Rádio Capital, porque olha, tem alcançado cada vez mais pessoas, mais corações, pessoas do bem, viu? Então você quer gente do bem junto com você para fazer a sua loja crescer, seu, né, empreendimento ir para frente, vem com a gente também. Eu falo isso de coração, gente. Nós estamos assim com a grade cheia, cheia, graças a Deus. Mas sempre tem um espacinho, né? 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E vamos que vamos, tem música. Ó, o pessoal já tá chegando aqui. Oi, Camila, um abraço. Rosângela, Lucineide, ó, seguinte, hein? Deixa eu falar uma coisa. É o seguinte, hoje tem o churrascão da Santa Massa. Quer participar? Então vem com a gente. Manda um oizinho, já entrou no WhatsApp, já tá no sorteio, viu? O WhatsApp já vai fazer o sorteio e aí você, só manda um oizinho. Pedir uma música também já tá valendo, mas o legal é você participar com a gente. A nossa enquete hoje tá muito legal. Eu quero saber de você. Ah, essa eu quero saber, mas tem que ser honesto. Tem que ser honesta. Ó, a mulher não tá por perto, né? Então você pode mandar um zap, sabe, pra gente. Ai, ai, ai, vai ser vassourada pra todo lado essa enquete, hein, gente? Vamos lá, vamos lá. É o seguinte. Quem manda mais na sua casa? Ai, ai, ai. Eu, você vai dizer. Você vai dizer. Melhor perguntar para minha esposa. Ou melhor perguntar pro meu marido. Quem é que manda aí na sua casa? Essa eu quero saber, hein? Pra você concorrer a esse prêmio maravilhoso. Gente, é uma brincadeira, mas nós vamos nos divertir. Hoje é sexta-feira, relaxa. Já trabalhou pesado a semana inteira, né? Vamos lá,

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Wagner, da Rampaz Odontologia, vai estar aqui no nosso programa após o meio-dia, depois da campanha da Horário Político, tá? É o seguinte, vai estar respondendo algumas questões sobre implante. Você tem vontade de fazer um implante, colocar seus dentes fixos, porque você usa dentadura, já tá cansado de ficar aí usando aquela colinha e tudo mais. Mas você vai ter a oportunidade de fazer perguntas pra ele, tá bom? Então, entra em contato pelo 998

0: colocar um implante fixo? Posso pôr o dente fixo? Então vai perguntando pra gente aqui, que a gente vai fazer essas perguntas pro Dr. Wagner Rampazzo.
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0: 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É o seguinte, gente, 11h41, nós temos o horário político, então nós vamos antecipar aqui o horário do Frei Gilson, né? Ó, cada puxão de orelha, hein? Qual vai ser o de hoje? Bora ouvir juntos!
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3: Algumas pessoas já disseram inúmeras vezes que Cristo não ressuscitou, que Cristo de fato morreu, mas que ele não ressuscitou. Aliás, na própria Sagrada Escritura, quando Cristo ressuscita e os guardas avisam, fazem chantagem com os guardas e fala para eles: olha, vamos dar um dinheiro para vocês, para que vocês digam que os discípulos vieram aqui roubar o corpo dele, porque senão vai começar a soltar a notícia de que ele ressuscitou. Agora, eu quero que você entenda que a ressurreição de Cristo é algo central na nossa fé. Central. Se você deixar de acreditar na ressurreição, você deixa de ser cristão. Então, até os ateus, eles precisam, por uma, como é que eu posso dizer, por uma coerência histórica, entender que Cristo, que Jesus, ele pisou nessa terra, que ele veio a este mundo. Então, até mesmo ateus muito coerentes, eles sabem, historicamente, sim, Jesus pisou nessa terra. Claro, não acreditam que Jesus é Deus, Mas ele pisou nessa terra. De fato, Jesus morreu numa cruz. Agora, existem coisas que são dados de fé, que os que não creem não acreditam. Então, não acreditam que quem não crê não acredita que ele é Deus. E, portanto, muitos não acreditam que ele ressuscitou. Ele pode, sim, Jesus existiu, não é Deus, e, portanto, não tem como ressuscitar. Não ressuscitou. Isso foi uma invenção dos apóstolos. Para nós que cremos, não é só um dado histórico que Jesus veio a este mundo, é um dado histórico que ninguém tem como negar, porque temos dados históricos. Agora, para nós que cremos, ele é Deus. Não é uma criança só que nasceu, não é uma criança que é Deus. Jesus que foi crescendo, Deus, é Deus. Quem morreu na cruz? Deus. Jesus, que é Deus, morreu na cruz. O verbo encarnado. Aquele que, como está escrito em João capítulo 1. No princípio era o verbo estava junto de Deus, esse Deus eterno, agora ele se encarna no nosso tempo. Ele morre. Deus encarnado morre numa cruz. E a nossa fé diz, ele ressuscitou. Vamos meditar sobre isso, porque Paulo vai dizer algo impressionante e forte para nós. Se Cristo não ressuscitou, como alguns estão dizendo, a nossa fé é vã. A nossa fé é vã. Em nome do Pai, do Filho e do Espírito Santo. Amém. 1 Coríntios capítulo 15, versículo de 12 a 20. Irmãos, se se prega que Cristo ressuscitou dos mortos, como podem alguns dizer entre vós que não há ressurreição dos mortos? Se não há ressurreição dos mortos, então Cristo não ressuscitou. E se Cristo não ressuscitou, a nossa pregação é vã e a vossa fé é vã também. Não tem nexo a nossa pregação. Nesse caso, nós seríamos testemunhas mentirosas de Deus, pois teríamos atestado contra Deus que ele ressuscitou o Cristo, quando de fato ele não teria ressuscitado, se é verdade que os mortos não ressuscitam. Paulo está dizendo, nós não somos testemunhas mentirosas, pois se os mortos não ressuscitam, então Cristo também não ressuscitou, e se Cristo não ressuscitou, a vossa fé não tem nenhum valor, e ainda estáis nos vossos pecados. Então também os que morreram em Cristo pereceram. Se é para esta vida que pusemos na nossa esperança em Cristo, nós somos de todos os homens os mais dignos de compaixão. Mas na realidade Cristo ressuscitou dos mortos como primícias dos que morreram. Palavra do Senhor. E Paulo termina professando a fé. A verdade é que Cristo ressuscitou dos mortos. São João Crisóstomo, ele diz assim, qual é o problema de dizer que Cristo não ressuscitou? Se Cristo não ressuscitou, tampouco foi morto. E se não foi morto, nossos pecados não foram tirados. Esse é o problema. Se nossos pecados não foram removidos, ainda estamos neles. E toda a nossa fé é vazia. Deu para entender? O rolo que dá? Cristo ressuscitou. Se ele não ressuscitou, a nossa fé não tem sentido. Romanos capítulo 4, versículo 25, o qual foi entregue por nossos pecados e ressuscitado para nossa justificação. Está aqui. Essa é a fé da igreja. Essa é a fé da igreja. 1 Pedro capítulo 1, versículo 3, bendito seja Deus, o Pai de nosso Senhor Jesus Cristo, na sua grande misericórdia, ele nos fez renascer pela ressurreição de Jesus Cristo dentre os mortos para uma viva esperança. Esta é a fé da igreja. Abra sua Bíblia em 1 João capítulo 1, Versículo 10, se pensamos não ter pecado, nós o declaramos mentiroso e sua palavra não está em nós. Ou seja, se ele não morreu por nós, se ele não ressuscitou, ainda continuamos no nosso pecado. Isso seria gravíssimo. Seria gravíssimo. Seria vã a nossa fé. Mas você pode com alegria testemunhar: Cristo ressuscitou. Pai, Filho e Espírito Santo. Amém.

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6: 11:56.
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6: 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Opa, vamos abaixar o volume aqui, minha gente. Tá todo mundo... A microfonia! Oh, atenção! 11:57, já tá quase na hora do almoço, né? Ó, daqui a pouquinho tem horário político, mas a gente vai voltar com mais músicas pra vocês, viu? 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
6: Tem pra todo mundo, hein?
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6: tem
8: cada
6: churrascão
8: música.
6: Da Santa Melhor. Massa hoje.
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6: tem.
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6: Essa música. Um beijo grande aí pra Sueli, a Mironice, a Rosângela. Oi, João. Deus abençoe você, viu? Obrigada aí pela participação. Vamos lá. Vamos de César Menotti, Fabiano.

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0: aqui na sua Rádio Capital. Impossível parar de ouvir. Vai pedindo sua música pelo 998-557007. A nossa programação continua normal. Vai participando pra você levar o churrascão da Santa Massa e também essa bolsa maravilhosa, tá? Pra você levar aí seus pertences, celular, carteira. Maravilhosa pra você poder levar, né? Passear aí, todo chique, todo elegante aí, com essa bolsa da loja Formiguinha pra você no Shopping dos Importados Nacionais. Ó, seguinte, hein? A gente vai pra um breve intervalo, mas daqui a pouquinho o Dr. Wagner Rampazzo, né? Dentista, renomado aqui de Cianorte, vai estar aqui no nosso programa toda sexta-feira, aliás. 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Às vezes você tem vontade de fazer, mas tem medo. Então, vai perguntar pra gente, eu vou fazer a pergunta pra ele e ele vai responder daqui a pouquinho, viu?
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0: de fazer uma, né, uma experiência diferente aí. Vamos cuidar desses dentinhos, vamos ter uma vida mais saudável, né? Doutor Wagner, muito boa tarde, seja bem-vindo.
1: Olá, bom dia, André, bom dia aos ouvintes.
0: É bom dia, bom boa, dia, boa tarde, a meia-dia e 35 eu já falo boa tarde, viu?
1: Já emenda tudo.
0: Doutor, muito trabalho, graças a Deus, né? O senhor já tem mais de 20 anos atendendo o Cianorte. Como que é? Conta um pouquinho pra gente conhecer.
1: Isso,
0: mais.
1: Já tá chegando quase em 30 já, que a gente é especialista, né? Em implante, em prótese dentária e assim nas demais áreas também, né, André?
0: Aham.
1: Mas é, o foco nosso hoje, que eu sou especialista, é implante, prótese. Aham. E essa parte de lente, de facetas, né?
0: Sim.
1: Atendemos nas demais áreas também.
0: Olha, gente, é o seguinte, você pode mandar sua pergunta agora aqui pro nosso estúdio, que eu, pelo WhatsApp, pro 998-557007, e faça a sua pergunta. Ele vai responder qualquer dúvida. Às vezes o pessoal tem medo de fazer perguntas. Fala, ai, será que é boba a minha pergunta? Né? Não é, nenhuma pergunta é boba. Sempre é algo que, né? Que tá aí, é questionamento, às vezes é aquilo que impede a pessoa de procurar de fazer um implante.
1: É isso mesmo, cada um tem a sua dúvida, né?
0: Tá certo. Olha, a dona Marlene do Cianortim já mandou uma mensagem aqui, porque ela tem mais de 70 anos e ela já perdeu vários dentes, e ela quer saber se ainda vale a pena colocar implante, doutor.
1: Olha, dona Marlene, é, sempre vale a pena, sabe? 70 anos é uma idade em que a senhora tem muito pela frente aí, né? Curtir os netos, os
0: opa,
1: filhos.
0: Né?
1: E
0: né? Aos 80.
1: E assim, digamos assim, se a senhora viver aí mais 10, 20 anos bem vivido, já valeu a pena. Porque esse investimento, a senhora está investindo na sua saúde, na sua alimentação, a senhora vai absorver melhor os alimentos, vai ter menos dor, mais estética. E principalmente, a senhora vai ter mais conforto ao se alimentar. Vai ter uma vida melhor. A senhora vai ver que se alimentando melhor, a senhora vai viver mais e melhor. Mas respondendo a sua pergunta, sim, vale a pena sim. Nós temos pacientes já de 80, 80 e poucos anos, e a gente vem colocando implantes e eles estão super satisfeitos.
0: Olha que legal, gente. Então não tem idade. Tem idade mínima ou não também?
1: A gente costuma trabalhar com a idade mínima por volta de 18 anos, que é quando já se encerrou o crescimento.
0: Uhum.
1: Mas numa emergência até dá pra fazer um pouquinho antes.
0: Doutor, por exemplo, o implante é feito só nos dentes da frente ou também é necessário colocar nos dentes de trás? Sabe aqueles que o juiz, né? O dente do juiz, já perdi, coloca. É necessário?
1: Assim, André, muito lá pra trás, igual o dente juiz, que é o dente siso, não há necessidade. Mas, por exemplo, você perdeu um dente do fundo ali, o molar. Às vezes a pessoa fala, não tem estética e tudo mais, mas ele é essencial na mastigação, porque são os dentes posteriores que fazem realmente aquela força, aquele pilão que fala de mastigar e socar o alimento, né? Uhum. Digamos assim. E você perdendo os dentes posteriores, os dentes do fundo, você começa a forçar mais os anteriores. É onde que você começa também a abalar os dentes da frente. Então, assim, resumindo, você perdendo os dentes do fundo, você acaba forçando e acaba perdendo os dentes da frente também.
0: Aham. Uhum. Olha só, gente, preocupação aí. A gente tem que cuidar já agora, né? Cuidar de toda a questão de todos os dentes, porque não é só um ou outro, né? Ah, olha, a Zilda tá perguntando aqui, eu achei interessante a pergunta dela. Tenho medo de colocar. Dói muito, doutor. Todo mundo corre das dores, né? Ninguém quer.
1: Então, essa é uma pergunta que o paciente colocou o pé no consultório dentista já faz, né?
0: Uhum.
1: Mas assim, nós temos medicamentos potentes, né? Medicamentos de alta qualidade, tem anestésico de última geração também, que isso aí não é mais o problema, sabe? Uhum. Podemos trabalhar até com sedação em último caso, mas indo direto ao ponto ali, pode ficar tranquila que essa parte de implantes e prótese, ela não dói. Assim, a gente controla bem com analgésico, com anestésico, e a maioria dos pacientes não reclama, não.
0: Aham, é tranquilo. Olha, doutor Wagner, eu já, né, fui anestesiada. Realmente, ele tem uma técnica que você não sente, é impressionante. É impressionante. Eu não sei o que ele faz, né? Eu fiquei pensando, o que será? Porque é diferente,
1: viu? É o carinho.
0: É o carinho. Doutor Wagner, responde mais uma pergunta que o pessoal tem dúvida, tem perguntado pra gente, que é a questão da diferença de... Porque tem gente que não sabe mesmo, né? Mas que negócio de implante e de dentadura na mesma coisa?
1: Ah, sim. Funciona assim. A prótese total, que é a dentadura, né? Ela é solta na boca, principalmente na parte inferior, que não tem muito onde ela se ancorar, né? Já os implantes, na verdade, vai fixar uma prótese. Então, digamos assim, pra ficar bem simples pra entender, quando a pessoa não tem dente nenhum, a gente usa o tal do protocolo. protocolo é pegar uma prótese, uma dentadura e fixar ela com implante. Ela vai ficar muito melhor, porque ela fica mais fina, ela é mais resistente, ela fica fixa. Então, assim, para ser bem simplista, assim, seria fixar uma dentadura sobre implante. Então, assim, você vai ter muito mais segurança para se alimentar e sem dor.
0: E todo cuidado, né, gente? 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Olha só, temos uma participação aqui da Lurdinha, nossa ouvinte.
2: Ô, Andréia, boa tarde. Falar, eu queria perguntar pro doutor, quem tem as duas próteses, tem como fazer implante? Sim. Meu marido ainda tem um pouco de dente, ele quer fazer implante e eu falo pra ele, ó, eu acho que é melhor você fazer primeiro, se não doer, e puder fazer, eu tenho prótese, e se posso fazer implante, tá? Também tenho medo, muito medo, eu já não sou mais novinha, tá? Mas agora essa mulher aí com mais idade que eu mandou essa pergunta.
0: Pois é, aí doutor.
1: Ah sim, com certeza, você que possui uma prótese ou duas próteses, é independente, os implantes eles podem ser feitos separadamente, vamos supor, só na parte de cima ou só na parte de baixo, e também na parte de cima e na parte de baixo. O que se usa muito assim é a parte inferior, que é a pior, colocar implante para fixar, porque a parte inferior tem a língua que bate ali, ela não tem muita sustentação. Boa parte dos pacientes coloca implante na parte inferior e na parte superior coloca uma prótese bem adaptada. E acaba voltando para fazer os implantes superiores também, porque eles veem um benefício e quanto que vale a pena, né? É sem dor, tá? Não precisa ter medo, é um processo bem tranquilo e com certeza vale muito a pena fazer as próteses sobre implante.
0: Tá certo. Doutor, tem mais uma perguntinha. Eu sei que o senhor tá no horário de almoço, mas olha, o pessoal tá querendo saber qual que é o nome dela? Da Lúcia. A Lúcia perguntou, quem tem problema de gengivite tem problema de amolecer o implante? Olha que interessante isso.
1: Ô Lúcia, assim, quem tem o problema de gengivite tem problema na gengiva, ela inflama a gengiva, sangra e tudo mais, né? Se não cuidar, da mesma forma como a pessoa perde um dente, ela também pode perder o implante. 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
17: Muitos prêmios pra vocês prêmios. E vamos lá direto. Vamos ver quem ganhou então essa pochete, bolsinha, né? Pra você levar, né? Você que levou vai ganhar. Ganhou.

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2: Hora certa, capital. Conferindo a hora comigo, 13:09.
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16: 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A gente começa bem, começa desse jeito, ó. Naquele clima gostoso, naquele clima de sexta-feira, bora de alegria! Excelente tarde pra você, sexta-feira maravilhosa! Venga, boys!

0: demais, hein? Para nós começarmos bem demais do nosso programa de hoje. Você ouviu aí, Venga Boys. Nesse clima gostoso, nós vamos até às 16 horas, até às 4 da tarde, se você preferir. 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E aí, conta para mim como é que está a sua sexta-feira. Quais são seus planos, projetos para viver grandes e fortes emoções neste finalzão de semana que promete muito, muita coisa boa. O clima tá super gostoso, tá maravilhoso. Excelente tarde para você, tá bom? Claudemir Daniel tá chegando para te fazer companhia até as 16 horas. Hoje é sexta-feira, dia 18 de setembro de 2026. Para você que está aniversariando hoje, parabéns, felicidades, muita paz, muita saúde, coisas boas acontecendo na sua vida. E eu quero a sua participação junto comigo, tá bom? 998557007, grava áudio, manda mensagem de texto. E no final do programa você concorre àquela linda, deliciosa, maravilhosa sexta de café da tarde. Aí, tá afim de curtir essa sexta de café da tarde? Só tem uma possibilidade, de graça ainda, é mandar a sua mensagem pra cá. Você tem a possibilidade de eu ir mais tarde aí na sua casa, entregar pra você, aí no seu local de trabalho, onde você estiver. Só diga pra mim, Claudemir, eu tô no meu trabalho, Claudemir, eu tô em casa, onde você estiver, passa o endereço certinho, que eu vou aí levar pra você. Se você ganhar, tem muita gente querendo levar pra casa, tem muita gente querendo faturar, e só tá faltando você, que eu não vi seu nome aqui ainda. Portanto, manda pra cá sua mensagem, 998557007, à sua inteira disposição. Atílio, lá em Paissandu, tá sintonizado conosco. Ô, Atílio, abraço pra você, minha amiga Lurdinha Costa. Como é que você tá, Lurdinha?
1: Boa tarde, Claudemir Daniel.
0: É nóis, Lurdinha.
1: Bom fim de semana pra todos
0: pra
1: vocês.
0: Pra todos nós.
1: E amanhã eu quero ver se eu passo aí na Blitz de vocês.
0: Amanhã tem Blitz ali na Farmácia Preço Popular. A minha Patrícia chega de viagem e já vai diretamente trabalhar, tá? Não vai dar moleza pra Aninha não, tá? Ana Patrícia chega e nós vamos lá pra Blitz Capital 91 amanhã ali na Farmácias Preço Popular e no dia 26 lá na Tria Norte nós estaremos lá naquela Super Blitz Capital 91 pra você fazer a festa junto conosco, pra brincar, interagir e viver grandes emoções. Alô, boa tarde, quem
2: boa
0: manda bem?
2: Boa tarde, Claudemir.
0: Boa
2: Meu
0: tarde.
2: Meu nome é Marlene Santana Barbosa, moro aqui na Avenida Pardo 292, Vila 7. Gostaria de concorrer esse cafezão da tarde.
0: É coisa maravilhosa. Helena, excelente tarde para você. Obrigado pelo seu carinho. Obrigado pela sua sintonia aqui na nossa 91. Claudinei Favarin, também sintonizado conosco. Olha, sexta-feira é mais ou menos nessa pegada. É demais, hein? Eita música boa. Simbora!

0: Olha, gente, não poderia começar diferente o nosso programa de hoje. Caviar, Zeca Pagodinho e Xaralá, você ouviu aí, Venga Boys, pra gente começar em grande estilo, sexta-feira, né? Promete muito, muita coisa boa. 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
18: Hora Certa, Capital.
0: 13h26.
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0: E bora lá fazer a festa junto com essa galera maravilhosa. Sexta-feira, parece que todo mundo já tá assim, meio que naquela expectativa do final de semana. E por falar em final de semana, gente, que é isso? Já ultrapassamos aí a metade do mês de setembro, parece que foi ontem que começou o mês de setembro. Já estamos em outubro, daqui a pouquinho é dezembro e bora festejar o Natal. Bora pra participação, alô, boa tarde, quem é que vai mandar bem no programa? Diz aí.
21: Tarde, Claudemir.
0: Oi,
21: sou Gabriela Aparecida Meira, estou falando aqui da loja Galeria dos Calçados e eu gostaria de concorrer a essa cesta de café da tarde.
0: Valeu! Abraço pra você, obrigado pelo carinho, obrigado pela sua participação, pessoal lá da Galeria dos Calçados, sintonizado conosco. Vera, excelente tarde pra você, quero ganhar esse café da tarde, Claudemir. José Roberto também sintonizado conosco, de Terra Boa, quem manda um recadinho pra nós é a Fátima Almeida, lá de Terra Boa. Ô, Fátima, abraço pra você. Estou oferecendo para o pai Ângelo, fazendo 87 anos. É coisa boa, rapaz. 87 de janeiro. Não é pra qualquer um, não. Não, será que eu chego lá, rapaz? 87 de janeiro? Parabéns pro aniversariante. Excelente tarde. Ô, Fátima, obrigado pelo carinho. Obrigado pela sua sintonia. Alô, boa tarde. Quem manda bem, diz aí.
22: Boa tarde, Claudemir.
0: Oi, boa tarde.
22: Aqui é Leonice Nogueira do Santo, aqui da Avenida da Rua Paranapanema 467, Vila Operária. Eu quero ganhar esta cesta. Tá bom?
0: Valeu, tá no sorteio, tá bom?
22: Todo dia eu ligo, que eu não perco um só programa.
0: Coisa maravilhosa! Bom demais da conta.
22: Meu telefone é 9839-3805.
0: Valeu.
22: Porque se eu falar o 4499, eu erro tudo, tá bom?
0: Não, fica sossegada.
22: Então vem
0: fica
22: trazer essa cesta de café da tarde pra
0: valeu,
22: mim.
0: Valeu, abraço.
22: Na Panema 467.
0: Abraço. Tchau, pra você, abraço, obrigado pelo carinho, obrigado pela sua participação. Bora de música, bora de alegria aqui na capital. Essa é novinha pra você, Barco de Papel.

0: pra você, meu amigo. Abraço pra você, minha amiga, sintonizada aqui na nossa 91. 998557007. Manda pra cá seu áudio. Manda pra cá sua mensagem. Bora junto fazer a festa, meu amigo. Bora junto. É sexta-feira, sua linda. Abraço muito especial pra você, trabalhador, né? Tem muita gente trabalhando, já contando as horas pra aquelas festas de final de semana. Abraço pra você da Construção Civil. Muito obrigado pelo carinho, obrigado pela participação de cada um de vocês. 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Abraço para toda aquela galera lá sintonizada conosco. 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Bora atender esse povo maravilhoso sintonizado conosco. Quem é que está participando? Meu amigo Bonfim Duarte. Bonfim, diz aí, meu parceiro, como é que você tá?
1: Salve, salve, muito boa tarde, Claudemir, Daniel Bonfim, Duarte, ligadinho na Capitão 91, meu estamos por causa da raba aqui, nessas requadrações aqui, como diz o meu amigo João Marcos, assando costela, hoje tá dando costela, costela. Hoje, rapaz, e hoje o Negão vai gostaria de oferecer em especial a sua programação aí para os nossos amigos lá de Mandaguari, meu amigo Adriano, Adriano agora cantor de boteco agora, vai vendo, que o bicho isso, tá arrebentando lá em Mandaguari cantando no boteco lá, é nóis Adriano, tamo junto, pra Rosinha, pro Robson, pro Léo, enfim, pra toda rapaziada do mundão da construção. Tamo por cá, nego velho, Bonfim Duarte, cimprão de tudo, jeitão da madeira. Cuida, Claudinei, toca aí, paz e amor, com Jorge Matheus, nessa sexta-feira abençoada. Tamo junto, meu velho, tchau, valeu, obrigado.
0: Um abraço pra você, meu parceiro, obrigado pelo carinho, pela sua sintonia. Marcos Saque deixa o seu recado. Silvana e também o Valdecir tá ouvindo o nosso programa. Alô, Silvana, seja bem-vinda.
2: Boa tarde, Daniel. Sou a Silvana Ferreira. Quanto tempo?
0: Faz tempo,
2: hein? Acompanhar meu nome no sorteio do café da tarde, hein? As crianças estão aqui, estão tudo querendo esse café.
0: Quem valeu, sabe, Silvana.
2: Vamos acompanhar o nome no sorteio aí, tá? Capital, valeu. É impossível parar de ouvir. Bora, sextou, hein? Acabando o dia, aleluia.
0: Valeu, um abraço pra você, obrigado pelo carinho, obrigado pela sua participação, Alô.
3: Alô, Clodemir.
0: Oi.
3: Gostaria de ouvir Banco Vazio na Igreja, Natalício de Paissandu. Na
0: Alô,
3: sintonia.
0: Natalício. Rapaz, um homem é chique demais. Ele mandou aqui, como diria o Caipira, lá naquele tempo antigo, ele mandou um retrato aqui, lá da Estrada Torta, lá em Balneário Camboriú. Rapaz, você tá chique demais, Natalício. Abraço, meu irmão, ó. Aquele quebra-costela pra você, obrigado pelo seu carinho, pela sua participação. Maria de Lourdes, seja bem-vinda aqui no programa.
4: Claudemir.
0: Oi.
4: Que é a Maria de Lourdes, pra Pabon da Rua, Padecis 839, Claudemir.
0: Diga.
4: Eu queria ganhar esse café da tarde.
0: Tá no
4: eu
0: sorteio,
4: quero
0: tá bom?
4: Ouvir uma música também.
0: Abraço pra você, obrigado pelo seu carinho, obrigado pela sua sintonia. Essa é boa demais da conta, hein? Seja o céu, capital inicial. Canta demais esse povo. Bora ser feliz, gente. Bora de alegria.

0: especial Seja o Céu. E tivemos também, para você que está sintonizado, lançamento, música boa demais, Barco de Papel. Você viu Mel e Matheus aqui na nossa 91. E vou fazer um rápido intervalo e já já tem muita música boa para você. 13h42.
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12: 13h49.
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12: 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E bora lá seguindo com o nosso programa. Abraço pra você, meu amigo, sintonizado aí na nossa 91. Abraço carinhoso pra todos vocês. Obrigado imensamente pelo carinho, por estar fazendo essa festa gostosa nessa super sexta-feira. 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E bora lá de atender esse povo maravilhoso, todo mundo que está sintonizado conosco. Felipe, seja bem-vindo.
14: Boa tarde, galerinha da capital. Meu nome é Felipe Ferreira dos Ex-Dobics. Eu queria concorrer
3: esse café da tarde aí.
12: Valeu, capital, tá no sorteio.
3: Impossível parar de ouvir.
12: Valeu, Felipe. Marco Saque, como é que você tá, meu parceiro? Obrigado pelo carinho, obrigado pela sua participação. Já mandou aqui a foto do Daimon aqui, ó, colado na capital. Abraço pra você na Rua das Caravelas, número 261. Darcy, minha amiga, como é que você tá? Excelente tarde pra você, Darcy. Obrigado pelo carinho. Pessoal bacana lá do Tianotinho, sempre acompanhando o nosso programa. Que Deus abençoe. Veronice, excelente tarde pra você. Edileuza Tartari, também sintonizada. Lourdinha, seja bem-vinda.
6: Boa tarde, Clodemir Daniel.
12: Boa tarde.
6: O Clodemir Daniel, a Lourdinha Costa, sou eu, hein? Essa outra Lourdinha aí, eu não sei quem é, não.
12: Não, não.
6: Ela não fala o sobrenome.
12: É, a Lourdinha, ela mora ali na estrada pra São Tomé.
6: Café da tarde, tá?
12: Valeu.
6: Tô aqui em casa, trabalhando, faxinando a casa. É isso aí, né?
12: Valeu, Lourdinha. Abraço pra você. Obrigado pelo carinho.
6: Não parar de ouvir. Beijo, Clodemir.
12: Beijo, mulher. Obrigado pelo carinho. Obrigado pela sua sintonia. São duas Lourdinhas, né? Uma aqui na Vila Operária é a Lourdinha Costa. É minha amiga Lourdinha, esposa do meu amigo Cícero, sintonizada com a nossa 91. Bora de música. Ó, pra ninguém ficar parado, hein? Bora lá de alegria aqui na nossa 91 The Cumbres.

0: Obrigado, Menor, ainda participa aqui com a nossa 91998557007. 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E bora mandar recado para esse povo? O Juscelino está sintonizado conosco, quero participar, quero ouvir a música do Rick Renner. Felipe, já mandei um recado para ele. Ô Felipe, abraço para você, meu amigo, obrigado pela sua sintonia. Gente, tá valendo aquela deliciosa, maravilhosa cesta de café da tarde, no oferecimento da panificadora Creme Café. Aquele cafezão da tarde, pode parar na sua casa, basta você participar junto conosco, tá bom? Bora para mais uma participação. Alô, boa tarde.
1: Oi, Cláudia, amigo. Boa tarde. É a primeira vez que eu vou participar do sorteio.
0: Seja bem-vinda.
1: Eu queria me trazer aqui em Maria Alva.
0: Alô, Maria Alva, então, excelente tarde para vocês.
1: Café. Abençoado final de semana para você.
0: Amém para você também. Valeu, obrigado.
1: E eu sou a Ana Belizer Larini, aqui de Maria Alva. Tá?
0: Alô, Maria Alva.
1: Eu, minha filha Ana Júlia, meu esposo Oswaldo e meu genro Renato Nicodemos.
0: Valeu, um abraço pra vocês, Marialva, capital da uva. Aquele abraço carinhoso pra todos vocês. Bora de música aqui na nossa 91. Bom fim, pediu, vai curtir junto comigo. Às 2 horas da tarde, se você preferir, 14 horas. Excelente tarde.

0: Jorge Matheus, tudo em paz. Essa foi lá pro meu amigo Bomvindo Arte, tá sintonizado conosco. Tem também The Cambridge aqui na nossa 91. 14 e 3.
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8: Hora 7.

0: vamos seguindo com o nosso programa Alegria do Rádio tá aqui. Olha, tá fazendo aquele delicioso café da tarde aí. Tá a fim de levar pra casa? Manda pra cá seu áudio. 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Bora atender mais gente aqui, olha. Tem mais gente querendo música, tem mais gente querendo levar pra casa o café da tarde. Minha amiga Ilda Favorito, como é que você tá, Ilda?
1: Oi, Claudemir Daniel, boa tarde. Toca pra mim aí, se for possível, a música do Marlon e Michael. Como te chamar assim?
0: Valeu, minha amiga.
1: Toda a galera liga aí na Rádio Capital. É Ilda Favorito, abençoado final de semana pra nós.
0: Pra todos nós.
1: Beijos.
0: Beijo, Ilda. Abraço pra você. Obrigado pelo carinho. Thelma Iba também sintonizada. Agora uma música pra gente meditar nessa casinha simples.
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0: essa é forte, hein? Essa aí abala os nervos, rapaz. Mexe com a gente. Abraço pra você, gente. Obrigado pelo carinho. Vamos fazer um rápido intervalo e já já tem muito mais. 14 e 17.
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12: Hora Certa, Capital. 14:20. A gente vai seguindo com o nosso programa. 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Márcia tá sintonizada, abraço para você. Celita Rosa também sintonizado no Jardim Vitória. Quem mandou o recado é a Maria Isabel. Ô Maria, tá no sorteio, tá bom? E Eunice também ouvindo a nossa 91. Beijo para você, Eunice. Obrigado pelo seu carinho. Obrigado pela sua participação aqui na nossa 91. Margarete e também meu amigo Wilson, todos ligados junto conosco lá do Belas Artes. Quem é que participa conosco? Boa tarde.
8: Boa tarde, amigo. Tudo beleza? Tranquilo?
12: Eu tô ótimo.
8: José Aparecido, Caetano, aqui do Belas Artes. Se possível, coloca o meu nome na coloca o meu nome aí, endereço na pra cesta do café, tomar o café da tarde.
12: Opa, já tá aqui. Manda o endereço aí pra nós, tá bom? Abraço pra você, obrigado pelo carinho, obrigado pela sua sintonia. Que Deus abençoe sempre a vida de cada um de vocês. Pra você que gosta, pra você que curte aquele pagodinho, bora de arte popular aqui na nossa 91.

0: presença. Tinha que ser, né? Sexta-feira, se não tiver um pagodinho, não é sexta-feira. Abraço pra todos vocês, gente. Obrigado imensamente pelo carinho e pela sintonia. Vou fazer um rápido intervalo. 14h28.
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9: Hora certa, capital.
10: Confira comigo, 14:33.

por essa tarde gostosa, tarde maravilhosa. Abraço pra você, obrigado imensamente pelo seu carinho, obrigado pela sua participação aqui na nossa 91. 99855-7007. Bora lá pra mais participação aqui na nossa capital. Emerson, tá ligado conosco? Emerson, obrigado pela sintonia. Tina Turner marcando presença. Alô, meu amigo Carrapicho, lá do Carrapicho Jardinagem. Excelente tarde pra você.

Gosta demais dessa mulher, hein? Tina Turner, Simples The Best, pro meu amigo Carrapicho, sintonizado conosco. Abraço para todos vocês, está ficando aqui a primeira parte do nosso programa no oferecimento de lojas Quero Quero, Clausão também, Óticas Vitória, Cia Tintas, Marmonaria Cianorte, Mercado Primavera, 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Abraço, meu amigo Ney, na Avenida Ceará 914. Rápido intervalo e já a gente retorna com a segunda parte do nosso programa, né? Bom demais da conta. É maravilhoso estar junto com você aqui na nossa 91, ainda mais numa sexta-feira como é. Rapaz, é maravilhoso, é muito bom e é claro, a sua participação ainda melhor ainda. Abraço a todos vocês, rápido intervalo e já a gente retorna. 14h39. Dale.

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1: 14h44.
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Barbosa, pra você, continua o nosso programa. Olha, gente, se eu fosse você, já mandava aquele áudio, aquela mensagem de texto, mais rápido possível, porque daqui a pouquinho tem o sorteio da feirinha da capital. 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Agora tem para você, seu Jorge, felicidade.

São Jorge, felicidade, tarde maravilhosa de sexta-feira. 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
5: Hora certa, capital.
1: 14h58.
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1: E olha, pra você que está aí sintonizado conosco, depois dessa música tem a consagração à Nossa Senhora Aparecida. Vai mandando para cá suas mensagens. Vai colocando quem você quer no colo da mãe, para esse momento tão ímpar, esse momento tão profundo na nossa vida. Agora tem essa música para você meditar um pouquinho, fazer o bem.

0: Essa música é simplesmente maravilhosa e nos leva para os braços do Pai. E para chegar no Pai, nós precisamos passar pela Mãe também. A todos vocês que mandaram suas mensagens, que colocaram seus pedidos de oração, agora tem a consagração à Nossa Senhora Aparecida no oferecimento de Loja Santa Terezinha, na Avenida Souza Alves, próximo ao terminal rodoviário. Loja Santa Terezinha oferece para nós agora consagração à Nossa Senhora Aparecida. 15 horas, 1 minuto.
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Maria Santíssima, que em vossa imagem milagrosa de Aparecida espalhais inúmeros benefícios sobre o Brasil. Eu, embora indigno de pertencer ao número dos vossos servos, mas desejando participar dos benefícios da vossa misericórdia, prostrado a vossos pés, consagro-vos o entendimento, para que sempre pense no amor que mereceis. Consagro-vos a língua, para que sempre vos louve e propague a vossa devoção. Consagro-vos o coração, para que depois de Deus vos ame sobre todas as coisas. Recebei-nos, ó Rainha incomparável, no ditoso número dos vossos servos. Acolhei-nos debaixo da vossa proteção. Socorrei-nos em nossas necessidades espirituais e temporais, e sobretudo na hora da nossa morte. Abençoai-nos, ó Mãe Celestial, e com vossa poderosa intercessão, fortalecei-nos em nossa fraqueza, a fim de que, servindo-vos fielmente nesta vida, possamos louvar-vos, amar-vos e render-vos graças do céu por toda a eternidade. Assim seja.

0: pela intercessão de Nossa Senhora Aparecida, Rainha e Padroeira do Brasil, a bênção de Deus Onipotente, Pai, Filho e Espírito Santo, desça sobre vós e permaneça sempre. Amém.
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0: Cumprir faz a gente refletir, faz a gente meditar em tudo o que nós vivemos, o que nós fazemos, né? E tivemos também aí a nossa consagração, a Nossa Senhora Aparecida. Você que colocou a sua intenção, com o seu pedido, com o seu coração puro, voltado para a nossa mãezinha. 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Loja Santa Terezinha vai trazer para nós na segunda-feira, novamente, já com a Ana Patrícia, a consagração à Nossa Senhora Aparecida. 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
9: Hora certa, capital.
10: 15:17.
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10: E vamos seguindo com o nosso programa Liberado as Linhas para você participar. São os últimos minutos, 15:17. Tem aí um pouquinho mais de meia hora para você mandar a sua mensagem, participar junto conosco e tentar levar para casa essa deliciosa cesta de café da tarde lá da panificadora Creme e Café. 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Bora atender esse povo maravilhoso. Alô, Bianca, tá ouvindo o nosso programa? Quero essa cesta de café da tarde. Ô, Bianca, tá no sorteio, tá bom? Avenida Piauí, número 15, aqui na Zona 4. Wanda, seja bem-vinda. Boa tarde. Me coloca no sorteio. Ana Souza também. Tô ouvindo aqui na Avenida Piauí. Eu e meus filhos e minha avó estamos ligados no radinho. Na capital, queremos muito ganhar essa cesta de café da manhã. Tá no sorteio, tá bom, gente?

0: café da tarde.
1: Valeu.
0: Deus abençoe a todos.
1: Amém. Abraço pra você. Obrigado pelo carinho. A Maria Clara também sintonizada. Ô, Maria Clara, obrigado pelo carinho. Marli Barbosa dos Santos, na Vila Sete, ali na Avenida Allan Kardec, sintonizada. Eu quero essa cesta. É coisa maravilhosa. Ana Souza, a minha amiga lá de Marialva, colocou também no colo da mãe aí o... toda a população que está ouvindo o nosso programa, que Deus abençoe a vida de cada um de vocês. Eunice do Morada do Sol, como é que você está? Seja bem-vinda aqui no nosso programa.
2: Eu e Eunice, na consagração, eu caí e machuquei o final da coluna, o coque. Tá difícil, hein? Meu Deus.
1: Deus vai tocar e vai, você vai sarar, pode ter certeza, tá bom?
2: A cura em nosso Senhor.
1: Amém.
2: Essa oração para ela que... me alivia pelo menos essa dor. Tchau, fica com Deus.
1: Abraço pra você, obrigado pelo carinho. Valdirene Macedo, Thelma Iba também sintonizado conosco. Abraço, Roberto do Móveis Vila Rica. Abraço, Roberto. Luiz Eduardo. Ô, Luiz, abraço pra você, meu amigo. Tá na sintonia aí, Luiz? Que Deus abençoe o seu dia. Muito obrigado pelo seu carinho. Obrigado pela sua participação. Que Deus abençoe a sua vida, meu parceiro. Deus ilumine sempre a sua vida. Quem mais? Boa tarde. Aparecido Duarte me coloca no sorteio do Café da Tarde. Tá no sorteio Rosária Costa também, a Edna Dias. É muita gente participando, mas agora tem para todos que pediram. Para você, meu amigo, para você, minha amiga, que está sintonizada junto com a nossa Capital 91. Obrigado pelo carinho, obrigado pela sua sintonia aqui na nossa capital. Que Deus abençoe sempre a sua vida. Que Deus possa estar sempre acompanhando você, onde quer que você esteja. Gustavo Lima, aqui na nossa 91.
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0: Zangalo, presença marcante, não precisa mudar, Gustavo Lima, retrovisor, e a gente vai seguindo com o nosso programa, rápido intervalo, 15h27.
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0: tarde maravilhosa. E diga-se de passagem, que tarde é essa, né, gente? Que tarde maravilhosa. Eu não sei na região como é que tá, mas aqui, seu norte, gente, tá maravilhoso. Pessoal lá de Marialva, como é que tá o tempo por aí? Tá bonito que nem tá aqui, seu norte? Tá lindo, tá perfeito o tempo. Abraço pra vocês, obrigado pelo carinho, obrigado pela sua participação aqui na nossa 91, tá bom? Quem mais tá sintonizado? Cauane Tamires da Silva. Claudemir, eu quero essa cesta do café da tarde. Ô, Cauane, tá na sintonia e tá no sorteio também. Cida, abraço pra você, Maria Aparecida Santo Domeneghetti, da Rua Pádua, no número 87, lá no Ângelo Liberati. Paulo Roberto Godinho, também sintonizado. Ô, Rosa, seja bem-vinda aqui no programa.
1: Claudemir, aqui é a Rosa, da Rua Justino Alves Ferreira, 209. Ô, Claudemir, eu gostaria de participar do sorteio da cesta. Gostaria muito de ganhar essa cesta hoje, hein?
0: Tá no sorteio. Você mais uma leva de gente aqui, viu, Rosa? Abraço pra você. Minha amiga Dilene tá sintonizada. Ô, Tunico, abraço pra você, meu amigo. Lá na Estrada Fubá, tá no sorteio, Dilene. Obrigado imensamente pelo carinho. Rosária Costa, também sintonizada conosco. Boa tarde, Claudemir. Quero participar do sorteio aqui da Borracharia São Jorge, o Rosildo Aparecido Duarte. Ô, Rosildo, abraço carinhoso pra você, meu amigo. Obrigado pelo carinho e pela sua sintonia. E a minha amiga Ailda Favoreta, tá fazendo o que é pão essas horas? Ailda, meu Deus do céu, Ailda, aí você abre o apetite da gente, seja bem-vinda.
2: Claudemir, Daniel, vamos lá em cilindrar um pãozinho.
0: Ah, é pãozinho? Já mandou aqui, é um pão que ela tá fazendo lá. Manda metade pra cá, Ailda, tem um povo aqui espomeado que eu nunca vi desse jeito, tá bom? Tem aqui, ó, Natal Rei, tem aqui meu amigo Mário, que é o nosso financeiro, também meu amigo Vaguinho, tá por aqui, bens a Deus, né? Esse povo come que é uma beleza. Ângela, como é que você tá, Ângela? Obrigado pelo carinho, quero essa cesta do café da tarde. Claudemir, também sintonizado conosco, o Marcinho. Alô, Marcinho, obrigado pela participação.
3: Boa tarde, Claudemir, Daniel, aqui é Gislaine.
0: Tudo bem, Gislaine?
3: Minha amiga da Darcy, quero participar do cesto de gostosura.
0: Ah, coisa maravilhosa.
3: Um para todos vocês da rádio, para o meu esposo Thiago, para o meu marido Thiago e para minha amiga Darcy e a Lucy, para todos que curtem a capital.
0: Valeu.
3: Parar de ouvir.
0: Abraço pra você, obrigado pelo seu carinho, tá bom? Que Deus ilumine sempre a vida de cada um de vocês. Bora de alô,

0: se ligando aqui na nossa 91, tarde vazia. Teve também a Loki, Vanessa da Mata, curtindo a nossa tarde, tá? Vera, ô Vera, abraço pra você, obrigado pela sintonia, obrigado pelo carinho de cada um de vocês. A Loki, Vanessa da Mata, boa sorte e na tarde vazia. Se você, meu amigo, tá aí sintonizado com a nossa Capital 91, olha, presta atenção pra este recado. 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Para você que está aí acompanhando o nosso programa, aquele abraço muito carinhoso. Obrigado pela sintonia, obrigado pela sua participação. Rápido intervalo e já tem música. 15h40. 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
0: Excelente tarde para você que acompanha o nosso programa. Abraço carinhoso para todos vocês. 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

finalzinho do programa, gente. Olha, são os últimos minutos para você participar. Lucas Rafael, Lucimara também sintonizada conosco. Abraço muito especial. Eliane Diniz Ferreira está curtindo o nosso programa lá na Jorge Nacli 140. Abraço para todo aquele pessoal lá da Roupa Nova Confecções. Audiência em peso lá, hein? Admiro esse pessoal. Aplausos para vocês, gente. Vocês são demais. São maravilhosos, espetaculares. Bom trabalho aí, garotada. Abraço para vocês. Obrigado pelo carinho, os meninos e as meninas sintonizados com a nossa programação. Gislaine Aparecida de Souza, da rua Fernando Pessoa, 225. Abraço para 265. Abraço para vocês, gente. Obrigado pela participação, pelo carinho e pela sintonia de cada um de vocês. E olha, hoje o dia foi espetacular, hein? O dia foi maravilhoso hoje. A sexta-feira prometeu demais da conta. E bora ser feliz, povo. Bora de alegria. Agora tem para vocês Bee Gees aqui na nossa 15h48, excelente tarde pra você. Bora ser

0: Da nossa 91, bom demais pra encerrar o nosso programa em grande estilo, hein? Encerrar o programa assim, pra lá de bom. Bom demais! Você ouviu aí Isadora Pompeu, Tchurururu, e teve também Bee Gees, Alone. Gente, muito obrigado pelo carinho, obrigado pela sintonia de cada um de vocês. Foi maravilhoso, simplesmente maravilhoso estar junto com vocês em mais uma edição do nosso programa. Que Deus abençoe a vida de cada um de vocês. Obrigado imensamente pelo carinho, obrigado imensamente pela sintonia de todos que estiveram junto comigo desde o início do programa até agora. Eu tô ficando por aqui, tá ficando junto comigo também Loja São Paulo. 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
0: Vamos ver quem é que vai levar para casa o delicioso...

0: Faltando apenas 2 minutos para as 16 horas.
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1: Epa! Agora 4:01 na Capital do Vestuário. Boa tarde, gente. Estamos nós aqui mais uma vez, porque o grande mestre do céu, o nosso criador, nos permitiu estarmos novamente juntinhos nesta tarde para darmos início a mais um desfile da boa música sertaneja para você, né? Começa agora, vai até às 7 com muita alegria, tocando no seu rádio aquilo que toca o seu coração. O modão sertanejo bom demais, né? Tarde gostosa, ensolarada, hoje é sexta, sextou de novo, né, minha amiga? Sextou de novo, 18 de setembro de 2026. Olha, hoje é dia dos símbolos nacionais, sabia disso? Hoje nós comemoramos a nossa bandeira nacional, o brasão da república, olha só o hino nacional, né? São símbolos nacionais, tá aí, então hoje a gente comemora isso, tá bom? Olha aí, eu quero abraçar a todos carinhosos.

carinhosamente, desejando a vocês, nossos irmãos e irmãs, boa tarde, boa tarde. Até às 7, viu? Você pode mandar o recadinho para nós no WhatsApp da Capital 998557007, viu? 998557007, deixa o seu recadinho por aqui que a gente passa para frente com muito carinho. Inclusive, hoje tem sorteio de mais um bolo, né? Pro aniversariante da semana, é isso? Mais um bolo pro aniversariante da semana hoje, tá? Tá bom? Manda pra nós o nome completinho do aniversariante. É um presentão da JV Máquinas e Compressores. Beleza? 4 horas e mais 4.

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0: 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Agora, 4:11.
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5: Agora 4:14, minha amiga, boa tarde, 4:14, bora juntinhos até às 7 por aqui, né? Nesta sexta-feira maravilhosa, olha só que tarde bonita, né? Daqui a pouquinho vou ver a previsão do tempo, como é que fica pra nós aqui na região, beleza? 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É a máxima de hoje. Amanhã pode não chegar nessa máxima, tem ali uma previsão de 26 para amanhã, tá bom? E não tem chuva para hoje, amanhã pode haver chuva mais pro período da tarde e noite, viu? Nós vamos ter aí vários dias de instabilidade, vários dias a partir de amanhã, sábado, domingo, segunda, terça, quarta, até na quarta-feira tem previsão de pancadão de chuva por aqui para nossa região, viu? Existe a probabilidade, amanhã 98% de probabilidade de ocorrência de chuva por aqui. E também no domingo, segunda, terça e quarta. Olha só, são 4 dias, né? 5 dias aí de instabilidade, beleza? Temperatura vai ficar nesse padrãozão que tá agora, viu? Não vai cair temperatura, não. Vem chuva, mas sem cair temperatura. Vai ficar mais amena aí, deve em torno de 20 graus, essa coisa toda. 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Olha, tem bolo pro aniversariante no final do programa, viu? Manda pra cá o nome completinho do aniversariante da semana, 998557007. Tá bom? Maria Isabel, do Jardim Vitória, ouvindo nós. Bom final de semana pra você, linda. Obrigado da sintonia. Tá curtindo o som da capital. Tá de bem com a vida, né? Quando tá curtindo a capital é por

0: da fraque, pra que mudar? Antes o Zezé de Camargo e o Luciano, chega, chega, chora, agora 4:28.
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0: Agora 4:33, minha amiga, boa tarde. 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Guimarães, bom giorno e Nascimento, fazendo história com você. Sempre, sempre, claro. E a JV Máquinas, hein? Tem um bolo gostoso hoje pro aniversariante de novo, né? Meu amigo João Vitor, minha amiga Bárbara, olha, você que está de aniversário essa semana, mande o nome completinho para participar do sorteio do bolo, viu? Eu faço toda sexta, depois no segundo bloco, depois do Ângelo, tá bom? É 998557007, é o WhatsApp da capital, 998557007. 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Beleza? Deixa eu ver aqui, o Flamengo jogou ontem, foi o último, né, pra ver como é que fez. 2-0, ganhou do Independiente del Valle, olha só, o primeiro jogo, aliás, 1-1, né? 1-1 foi o jogo, o resultado ontem, 1-1. E o Flamengo acabou se passando para a próxima fase, a semifinal, né? Semifinal agora, o Flamengo vai encarar dia 14 agora de outubro, Estudiantes. O Flamengo vai resolver a situação em casa, você viu? Vai decidir em casa. Então vai jogar no próximo dia 14 de outubro contra Estudiantes, o Flamengo. E o Palmeiras encara o Fluminense também no mesmo dia, dia 14, jogando no Rio de Janeiro. O Flamengo, aliás, o Palmeiras também define em casa, né? A vaga da final da Libertadores. Aí, Fluminense, pá, vai ter dois, será que vai ter dois brasileiros disputando novamente a Libertadores, o título? Será que vai ser o Palmeiras e o Flamengo, companheiro? Que estão liderando aí o Campeonato Brasileiro? Será que eles vão também agora abafar a Libertadores, pegar pra eles? Ei, meu Deus, não tá sobrando nada pra ninguém, né? Não, nem pro Corinthians. Não tá sobrando nada pra ninguém com esses dois aí no topo. 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Ah, galera bacana ali atendendo a gente, bom demais. O pessoal tá mandando aqui um nome para concorrer ao sorteio do bolo, né? Manda o seu nome também, viu, companheiro? Tá de aniversário essa semana? Então manda pra cá, pra nós. Final do programa, depois do Ângelo, no segundo bloco eu faço o sorteio, beleza?

0: Olha aí o Chico Rio, Paraná, que modão, hein? Encanto e magia, 4:44.
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1: Olha, agora 10 minutos para as 5. Minha amiga, boa tarde. 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Deixa eu ver, a Mega Sena tá acumuladona ontem, será que alguém faturou o prêmio? Olha só, companheiro velho, um apostador acertou os 6 números da Mega Sena ontem, vai levar sabe quanto? 101.900.000 reais. Meu Deus do céu, pra que tanto dinheiro pra uma pessoa só? Da onde é o sortudo aqui? Presidente Venceslau, no estado de São Paulo. É, da lotérica Cantinho da Sorte. Olha só. R$101.970.000. Sortudo lá de Presidente Venceslau, no estado de São Paulo, faturou na Mega Sena. É, e quem acertou a quina, deixa eu ver quanto é que vai levar o da quina, o que não, quanto é que o que não vai pagar, fi? R$31.664. R$31.000. No Paraná teve, deixa eu ver, teve gente que acertou aqui na região, Colombo, Curitiba, Farol, olha só, Farol, Paranapoema, Toledo, foram as cidades do Paraná que acertaram a quina da Mega Sena. Lotofácil, ontem teve sorteio também, teve sorteio da Lotofácil, e um ganhador também, né? Um apostador acertou os 15 números, vai levar R$3.876.000. Esse aqui não deu pra saber de onde é. Mas tá aí, um apostador acertou os 15 números da Lotofácil. A quina também teve um ganhador, todo mundo acertou ontem, né? Todas as loterias tivemos aí, tivemos ganhadores. A Mega Sena, que estava acumulada, a Lotofácil e a quina. Não tem nada acumulado. A Mega Sena, vai ser final zero, o próximo concurso. Tem 28 milhões para domingo, viu? Dia 20. 28 milhões na Mega Sena, o próximo concurso. 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Meu amigo Emerson, um abraço pra você, companheiro, velho. Deixa eu ver aqui. Galera tá mandando o nome pra botar aqui. Olha, não esqueça de botar o nome do aniversariante, viu? Que às vezes a pessoa

0: Olha aí, quem ama é quem faz. Você viu, Daniel? Sempre ele, né? As flores, o amor e o perdão, minha amiga, devem ser dados em vida, viu? 5 e 5.
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8: Agora 5:09. 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

0: Voltando para vocês, Pinheiro, agora 5h21.
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4: 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Manda um abraço pra família Garbim. Família Garbim, Terra Boa, meu amigo Nilson Garbim. Abraço pra você, companheiro. É, ouve nós todo dia, né, Nilson? Ouve nós todo dia. Que bom, que bom. 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

0: da saudade, Mato Grosso e Matias, pedaço de minha vida, um dos primeiros sucessos da dupla, né? Agora 5:34.
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5: Olha aí, 5:38, minha amiga. Todo afeto contém uma porção generosa de curas, sabia disso? Às vezes não é o remédio que nos devolve as forças, é um abraço sincero, um sorriso sem julgamento, um olhar que diz: eu nunca soltarei as tuas mãos. Viu? 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Você viu? O alerta é de perigo potencial e abrange principalmente áreas do oeste, sudoeste e noroeste, a nossa região. A baixo risco de corte de energia elétrica, queda de galhos de árvores, alagamentos e danos em plantações. Vamos? Deixa eu ver aqui a nossa cidade, se tem aqui o nome dela. Tem 200 e poucas cidades em alerta. Deixa eu ver aqui, Cianorte, cadê Cianorte? Tem Cianorte, tem, olha só. Cianorte, Cidade Gaúcha, que é a região Indianópolis, você viu? Tá em alerta, viu? Paraná tem alerta para tempestades em 250 cidades com risco de granizo e ventos de até 60 km por hora. Para nós aqui deve chegar talvez amanhã à noite.

0: Cheia em Minas Gerais. De Paulo e Paulino, boiadeiro errante. Boa tarde, agora 5h47.
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14: Olha aí, 6 para as 6, minha amiga, 6 para as 6. 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Olha, no segundo bloco, depois do Ângelo, eu vou fazer o sorteio do bolo pro aniversariante da semana, viu? Então manda, dá tempo ainda você mandar o nome completinho do aniversariante da semana pro nosso WhatsApp 998557007. 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Tá chegando o momento, Ângelo, eu volto depois para ir até às 7 com você. No segundo bloco, depois do Ângelo, eu faço o sorteio do bolo, tá bom? Mande o nome, dá tempo ainda. Daqui a pouquinho eu volto. Não sai daqui, não. Já eu tô de volta depois do Ângelo, viu, companheiro velho?

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0: anjo anunciou a Maria, e ela tornou-se mãe de Deus. Sendo mãe de Cristo, ela é a mãe celestial dos homens. Homens que, através do seu trabalho do campo, da indústria ou do comércio, extraem diariamente o seu sustento material. Agora pare para reverenciar a Virgem Santíssima e contemplar as suas virtudes. Pois ela que acompanhou seu filho Jesus desde o nascimento até a morte na cruz, nos legou um modelo de força, de bondade, de desprendimento e de amor entre os homens.
1: Louvado seja nosso Senhor Jesus Cristo, para sempre seja louvado. Olá, eu sou o Padre João Mendes, pároco da paróquia Nossa Senhora de Fátima e Santuário Eucarístico Diocesano de Cia Norte. Convido você a rezar junto comigo. Em nome do Pai, do Filho e do Espírito Santo. Amém. O anjo do Senhor anunciou a Maria, e ela concebeu do Espírito Santo. Ave Maria, cheia de graça, o Senhor é convosco. Bendita sois vós entre as mulheres, e bendito é o fruto do vosso ventre, Jesus. Santa Maria, Mãe de Deus, rogai por nós, pecadores, agora e na hora de nossa morte. Amém. Eis aqui a serva do Senhor, faça-se em mim segundo a vossa palavra. Ave Maria, cheia de graça, o Senhor é convosco. Bendita sois vós entre as mulheres, e bendito é o fruto do vosso ventre, Jesus. Santa Maria, Mãe de Deus, rogai por nós, pecadores, agora e na hora de nossa morte. Amém. E o Verbo se fez carne e habitou entre nós. Ave Maria, cheia de graça, o Senhor é convosco. Bendita sois vós entre as mulheres, e bendito é o fruto do vosso ventre, Jesus. Santa Maria, Mãe de Deus, rogai por nós, pecadores, agora e na hora de nossa morte. Amém. Rogai por nós, Santa Mãe de Deus, para que sejamos dignos das promessas de Cristo. Amém. Oremos. Infundi, Senhor, em nossas almas a vossa graça, a fim de que, conhecendo pela anunciação do anjo a encarnação de Jesus Cristo, vosso Filho, cheguemos pelos merecimentos da sua paixão e morte na cruz à glória da ressurreição. Pelo mesmo Cristo, Senhor nosso. Amém. Hoje, dia 18, sexta-feira. Aleluia, aleluia, aleluia. Graças te dou, ó Pai, Senhor do céu e da terra, pois revelastes os mistérios do teu reino aos pequeninos, escondendo-os aos doutores. Aleluia. Proclamação do Evangelho de Jesus Cristo segundo Lucas. Glória a vós, Senhor. Naquele tempo, Jesus andava por cidades e povoados, pregando e anunciando a boa nova do reino de Deus. Os 12 iam com ele, e também

0: em algumas mulheres que haviam sido curadas de maus espíritos e doenças. Maria, chamada Madalena, da qual tinham saído 7 demônios. Joana, mulher de Cusa, alto funcionário de Herodes. Susana e várias outras mulheres que ajudavam a Jesus e aos discípulos com os bens que possuíam. Palavra da salvação. Glória a vós, Senhor. Meditando o Evangelho desta sexta-feira, que lembramos o nosso momento de jejum, de esmola e de oração. No Evangelho, Jesus percorre cidades e povoados anunciando o reino, e com ele caminham não só os 12, mas também algumas mulheres que colocam seus bens, seu tempo e a própria vida a serviço da comunidade dos discípulos e da missão. Elas não são figuras secundárias, mas parte ativa da comunidade. Por isso, a igreja de hoje é chamada a reconhecer, valorizar e promover a presença feminina, pois as mulheres continuam sustentando e enriquecendo o anúncio do Cristo vivo. Que o Senhor vos abençoe e vos guarde. Volve o seu olhar sobre vós e vos conceda a sua paz. Em nome do Pai, do Filho e do Espírito Santo. Amém. Fique com Deus e tenha uma boa noite.
1: Encerramos esta nossa reflexão alimentados na fé e protegidos pelas bênçãos e graças celestiais. Voltamos às nossas atividades na família, no trabalho e na sociedade, conscientes de nossa responsabilidade por um mundo melhor, mais justo e mais humano. Uma boa noite a todos.

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6:12, estamos de volta, né, minha amiga? Agora, reforçados na fé e alimentados pela palavra, bora juntinhos, até às 7 por aqui, eu, você e a boa música. Início de noite de sexta-feira hoje, final de semana, já pintando por aí de novo, né? Sexta-feira, hoje dia 18 de setembro de 2026, estamos ainda no inverno brasileiro. Semana que vem, dia 22, que é terça-feira, começa a primavera brasileira. Tá chegando ali, viu? Tá chegando para visitar nós a primavera brasileira. É, a lua está nova ainda e hoje é o dia de número 261 do ano. É o dia de número 261. Começa hoje a lua crescente, né? Começa hoje a lua crescente. Olha, faltando 104 dias, é isso? 104 dias pra gente chegar em 2027. Você viu como passou rápido, né, minha amiga? Hoje é dia dos símbolos nacionais, dia mundial da monitorização da água, dia internacional da igualdade salarial, dia nacional de conscientização e incentivo ao diagnóstico precoce de retinoblastoma. Retinoblastoma. E hoje é dia oficial da televisão. Tá aí, o que é que nós comemoramos hoje, né? Celebramos hoje, a igreja celebra hoje São José de Cupertino, padroeiro dos estudantes. Olha aí, os estudantes têm como padroeiro São José de Cupertino. Agora 6:15, WhatsApp da capital 998557007. Dá tempo de você mandar ainda o nome completinho do aniversariante. Porque depois do outro bloco, no outro bloco eu vou sortear um bolo para o aniversariante da semana, viu, minha amiga? Manda o nome completinho para nós, beleza? 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

0: Peixe Amarelo, o milionário Zé Rico, 6:25.
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0: Epa! 6:28, minha amiga, boa noite. Olha aí, juntinhos, né? Até às 7, 6:28. 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Na outra semana eu vou fazer o sorteio de um frasco do Biogar, viu? Fazer o sorteio de um frasco do Biogar. E eu ia fazer hoje, mas esqueci, rapaz. Você vê como é, cabeça da gente é complicada, né? Me esqueci de botar o Biogar no sorteio hoje, mas semana que vem nós faz. E falar em sorteio, bora sortear o bolo. Epa, deixa rodar aqui, vai rodando. 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Loja São Paulo Baby, ali na Avenida Goiás, 715, do lado da loja de Moto São Paulo. 6:33, mandou a mensagem, que hora foi? 16:41, final do celular 2503. Boa tarde, quero participar do sorteio. Dia 16 foi aniversário do meu filho. Que dia que foi dia 16? Foi quarta-feira? Quarta-feira, o filho Gustavo Henrique, 18 anos. Olha aí, 18 anos, maior idade, né? Já pode tirar carteira de motorista. Gustavo Henrique, parabéns, companheiro. Deus abençoe. Quem mandou? Não mandou o nome, tá aqui no perfil. Yolanda, o nome da mãe. Tá? Aí, Gustavo Henrique faturou o bolo, a mamãe mandou. Tá? fez 18 anos, dia 16, quarta-feira, e amanhã vai saborear o bolo. Vou mandar o endereço certinho para você, viu, Holanda? 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Vou mandar o endereço para você certinho. Quem mandou um recadinho para nós, deixa eu ver aqui, gostaria de oferecer uma música pro meu esposo Oziel, que essa semana completamos 18 anos de casados. Olha só, e para os sogros Francisco e Vilma de Terra Boa. Francisco e Vilma. Mas aqui ela não botou o nome, mas tá aqui no perfil a Kelly. A Kelly, abraço pra você. Ela e o Oziel, o esposo, completaram 18 anos de casados essa semana. Então, feliz da vida, com certeza, né? Com certeza. Olha, agora 6:35.

0: Gondoleiro do Amor cantou pra você o Tunico mais o Tinoco. Antiga essa, hein? É um dos primeiros sucessos da dupla. 6h42.
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0: Olha aí, 6h43, minha amiga. Boa noite. 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Aí sim, hein? Não, barbaridade. 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Bom demais, bom demais. 6h47 agora.

0: Zé da Estrada e o Gilberto e o Gilmar, né? Com eles também. E o Amor e a Rosa. Que sucesso, hein, companheiro? 6h53.
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0: Mensagem do dia. Daqui a pouquinho, meu amigo Wilson Silva Júnior por aqui vai até às 9 com vocês, viu? A gente vai voltar na segunda-feira, se Deus quiser e Ele quer, né, minha amiga? E olha, eu vou dizer um negócio pra você, um pulinho daqui pra segunda, viu? Vai passar rapidão, rapidão. Vem chuva final de semana, tá bom? A mensagem de hoje, grande parte do sofrimento nasce da tentativa de controlar pessoas. Sabia disso? Um homem costumava ensinar que a verdadeira evolução não começa quando tentamos transformar o outro, mas quando aceitamos a responsabilidade de transformar a nós mesmos. Grande parte do sofrimento nasce da tentativa de controlar pessoas, mudar comportamentos ou acelerar processos que pertencem ao tempo de cada um. Mas a paz começa quando compreendemos que cada espírito possui a sua própria jornada de aprendizado. Respeitar as escolhas alheias não significa concordar com tudo, e sim entender que ninguém evolui pela imposição, mas pelas próprias experiências. Enquanto gastamos energia tentando mudar quem não deseja mudar, deixamos de cuidar daquilo que realmente está em nossas mãos. Nossos pensamentos, atitudes e crescimento interior. A verdadeira transformação acontece em silêncio. Ela se revela na forma como reagimos às dificuldades, na capacidade de perdoar, de seguir em frente e de escolher a paz mesmo quando poderíamos alimentar conflitos. Que possamos então aprender a cada dia a olhar menos para os erros dos outros e mais para aquilo que Deus deseja aperfeiçoar em nós. Porque quem cultiva luz dentro de si deixa de viver em guerra com o mundo ao redor. Com certeza. Viu só essa última frase? Quem cultiva a luz dentro de si deixa de viver em guerra com o mundo ao seu redor. E procure ser feliz, meu amigo, você, minha amiga, porque Deus continua gostando muito, muito de você. E de todos nós, claro. Olha aí, daqui a pouquinho, o Wilson Silva Júnior com vocês. Eu volto na segunda, às 4 da tarde. Novamente, claro, às 4 da tarde. E lembre-se, viu, minha amiga, ficar em paz é bem melhor do que ter razão. Entendeu? Beijos no coração. Até segunda. Tchau.

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13: Hora certa, Capital.
14: Agora são 19 horas mais 3.

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0: 19:12.
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0: Boa noite, capital! E a partir de agora até as 9 da noite, você já sabe, você pode participar comigo, pedir a sua música no 998557007 e a capital toca pra você. Boa noite, capital! Quero mandar um abraço aí pra quem? Quero mandar um abraço pra você, minha amiga dona de casa, pra você, meu amigo chefe de família, pessoal aí de todos os bairros da minha querida capital do vestuário, curtindo de pertinho, acompanhando aí a gente, hein? É o Boa Noite, capital, que vai com você até as 9 da noite. Boa noite, frentistas! Boa noite pra vocês, meus amigos borracheiros, mecânicos de automóvel, mecânicos de motocicleta, pra você que é bicicleteiro, carinho todo especial pra você que trabalha aí como latoeiro, né? Curtindo a programação da Rádio Capital, um abraço também pra você que trabalha como eletricista automotivo, não diferente, instalando os rádios aí pro pessoal curtir a programação da 91,9. Um abraço pra você, tá? Ah, quero mandar um abraço também pra você que tá aí nos bares, lanchonetes, quitandas, mercearias, pra você que nessa noite de sexta-feira tá desfilando pelas ruas da cidade e acompanhando a programação da Rádio Capital no seu carango, né, compadre? É, tá indo pra pizzaria? Um abraço pra você, um abraço pros meus amigos pizzaiolos também, né? Padeiros, um abraço pra você. Quero mandar um abraço aí pra você, minha amiga dona de casa, que nesse momento terminou de fazer a janta, tá esperando o maridão, né? Pra você que é secretária, secretária do lar, a você diarista, pra você que mora no sítio, na chácara, na fazenda, receba o abraço da família Capital. São 19 horas mais 21 minutos agora. Carinho todo especial aí pro pessoal da construção civil, né? Boa noite pra vocês, tá? Boa noite pra você que é servente, pedreiro, eletricista, encanador, pintor. Carinho todo especial da família 91 pra essa turma que trabalha pesado aí durante todos os dias, mas que estão sempre acompanhando a programação aqui da Rádio Capital através do rádio, hein? É só na tomada, né, compadre? Ligou na tomada? 91,9. Saiu? Amanhã cedo voltou? 91,9. Um abraço pra vocês, que faz com que a Capital seja a rádio mais ouvida em toda a região noroeste do estado, hein? Boa noite pra você, meu amigo profissional do volante. Boa noite pra você que nesse momento tá entrando na região noroeste do estado, acompanhando aí de pertinho a capital, hein? Olha, quero aproveitar a oportunidade, mandar um abraço pra você que é caminhoneiro, carreteiro, né? Pra você que tá aí com seu carro de passeio, passeando ou então trabalhando e curtindo a programação da Rádio Capital. Que São Cristóvão, seu protetor, proteja sempre a sua existência. Que Nossa Senhora Aparecida, padroeira do Brasil, com o seu manto sagrado, cubra cada pedacinho de asfalto por onde você passar, dando a você o direito de ir e vir pelas estradas da vida, hein? É o que a gente deseja pra você. E vamos juntos, né? Todo mundo junto e misturado até onde o som gostoso da 91,9 chegar. Um abraço pra vocês dos distritos São Lourenço, Vidigal. Quero mandar um abraço também pro pessoal aí dos municípios que fazem parte da região noroeste do estado e pra você que tá curtindo a gente longe, né? Pra você que curte a programação da Rádio Capital através do www.capital91.com.br. E o meu abraço também pra esse pessoal bacana que trabalha no setor das confecções. Boa noite, costureira, faccionista, tricotadeira, bordadeira, arrematadeira. Boa noite pra você, minha amiga crocheteira, curtindo a programação da Capital. Boa noite pra você aí que trabalham como modelistas, pilotistas, estilistas, né? Pra você que trabalha nos lixados, nos cortados, nas lavanderias, você já sabe, a partir de agora, juntinhos, até as 9 da noite, fazendo a melhor programação com a sua participação. 998557007. 19h23 agora.
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0: Luciano cantando Como um Anjo. Pra quem foi essa música, hein? Essa música aqui foi pra quem gosta, né? Foi lá pra Ailda Favoreto, o marido, né? Que tá acompanhando a gente. Um abraço pra vocês aí. Deixa eu ver o nome do compadre por aqui. Antes que eu fale errado, né, Osmar? É isso? Ai, ai. Eu quero mandar um abraço também, sabe pra quem? Quero mandar um abraço pra Laurinha, né? Laurinha também tá acompanhando a programação lá em Rondon. Um abraço pra vocês aí em Rondon. Obrigado pra Ailda, né? E também pro maridão lá, pro Osmar, eles que estão sempre acompanhando a programação aqui da 91,9, hein? Um abraço pra Rosenilda. Rosenilda também tá ligadinha lá no Santa Mônica, né? Um abraço pra vocês do Santa Mônica, um abraço pra Rosenilda e pro João. Atílio Marcus lá em Paissandu também marcando presença por aqui. E a Zilda, né? A Zilda tá curtindo a gente lá no Aquiles Comar. Um abraço pra vocês do Aquiles Comar. Obrigado pelo carinho da sintonia.
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0: 19h32 agora.
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0: Essa música é do Tunico e Tinoco. O ano eu não me lembro. O Sabino que deve saber, né? É, o Sabino que deve saber. Ai, ai, ai. Sonho de caboclo. Ô Sabino, era essa mesmo que você queria com o Tunico e Tinoco? Porque se não me engano também tem um João Carreiro e Capataz, né? Agora, fica aí a dívida. Ai, ai, ai. Meu amigo Sabino Locatelli, um abraço, né? Um abraço pro Sabino Locatelli, um abraço pra família Locatelli. O Sabino que entende muito de música antiga sertaneja, né, Sabino? Carinho todo especial pra você. Obrigadão pela companhia, viu, compadre? Depois eu vou ligar pra você pra saber se era essa moda mesmo que você queria, né? Que aconteceu aí nessa perna, meu compadre? Que aconteceu? Meu Deus! Daniel Ferraça tá aparecendo... Ah, verdade? Eita, pipoco, hein? Eu falei pra você, se cuida, menino. Ai, ai, ai. Meu Deus do céu. Rapaz, não é fácil não, né? Um abraço pro meu amigo Daniel. Boa recuperação, né, compadre? É, vou te contar uma coisa pra você. É triste o trem, né? Antes teve César e Paulinho, Viajante Solitário. Minha garganta já não tá lá essas coisas, tava eu cantando essa moda por aqui. Eu vou te contar uma coisa pra você, né? Vou te falar, viu? Não é fácil não, né? Mas é desse jeito. É desse jeito que as coisas funcionam, né, minha comadre? É. Um abraço aí pra você que tá acompanhando a nossa programação. Mandar mais uma vez um abraço pra Ailda, né? A Ailda lá, a Ailda e Osmar, também a Laurinha, lá na cidade de Rondon, né? Curtindo a gente, um abraço pra vocês. A Zilda também tá curtindo a gente ali aonde? Ali naqueles Comar, né? A Tílio Marcus, lá na cidade de Paissandu. A Rosenilda também tá curtindo a nossa 91,9, né, Rosenilda? Abraço pra Rosenilda. Mandar um abraço também pra quem? Vou te contar uma coisa. Opa, caiu aqui minha caneta, mas não dá nada não, daqui a pouco eu pego, né? É... Ah, um abraço pra Rosângela, lá da Água Branca, né? Rosângela da Água Branca tá curtindo a programação da Rádio Capital. Quem também tá acompanhando a gente é a Rosângela Aparecida, lá da Saidas, né? Ô, Rosângela, tá trabalhando, comadre? É bom, né? Trabalhar faz parte. Dinheiro. Não é nasceu, foi bonito, não é rico, né, comadre? Aff, Maria, beleza, saiu, passou longe de mim, viu? Pelas barbas do profeta, hein? Então quer dizer que Laurinha hoje tá passeando em Cianorte, é? Aí é bom demais, hein, Hilda? É... Deixa passear, né? Gente, vambora! 19h41 agora!
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7: Hora certa, Capital.
0: Agora são 19h43.
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0: por lá, né, Ademar? É, tá demais de medo, hein? Amanhã tem tipo pra quermesse lá, né? É, com barracas, som ao vivo. É, desse jeito, compadre. O compadre Ademar vai estar por lá, né? Anunciando o... fazendo anúncio dos anunciantes da festa. Vai estar marcando presença por lá. E é claro, né? A importância... Claro que a nossa importância lá presente, né? O pessoal que trabalha pra comunidade... É de suma importância, mas a convidada especial é muito melhor, é muito mais importante pra gente, tá certo? E nós contamos aí com a sua presença amanhã lá na São Vicente de Paulo, hein? Primeiro tem a celebração da Santa Missa, na sequência, meu compadre, aí o pau tora, né? Eita! Esse pau tora aqui é no bom sentido, né? É, aí aquela alegria, descontração, as famílias lá, todo mundo passeando, curtindo a festa do padroeiro, né? E no domingo já viu, hein? Domingo tem almoço, né? Domingo tem almoço, tem o costelão lá. Será que ainda tem cartão ainda? Deve ter. Se não tiver, você procura amanhã lá, viu, compadre? Tá a fim de comer o costelão assado? Aff, Maria. Dá pra 3 ou 4 pessoas, tá? É isso aí mesmo. Dá pra 3 pessoas. Vem arroz, vem mandioca, vem salada, né? Lá na festa do padroeiro. Ah, vai ter leilão de gado. Vai ter também a tarde recreativa, né? Vai ter o sorteio da cartela, tá? Vai ter o sorteio da cartela, hein? Você que adquiriu aí, por exemplo, o seu cartão de churrasco, você estará concorrendo a R$500 em prêmio. É a festa da São Vicente de Paulo neste final de semana. E você, claro, é o nosso convidado. Participe.
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0: Agora faltando 8 minutos para as 20 horas.
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Pois é, tá aí, né? Edson e Hudson, o IP e o Prisioneiro. Teve também o Dalvan, Pirâmide do Amor. Começamos com Chitão e Chororó, a festa do interior. E tivemos a música Mensagem, música do grupo Fanuel, Em Nome do Pai. A hora certa pra você na sua capital, agora faltando um minuto, na verdade 30 segundos, né? 30 segundos faltando pras 8 da noite. Deixa eu mandar um abraço aqui pra Jane, pra Maria e também pra Júlia, né? Meu amigo Sabino Locatelli também tá curtindo a programação, a Sandra da Vila 7, o meu amigo Araújo lá em Londrina, acompanhando a gente através do aplicativo. Diz pra mim que dá pra ouvir a capital também no rádio lá, né? A Liane também tá por aqui, a Creuza. Creuza, um abraço pra você. A Nalva, né? A Maria Sueli acompanhando a capital. Quem passa por aqui também, a Helenita. Oi, Helenita, um abraço pra você. A Ivone lá em São Tomé. Um abraço pra Fuinha, né? A Silene Reis também curtindo aí a programação da Rádio Capital ali em São Tomé. Maria José da Vila 7 tá por aqui. E meu amigo Eronides, né? Lá no conjunto Parque das Nações, também acompanhando aí a programação aqui da Capital 91,9. Um abraço pra vocês. Lá em Araruna, Maria Fátima também tá ligada.

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10: 20 horas mais 3 minutos agora.
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agora são 20 horas mais 15 minutos, hein? 8:15, boa noite pra você. Mandar um abraço aqui pro meu amigo Sérgio, né? Sérgio D'Água. É o Maradona, né? Acompanhando a programação da Rádio Capital, ele e a esposa lá na cidade de Jussara. Um abraço pro Sérgio, um abraço pra Ismar, né? Acompanhando aí a programação aqui da Rádio Capital. Quem também tá ligado por aqui é o João Novo. João Novo, um abraço pra você, um abraço pra Cidinha. Daqui a pouquinho eu vou tocar a música que você pediu, tá? Quem mais tá participando? A Fátima Sony, ali de São Tomé. A Neide Souza, do Setor 4, a Maria Helena, né? Tá acompanhando a capital. A Tia Tereza, lá da Vila Operária. Marlene Guidelli também tá por aqui. A Ângela. Ângela, um abraço pra você. Obrigado pela companhia. Continue sempre curtindo a 91,9. É, não esqueça, hein? Amanhã tem festa lá na São Vicente de Paulo, hein? Celebração da Santa Missa logo depois, né? Logo depois do funcionamento das barracas. No domingo, já sabe, né? Domingo tem o costelão. Eita! Não vejo a hora de comer uma costela assada, né, compadre? É, você comprou o cartão teu também já? Então, tem que comprar o cartão pra participar lá da festa do padroeiro, né? Tanto você pode almoçar no local, lá na festa, né? O que pra comunidade é muito mais interessante é a sua presença. Ou então você pode pegar e levar pra casa, né, compadre? É, de repente tem parente em casa, né? De repente tem um outro compromisso. Aí já viu, né? Agora, pra quem vai comer lá, pode levar uma cumbuca, né? De maionese.

da Divina Misericórdia, né? Parece-me que vai ser no em outubro agora. A festa da Divina Misericórdia. Vai se preparando aí, compadre. Tem festa de igreja pintando por aí. E vão passar vendendo os convites pra você aí também, né? É. Falar nisso, eu vi um Fusca bonito lá. Lá hoje no Bazar da Rainha da Paz, onde tá acontecendo o bazar da Divina Misericórdia.

0: muito da Andréia e do Reginaldo. É, a comadre falou, olha, eu gosto muito de escutar a programação da Rádio Capital, acompanho sempre o programa da Andréia e também do Reginaldo, marido dela, né? Ela falou, falei, o Reginaldo, né, comadre? Ele falou isso mesmo, é o Reginaldo. É, tá aí, né, Reginaldo Ramos e também Andréia Salles. Um abraço para os nossos amigos de trabalho e um abraço para a comunidade que prestigia não só, né, a programação da Rádio Capital, mas os nossos dois companheiros aí, Andréia Salles e o Reginaldo, hein? Um abraço para a comunidade lá da Divina Misericórdia. 20 horas e 18 minutos agora.
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2: 20:22.
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0: João Novo, oferecendo pra Cidinho, né? E pra todo mundo que gosta de curtir a programação da capital. Boa noite pra você. Fátima Sony tá ligadinha, Neide Souza também tá por aqui, a Maria Helena Tereza lá da Vila Operária, a Ângela, a Elizabeth, a Pedrina lá em Itapejara, o Evandro Gaioto, meu afilhado, a Ivone lá de Indianópolis e a Dani, né? Lá em Tupã, minha prima, também acompanhando a gente através do nosso aplicativo, que é o www.capital91.com.br. 20 horas mais 28 minutos agora.
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2: Hora certa, capital.
16: 20 horas 32 minutos.
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0: teve Chico Rei, Paraná. Você não sabe amar. E lá pra Dona Diomar, a música do Sérgio Reis, o Menino da Porteira. Dona Diomar, um abraço pra senhora, muito obrigado pelo carinho da companhia. Kenny, um abraço pra você também. Continue sempre ligadinhos aqui na nossa programação, hein? É a programação gostosa da sua capital que vai com você até as 9 da noite. Lembrando que daqui a pouquinho tem Voz do Brasil, na sequência, 9 meses com Maria, aqui na nossa programação, hein? É a programação gostosa do jeito que você gosta de ouvir. 20h43 agora.
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15: Conferindo para você, hora certa na sua capital, agora 20 horas e 47 minutos.
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que tô deixando é só. Vai matar a saudade, Luan Santana, Meteoro. Daqui a pouco tem Voz do Brasil. Fique com Deus, gente. Segunda a gente tá de volta.